0: É um motivo de orgulho para todos nós, curuçaenses, estar participando
1: Boa noite, meu amigo.
0: 48º Festival do Folclore, o maior metro, é o metro de cultura viva maior do estado do Pará hoje. Curuçá exporta alegria, simpatia, essa cultura viva que nós temos ainda a preservar, essa cultura do nosso estado. Isso para nós é muita alegria. Hoje, a gente poder receber aqui os nossos turistas, os nossos amigos, parentes que vêm de fora, o povo curuçaense, uma festa linda do coração, do nosso município aqui no Bosque da Igualdade, aqui no nosso município. Para nós é um privilégio, uma honra poder, principalmente, estar falando com a Rádio Clube, essa rádio que é uma audiência fantástica no estado do Pará, recebendo o Mamon Rodrigues aqui, vamos com o Mamon Alves aqui no nosso município. O Espigão, nosso querido Espigão, né, carinhosamente,
1: Grande abraço, meu amigo. Satisfação toda nossa.
0: anos aqui com a gente. É um privilégio, meu amigo. Muito obrigado por estar aqui cobrindo, fazendo essa matéria tão importante, recebendo o nosso ex-governador, Helder Barbalho, nosso ministro, eterno ministro da cidade, Jader Filho, deputado Ana Cunha, nosso presidente da Lepa, Chicão, e várias lideranças políticas aqui no nosso município. Hoje é um privilégio poder receber todo mundo. Curuçá está em festa. Hoje é um dia que a cidade, o nosso município, abre as portas para poder receber o nosso povo, aqueles que vêm de fora, para participar desse evento fantástico, né? Aqui no nosso município, que é o Festival, 48º Festival do Folclore. Se você ainda não tem uma opção para esse final de semana, venha para Curuçá participar do maior metro quadrado de cultura viva do estado do Pará, Curuçá.
2: Jorge, sem querer te fazer inveja, mas meu amigo, Curuçá tá uma maravilha. E olha
1: Imagina,
2: só,
1: sensacional.
2: deixa eu te falar, sabe por quê? Sabe por que essa alegria do vereador, do presidente da Câmara? É porque chegou agora há pouco o cortejo, né, do arrastão. E sabe quem estava acompanhando esse arrastão? Simplesmente o nosso ministro, o ex-governador, o deputado, a deputada, todo mundo. Sabe aquele passozinho assim que o boi vem tocando? E
1: Isso.
2: eles estavam todos
1: No clima, no clima.
2: acompanhando, nos cumprimentou. Você quer fazer alguma pergunta ao presidente da Câmara,
1: No
2: querido?
1: clima, né, Valmão? Primeiro que realmente a satisfação é muito grande. Nós já tivemos a oportunidade de estar vários anos e várias oportunidades no festival. Um abraço a você, Deco, vereador. Parabéns pelo trabalho. É sempre um momento de receber autoridades, né, paraenses e até em nível nacional. E, claro, a população que valoriza, e nós que somos paraenses, em especial a população de Curuçá, que vive, que tem a alma, que tem essa essência da cultura, do nosso folclore, da nossa riqueza, de dançar aquele carimbó, né, na terra, meu amigo, raiz. Quem tem essa experiência, quem já teve essa experiência, sabe muito bem que é ímpar, é único. E por isso que o Valmão falou, vereador, do seu orgulho, da sua emoção, e sei que você é o defensor nato das raízes curuçaenses. Um grande abraço, parabéns, sempre uma satisfação.
0: Mais uma vez, a gente agradece ouvindo essas palavras. Que tem aí na frente do programa Top Pará, esse programa maravilhoso, livre de audiência
1: Obrigado.
0: nesse horário, para nós é um motivo de orgulho. Eu convido mais uma vez, aproveitando a oportunidade dessa audiência que o programa Top Pará tem, através da Rádio Clube, essa Rádio Clube, né, que ecoa dos quatro cantos desse estado, a gente aproveitar essa oportunidade e fazer um convite para todos aqueles que ainda não têm uma opção nesse mês de julho, agora no próximo final de semana, nesse final de semana que inicia hoje. Hoje é abertura do Festival de Folclore aqui em Curuçá. Venha para Curuçá, uma terra de povo, trabalhador, hospitaleiro, que trata muito bem aqueles que têm prestigiar, um momento importante como esse. Para mim é um privilégio, uma honra estar podendo participar com você nessa bancada, com o Valmor, muito obrigado, que Deus abençoe aí, a Rádio Clube, você e toda a sua audiência que está ouvindo esse importante programa.
1: Obrigado, meu amigo. Aliás, o nosso, viu, Valmor? Viu, Valmor? Nosso Pedro Paulo Palestrini está aqui nos estúdios. Nosso Palestrini também quer fazer uma pergunta para o vereador. Fale aí, Palestrini.
2: Ah, eu vou passar para o vereador para ele ouvir o nosso querido Pedro Paulo Palestrini, que quer fazer uma pergunta ao vereador.
3: Isso, fique à vontade, Palestrini. Boa noite mais uma vez.
4: Boa noite, vereador Deco, tudo bem? É, Paulo Palestrini aqui, da Torre de Controle, aqui, Rádio Clube do Pará. É, gostaria de saber do senhor como é que vai ser a programação do festival agora, que está bombando aí, né? E como é que vai ser também o restante da programação neste veraneio, no restante desse mês de julho?
0: Opa, meu amigo, boa noite. É um privilégio poder estar aqui compartilhando essas informações. Nós que vivemos esse mês de julho, nós temos o dever, né, de informar para o povo do Pará, para a audiência da Rádio Clube, a grade turística desse mês de julho, né? Hoje inicia o 48º Festival do Folclore. O próximo final de semana é os Jogos de verão aqui na orla da cidade de Curuçá, e no último final de semana o famosíssimo Garota Verão na comunidade de Abade, São João de Abade, né? É finalizado o mês de julho, né, com as atrações municipais, estado também, nacional. Então, o nosso prefeito, com a Secretaria de Cultura, já preocupado para poder atender essa demanda. Todo ano a gente precisa inovar, a gente precisa trazer cantores e atrações que possam retribuir a altura do povo, retribuir a altura da confiança do povo no meio de julho. O Abade, que é um ponto turístico, que é a janela, é o mar aberto, é uma janela para o mar. E aí a gente vai. A culminância do mês de julho é lá no Abade, né? É a Garota Verão, começa desde o início de julho, mas os três últimos dias, no final de semana do mês de julho, a gente finaliza lá no Abade. Então, esse é o mês inteiro do mês de julho, tanto na cidade quanto nos interiores também. Daqui, nosso município, e aí a gente fica aqui na Abade, que é o nosso cartão postal, é o Mabé, é o cotovelo do Oceano Atlântico, né, o Garota Verão, no último final de semana, que tem visto lá no Abade, na cidade de São João de Abade.
1: Que maravilha, vereador, um grande abraço, parabéns, ótimo mês de julho, ótimo festival, e viva Curuçá, um abraço, meu amigo.
0: Um abraço, amigo. Fica com Deus. Um abraço.
1: Obrigado. Valeu, Valmon. Já você volta.
2: Jorge, daqui a pouco a gente volta, já tentando pegar uma palavra do ministro Jader Filho, que nesse momento está se pronunciando. E daqui a pouco eu volto pegando a palavrinha do nosso querido ministro, beleza? Daqui a pouco a gente volta.
1: Valeu. Grande Valmon Alves, meu amigo homem. É especialista no carimbó. E quem conhece o festival sabe, né, que tem um espaço pro carimbó raiz mesmo. Viu, Palestra? E dançando, pisando na terra, meu amigo.
4: O pé na terra. E o Valmon tá lá, com o pé na terra, tá lá.
1: E o Valmonzinho tá lá, emocionadíssimo,
4: com certeza,
1: meu amigo. O homem já veio, olha, o homem veio de Marapani.
4: Ele não paga, o homem não paga.
1: Ele tava na tríplice fronteira.
4: É.
1: Marapani, Maracanã e Curuçá.
4: É.
1: Fica no triângulo ali, meu amigo, no giro. O homem não para.
4: É o triângulo das Bermudas. É o
1: triângulo da emoção.
4: Triângulo da emoção, exatamente.
1: Não tem ali no Nordeste, né?
4: Triângulo cultural.
1: A rota das emoções, né? Jericoacoara passa ali pelos Lençóis Maranhenses, sim. Jericoacoara, passa ali pelo Delta do Parnaíba, é a Rota das Emoções, ele está na Rota das Emoções Paraenses,
4: exatamente,
1: meu amigo. Já ele vem com mais informações de Maracanã.
4: Sim, nosso correspondente.
1: Vamos girar, já vou a Barcarena, já vou a Castanhal. Já tem muito mais aqui no Top Pará. Tem o nosso amigo Sérgio do Espírito Santo, direto do Rio de Janeiro também. Tem participação do Dr. Henrique Custódio. Tem entrevista com a nossa Jéssica Lobato da VIPK. Tem muita coisa bacana, é o Top. Tá bombando desse clima do festival. Alô, Curuçá. Alô, Pará, Brasil e o mundo. 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
0: 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Já voltaremos aqui no Top Pará na Rádio Clube.

0: Maravilha, obrigado, Jéssica. 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
0: 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Ao vivaço para você. 21 horas mais 26 minutos. Já, já vou com o nosso querido Reginaldo Carreira Maracanã. Vou a Barca Arena com o nosso querido Pedrinho. Vou a Castelhal, mas antes, alô Curuçá, Valmon Alves, o festival tá bombando, Valmon!
2: Oi Jorge, estamos aqui, estamos no palco aqui na abertura do 48º do Festival do Canibal. Então hoje, no momento que está se pronunciando é o prefeito Hamilton, o ex-governador Helder Barbalho já fez o seu pronunciamento, o próximo será o ministro Jader Filho, a gente está aguardando só um momento para levar as palavras dos dois. Aí, para o programa estar preparado. Daqui a pouco ele já volta a atenção, já fez o sinal de positivo, mandando aquele grande abraço.
0: E daqui a grande pouco, abraço.
2: Falando com o ex-governador Helder Barbalho e com o ministro Jader Filho.
0: Valeu, Valmon! Já já você volta então com as entrevistas especiais. É o nosso Top Pará bombando! E de Curuçá, palestra. Vamos à Barca Arena?
1: Vamos lá.
0: Vamos atravessar para a nossa querida Barca Arena, bombando programação maravilhosa. Secretário Pedrinho, boa noite. Como é que está a movimentação Praia do Caripi? Grande programação também de grandes shows, a valorização também das modalidades esportivas. É o esporte também na gestão do prefeito Robertinho Mixi, do prefeito Renato Ogawa, na grande programação mês de julho também em Barca Arena. Boa noite, secretário Pedrinho.
3: Boa noite, Jorge, boa noite aos amigos da Rádio Clube, boa noite a todos do Top Pará. Nós estamos aqui agora no Cabana Clube, né, onde estão acontecendo as partidas do torneio de verão de beach tênis e também do tênis, né. Estamos aqui agora participando aqui, mas já tivemos outras modalidades realizadas lá na Praia do Caripi. Foi o futebol, o vôlei, né, e também o beach tennis. Mas assim, a gente está trabalhando dia a dia aqui para que a população possa, e não só a população, mas os nossos visitantes, as pessoas que visitam Barca Arena, que vêm aqui curtir o verão aqui na Praia do Caripi, assim como também nas outras praias aqui do município, possam se divertir e usufruir também da parte esportiva aqui.
0: Sem dúvida, uma grande programação, tá certo, na Praia do Caripi. Na verdade, Barca Arena fica movimentadíssima em toda a região das ilhas, nossa ilha Trambioca, praia de Itupanema, e com certeza toda a estrutura para receber, claro, para os munícipes, mas também para receber os milhares de turistas que chegam para aproveitar as nossas belezas naturais e com muitos eventos esportivos e, claro, artísticos, secretário.
3: É verdade, nós estamos trabalhando dia a dia aqui para que a gente possa proporcionar a todas as pessoas que visitam Barca Arena e também aos munícipes aqui sempre as melhores atrações, os melhores espetáculos, e também na parte esportiva ela não pode ficar de fora, né? Mas assim, a gente convida a todos para que possam vir. Agora nessa outra semana já vai começar a parte de show, né? 24, 25, 26, vamos ter show lá na Praia do Caripi, dia 30, dia 1º, dia 2 também, shows lá na Praia do Caripi. Então a gente convida a todos para que venham aqui, venham participar, venham usufruir das belezas aqui que o município de Barca Arena oferece, não só aos munícipes, mas também a todos que vêm aqui visitar o nosso município. E também a gente fica um pouquinho triste porque esse ano você ainda não chegou aqui, Jorge. Você com a sua equipe.
0: Vamos agendar a partir do próximo fim de semana, perfeito?
3: Sem problema, a gente está aqui para receber todo mundo de braços abertos.
0: Com o show já começando a partir do próximo fim de semana, a gente estava falando da programação, tem Fruto Sensual, tem DJs, tem Cláudia Leite, tem Alexandre Pires, tem forró, tem samba, tem rock doido. Meu amigo, essa é a nossa Barca Arena, com as nossas atrações locais e também grandes atrações nacionais. Vai ser, já está sendo sensacional, né, Pedrinho?
3: A gente trabalha sob orientação aí do nosso prefeito Renato, da nossa vice-Cristina e todo o secretariado de Barca Arena, sempre com aquele intuito de proporcionar a todos que venham a Barca Arena ou que estejam em Barca Arena sempre o melhor, né? A gente trabalha o ano todo sempre com esse intuito de fazer sempre o melhor para que as pessoas que visitam Barca Arena e que também são daqui do município sempre tenham o melhor. E os shows vão ser muito, muito legais nos dois últimos finais de semana, no último final de semana de julho e também já no primeiro final de semana já de agosto.
0: Isso.
3: Tá bom? Então lá na Praia do Caripe a gente vai ter inúmeras atrações, não só aqui do município, mas também regional e nacional. E a gente faz esse convite para que todos possam vir usufruir aqui não só dos shows, mas também usufruir da beleza que é a Praia do Caripi, a Praia de Vila do Conde, assim como a Praia do Sirituba, a Praia do Cuipiranga, Itupanema. Barca Arena tem inúmeros lugares para que as pessoas possam vir e se divertir à vontade.
0: Perfeito, o que não faltam são atrações e, é claro, a cidade estruturada, né? As ilhas estruturadas, as praias, tá certo? Afinal, a gestão do prefeito Renato Ogawa preza pela organização e por isso é sucesso mais um veraneio e com essa grande programação esportiva cultural. Secretário, um grande abraço e no próximo fim de semana o Top Pará Rádio Clube marcando presença, sempre uma grande satisfação e levarmos essa alegria que Barca Arena proporciona nesse veraneio, mais um grande veraneio que fomenta a economia, mobiliza a população, enfim, e que valoriza o esporte e a cultura. Um grande abraço, parabéns pelo trabalho e com certeza, pós-verão também, muitas outras atrações e muitos eventos, Barca Arena que respira e que fomenta a economia por meio do esporte e da cultura. Um grande abraço.
3: Abraço, meu irmão. Fique com Deus aí. Sucesso nesse programa que abrange não só o Estado, mas o Brasil e o mundo. E a gente está aqui em Barca Arena aguardando por vocês para que a gente possa fazer uma bela programação assim que puder aqui o Top Pará aqui em Barca Arena, tá bom?
0: E um abraço a todos os amigos aí no nosso sempre maravilhoso Cabana Clube. Valeu, Pedrinho. Um abraço.
3: Abraço,
0: obrigado. Meu irmão. Valeu, direto de Barca Arena, secretário Pedrinho conosco, falando do clima, da movimentação da nossa querida Barca Arena. 21 horas mais 33 minutos, está bombando 82% de audiência. E eu vou a Curuçá. Vamos, Alves, ao lado do nosso ministro Jader Filho, do ex-governador Helder. Está na linha, Valmon? Caiu a conexão, está ouvindo bem, Valmon?
1: Oi, Jorge!
0: Vamos lá.
1: Comissões de legislação, o nosso ex-governador não pode utilizar o microfone da Rádio Pública, mas estamos aqui parabenizando o nosso compadre Noriel, que está aqui em Rádio Pública também, registrando isso, Noriel. Boa noite, meu querido Espigão lá.
4: Olá, boa noite, como é que tá? Tudo bem?
0: Não pode falar aí, mesmo.
1: Então, vamos dar continuidade aqui com o presidente da Câmara, nosso querido vereador Décio. Uma festa realmente, com a presença de várias autoridades, o ex-governador, o ministro, todas essas lideranças que vieram por aqui, o boi de máscara, lá em São Caetano de Oliveira, é motivo de alegria e de muita satisfação com toda essa cultura aqui em Curuçá.
4: Olha, vamos mais uma vez, com mudança de 5, 6 meses de trabalho, de organização, hoje nós chegamos no dia, né? Abertura do nosso folclore aqui no nosso município, como eu falei anteriormente, é o maior festival do Brasil, de metro quadrado do estado do Pará. Volta a dizer, se é final de semana, se você não tiver para onde ir, venha para cruzar. Consiga aproveitar o 48º Festival do Folclore de Curuzá.
1: Agora só para terminar, vereador, é muito importante, a gente sabe que o Pará é rico em cultura, e Curuzá com esse povo acolhedor, com essa cultura toda, olha só, a gente vê esse fato de pessoas aqui hoje festejando, mas a gente gostava, eles estão no festival de folclore aqui em Curuzá. É algo de orgulho para todos os curuçaenses, com certeza.
4: Olha, eu que nasci e me criei nessa cidade, acompanho desde a primeira edição a minha mãe, que é artesã, né, que está sendo também homenageada por essa edição, né, que participou de todas as edições. É, como artesã do festival do folclore, é um motivo de orgulho. Para nós é um privilégio, um orgulho de poder estar participando e também de poder receber aqueles que vêm de fora, prestigiar e assim participar desse festival que é tão importante para a cultura do nosso estado.
1: Tá certo, é isso. A importância de um festival como esse. E com essa liderança toda, a gente ia pegar uma palavra do prefeito Hamilton, mas teve que acompanhar as autoridades. Olha isso aí, já daqui a pouco, falando para todos, já acompanhando, participando e se divertindo aqui.
0: Maravilha!
1: Pessoal,
0: vamos lá
1: em Curuzá, daqui a pouco a gente volta.
0: Valeu, Romão. Rapaz, homem já comeu aquele sarnambi, palestra maravilhoso, hein? Tomou aquela água de coco.
5: É, aquele suco.
0: Água-vida.
5: Água-vida, com certeza.
0: 21:36 é o Top Paraná Clube.
6: Alô, Jorge Anderson, doutor Henrique Custódio, aqui é o Ari da Marambaia, sou seu paciente. Doutor, uma pergunta que eu queria fazer para você: o que mantém um coração saudável? O que nós temos que fazer diariamente? Uma boa noite, que Deus abençoe.
7: Boa noite, Ari, tudo bem? Como é que está por aí pela Marambaia? Está tudo tranquilo? Certo, vamos dar algumas dicas rápidas para você e para os ouvintes da Rádio Clube sobre como manter o coração saudável. A primeira dica, Ari, e ouvintes, é a alimentação, ok? Menos sal, com menos gordura e açúcar, mais frutas, verduras e peixe. Beber bastante água é a segunda dica, meu amigo Ari. E o movimento, caminhar pelo menos 30 minutos por dia durante 5 dias já vai ajudar muito, seu coração vai agradecer muito. Quinta dica, evitar cigarro, álcool em excesso e o estresse, velho. Procurar evitar. E, como sexta dica, medir a sua pressão e fazer exames de rotina. Isso é muito importante, meu amigo Ari. Mas nada substitui a orientação do seu cardiologista, do seu médico, ok? Cada caso é um caso. Ok, meu amigo Ari e ouvintes? Grande abraço do Dr. Henrique, o médico do seu coração.
0: Obrigado, Dr. Henrique. Já já tem mais uma participação aqui, mais uma pergunta. E é direto do Rio com o nosso Sérgio do Espírito Santo. Eu lembro para você, papai e mamãe. Alô, Castanhal! Papais e mamães, a vacina Pneumo 20 já está disponível em Castanhal e é a proteção que seu filho precisa contra pneumonia, meningite e infecções graves. Impressionante como o Brasil também tinha caído na questão da vacinação de meningite, por exemplo, né, palestra? Impressionante, meu amigo. A onda de negacionismo, né, pela qual nós passamos.
5: É verdade, Jorge. Incrível, a meningite já havia sido, né, há tempos atrás havia sido controlada, havia sido erradicada, né?
0: Como outras inúmeras doenças,
5: várias,
0: né?
5: Várias outras, com certeza, como sarampo, varíola, enfim. Mas aí depois de toda essa onda, todo esse rebuliço, né? Todo,
0: desinformação.
5: Todo esse pandemônio, né? Que foi criado devido a todas essas fake news, né? Que negacionistas que ocorreram no
0: estamos revertendo e voltando
5: de 2019 para cá, né? Então essas doenças infelizmente voltaram com tudo,
0: isso
5: causando muitas vítimas, né? E principalmente crianças, né? Que é o que deixa mais doloroso ainda, porque é o futuro, né? De toda uma sociedade. Mas felizmente agora isso já está se revertendo novamente e podemos dizer assim que está voltando ao controle normal.
0: Perfeito. E por isso a vacina Pneumovinte está disponível em Castanhal e é proteção para o seu filho. Precisa, claro, contra pneumonia, meningite e infecções graves, hein? É segura, é confiável e é gratuita pelo SUS. É a Prefeitura Municipal de Castanhal na gestão do prefeito Hélio Leite. Também com essa dica para você, mamãe, para você, papai, vacine, vacina, salva vidas. Bom, vou ao contato aqui com o nosso querido Reginaldo Carrera, direto da nossa querida Maracanã. Aliás, palestra, tem jogo da Série A, tem andamento, atualiza aí, Palestrini.
5: É isso aí, Jorge Anderson, é isso aí, amigos da Clube, a Série A, né, Brasileirão voltando, né, enfim, né. A Copa do Mundo acabou para nós brasileiros e muita gente estava com saudade, né, do retorno do Campeonato Brasileiro, da Série A principalmente, né. Ontem tivemos dois jogos, né, jogos atrasados, né, do Brasileirão. E no estádio do Barradão, o Vitória bateu a equipe do Vasco da Gama pelo placar de 1-0. Isso aí piorou a situação do Vasco, que é o primeiro time na zona do rebaixamento, né, na 17ª colocação. E no estádio Nilton Santos, no Rio de Janeiro, o Botafogo bateu o Santos pelo placar de 2-1, a garotada da base botafoguense resolveu a parada e colocou o Botafogo próximo do G6 do Campeonato Brasileiro.
0: O Vasco próximo da zona, o Santos deu uma segurada e tem um resultado agora também que interessa diretamente
5: exatamente,
0: o Remo.
5: Exatamente, Jorge, é o que eu já ia aproveitar, né, a deixa, que o Vasco ele é o primeiro da zona do rebaixamento,
0: certo.
5: E ele corre o risco de ser ultrapassado pelo Clube do Remo, caso o Clube do Remo consiga um triunfo diante da equipe do Corinthians nessa próxima quinta-feira. Mas só que, como você bem destacou, neste exato momento está rolando ao vivo um duelo também lá no Z4 entre a equipe da Chapecoense diante da equipe do Mirassol. E o Mirassol, por enquanto, vai batendo a Chape pelo placar de 2-0 e esse resultado é péssimo para a torcida azulina, é péssimo para o Clube do Remo, porque com este resultado positivo para a equipe do Mirassol, o Mirassol está ultrapassando neste exato momento a equipe do Clube do Remo. O Clube do Remo, que estava na 18ª colocação, está caindo para a 19ª.
0: Perfeito. É isso. O Mirassol, portanto, está vencendo 2-0. 2-1. Saiu o gol, Palestra. Atualiza aí.
5: Saiu
0: um
5: gol, saiu um gol. Saiu um gol neste
0: contra o Grêmio. Ou é contra a Chape? Só atualiza aí, Palestra. Bom, enquanto você atualiza, 21h43. Vou à nossa querida Maracanã. Falava agora há pouco da movimentação na cidade, nos distritos, nas ilhas, a nossa Algodual, nossa Fortalezinha, enfim, sempre uma grande satisfação tê-lo aqui conosco, o prefeito Reginaldo Carrera, e o mês de julho, como sempre, atraindo a população e inúmeros turistas à nossa Maracanã. Grande abraço, boa noite, prefeito Reginaldo.
8: Boa noite, Jorge Anderson, boa noite a todos os ouvintes da nossa Rádio Clube, Top Pará, sempre um prazer falar com vocês, Jorge. Jorge Anderson, boa noite a todos os ouvintes da nossa Rádio Clube, Top Pará, sempre um prazer falar com vocês.

0: A Praia da Marieta recebendo muito turista, e também não só os nossos visitantes, mas também como os próximos, como o nosso povo que mora na sede do município, que nesse mês de julho, mês de férias, se desloca até as nossas praias para passar, principalmente os finais de semana, Jorge.
1: Muita Sem dúvida, gente. Meu amigo, estrada movimentadíssima e, claro, a cidade super bem organizada, os distritos para receber a população e, claro, felizmente, né, prefeito, Maracanã, que recebe milhares de turistas, de banhistas, enfim, sempre tem essa característica, né, da paz, seja em Gudual, seja em vários pontos, a nossa Marieta maravilhosa, fantástica. Isso é motivo de satisfação e, claro, o poder público também organizando e fazendo o seu trabalho para esse direcionamento.
0: Com certeza. Sempre um mês antes das férias, a gente monta as nossas equipes que vão às praias, né? Que sabemos que a gente está vindo de um inverno agora muito forte, mas a gente consegue organizar a praia, deixar as nossas praias lindas para receber o turista. Então, graças a Deus, a gente montou várias equipes. Você sabe a extensão geograficamente do nosso município, que é muito grande, né? Que você tem conhecimento, você que visita muito ali a Praia do Penha, isso. Mas a gente montou várias equipes que, graças a Deus, as nossas praias estão preparadas e limpas para receber o turista.
1: Com certeza. É sempre uma satisfação, Palestrinha, receber o prefeito Reginaldo Carrera. Boa noite.
2: Boa noite, prefeito Reginaldo. Paulo Palestrinha, aqui da Torre de Controle, aqui Rádio Clube do Pará. Prefeito, gostaria de saber como é que está a questão da ilha de Algodual. Sempre muito bem requisitada, muito bem falada, né? A ilha encantada, não é à toa que tem, né, essa denominação, né, dada pelos turistas, né? E gostaria de saber como é que vai, o que tem de atração bacana para a galera que ainda vai chegar, que ainda não conhece, né? Vai conhecer, né, neste veraneio de 2026, o que tem de atrativo, além das belezas naturais, claro, mas a programação na ilha de Algodual, prefeito, por favor.
0: Nossa ilha de Algodual, na próxima semana, dia 22, vai acontecer a tradicional regata, né? A regata, que é uma cultura nossa, a tradicional regata vela. E logo em seguida vai ter o desfile da garota Algodual, Garota Verão, uma organização da Prefeitura Municipal de Maracanã, junto com os apoiadores lá, no caso o nosso vereador Cacaia, que é lá da ilha de Algodual, e a gente fica feliz de proporcionar para os nossos munícipes, também para os nossos turistas, mais uma programação e vale a pena. Então já fica aqui o convite, dia 22, a nossa regata lá na ilha de Algodual, assim também como vamos ter várias atrações por toda Maracanã.
1: E prefeito, algo importante também de frisarmos, afinal chega o mês de julho, né? Passado principalmente o período de chuvas, aquelas chuvas mais intensas, né? E é momento também de um olhar com carinho para as vicinais, para as estradas, os ramais. Como é que está a gestão nesse sentido, pós-chuvas, né? E chegando agora o período do sol intenso, e certamente também é uma prioridade na sua gestão.
0: É verdade, Jorge. Nós temos aqui no município 104 comunidades. Veja só, 104. Mas graças a Deus a nossa equipe está nesse momento, essa semana, no campo da Mangaba, melhorando as vicinais, colocando em pissarramento para a gente dar um acesso bom para todos os nossos visitantes que não querem sair para ir para a ilha de Algodual, para ir para o Penha, mas gostaria também de ficar nas nossas comunidades. Então, a gente está melhorando esse acesso para as nossas comunidades.
1: Sem dúvida, mais de 100 comunidades, a extensão, a dimensão do município de Maracanã. Aliás, um abraço à audiência pela nossa Rádio Clube de Maracanã, a grandiosa audiência. E queria que você falasse um pouco, prefeito, deixasse a mensagem para o ouvinte que está ouvindo a Rádio Clube, né, a sua mensagem para as inúmeras comunidades, distritos, principalmente aqueles que recebem muito a população nessas férias, né, no nosso verão amazônico, que é um momento ímpar, um momento, acima de tudo, de alegria e de aproveitar mais um verão.
0: É verdade, o nosso povo é um povo acolhedor. Hoje, Maracanã, graças a Deus, muito farto. Estamos numa fartura aqui que está na safra da nossa agora, como você conhece. em todas

0: Em todas as nossas comunidades, a maioria é banhada pelo rio Maracanã, então, graças a Deus, o turista vai ser muito bem recepcionado aqui, com muito peixe, graças a Deus, para receber o turista. E no mais, nós temos nossos mariscos, nosso mexilhão,
1: Que
0: caranguejo, a gente tem
1: beleza.
0: ali na região do Penha aquela ostra também, lá no Bom Jardim do Penha, que você pode
1: Isso.
0: comer tanto crua como gratinada. Então a gente tem várias atrações aqui, como também lá no Martins Pinheiro, Camarão. Então são várias atrações. No Maracanã são 11 praias, Jorge. 11 praias para receber o nosso turista. Também nós temos também bastantes balneários aqui, que a maioria já foi revitalizada para receber os nossos visitantes. Então o Maracanã está preparada para receber o turista no verão 2026.
1: Nossos mariscos, camarão, né? Enfim, sensacional, aquela ostra, aquela energia, né, palestra? E os nossos peixes maravilhosos, né, prefeito? Cite aí, que aí, meu amigo, o Valmon está acompanhando também, o homem, você sabe que ele se
0: Olha,
1: emociona.
0: rapaz, o Valmor, ele gosta da caldeirada, né? Da
1: Caldeirada.
0: caldeirada, ele gosta de uma caldeirada de dourada, da
1: Isso,
0: gurichuba,
1: gurijuba.
0: e também a nossa enxuva, aqui que realmente sempre está chegando aqui. Então, a nossa cidade, graças a Deus, é abençoada com muitos frutos do mar. Então, Maracanã, visite, para você que não conhece, venha conhecer Maracanã e também as nossas belas praias.
1: Perfeito. Prefeito Reginaldo, um grande abraço. Ótimo mês de julho. Estamos no dia 17, ainda temos essa. O próximo fim de semana e já entrando o início de agosto, e certamente, né, o município recebendo mais e mais turistas, né, a comunidade maracanaense também que reside em Belém, na região metropolitana, e o município sempre de braços abertos para receber a todos. Prefeito, grande abraço, suas considerações e sua mensagem nesse verão maravilhoso e viva a nossa Maracanã!
0: Eu que agradeço pela oportunidade e convido mais uma vez a você a conhecer a nossa belíssima cidade de Maracanã, nosso povo, um povo acolhedor que recebe o turista com carinho e com amor. Visite Maracanã e um forte abraço.
1: Perfeito, grande abraço. Obrigado, prefeito Reginaldo, direto de Maracanã, na rota turística do nosso Nordeste paraense, nossa região do Salgado, a nossa região maravilhosa da Amazônia Atlântica, né, palestra? Maravilhosa. Viva Maracanã,
2: Viva
1: palestra.
2: Maracanã,
1: Aquela
2: viva,
1: enxuva,
2: viva
1: aquela
2: sempre.
1: corvina. Gosta de uma gorijuba também, palestra?
2: É bom, né? A
1: Maravilhosa.
2: caldeirada, né? Que o Valmonzinho adora, né? De
1: É
2: gorijuba e tal.
1: verdade.
2: É bom para tirar aquela ressaca,
1: Para
2: né? Depois
1: tirar
2: da
1: a ressaca.
2: resenha, né? É
1: Isso.
2: muito bom.
1: E Maracanã
2: Ótimo.
1: proporciona tudo
2: Revigorante.
1: isso.
2: Revigorante.
1: Revigorante. Beleza, 21 e 52 é o top Pará, é a Rádio Clube 106.9. 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Atualizando a Série A,
2: É
1: palestra.
2: isso aí, atualizando a Série A, Torre de Controle, também agradecendo o Robertinho aqui, que deu aquela ajuda aqui na atualização, né? Só para fazer uma correção aqui, o Mirassol, neste exato momento, vai batendo a equipe do Grêmio, tá? Não é a Chape, não. A Chape já jogou um pouco mais cedo contra a equipe do Bahia. A Chapecoense perdeu mais uma, segue, né, na lanterna da competição. Bahia 2, Chapecoense 0, na Arena Fonte Nova, em Salvador. O Mirassol vai batendo a equipe do Grêmio pelo placar de 2-1 no estádio Maião. E no Maracanã, o Fluminense vai perdendo para a equipe do Bragantino pelo placar de 1-0. Esse resultado de vitória da equipe do Mirassol é ruim para o Remo. O clube do Remo está sendo ultrapassado pela equipe paulista, Jorge.
1: 2-1, não é isso?
2: 2-1
1: Contra o
2: para o
1: Grêmio.
2: Mirassol em cima do Grêmio. Isso aí.
1: Perfeito. Robertinho, 21:54. 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
1: 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Nosso amigo Sérgio do Espírito Santo, faltando 7 minutinhos para as 10 da noite, tem a participação direto do Rio de Janeiro. Vem de lá, Sérgio, boa noite.
4: Boa noite, amigos do Top Pará, que é o Sérgio Espírito Santo do Rio de Janeiro. Estou acompanhando aqui do Rio, sou ouvinte da Rádio Clube do Pará, estou acompanhando aqui do Rio mais esse programa aí do meu amigo Jorge Anderson. E a pergunta que eu vou fazer é para o nosso doutor Henrique Custódio, muito famoso, a gente conhece aqui do Rio, pela rádio, através da rádio, através do trabalho importante que ele faz na saúde do estado do Pará. Doutor Henrique Lobato também deu ótimas referências dele, Charles Guerreiro também falou muito bem dele, e a pergunta é a seguinte: eu fiz uma cirurgia agora e coloquei 4 pontes de safena devido às artérias, né, que estavam entupidas. Eu queria saber se é necessário que eu faça a oxigenação bacteriana para melhorar a cicatrização da cirurgia, ou eu que já estou encaminhando, fazendo a recuperação há 70 dias, posso continuar com descanso, a dieta, e a parte externa já está toda cicatrizada. Existe necessidade de se fazer essa oxigenação bacteriana ou não? Obrigado.
1: Perfeito, obrigado, Serjão. Já já o doutor Henrique vem respondendo a sua pergunta. Deixa eu só fazer o registro, temos muitas participações. Meu amigo Ademir, grande Ademir Bruto, está lá em São Paulo. Grande abraço, palestra, está ligado conosco. Está lá na Consolação, um abraço, meu amigo. Isso, um grande abraço. Obrigado, meu amigo. Um grande abraço, meu amigo Andrei, grande Andrei, toda a turma, valeu Andrei, grande abraço, fazendo um trabalho também, trabalho fantástico na Coab, Companhia de Habitação, em breve estaremos aqui com você no programa, satisfação, meu amigo, obrigado pela audiência, quero agradecer a audiência também, meu amigo Deco, grande Deco Miranda, tá em Mosqueiro ligado no programa, valeu Deco, também vamos agendar sua presença aqui conosco, sempre uma grande satisfação aqui no Top Pará. Doutor Henrique, respondendo ao nosso querido Sérgio do Espírito Santo, vamos lá.
5: Boa noite, Sérgio, aqui é o doutor Henrique falando. Primeiro, obrigado pelas palavras e pelo carinho vindo aí do Rio de Janeiro, cidade maravilhosa. Um abraço também para o Jorge Anderson e toda a equipe da Rádio Clube do Pará. Sobre a sua pergunta, bem, você fez uma cirurgia de revascularização do miocárdio com 4 pontes de safena há 70 dias. E me conta que a ferida externa já está cicatrizada e que está seguindo com repouso e dieta. Excelente! Sobre a oxigenação hiperbárica, o que é oxigenação hiperbárica? É um recurso que usamos em casos bem específicos. Ela ajuda quando temos dificuldade de cicatrização, infecção de ferida, má circulação local, ou quando o tecido está com pouca oxigenação. No pós-operatório de ponte safena, quando já se passaram 70 dias e a incisão externa está fechada e sem sinais de infecção, o mais comum é que não haja indicação de rotina para a câmara hiperbárica. Nesta fase, o foco costuma ser, primeiro, continuar o acompanhamento com seu cirurgião cardíaco e cardiologista. Segundo, reabilitação cardíaca, caminhadas leves, fisioterapia se indicada. Terceiro, dieta e controle de pressão, diabetes, controle colesterol e peso. E quarto, as medicações prescritas para proteger as pontes e o coração. O mais importante, cada paciente é único. Só quem te operou e te acompanha de perto, vendo seus exames e a evolução da cicatrização interna e externa, pode dizer com segurança se existe alguma indicação específica para você. Minha orientação é: leve essa dúvida para o seu médico assistente na próxima consulta. Leve também a informação de como está a sua cicatrização hoje. Se houver qualquer sinal de atraso na cicatrização, dor, vermelhidão ou secreção, avise imediatamente. Fico feliz em saber que você está se recuperando. 70 dias já é um marco importante. Continue firme no tratamento e no cuidado diário com o coração. Que Deus abençoe sua recuperação, Sérgio. E um abraço para todo o Rio que nos ouve pela Rádio Clube do Pará. Ok? Grande abraço do Dr. Henrique, o médico do seu coração.
1: Obrigado, Dr. Henrique. Muito bacana a sua participação. Muito obrigado. Sempre enriquecendo também o nosso programa. Vamos, um grande abraço, finalizando direto da nossa Curuçá. Grande abraço, Valmon, direto também com o prefeito Hamilton, na edição maravilhosa da 48ª edição do Festival Folclórico. Um abraço ao Bico Bom de Bola, ao Anderson do Rebolo. Tá todo mundo ouvindo o Curuçá, tá bombando, e a Rádio Clube ligada. Vamos lá.
6: Bom, meu caro Jorge Anderson, aí o programa Top Pará hoje aqui, direto de Curuçá, 48º Festival do Folclore. Estou ao lado aqui do prefeito Hamilton. Prefeito, eu observei o semblante, observei os pronunciamentos e vi o seu pronunciamento com peito aberto, com muito orgulho de estar sendo um dos patrocinadores também da prefeitura neste evento maravilhoso. E a gente sabe que o povo curuçaense sente também esse orgulho. É esse, 48º Festival do Folclore, Rádio Clube do Pará, programa Top Pará. Jorge Anderson, lá no estúdio.
7: É isso aí, Jorge Anderson. É bom sempre poder falar através da nossa querida Rádio Clube de Belém do Pará, essa rádio que leva informação para todo o nosso estado. E hoje nós estamos aqui iniciando a 48ª edição do Festival do Folclore de Curuçá. É expressão cultural, gastronomia, o maior metro quadrado de cultura do estado do Pará. E poder ver essa multidão, ver tantas autoridades, pessoas presentes. O município fez um investimento muito grande na questão da segurança, para que a gente possa garantir a qualidade do evento, para que as famílias possam se divertir e voltar na paz, porque aqui a gente sempre vai fazer o que for melhor para a nossa população e para os nossos visitantes. Está tudo preparado, é só aproveitar e curtir a festa.
6: Tá certo, e a gente vê o orgulho do povo curuçaense. Tanta gente hoje prestigiando. Mas eu quero que o senhor diga, prefeito, o encerramento desse 48º Festival do Folclore. Quem vai fazer o show?
7: Nós vamos ter na sexta-feira hoje Willy Lima, atrações também locais, regionais e atrações nacionais. No sábado nós vamos ter Dorival Dantas tocando muito shot, muito forró, pessoal. E no domingo, no encerramento do Folclore, nós vamos ter ela, Manu Batidão, fechando a festa. Muita alegria e muita emoção aqui no Folclore de Curuçá.
6: Tá certo, prefeito. Parabéns pelo evento, parabéns a todo o povo curuçaense. E quem não tem ainda a programação para domingo, venha para Curuçá.
7: A melhor programação é aqui no Folclore de Curuçá. Vai ter muito pagode, muita gastronomia, muita coisa boa para se viver aqui nesse município. Vem para Curuçá, te manda, te puxa, que aqui tá bonito, tá bom demais.
6: Tá certo, prefeito. Parabéns por tudo. Obrigado pela disponibilidade.
1: Valeu, valeu, Valmon. Tá bombando o Curuçá Palestra. Meu amigo, o Festival Folclórico é fantástico. o Bico Bom de Bola, o Anderson do Rebolo, nosso querido Deco, vereador, presidente da Câmara. Obrigado, Vomon, com o prefeito Hamilton. Alô, Curuçá, também tá bombando, é o top. Meu amigo, que audiência fantástica. Aliás, também acompanhando lá em Salinas. Olha o Davis, a fera tá girando. Agora há pouco, nosso amigo Pablo também participando. Valeu. O nosso amigo Davis, o Léo, o Theo, Bessa, toda a galera, só os artilheiros na área, direto do Sal. E na Marambaia, nosso amigo Ari, tem a mensagem também na reta final do programa, é de ponta a ponta, 92%. Vamos lá, Ari, obrigado.
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8: 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Um abraço, Jorge Anderson.
1: Como é bom.
8: 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Alô, Jorge Anderson, um abraço.
1: Valeu, Ari.
8: Manda um abraço também, Jorge Anderson.
1: Grande abraço, homem é bom no mexão, né, palestra?
2: Não perde tempo, é aquele oportunista, né? Deixou
1: ele, é bom.
2: Deixa ele guarda.
1: O homem é bom.
2: É espetacular.
1: Valeu, palestra, até a próxima.
2: Valeu, Jorge Anderson, valeu, amigos. Boa noite, até o próximo Top Pará.
1: Direto da torre
2: de controle.
1: Valeu, grande Pedro Paulo Palestrini. Valeu, Valmão. Valeu, Robertinho Mix. Grande abraço, muito obrigado. Olha, muitas mensagens, acabamos estourando aí 3 minutos. Nosso Magno Fernandes já comandando as últimas do esporte, mas só agradecer, né? A enorme audiência, todos que participaram, o giro por Maracanã, Castanhal, Barcarena, o giro por todo o nosso Pará, meu amigo Heleno em Canã dos Carajás, nossa querida poetisa Heloísa, nosso jornalista Carlos Magno, fantástica a participação de todos, valeu Deco, nosso Deco Miranda, nosso amigo Andrei, tá certo, e toda a direção da Coab, a turma nos acompanhando em todo esse parazão, e o nosso Magno Fernandes. Magno, Espanha e Argentina, teu placar. Hein, fala aqui, Magno, para passar o bastão aqui para você. Teu placar, palestra, para a gente fechar o top.
2: Pois é, quando a gente conversou nos bastidores, né, aqui na...
1: Não, placar, palestra.
2: É isso aí.
1: Bora pro bolão, placar.
2: Bom, placar, aqui, vamos placar lá. É o seguinte...
1: Tempo normal, não?
2: Tempo normal...
1: Sim.
2: 2-1 para a Espanha.
1: 2-1 Espanha. Magno Fernandes, boa noite.
9: Boa noite, a sua pessoa. Milagre, o senhor está no Pará, né?
1: É girando.
9: É verdade.
1: Hoje o giro é pelo estúdio, né?
9: Exatamente.
1: Aliás, em breve teremos a nova base aqui, né?
9: Eu estou sabendo. É? Exatamente.
1: Previsão, você que acompanha os bastidores.
9: SDS.
1: Segue o jogo, bora lá.
9: 4-0 para a Espanha, fora o baile.
1: Nossa, o homem é sensacional. 4-0?
9: E fora o baile.
1: Nada para os argentinos. Tá bom, né?
9: Que
1: já fizeram
9: dane,
1: muito barulho já, né?
9: Eles.
1: Já fizeram
9: amanhã
1: muito barulho.
9: Amanhã não tem roubo para a Argentina.
1: É.
9: Não tem.
1: Domingo.
9: Amanhã, começa já para amanhã, né?
1: Já. Vamos lá. Robertinho, seu palpite. 3-1? Espanha. Eu vou de 2-0, Espanha. É, aqui só tem torcedor da Espanha, nada de argentino, né? Deixa eles pra lá.
9: Deixa eles pra lá, né?
1: Grande abraço, palestra. Valeu! Obrigado pela audiência. E o Brasil ficou só na história, mais uma Copa do Mundo. Vamos lá.
2: Dançou, muita dancinha que acabou dançando.
1: Vamos lá. Valeu, Robertinho Mix. Obrigado, você é fera, você é show. Grande abraço, obrigado pela enorme audiência. Até a próxima sexta-feira com mais um Top Pará. Vem a fera. Magno Fernandes e as últimas do esporte. Um abraço, Pará. Boa noite, Brasil.
10: Espanha.

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0: ¡Oe! Alô, amigos da Amazônia, boa noite, aquele abraço. Está no ar aqui na Clube do Pará, 106.9 FM. Mais uma edição do Campeoníssimo.
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0: Programa que tem a marca, tem a grife, padrão bola de ouro, comando e liderança do que vale quanto pesa. Abraçando, faz transição em dois dias de lesão. Esse conhece aqui na Clube. Você acompanhando, você ligado, você sintonizado no solzão das grandes emoções. Comigo na mesa de áudio está ele, Roberto Mixi, a lenda, a fera.
2: É nós na fita.
0: Até a meia-noite. Zero hora levando para você todas as informações do esporte no Pará, do Brasil e do mundo. E vamos girar os destaques dessa edição

0: Paysandu.
1: Radisley, já está do BID à disposição da comissão técnica do Papão da Curuzu. Atacante bicolor foi liberado para clube lá do Mato Grosso do Sul. Garoto já está fazendo fisioterapia e Papão negocia com volante.

0: Primo já trabalhou no CT em Bragança Paulista com 25 jogadores que estão na delegação e que trabalharam hoje à tarde. Leão tem ainda 6 dias de trabalho para deixar esse time nos cascos para uma grande vitória no próximo dia 23 contra a equipe do Corinthians. Último jogo treino será amanhã pela manhã, 11 da manhã, na cidade de Itu, contra a equipe do Ituano. O técnico Condé cada vez mais quer massificar, quer ajustar aquela formação que terminou a primeira fase quando venceu o São Paulo por 1-0. Daqui a pouquinho eu trago o noticiário completo do Clube do Remo, aqui nas últimas, o Leão, que vai encerrar intertemporada lá em São Paulo e depois enfrentar a equipe do Corinthians. Tudo isso aqui nas últimas, meu caro Magno Fernandes.
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2: Presidente visitou o estádio Rufinão em Capitão Poço. Mais uma sexta-feira de ponto facultativo na Casa do Futebol. Futebol feminino indo para a quarta rodada na próxima semana. Arbitragem paraense em evidência no Brasileirão. Já já as novidades da FPF aqui nas últimas do esporte.
3: Chegando aqui com os destaques do Banco de Informações, dentro das últimas do esporte, onde trataremos de notícias do futebol nacional. Vou trazer aqui informações sobre a SAF lá do Vasco da Gama. Sim, as novidades do Vascão, já está começando a virar o tempo aí, o sol já está voltando lá pela colina. Vou falar também sobre Copa do Mundo, vou falar sobre as decisões aí que teremos nesse final de semana, terceiro lugar e a grande finalíssima da Copa do Mundo. Vou tratar aqui de um assunto importante envolvendo a Argentina, viu? Talvez a seleção pode ser punida aí por conta das comemorações depois da partida de ontem contra os ingleses, que inclusive estão deixando aí o treinador, o alemão Tuchel, fritando, viu? Não sei se ele vai permanecer no cargo, vou trazer também informações sobre isso. Essas outras e muito mais aqui dentro das últimas, que só está começando.

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1: Rapaz, eles estão se acusando, né? Eles estão se manifestando. Primeira tourada já foi. A segunda. Cucurela tá só fia da faca. Lamine Yamal tá só espetando. Aí o Isabal vai dizer, ué! Domingo é final da Copa do Mundo. Quem for podre que se quebre! Programa no ar aqui na Clube! 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Já já eu volto, Roberto, com muito mais no Canhão da Poderosa.
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0: De volta no seu rádio, 22 horas mais 30 minutos, 10 da noite mais 30 minutos, nesta sexta-feira, dia 17 de julho de 2026. Últimas do esporte aqui na Clube do Pará. Terminou há pouco, Série A do Campeonato Brasileiro. 3 partidas. 3 partidas, no caso. O clube do Remo caiu uma posição. Exatamente. Deixa eu te falar aqui. O Mirassol, rapaz, voltou a vencer depois de um certo tempo. 2 para o Mirassol, gols de Bruno Santos e Edson Carioca. 1 para o Grêmio, gol de Carlos Eduardo. O Fluminense empatou com o Bragantino em 1-1. Eduardo Sacha abriu o placar para o Bragantino. E no último lance, 57 do segundo tempo, Inácio deixou tudo igual. Fluminense 1, Bragantino também 1. O Bahia venceu a Chapecoense 2-0. Nestor Gomes e Romão Gomes. Aliás, Rodrigo Nestor e Romão Gomes. Classificação de momento: Palmeiras 41, Flamengo 34, Fluminense 32, Bragantino 30. Os 4 primeiros. Atlético Paranaense 30 é o quinto. Em sexto, Bahia 29, sétimo Curitiba 26. Oitavo, São Paulo, 25. Nono, Botafogo, 25. Décimo, Vitória, 25. Décimo primeiro, Atlético Mineiro, 24. Décimo segundo, Corinthians, 24. Décimo terceiro, Cruzeiro, 24. Décimo quarto, Internacional, 21. Décimo quinto, Santos, 21. Décimo sexto, Grêmio, 21. Zona do rebaixamento. Décimo sétimo, o Vasco, com 20. Décimo oitavo, o Mirassol, com 19. Décimo nono, Remo, com 18. E na lanterna, a Chapecoense com 9 pontos apenas. É bom lembrar que esse jogo do Bahia com a Chapecoense foi pela 4ª rodada. Ainda teremos jogos atrasados pela 4ª rodada. Dia 23 de julho. 23 de julho, Botafogo e Vitória. Também é jogo atrasado pela 4ª rodada da Série A do Campeonato Brasileiro. A Série A que vai prosseguir também amanhã: Atlético Mineiro e Bahia, 19h30. Amanhã não, segunda-feira. Segunda-feira, Atlético Mineiro e Bahia. Aí na terça, Coritiba e Palmeiras, São Paulo e Atlético Paranaense, Internacional e Cruzeiro. Na quarta, Chapecoense e Flamengo. E na quinta, Corinthians e Clube do Remo. Isso já fechando a 19ª rodada da Série A do Campeonato Brasileiro. Série B, tivemos já hoje São Bernardo 1, Avaí também 1. Juventude 2, Cuiabá 0. América Mineiro 1, Ceará também 1. Já finalizados. Jogos em andamento. Aliás, América Mineiro e Ceará, que foi estreia do Pavani, né? Pavani e Sávio, lá com o Daniel Paulista. Em andamento pela Série A. Aliás, pela Série B, perdão. 1 para o Fortaleza, 0 para o Novo Horizontino. Tá nem chamando mensagem, calma. Londrina e Botafogo de Ribeirão Preto também vão empatando em 0-0. Pela Copa da Argentina, São Lourenço 1, Deportivo Riestra também 1. Nos pênaltis, 5-4 para o Riestra em cima do São Lourenço. E o River Plate está perdendo em casa, 2-0 para o Aldo Zivi. Amistosos internacionais tivemos hoje: Flamengo 4, Olímpia 2. Benfica 2-0 para o Vídeo Real. 989-53-1583, 989-53-1583, Zap Clube aqui para você. Nesta sexta-feira, lembrando que nós teremos cobertura completa, né, domingo, domingo com relação à decisão da Copa do Mundo. No sistema Bandeirantes de comunicação, sistema Bandeirantes de rádio, as emoções de Espanha e Argentina, narração de Ulisses Costa, os comentários de Cláudio Zaidan, também do Neto e toda a equipe da Bandeirantes. Aqui a Rádio Clube do Pará estará em conexão, isso no 106.9 FM. Nos aplicativos e nas plataformas digitais teremos o Futebol Debate, com toda a equipe Bola de Ouro também. Amanhã, 11 da manhã, também teremos jogo treino, informações do Paulo Cacheado, de Clube do Remo e Ituano, lá no interior de São Paulo. Enquanto isso, no Zap Clube, a galera já está participando, já está interagindo. Boa noite, Magno. Alguma informação sobre contratações? Ainda vem alguém? Me fala, por favor. Posições, uma ótima noite. Tá desesperado aqui, rapaz, o Alex. Alex, vem, gente. Quem não sei? Raimundo Silva. Aliás, é o Edson da Silva. É, Raimundo Edson de Santa Isabel fala. Magno, pelo amor de Deus, posso pra Argentina. Pra eles ganhar, porque vai ser azarado assim. Que isso, calma, cara. Égua, que isso. Eu não tenho culpa se a Argentina tá com a FIFA a favor. Não tenho culpa. Deixa eu ver aqui. 99-53-15-83. 99-53-15-83. Fala aí, torcedor, do teu recado.
1: Boa noite.
0: Nossa Senhora!
1: Entrevistado pelo espião, né? Doutor Custódio, né? Cardiologista, né? Do Remo, né?
0: Sim.
1: Rapaz, fez uma coisa que não devia ter feito no Mangueirão. Não vai falar. Ele mostrou o patrão do Paysandu, né? A sacola de esfrutar, né? Poxa, não é comportamento de médico, não é nem diretor. É comportamento de moleque. Mas tudo bem, né? Faz parte, né? Só perguntar pro Bahia da Marajoara. Quem falou isso foi o Bahia da Marajoara. Ele falou.
0: Hã?
1: Tá. Agora é o seguinte, pra ponta numa boa. Ele tá se agitando.
0: Não entendi nada.
1: Subir, senhor, viu, filho? Um abraço lá pro Alessandro de Molituba. Cercador. Lá pro Sul do Papão, no Juruna. Carejinha, tá cheio de lero-lero. Carejinha passa lá no Juruna, lá com o Super Papão. Ele vai pôr papa na tua boca, viu, meu filho? Um abraço.
0: Se alguém entendeu o que este rapaz falou, que esse senhor falou, por favor, me mande. Porque eu não entendi absolutamente nada. Nada, nada, nada. Aliás, deixa eu mandar um abraço pro doutor Henrique Custódio, rapaz. Sempre tá ligado aqui nas últimas, mas doutor, se nem eu entendi, nem ninguém entendeu, mas tudo bem. Só o Zé Maria que entendeu o que ele fala. E olha lá. 10 da noite, mais 37 minutos. Magno, boa noite, tudo bem? Anderson falando aqui de Blumenau, Santa Catarina. A última vez que a Argentina deu uma louca pra cima da Espanha, levaram de 6 a 1. Olé! Espanha bicampeã do mundo, parabéns pelo programa, sou o Papão, melhor do norte. Magno, que o Zé Maria falou, não entendi nada. Tá bom, deixa quieto, já teve a cota dele desse mês já, agora é só mês que vem. Agora é só mês que vem. Fala aí, torcedor, boa noite.
2: Boa noite, Magno. Boa noite, Robertinho, amigo, seu cara. E Robertinho, qual é a rádio aí que fala e canta para a planície e para o mundo inteiro?
3: Ei, Magno,
2: Rádio Clube! Magno, o que tem de corno? O que tem de corno é saindo do armário depois de ter essa resenha aí. O que tem de corno se revelando, né, Magno? É, mano, vou te dizer. Aí depois dessa aí, faz outra enquete, uma enquetezinha aí, uma resenha aí. Pra aquelas outras pessoas saírem do armário aí, Magno.
0: Não me meta nisso.
2: Faz o que e tal.
0: Não, tem nada a ver com isso, não.
2: E o Zé Maria, será que o Zé Maria é corno? Eu acho que é, né, Magno? Ele tá torcendo pra Argentina,
0: rapaz,
2: né? Boa noite, bom trabalho.
0: É mais fácil ele trocar de dentadura do que... Enfim, deixa eu falar. Magno, boa noite, Renato do Barreiro, Espanha 3-0 da Argentina, eu choro, quer mais. Bora lá, 10h39 da noite aqui na Clube, fala, do Zidu.
4: Boa noite, Marcos Fernandes, amigo. Fala, Marcos Freire, Paraguai.
0: Fala, mano. Oi.
4: Eu vou dar uma pergunta pra você aí, eu dou um cara pra sonho e nossa filha pode responder pra
0: mim. Não tô entendendo nada.
4: Eu tô dizendo aí que a Argentina tá roubando a Copa do Mundo.
0: Ah, mesmo, aí eu entendi. Entendeu?
4: Quer saber aí? Tô dizendo que a Argentina tá roubando a Copa do Mundo.
0: Eita!
4: E agora em outubro, agora que eles vão voltar, né? Eles vão voltar aí agora de eleição, agora em outubro agora. Essa é a minha pergunta aí. A gente tá roubando a Copa do Mundo, né? Quero saber em quem eles vão votar agora, em outubro agora. Um abraço aí, boa noite.
0: Entendi uma coisa com a outra. Aquele irmão Zé Maria, só pode. Tem mais um, bora lá!
5: Boa noite, Magno. Meu nome é Aldivaldo Pereira.
0: Fala, Aldivaldo.
5: Fala aqui de Mosqueiro.
0: Fala.
5: Dizendo que ontem eu participei deixando meu placar para o jogo de domingo.
0: Manda lá.
5: Aí na decisão do Mundial. Volto a repetir. Argentina 3-0. A Espanha vai dançar esse tango aí. Bacana.
0: Isso não é tango, rapaz.
5: Boa noite. Quem não gostar, o problema é seu, mas a Argentina vai ser a campeã 3-0. Ok, obrigado.

0: 10h40, falando nada, 10h41, bora lá, fala aí.
1: Fala, meu amigo Jorge Anderson.
0: Égua! Já foi, segue, bora, vai.
1: Você que quer dar aquele talento no seu veículo.
0: Égua, não, cheio não, não, pera aí, por que isso? Não, pera aí, não. Não, aí não dá, pô. Égua. Égua, até os ouvintes do Jorge também seguem no mesmo caminho, né? Que isso, rapaz. Impressionante. Rapaz. É, rapaz. Eu até tentei dar uma colher de chá, mas não dá, mano. Me ajuda,
2: chefe. Deixa eu mandar pro meu cliente aqui.
0: Não, me ajuda a te ajudar, pelo amor de Deus.
3: Tá fazendo cheiro.
0: Não, que isso. Agora que ninguém faz cheiro nessa empresa. Não existe isso aqui, não. Bora lá, tem mais um. 10h43.
4: Boa noite, meu amigo Magno Fernandes. Tudo bem? Paz e graça pra você aí, meu irmão.
0: Amém, irmão.
4: Magno, esses caras, acho que eles gostam de ser corno, né? Quem torce pra Argentina é corno. Eu torço pra Argentina. É assumido, né?
0: Ah, assim mesmo.
4: É difícil entender esse pessoal aí.
0: E Magno, quero ver se alguém de lá torce pra cá.
4: Contratação, né? Eu não sei se é boatos. Se é verdade.
0: Estão
4: falando que o Castro está voltando pro Paysandu. Cara, se esse bicho voltar pro Paysandu, vai dizer que a diretoria do Paysandu é amador. Querendo dar uma coisa bacana. Deu um cara irresponsável. Viu? Um cara que não teve compromisso com o clube. Esse cara pintar na cruzura para dar um chute na bunda dele. Entendeu? E Espanha campeão. 2-1. Valeu, amigo. Márcio Santos de Marituba.
0: Valeu, Márcio. Abraço. Mas eu quero ver se alguém da Argentina torce pro Brasil. Só isso. O dia que algum argentino disser publicamente que torce para o Brasil, aí já viu. Aliás, deixa eu dar uma informação aqui. Pra você ver como é a situação. Como eles são mau caráter. Todo argentino, quando apronta, aí depois ele fica tudo mansinho. Não sei se alguém chegou a ver na rede social, durante o jogo da Argentina que teve há pouco, na semifinal, o torcedor, o Sebastião, de 38 anos, ele xingou o brasileiro, O Sebastião, de 38 anos, ele xingou o brasileiro,

0: vídeo viralizou nas redes sociais e mostra o argentino fazendo gestos direcionados a um homem negro, que classificou a atitude como racista. As investigações apontaram que Sebastião embarcou em uma lancha fretada, passou direto no atracador do Bom Jardim em Valência pelo terminal do despacho e seguiu para o Aeroporto Internacional de Salvador. Fez a cagada e se mandou, meu amigo. Ele sabe que ele fez besteira. Em seguida viajou para o Rio de Janeiro e embarcou direto para Buenos Aires, na Argentina. A polícia, segundo informado, o suspeito chegou ao Brasil no dia 10 de julho e retornaria à Argentina apenas no domingo, dia 19, mas antecipou a viagem porque sabia que ia ser preso. A justiça foi acionada para adotar medidas cautelares e o caso será comunicado ao Ministério de Relações Exteriores, à Embaixada da Argentina no Brasil. Mas tem gente que torce para a Argentina. Tem gente que torce para a Argentina. Magno, boa noite. Mais uma vitória do Leão na justiça hoje. É verdade, Evaldo do Célio Moral. É verdade. O Diego Ivo tentou arrancar uma grana do Remo, né? E o jurídico do clube do Remo foi lá, conseguiu reverter. E quase quem paga é o próprio Diego Ivo. Mas a justiça o amparou. O Diego Ivo queria um valor, né, na justiça trabalhista. E o clube do Remo, mais uma vez, obteve esta conquista nos tribunais. 10h46, bora lá ter mais um, fala aí.
1: Boa noite, amigo da clube. Aqui é o Fábio, quem é o NND, ó.
0: Fala, Fábio.
1: Ei, Mick Jagger.
0: Oi.
1: Magno Fernandes.
0: Ei.
1: Vai errar de novo. 2-1, a Argentina listrado. É azul e branco, rapaz. 2-1 pra Argentina em cima da Espanha. Boa noite, é o Fábio aqui de Ananindeua.
0: Ó, cuidado.
2: Argentina.
0: Cuidado. Tá em casa? Olha lá, hein. Olha lá, hein. Essa hora.
3: Operador, apresentador desse programa.
0: Não, não, não, não, não. 10h47, bora lá, fala aí.
4: Fala, Magno Fernandes, boa noite.
0: Boa noite.
4: O programa mais eclético do rádio. Magno, tu foi mexer num ninho de corno. Manifestando todo mundo aí, pô. Esse ninho, tu foi mexer nesse ninho aí, agora pronto, assanhou. É tanto corno se manifestando aí, torcendo pra Argentina. Manda eles ir lá na Argentina, ver se eles vão encontrar.
0: Tô falando.
4: Argentino torcendo pela seleção brasileira.
0: Não existe isso, rapaz. Esse bando
4: de abestado.
0: Não existe isso.
4: Vão procurar o que fazer, rapaz. Torcer pra porra de Argentina. Time velho escroto daquele. Racista, que são tudo nojento, pô. É doido, é. Espanha vai meter 3. 3-0 para a Espanha. Lamine Yamal vai dar show. Abraço, Júnior de Santa Maria, do Pará.
0: Valeu, amigo, abraço. Tem mais um, bora lá, fala aí.
5: Boa noite, Magno Fernandes. Aqui é o Paulo Sérgio de Coraci. Ei, Magno, sobre o jogo de domingo, né?
0: Ah.
5: Não tem jeito, mano. Espanha vai dar um cacete na Argentina, não tem jeito. Parou para a Argentina já. Deu mais errada lá atrás, quando eu falei que a França ia ser campeão, né, pra decisão, não foi por frouxura, né, igual a Inglaterra. Mas é isso aí, eu acredito que amanhã o Ibate aí vai passar.
0: Ibate quem? Ibate quem, rapaz?
5: O Messi vai perder a Copa aí e a artilharia, né?
0: É.
5: Aí vai ficar meio sem graça pro Messi.
0: Ah, tá, verdade, amanhã tem França e Inglaterra.
5: Aí do pessoal do Leão, né, Magno?
0: Ah, bem. Eles
5: ligaram pra ir falando que o Leão ia chegar uma sul-americana, né? Tá chegando, né, Magno? Lá em 20º, né? Só não chega porque a Chapecoense tá lá atrás, não tem jeito, né? Pro Remo alcançar ele, né? Tá muito longe. Mas vai permanecer aí nesse 19º aí um bom tempo, viu, Magno? Se o Atlético Mineiro ganhar o jogo, mano, coitado desse Leão, vai ganhar o jogo e não vai chegar, né? Vai ganhar e não vai chegar, e a coisa vai começar a complicar. Boa noite, Magno. Tem muito corno aí por aí, né, Magno? Tá se acusando agora, né, Magno? Boa noite.
0: Rapaz, eu não falei nada. A acusação fica por conta de quem? Quero saber da Copa, rapaz. Quero saber do meu pai Sandu aqui em Manaus contra o Amazonas. Ele tá falando aqui, é o Jackson lá de Manaus. Aliás, falar em Manaus, rapaz, eu fiquei sabendo, amigo, até o Cássio Júnior, colega lá da Rádio Gilmar,

0: Ele destacou que o Léo Coelho, que foi chutado do Amazonas, ele pode aparecer no Paysandu, viu? Há essa possibilidade, vamos aguardar. Magno, boa noite, eu tô ligado aqui no teu programa em Blumenau, Santa Catarina. Só esperando as notícias do Clube do Remo com o Paulo Cacheado. Remo vence 2-1 Corinthians, que fala é o Moisés. E Magno, Barão tem muito corno, eu sei, Renato do Barreiro. Rapaz.
1: Tem? Corno é operador e apresentador.
0: Não, tem nada a ver com isso não. Tem nada a ver com isso não.
2: Argentina!
0: Era se acusa, o que eu posso fazer? Valeu nada! Bora bater mais um!
3: Fala, Bagno Fernando, boa noite!
0: Boa noite!
3: A Argentina é couro! Uma boa noite, Magno, Manuel, daqui da Marituba!
0: Tá vendo? Eu que tô falando não! Bora bater mais um!
4: Boa noite, Magno. Chama Liberato Cota. Quem
0: fala.
4: É esse doido lá, esse argentino lá de Mosqueiro? Cavalo mordeu a cabeça dele, foi? Boa noite.
0: Tô falando. Bora lá ter mais. Belém não dorme.
5: Fala, Magno Fernandes. Boa noite. Tudo bem com você, meu amigo? Aqui é o Luiz, do bairro do Guamá.
0: Beleza.
5: E você tá colocando essa música da Espanha aí. Cuidado pra domingo não dar tango, cara.
0: Viu a Coreto pra cá.
5: A Espanha não tem pra dar, porque o jogo não é. Quando não dá na técnica, vai na raça. E se a Espanha precisar de raça pra ganhar da Argentina, molhou. Molhou pra Espanha. Bora ver segunda-feira da Argentina tetracampeão. Mas o assunto que eu queria te falar não era esse, não, mano.
0: Manda lá.
5: Quer saber a sua opinião a respeito. Pô, cara, do Pavani e do Kaique Almeida, que o Léo Condé sequer colocou os caras pra jogar, irmão. Não pode falar que os caras não servem pro Remo, porque eles não jogaram com o Léo Condé. O Léo Condé não colocou eles pra jogar, eles não mostraram o que eles sabem. O Pavani tem característica de chutar fora da área. E o Kaique Almeida terminou em alta a Série B, cara. Kaique Almeida ia ser negociado com o Mirassol, ia jogar Libertadores, preferiu vir pro Remo. E o cara não aproveita o Kaique Almeida na zaga, velho. Muito melhor que Tassano e Léo Andrade, com certeza. Magno Fernandes, eu queria saber o que você acha dessas duas baixas aí no Clube do Remo. Tudo bem, aliviou, né, a folha salarial, a parte financeira, mas a compensação perdeu dois caras que dava pra dar continuidade aí no Clube do Remo. O que você acha aí, Magno Fernandes? Grande abraço do amigo Luiz aqui do Guamá.
0: Kaique Almeida... Não dá pra dizer que ele não teve chance. Na Copa Norte, com o Condé, ele jogou em quase todos. É bom lembrar aquele jogo Remi Águia, lá no Zinho Oliveira, pela Copa Norte. O lance que aconteceu pra falha, originou do Kaique Almeida. E assim, é um bom zagueiro, sabe que tem qualidade. Mas existem zagueiros, queira ou não, tecnicamente para a Série A e Série B. Tem gente. Olha que eu não estou dizendo que o Leo Andrade é jogador de Série A também, viu? E o Pavoni também teve oportunidade. Teve. Dizer que não teve, teve. Mas, sinceramente, eu não nem renovaria com o Pavoni. Do ano passado para esse ano. Mas que renovou, pelo menos ele fez um bom papel toda vez que ele foi acionado, mas... Eu concordei com as saídas. 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Bora lá que tem mais gente. Fala aí, torcedor.
2: Boa noite, Magno. Meu nome é Aldivaldo Pereira.
0: Fale.
2: Falo aqui de Mosqueiro.
0: Opa!
2: Dizendo que ontem eu participei...
0: Ah, já foi, Paulinho. É, Roberto, já foi. Bora lá, tem mais um. Fala aí, torcedor.
6: Fala, Magno Fernandes. Boa noite. É o programa mais eclético. É,
0: também já foi esse, Roberto. Também já foi. Bora com ele, mais um aqui quer falar com a gente. Tem mais gente, fala aí.
7: Fala, Magno Fernandes, é Anderson de novo aqui de Blumenau. É impressionante, inacreditável, para esse brasileiro torcer pra Argentina mesmo.
0: Pior que tem, né?
7: Não tem como, pai.
0: Pior que tem, mano.
7: Não tem como isso.
0: Eu pensava que é do dia, mas tem.
7: Vou torcer pra Argentina, eles não gostam da gente nem pintado. Se fosse um Brasil e Espanha na final, o Zil torcer pro Brasil?
0: Mas nunca!
7: Não, nada, meu irmão, o Zil torcer pra Espanha. E domingo, se a dona Argentina der uma de louca, né, que eu já coloquei aí, for pra cima da Espanha, eles vão pegar de goleada. Meu placar é 4-0, no mínimo.
0: Eu também,
7: no mínimo,
0: ó.
7: No mínimo, tá? Vou torcer pra Argentina? Nada, pai, vou torcer é pra Espanha ser bicampeã, filha. Entendeu? Vamos nós, tamo junto.
0: Um valeu.
7: Abraço da Belém, de Belém aí, tá? Falou?
0: Abraço, tem mais gente, fala aí.
8: Buenas noites, Magno Fernandes.
0: Buenas.
8: Me habla. Placar pra domingo, Espanha 2, os irmãos 0. Acabar com a graça aí. A Espanha tá jogando muito. Se jogar como jogou com a França... Tchau, tchau, meus irmãos. É isso aí, Magno. Esse é meu palpite. Ademir Ferreira aqui do Conjunto Maguari.
0: Beleza. 10h57. Tem dois últimos ainda aqui para participar. Bora aqui. As últimas do esporte. Deixa eu ver que segue em andamento pela Série B do Campeonato Brasileiro. Dois jogos ainda em andamento, né? É, cadê aqui? Segue em andamento ainda, 1 para o Fortaleza, 0 para o Novo Horizontino, 0 para o Londrina, 0 para o Botafogo de Ribeirão Preto. Fala aí, torcedor!
9: É Mário Fernando?
0: Oi!
9: Deixa eu te falar.
0: Fala!
9: Aqui é o Isan do Guajará 1.
0: Fala, Isan!
9: É Paulo Fernando?
0: Você é do outro lado, ele já tá mais aqui, pá!
9: Papa dívida! Aquele velho. E tem que ir rezar, rapaz. Deixar de estar perturbando o remista, rapaz. Quero saber se o Remo deve alguma coisa pra ele. Entendeu? O Remo não deve pra ninguém, rapaz. Ele é o tal de Papa Dívida. Papa Dívida. Aquele velho lá do Juruna. Ele tá ficando é doido, cara. Ele tem que tomar aquele remédio que o Coronel Vergulino toma de tarde. Da Fabíola, pra ver se ia levantar menos pé.
0: É Gonovis!
9: É ele mesmo.
0: Ah.
9: Um abraço aqui pra Dina, pra Bianca, pra Brenda, pro Isan. Todos aqui no Guajará 1 na escuta do programa. 2-0 pra Espanha, fora os ameaças. É o Isan do Guajará 1.
0: Só lembrando que o que tava aqui já tá pro outro lado do pote. Rapaz. É pior que é parecido, quase, né? Bora lá ter mais!
10: Fala, Magno Fernandes, meu amigo. Boa noite aí.
0: Boa noite.
10: Bom trabalho desde já. Meu amigo, na tua opinião, depois dessas três contratações do Paysandu, o que tá faltando pra gente poder chegar nesse acesso quando a gente fala de contratação? E, cara, torcer pra Argentina não tem condição, né? Não tem condição, que é muito preconceito numa parte tão pequena de país, né? Que é um país pequeno, território, quando a gente fala de território, né? Mas e ninguém faz nada, cara. Então não dá não pra torcer pra Argentina. Com todo esse preconceito, não dá.
0: Não é que não dê, né? É que não dá mesmo. Não tem, não dá pra digerir, não dá pra engasgar. Bora lá. Tem último? Fala aí, tem mais gente. Fala aí, torcedor.
11: Boa noite, Magno Fernandes. Boa noite, boa Robertinho Mixi. Que Deus esteja com vocês.
0: Amém.
11: É, Magno, é aquela corrente, meu amigo. Aquela corrente pra frente.
0: É, todo junto.
11: Ah, tá. Mundial. Pode ter certeza disso. Aqui em casa todo mundo é espanhol. Pode ter certeza.
0: Ah, é?
11: Vamos torcer pra Espanha. Sim. Pra acabar com essa gracinha. Ei, Magno.
0: Eu?
11: Eu teve até torcedor ontem com ciúminho, né? Com
0: não
11: raiva,
0: é isso, rapaz?
11: Porque eu ligo pra aí. É, tem que ligar, tomar conta do programa, não sei o quê. Vai te preocupar com o pé de pano, rapaz. Tem que estar preocupado com o tempo de programa.
0: É.
11: Isso aí é do público, esse horário. Tá ok?
0: É da massa!
11: Eu sei, tá bom, tô acostumado a ligar pra aí. E um abraço pro Carequinha, o verdadeiro Fala Fina, o rei da catarata.
0: Vixe Maria, tem
11: e
0: isso.
11: E também o Pato Rouco, né? Esse aí também vai torcer pra Argentina, o Pato Rouco, né? É uma bola, mano. Eles gostam do azul e branco, né, rapaz? É incrível. E amigo, Papão da Curuzu aí, né? Mais um jogador aí, é isso aí, reforçar a equipe e te buscar esse acesso. Tenho fé em Deus, pode ter certeza disso. E o Papão da Curuzu, tenho fé em Deus que vai para a Série B. Pode ter certeza, e vamos se cruzar com eles ano que vem. Pode ter certeza disso. Um abraço, meu amigo. Fique com Deus, Magno, e toda a equipe da clube aí. Carlos Corrêa dos Jurunas, o verdadeiro papatítulo do
0: Norte. Meu Deus do céu, até tudo
11: bem. Os números não mentem, rapaz, pro desespero dos reninos. Fiquem com Deus. Um abraço. O Super Papão.
0: Negócio desse.
1: Corno é operador e o apresentador desse programa.
0: É, meu amigo.
1: Aqui é o boizão.
0: Não, sai daí, já foi já. Não. Quer tá contigo, não. Bora lá. Vou com o último. Fala aí.
12: Fala, Magno.
0: Oi.
12: Boa noite, sou eu, Maurício Moraes de Marituba. Confiante aí que a Espanha vai ser campeão domingo. Espanha pra cima da Argentina. Dá-lhe uma sua nesses gracinha, hermanos, né? E terceiro lugar, quem vai ficar é a França. Entendeu? Tô esperando aí o jogão de bola do Leão contra o Corinthians, né? Amanhã tem jogo treino contra o Ituano.
0: É.
12: E vamos pra cima. Vamos detonar esse Corinthians, porque três pontinhos na bagagem é muito bom. Chegar contra o Vitória, arrepiar se Vitória... Tirar a Ford do primeiro turno. Quem manda no Mangueirão é o Leão. Tá bom? E fala pra esses mucurentos pra eles lavarem a boca dele com que boa. Que eles estão falando muito do Remo. E o Remo tá na Série A. E eles estão no inferno da Série C. E vão continuar ainda na Série C. Porque eles não vão subir pra Série B. Um abraço, Magno. Boa noite.
0: Com essa, Roberto, fatura na volta demais.

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0: De volta no seu rádio aqui na Clube, bora iniciar o giro. Começando por onde?
1: Paysandu!
0: Com você, Bola de Fogo!
2: E aí, beleza? Aquele abraço chegando aqui no Som da Clube, aqui no Som das Últimas do Esporte, para falar do Papão da Curuzu, que hoje se movimentou, hoje treinou no estádio da Curuzu pela parte da manhã, um período somente, visando, claro, o time do Manaus. No próximo domingo, 20 horas e 30 minutos, com transmissão do Timaço, com transmissão da Clube de Belém dos Bicolores, da Clube de Belém do Pará, né? E uma semana cheia. E teremos, a partir de segunda-feira, outra semana cheia. E depois do jogo de domingo que vem, sem excedência agora, no outro domingo, aí teremos mais 16 dias que o Paysandu ficará com folga na tabela. Já pensou? Vai ter que trabalhar, vai ter que se movimentar. E o planejamento já está sendo feito para que isso ocorra, para que isso aconteça, né, meu? Tem que olhar com carinho, tem que ter atenção, muita atenção mesmo, o Paysandu, e aproveitar esse tempo para ajustar. Como disse o Léo Copertino, né, que ele vai melhorar ainda mais a preparação física do Paysandu. Aliás, o Paysandu nunca teve problema de preparação física, porque em todos os jogos o Paysandu sempre se destacava. O problema era a finalização, outros detalhes, mas a parte física nunca foi problema no time do Paysandu Esporte Clube. Não sei se deu para você perceber. Mas enfim, né? Enfim, tem que organizar, e o Paysandu vai ter mais peças, além do Pablo Baianinho, que já fez estreia com a camisa do Paysandu, vai ter também o Pedro Carrerete e ainda mais o Radisley, que entrou no bid, já está à disposição da comissão técnica do Paysandu Esporte Clube. É mais um, é meia, né, de qualidade, joga ali no meio de campo da criação. Eita, tá se fortalecendo mesmo o time do povo paraense, o gigante pela própria natureza. Só para falar o seguinte, que o garoto Tadisson já tá fazendo a fisioterapia na mão direita, a mão que ele fez a cirurgia, e pode ser mais um à disposição do técnico Júnior Rocha para essa partida contra o Amazonas. O globo gigantesco pela própria natureza, expectativa do torcedor, né? Expectativa porque Paysandu, o objetivo primeiro objetivo de classificar entre os oito, né? Aí depois, claro, vai pensar em acesso, e quatro vão subir, dois vão descer. Quatro sobem, dois descem para a Série D do Campeonato Brasileiro de Futebol Profissional. Por isso, toda essa atenção, toda essa movimentação dos bastidores do Paysandu, para que o Paysandu consiga o objetivo, que é chegar ao acesso, né? Importante é chegar ao acesso, e pronto, o resto é resto. Importante é chegar ao acesso em 2027. Deixa eu falar aqui desse jogador que foi liberado do Náutico, e o Paysandu de imediato começou a conversar, iniciou negociação com ele. É volante, e de repente pode fechar assim. Eu acredito que esse será mais um que vai ser anunciado pelo Paysandu. É o Ramon Carvalho, de 29 anos, passou pelo Náutico, passou por várias equipes do futebol do Brasil, a verdade é essa. Várias equipes do futebol do Brasil, e desta feita estava no Náutico como capitão. Enfim, tá conversando, e é mais um que pode ser anunciado pelo Paysandu Esporte Clube para arrebentar, para fazer diferente, né? Para mandar ver com a camisa do time do povo paraense, do gigante, pela própria natureza. Ramon Carvalho, portanto, hein? Ramon Carvalho, vamos aguardar aí o desenrolar das negociações. E Paysandu que estava... Agora o Paysandu está precisando de um zagueiro, mais um zagueiro, um lateral para a direita e, quem sabe, mais um atacante de beirada. Ele fez 14 jogos nessa temporada com a camisa do Náutico entre Série B e Pernambucano. Então, um total de 14 jogos, passou 378 minutos em campo com a camisa do Timbu Mauriciano. E ele já passou por várias equipes do futebol do Brasil, Inter de Limeira, passou pela Ponte Preta, passou também pelo Atlético Goianiense, passou pelo Bahia, passou pelo Vila, passou pelo Internacional de Porto Alegre, passou pelo Palmeiras, passou pelo Desportivo Brasil, passou por onde mais? Essa é a história, e tava no Náutico, né? Tava no Náutico, é esse aí que pode ser anunciado a qualquer momento pelo Paysandu Esporte Clube, pelo Papão da Curuzu. Tem que chegar e fazer a diferença, aquilo que fala o Júnior Rocha, tem que chegar e ser titular, não pode chegar e sentar no banco, né, meu povo? Não pode. Deixa eu abraçar o Vitinho da mamãe, o Lulu do papai, a galera tá toda hora ligada na clube, é impressionante, viu? Toda hora ligada na clube, acompanhando a movimentação no rádio, quando se fala de Paysandu Esporte Clube, quando se fala de Papão, o time do povo paraense, de gigantes pela própria natureza. E aí, o Paysandu só no dia 10 de agosto vai encarar a equipe do Confiança no estádio da Curuzu, né? Paysandu, eu acredito assim, que o Paysandu vencendo mais duas, ele assegura sua classificação entre os oito. Mais duas, mais seis pontos, ele já assegura sua classificação, tá? Entre os oito. E aí depois já muda a história, porque é pensar no acesso, porque é isso que tá movimentando o Paysandu. E vem aí a Curuzu, hein? Arena Curuzu, o projeto tá andando, o projeto tá indo, o projeto tá daquele jeito. Eu conversei com o presidente me contou, me falou, tem arquiteto já em Belém, tem arquiteto fazendo o projeto do estádio, o Paysandu vai receber o projeto para colocar em prática, né, a nova Arena Curuzu para 20 mil espectadores, 21, 22, enfim, vai ser bacana. O certo é que quando terminar essa série C, de imediato o que vai ser feito? Vai se fazer o novo gramado, né, o plantio da nova grama, novo gramado, total, e também a iluminação de LED do Paysandu, do time do povo paraense, intoxicante pela própria natureza. Ô, Lobo! Olha, até que o clube ainda não anunciou a saída de forma oficial do Danilo Peu, né? Já anunciou oficialmente, como nota, através de nota do clube, a saída do JP Galvão. Mas do Danilo Peu ainda não anunciou a saída desse atleta, a saída desse jogador, Magno. É a movimentação, né? Os bastidores, a janela vai abrir oficialmente no dia 20, mas o Paysandu já tem aí três contratados, vem mais aí. E isso é muito importante, né? Torcedor se anima, torcedor se empolga, o torcedor gosta, o torcedor se sente mais seguro, mais confiante. Isso é importante, importante para quem está pensando em subir, meu irmão. Tem que subir, papão, tem que subir. E é para, por exemplo, o centro de treinamento. Aí, subindo, já tem um centro de treinamento mais completo, né? Com tudo, com salas, com academia, com departamento médico, com alojamento, com vestiário. Com tudo, e a coisa tá andando, a coisa tá muito encaminhada, bem encaminhada, rapidamente encaminhada, não é verdade? 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Deixa eu ver aqui, o Ítalo, deu pra... voltar com tudo, agora o trabalho foi forte, tem que dar uma descansada agora, porque o que vem por aí vai exigir muito de vocês, né, Ítalo?
3: Cara, é o que tu falou, né, vou procurar descansar, esfriar a mente, a gente vem de uma sequência de jogos muito grande desde o início do ano, então é procurar recuperar, porque a nossa sequência aí é muito pesada, a gente tem um grande objetivo, então isso é poder recuperar fisicamente, mentalmente, para a gente estar preparado para os desafios que tem pela frente.
2: Oi, Ítalo, você lembra da última vez que vocês tiveram uma folga grande assim, que você... eu já estivesse jogando aqui no Paysandu?
3: Não estou lembrado, não. Então a gente vai tentar aproveitar da melhor maneira possível.
2: Me fala a importância que teve para o trabalho, para o dia a dia, para o plantel, para vocês jogadores, essa vitória diante do Guarani no último domingo, Ítalo.
3: A gente sabe que a gente não vivia um bom momento, né? Que essa vitória diante do Guarani era crucial para a gente voltar para os trilhos novamente. É, pegar essa confiança novamente, dar tranquilidade para trabalhar, porque a gente precisa. Então, assim, foi muito importante. Agora a gente está com a tranquilidade maior, voltamos para a parte de cima da tabela. E agora, com esse tempo que a gente teve nessa semana, mais a outra, o Júnior vai estar corrigindo algumas coisas que a gente não está tão bem, para a gente poder ficar um time muito mais coeso para conseguir as vitórias.
2: O Amazonas está vivendo um momento turbulento, complicado, salários atrasados, bichos atrasados, jogadores pedindo para sair. Mas o Paysandu não pode ir se baseando nisso e se escorando nisso. O Paysandu tem que fazer por onde vencer, somar 3 pontos, né, Ítalo?
3: É, com certeza, né? A gente não pode se apegar nisso. A gente sabe que vai ser um jogo difícil, independente do que está acontecendo lá. A gente está de fora, não sabe exatamente, né? Então, a gente está em... sabe que é independente de quem jogar, vai ser um time difícil. O último jogo, fizeram um jogo muito difícil contra a Inter. Então, a gente está bem focado em buscar os 3 pontos. A gente sabe da capacidade, obviamente, respeitando muito o Amazonas, mas a gente vai com o objetivo lá de vencer.
2: O Ítalo aqui do São Mais Últimas. Eu volto daqui a pouco falando mais do Papão dentro da agendinha.
4: Valeu, valeu, Dinho! Bora destacar agora o amadorismo com Manuel dos Santos Alves.
5: A equipe de ginástica do projeto Talentos Esportivos da Secretaria de Esporte e Lazer do Governo do Estado, a CEO, já com bagagem arrumada, porque segunda-feira próxima, dia 20 agora, tem a viagem para a cidade de Lima, no Peru, visando a disputa da Copa de Las Américas de Ginástica. A delegação paraense será comandada pelo professor Ulisses Lima e vai levando 27 ginastas de 7 a 18 anos de idade. As provas dessa Copa serão realizadas no período de 22 a 26 deste mês de julho. O Bragafó passa este final de semana treinando pesado, porque terça-feira já tem o jogo de ida pelas semifinais da Copa do Brasil de futsal adulto masculino. O ginásio de Breves vai ser pequeno para o público que vai ver o jogo do dia 21 agora entre Bragafó e Minas Tênis Clube às 9 horas da noite. O Bragafó precisa vencer e vencer com uma boa diferença para tentar a vaga na final, jogando na casa do adversário dia 11 de agosto no ginásio Mineirinho, em Belo Horizonte, no estado de Minas Gerais. O Minas Tênis viajando domingo aqui de Belém pelo navio Bruno, saindo daqui domingo às 4 da tarde para chegar segunda-feira de manhã em Breves e jogar na terça-feira à noite. Por falar lá em viagem, a delegação do projeto Um Nocaute na Violência da Associação Zezé do Boxe, viajando hoje de Belém com destino à cidade de Portel. A delegação sai daqui hoje às 5 horas da tarde pelo navio Luan, chegando em Portel amanhã bem cedo. Ainda pela manhã tem a pesagem dos atletas e à noite as lutas lá em Portel, com a participação de pugilistas de Belém, Portel, Breves, Curralim e também de Macapá, do estado do Amapá. 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
4: Federação Paraense de Futebol em Evidência, aqui nas últimas, contigo, fala aí, sensação, Paulo Sérgio Pinto.
6: Campeonato Brasileiro da Série A, 19ª rodada, quinta-feira, 19h30, na Neoquímica Arena, em São Paulo, capital, Corinthians e Clube do Remo, com Lucas Casagrande do Paraná, árbitro de vídeo, Charlie Wendy Straubit Derit de Santa Catarina. Pela 20ª rodada, dia 25, um sábado, 18h30, no estádio da Vila Belmiro, em Santos, São Paulo. Santos e Chapecoense, com Fernando Antônio Mendes Salles, Nascimento Filho e Acácio Menezes Leão, do Pará. Dia 26, um domingo, 19h30, no estádio Olímpico Mangueirão, Clube do Remo e Vitória da Bahia, com Flávio Rodrigues de Souza, de São Paulo. Árbitro de vídeo, Rafael Trace, de Santa Catarina. Pela 21ª rodada, dia 29, uma quarta-feira, 19h30, no estádio José Maria de Campos Maia, em Mirassol, São Paulo. Mirassol e Clube do Remo, com Lucas Paulo Torezin, do Rio de Janeiro. Com Lucas Paulo Torezin, do Paraná. Árbitro de vídeo, Rodrigo Nunes de Sá, do Rio de Janeiro. No Campeonato Brasileiro da Série C, 15ª rodada, dia 25, um sábado, 18h30, no estádio Batistão, em Aracaju, Sergipe, Confiança Itabaiana, de Sergipe, com Delson Fernando Freitas da Silva, Ederson Brito de Albuquerque e Tânia Lopes da Silva, do Pará. Dia 26, um domingo, 20h30, no estádio Carlos Amit, em Manaus, do Amazonas, Amazonas e Paissandu, com Anderson Ribeiro Gonçalves, de Goiás. No Campeonato Brasileiro de Futebol Feminino, Série 2, 13ª rodada, Grupo A, dia 25, um sábado, 15h30, no estádio Modelão, em Castanhal, Paysandu e Clube Atlético Piauiense, com Alexandre Expedito Vieira da Silva Júnior, do Pará. Na Copa do Brasil de Futebol Feminino, quarta fase, jogo único, quarta-feira, 19 horas, no estádio Nilton Santos, no Rio de Janeiro, Botafogo e Bragantino de São Paulo, com Suane Aires de Souza, do estado do Pará. 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Na Copa Pará de Futebol Feminino Sub-15, terceira rodada, no Seju Campo 1, Paysandu 0, Clube do Remo 2, no Seju Campo 2, Boca Júnior 4, Esporte Brasil 3, no Seju Campo 3, Tiradentes 4, 1 para o Cabanos. Pela quarta rodada, terça-feira, 15h40 no Seju Campo 1, Cabanos e Boca Júnior, com Edmundo Matheus Luna. No Seju Campo 2, Clube do Remo e Tiradentes, com Benedito do Pilar Gomes Cardoso. No Seju Campo 3, Esporte Brasil e Paysandu, com Felipe de Oliveira Corrêa. No Campeonato Brasileiro de Futebol Feminino, Série 1, 13ª rodada, na próxima sexta-feira, 19h, no Estádio Independência, em Belo Horizonte, Minas Gerais, América Mineira e Santos de São Paulo, com Gleico Oliveira Pinheiro, do estado do Pará. Na Copa Pará Sub-17, região metropolitana, segunda fase, quartas de final, terça-feira, 9h30 da manhã, no Seju Campo 1, Tuna Luz Brasileira e Trabalhista, com Gleica Oliveira Pinheiro. Quarta-feira, 15h, no Complexo Esportivo Raul Aguilera, em Ananindeua, Paysandu e Paraense, com Alexandre Expedito Vieira da Silva Júnior. No Seju Campo 1, Clube do Remo e Belenense, com Vambelto Lisboa Valente. Dia 24, uma sexta-feira, 9h30 da manhã, no Seju Campo 1, Craf e Benevides, com João Paulo de Souza Ferreira Jesus. Na Copa Pará Sub-17, Região Sul, decisão, jogo de ida, amanhã, 15h30, no estádio Zinho Oliveira em Marabá, Águia de Marabá e Carajás, com Jefferson Almeida de Souza. Hoje aconteceu a segunda sexta-feira de ponto facultativo na FPF. As atividades voltarão somente na próxima segunda-feira, a partir de 9h da manhã. São as novidades da FPF aqui no programa As Últimas do Esporte. 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Aqui na Clube, segue As Últimas do Esporte. Eu volto já já com a agendinha. Até já!
4: Muito bem, então, vamos para falar de Copa do Mundo, vamos para os Estados Unidos, vamos falar com o Wellington Campos. Alô, você, meu ídolo!
7: Alô, amigos da Clube! Olha, amanhã tem França e Inglaterra em Miami, às 18 horas. Jogo bem morno, para você ter uma ideia. A França vai jogar toda de azul e a Inglaterra toda de branco. R. Kane usou as redes sociais para pedir desculpas aos torcedores e Zidane já montou a comissão técnica com 25 pessoas, vai assumir o lugar do Didier Deschamps. O ingresso mais barato para ver França e Inglaterra, R$ 2.326, $455, e o preço médio na casa é de R$ 11.800. A chegada da França foi muito fria por aqui. A FIFA informou de domingo que o intervalo não terá meia hora, como foi propagado, mas 17 minutos. 11 minutos de palco com música, 6 minutos para montagem e desmontagem do palco. É o que estamos recebendo de informação da FIFA. E tem ainda o ingresso mais barato neste momento, está custando $8.000, R$ 48.000, para ver Espanha e Argentina no próximo domingo, é o que está sendo informado. A fumaça, incêndios florestais lá no Canadá, chegou em Nova Jersey e a Argentina, inclusive, está nessa expectativa. O presidente Infantino se reúne com autoridades da Casa Branca na tarde desta sexta-feira para saber aí como vai ficar a qualidade do ar para a final da Copa do Mundo no próximo domingo. A FIFA mandou fazer 2026 anéis alusivos desta Copa e 30 campeões vão receber seus anéis personalizados. 1.926 serão vendidos aos torcedores, ainda sem o valor estipulado. E olha que legal, o efeito Noruega, né? Em Pernambuco, no Nordeste brasileiro, 49 bebês foram registrados com o nome Haaland, autor de 2 gols que eliminaram o Brasil na derrota de 2-1. Neymar marcou o gol de pênalti da seleção brasileira. E para a gente fechar, a Copa do Mundo Feminina, ano que vem no Brasil, faltando 1 ano para essa Copa, pode gerar um incremento de 3,8 bilhões de reais no PIB do Brasil e uma arrecadação de 928 milhões de reais em tributos, em impostos, criando 73,7 mil empregos diretos e indiretos. São estudos da Fundação Getúlio Vargas, projetos encomendados pelo Ministério dos Esportes e pela Embratur, né? Números interessantes para a próxima Copa do Mundo, que será feminina dentro de 1 ano no Brasil. Tá falado, meu ídolo? É com você!
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4: 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Vamos seguindo o giro aqui com as últimas, vamos falar das coisas do Clube do Remo. Do Leão Azul, quem destaca é você, diz aí ranqueado.
16: Paulo Cacheado.
17: Boa noite, um grande abraço, meu caro Magno Fernandes, um abraço a todos. Olha aí, meu amigo, o jogo contra o Corinthians está se aproximando, o Clube do Remo que já está em São Paulo, né, encerrando essa intertemporada. O Remo está fazendo um trabalho com uma programação muito legal, sabe, Magno? O técnico Condé, um cara muito inteligente, vem mantendo uma formação, ele vem trabalhando, vem treinando, criando alternativas de jogadas nos treinamentos, massificando mesmo essa formação, e tem tudo para dar certo contra a equipe do Corinthians. Até porque esta formação, quando encerrou aquela primeira etapa da competição contra a equipe do São Paulo, que venceu por 1-1, o Remo vinha numa subida boa. Os nossos comentaristas já falaram a respeito disso aqui na Rádio Clube, e os torcedores também concordam com isso. Então, o técnico Codé está dando sequência no trabalho, né? São aí, vão chegar 40 dias de trabalho, né? Desde a liberação dos jogadores, vocês lembram no início do mês passado, né? Quando o Clube do Remo encerrou a sua participação na 18ª rodada do Campeonato Brasileiro contra a equipe do São Paulo e venceu o São Paulo no Mangueirão. Então, o técnico continua, se vem jogador ou não, o Condé está certo, na minha opinião. Ele está trabalhando com o que tem e vai continuar assim. Porque já se percebeu que os clubes que o Remo enfrentou não foram tanto difíceis assim. O Remo, que realmente deu alguns vacilos, como no jogo contra a equipe do Mirassol aqui em Belém, contra a equipe do Atlético Mineiro, que estava na mão a vitória, contra a equipe do Grêmio também. Olha aí, 9 pontos disputados, né? E o Clube do Remo teve aí nesses jogos 3 empates. Poderia estar melhor se tivesse vencido os jogos. Hoje eu não estaria falando isso e nenhum torcedor lamentando. Mas tudo é passado. O que tem que acontecer daqui para frente é que o Clube do Remo tem que buscar alternativas. O Clube do Remo, que viajou ontem, já está em São Paulo, já fez trabalho hoje à tarde no CT em Bragança Paulista. Um ambiente muito bom. As informações são excelentes de lá. O Remo está com 44 membros na delegação. São 25 atletas que estão à disposição do técnico Condé. Não viajaram o Thalisson, que está resolvendo seu problema aí de transferência, porque o Remo agora tem 5 zagueiros, né? Com a chegada do Matheus Felipe e do Zé Ivaldo, ele sentiu que não tinha mais nada para ele, né? Ali, por isso, procurou logo de mudar de clube. E o Remo concorda sem nenhum problema, ele está fazendo isso, o empresário do Thalisson. O outro é o Eduardo Melo, que não viajou, mas não está ainda procurando o clube. Pelo menos não chegou ao conhecimento do executivo de futebol, o Luiz Wagner. Os jogadores do Clube do Remo trabalharam hoje à tarde, um trabalho mais ou menos leve, né? Depois da viagem de ontem. Remo trabalhou ontem pela manhã, viajou, chegou por volta de 8 horas da noite de ontem em Campinas, sem nenhum problema. Então, os jogadores que estão à disposição trabalhando com o técnico Condé são eles: Ivan, Igor Vinhas e Marcelo Rangel, os goleiros. Laterais: Marcelinho, Matheus, Alexandre, o Mike. Zagueiros: Marlon, Chamba, Léo Andrade, Matheus Felipe e Zé Ivaldo. Os volantes: Zé Welison, Patrick, Zé Ricardo, Jaderson, Edson, Fernando e Léo Pico. Os meias: Vitor Bueno, David Braga. Os atacantes: Pikachu, Manga, Jajá,
18: Poveda, Tagliari e Tico. É o Leão Azul Paraense. Eu dei no destaque aí, né, Magno, que o Remo tem aí uns mais 6 dias antes do jogo contra a equipe do Corinthians para se preparar, para ficar bem consolidada esta formação que ele vem trabalhando aí, né? Essa formação que todo mundo sabe, que é o Marcelo Rangel ainda não está legal para voltar, vamos aguardar até lá, mas tem aí o Ivan, Marcelinho, né, o Marlon, Chamba e o Mike. No meio de campos é o Edson, Patrick e o Bueno. Lá na frente, Pikachu, o Manga e Jajá. Eu gosto dessa formação. 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Há tanta discussão, né, Magno, com relação a quem vai ganhar o título, quem vai ganhar neste domingo, olha, se a Espanha ou se a Argentina, né, rapaz? Você sabe que o torcedor brasileiro não vai muito com a cara dos argentinos. Esta que é a grande realidade. É uma intriga muito grande, uma polêmica muito grande quando se fala de Brasil e Argentina no futebol. Não é fácil não, meu amigo, não é fácil não. Eu, na minha opinião, eu dei até o placar já 1-0, viu, Magno, para a equipe da Espanha, né? Eu já dei o meu placar 1-0, mas do jeito que a Argentina vem jogando, meu amigo, não é fácil não. Mas vamos aguardar, porque cada partida é uma partida. O time da Espanha se apresentou muito bem no último jogo contra a França, né? Não deixou nem a França jogar, não deixou o nosso atacante Mbappé aparecer, nem ele, nem o Lise, nem os melhores jogadores, nem o Moreno lá, que é bom, que é bola de ouro, né? Pois é, não é fácil não. Copa do Mundo é um negócio totalmente diferente. Mas vamos, o nosso caso aqui é o Clube do Remo, o Leão Azul Paraense, que volta a disputar no próximo dia 23 o Campeonato Brasileiro, a competição mais importante do futebol nacional, como também a Copa do Brasil, 2 jogos contra a equipe do Santos Peixeira. É bom que o torcedor tome conhecimento e fique assimilando que dia 23, Clube do Remo e Corinthians, lá em São Paulo, às 19h30, na Arena Itaqueirão. E o Clube do Remo tem chance de obter um bom resultado. Quando retornar de São Paulo, no dia 26 próximo, é um domingo, o Clube do Remo vai enfrentar a equipe do Vitória, 19h30, no Mangueirão. Olha aí, né? Imagine um bom resultado do Clube do Remo contra a equipe do Corinthians. Como não vai ficar o Mangueirão dia 26 contra a equipe do Vitória? O Clube do Remo, vencendo, chegando a 21 pontos, ficará próximo de sair desta zona vermelha, esta zona que incomoda demais. Olha, o Clube do Remo tem ainda um jogo, treino para realizar. Tudo foi programado pelo técnico Condé, planejado e tudo vem dentro do planejamento. Então foi marcado esse jogo amanhã, 11 horas, na cidade de Itu, lá dentro do planejamento. Então foi marcado esse jogo amanhã, 11 horas...

0: ficar cada vez mais esta formação que ele vem trabalhando. Deixa eu mandar um abraço para o meu amigo Jair Souza, viu, Magno? O filho dele, que é o Benjamin, joga no Sub-12, basquete do Clube do Remo, que venceu o Botafogo de 50 a 40, né? Está sendo realizado o Sul-Americano, lá em Minas Gerais, e o Sub 12 do Clube do Remo está lá. Benjamin, rapaz, filho do meu amigo Jair Souza, o Benjamin, né? Filho do meu amigo Jair Souza, que está muito feliz, porque o Jair, todo mundo sabe, que é um grande remista e um grande amigo que eu tenho aqui em Belém do Pará. Pois é, meu amigo Magno, vamos torcer que tudo dê certo para o Clube do Remo. Deixa eu mandar um abraço também, Magno, para a turma que nos ouve lá em Porto de Mós. Meu amigo Eduardo da Belinha, homem que comanda o esporte lá da Prefeitura Municipal de Porto de Mós, Eduardo da Belinha e os grandes desportistas, um grande abraço em Porto de Mós. O meu amigo Torrô, que eu não esqueço, foi grande atacante do Clube do Remo, Torrô. Eduardo da Belinha, um abraço para você, um abraço para sua mãe, a dona Belinha, que é a grande responsável aí pela farmácia aí de Porto de Mós. Portanto, Clube do Remo, amanhã vai para o seu último jogo treino nesta intertemporada, né? E domingo repouso e depois volta a trabalhar, tem segunda, tem terça, na quarta faz o apronto e estará saindo da cidade de Bragança Paulista na quarta-feira, indo para a cidade de São Paulo, capital, para o jogo da quinta contra a equipe do Corinthians. A Rádio Clube do Pará com Gilmar Prete, que estará transmitindo esse jogo direto do Itaqueirão, Corinthians e Clube do Remo, valendo pela 19ª rodada do Campeonato Brasileiro. Já já eu volto com a Gindinha do Clube do Remo, aqui nas últimas, meu caro Magno Fernandes.
1: Maravilha, valeu, Cacheado, aqui com as informações do Filho da Glória e do Triunfo. E para fechar o giro, eu vou com o Maurício Bessi, as nacionais e internacionais.
2: Chegando por aqui com o noticiário do Banco de Informações desta sexta-feira, aqui dentro das últimas do esporte. Bora começar falando sobre a situação do Vasco, que finalmente já está começando aí a virar a chave. A gente já falou aqui sobre a chegada do novo técnico e a gente também vai acompanhar como é que vai ser o mercado da bola do Vasco da Gama. Só que o Vascão agora deu um passo muito importante no processo de reestruturação da sua SAF. Pois é, a quarta vara empresarial do Rio de Janeiro publicou o edital para a alienação judicial da chamada UPI Equit, unidade produtiva isolada que representa 90% das ações da nova SAF vascaína. Pois é, a proposta é de, no mínimo, 650 milhões de reais em investimento nos próximos 5 anos. Pontuando que esse valor seria dividido caso a proposta seja aprovada em melhorias no elenco principal, além de investimentos no CT do time principal e evolução da infraestrutura das categorias de base. Pois é, em março, né, já tinha um acordo aí com o Marcos Lamacchia, que está encaminhado e pode superar 2 bilhões de reais em investimento. Esse edital confirma a Almirante Participações e Empreendimentos S.A. do Marcos Lamacchia como a Stalking Horse Bidder, ou seja, o investidor âncora que apresenta aí uma proposta inicial e tem direito de preferência no processo competitivo. Segundo o documento, a conclusão da venda depende ainda se, né, uma série de condições, incluindo a reorganização societária da SAF, acordos judiciais pendentes e homologação definitiva da justiça, todas precisam ser cumpridas. A alienação judicial, ela é, né, aquela ferramenta jurídica para a venda forçada de um bem com o objetivo de quitar dívidas. No caso do Vasco, a venda da SAF aí faz parte do plano de reestruturação e o prazo limite para o fechamento dessas operações é até o próximo dia 30 de setembro. Ressaltando que a empresa já assinou um contrato vinculante aí com o Vasco e também a SAF e terá o direito de igualar qualquer proposta superior apresentada por outro interessado. Caso outro investidor vença a disputa e a operação seja concluída, a Almirante receberá uma compensação financeira de 50 milhões de reais. E entre as obrigações previstas na proposta estão, né, o aporte exclusivo do futebol, os 500 milhões, né, de preço.

0: de missão tem aí essa destinação obrigatória e exclusiva para o futebol. Tem também o centro de treinamento, que é um investimento aí de 120 milhões em 10 anos para o CT do futebol profissional. Tem também essa busca por incentivos fiscais, né, para que o clube possa chegar aí a 150 milhões em 10 anos, além de manter recursos aí da SAF exclusivamente direcionados ao futebol. Há ainda a condição de não distribuir dividendos aos acionistas durante 10 anos, com toda a eventual receita sendo reinvestida na operação. E, por fim, manter a participação adquirida pelo menos 10 anos. Esse processo será realizado por meio de propostas fechadas com a organização da administração judicial conjunta e o investidor vencedor terá que realizar um aporte obrigatório de 500 milhões de reais, divididos em 5 parcelas anuais de 100 milhões, corrigidas pelo INPC entre este ano até 2030. Eis então o novo processo de reformulação do Vasco da Gama. Bom, só para a gente não esquecer de falar da Copa do Mundo, né? Já estão definidas aí as finais, a final, né? A outra final que eu digo é a disputa do terceiro lugar da Copa do Mundo. Teremos sábado, 18 horas, a partida envolvendo a França e a Inglaterra. E no domingão, 4 da tarde, a grande final da Copa do Mundo envolvendo a seleção da Argentina contra a Espanha. Pois é, mas ontem, nessa vitória da Argentina, aí surpreendente, né? Depois multa ou outras medidas, também tem a devolução de prêmios, a retirada de título, ordem para cumprir uma obrigação financeira decorrente ou existente no contexto de um processo judicial. Esse texto ainda prevê a responsabilização de associações caso um ou mais de seus torcedores causem confusão durante a execução dos hinos nacionais antes da partida. A gente lembra, né, que a torcida da Argentina ficou abafando ali o hino da Inglaterra cantando "Quem não pular é inglês". Então são mais aí punições que podem chegar para a seleção argentina antes mesmo da grande finalíssima. E dentro desse assunto, eu vou relembrar para vocês aqui uma entrevista icônica do futebol nacional para tentar comparar essas duas situações. Vocês lembram que ali por volta de 2011, 2012, o volante Fabrício, hoje já aposentado, comentarista, ele atuava pelo Cruzeiro e foi perguntado sobre uma possível punição da CBF para o Ronaldinho Gaúcho para não enfrentar o Cruzeiro. E ali no meio da coletiva ele meio que debochou. Ah, CBF, Ronaldinho, Flamengo... É mais fácil eu ser punido que estou falando isso aqui. Então, é a mesma coisa aqui, gente. FIFA, Argentina, é mais fácil eu levar uma punição por estar falando isso aqui agora. E com essa eu me despeço aqui nesta sexta-feira, deixando um forte abraço a todos. Lembrando que estaremos de volta amanhã a partir das 4 horas da tarde, ao vivaço no Sábado Esporte Clube. Conto com a audiência de vocês. Até lá!
1: Valeu, Bessa! Lembrando mais uma vez, né, os resultados de hoje pela Série A do Campeonato Brasileiro. Fluminense 1, Bragantino também 1. Mirassol 2-0, 1 para o Grêmio. 2 para o Mirassol e 1 para o Grêmio. E também, né, o Bahia jogando e vencendo a representação da Chapecoense. Tô ficando por aqui. Agradecimentos a Roberto Mixi. Amanhã tem O Mundo é uma Bola nos aplicativos, mas também tem a disputa pelo terceiro lugar em 106.9 FM. Valeu! Só valeu! A gente se encontra pelos rumos da bola. Vocês ficam agora na companhia dos setoristas e a agendinha. Boa noite, Brasil!
2: Paysandu!
3: Pois é, só segunda-feira, rapaziada, volta a trabalhar. O sábado e domingo vai ser de folga pro elenco. E alguns vão conhecer um pouco do Pará, ou até mesmo da região metropolitana de Belém. Abraço, galera!
4: Remo! Sábado é dia de mais trabalho para o Clube do Remo. Teremos trabalho 11 da manhã, neste sábado, na cidade de Itu. O Remo vai fazer um jogo treino contra o time do Ituano. Todo mundo sabe que o Ituano está disputando a Série C do futebol brasileiro. Não deixa de ser um bom teste para o Clube do Remo, que na realidade é ajustar cada vez mais a formação que o técnico vem mantendo nos treinamentos e também nos coletivos. Um grande abraço e um bom sábado a todos. Tchau!
5: Casa do Futebol. Final de semana, com expectativa somente para a decisão da Copa do Mundo no próximo domingo à tarde, entre Espanha e Argentina. Os clubes do Pará só jogarão no outro final de semana pelo Campeonato Brasileiro. Amigo torcedor, uma boa madrugada, um final de semana abençoado por Deus. A todos, bom dia!
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1: O tarifaço norte-americano de 25% deve atingir as exportações brasileiras. E a Confederação da Agricultura estima impacto em mais de 36%. Lamine Yamal desfalca treino da Espanha a 2 dias da final da Copa. O atacante sente dores musculares na coxa e preocupa a comissão técnica. Número de mortes na região de Paris dobra em junho devido à onda de calor extremo. Relatório sanitário aponta cerca de 3 mil óbitos em apenas uma semana. Falando sobre o tarifaço americano e as reações aqui no Brasil, o governo decidiu ampliar as linhas de crédito para as empresas atingidas pelo novo tarifaço americano. Esse socorro financeiro, coordenado pelo BNDES, deve chegar a 21 bilhões de reais.
2: A ajuda anunciada pelo ministro da Fazenda virá por linhas de crédito com juros subsidiados. As taxas variam de 10% a 17% ao ano, dependendo do tamanho da empresa. O modelo é diferente do anterior, que previa também o adiamento de impostos e a facilitação de compras públicas.
3: A gente apurou que vários dos setores já estavam nas linhas beneficiadas do Brasil Soberano e a gente vai analisar agora quais foram as mudanças em termos de demanda. Setores que eventualmente estavam fora nas exceções e acabaram sendo incluídos e afetados pelo tarifaço.
2: Este ano, o governo reforçou o apoio aos setores atingidos pelo tarifaço com mais 15 bilhões de reais, sendo que metade já foi liberada. Agora, o BNDES pediu ao Ministério da Fazenda a liberação da segunda parcela dos recursos e ainda vai aportar outros 6 bilhões. Totalizando 21 bilhões de reais de crédito. De acordo com cálculos do governo, o tarifaço deve afetar diretamente 18% de todas as exportações brasileiras para os Estados Unidos, o equivalente a 7 bilhões e meio de dólares em vendas externas. O novo tarifaço coloca o Brasil na segunda posição entre os países mais taxados pelos Estados Unidos, atrás apenas da China. Antes da nova medida, móveis, máquinas e peças pagavam entre 2% e 5% de imposto enquanto calçados e têxteis eram taxados entre 5 e 10%. A partir de 22 de julho, todos esses produtos passam a ser alvo de uma sobretaxa de 25%, que será somada à tarifa de importação já cobrada.
4: Claro que fere a autoestima, claro que faz aflorar sentimentos de nacionalismo, de patriotismo, de soberania, mas nessas horas é importante a gente ter a perspectiva do que está acontecendo, estudar qual é a melhor maneira de avançar, falar duro mesmo, é negociar duro, procurar resultados de ganha-ganha.
2: A Agência Brasileira de Promoção de Exportações e Investimentos anunciou hoje um plano de 130 milhões de reais para ajudar empresas brasileiras a encontrarem novos parceiros comerciais.
5: Nós temos essa preocupação e é justamente o que nós não queremos que aconteça. Porque esse é o grande dano ao comércio. É quando você não só deixa de exportar, mas quando se quebra o relacionamento. Porque o relacionamento ele demora para ser construído.
2: O presidente da CNI, Ricardo Alban, conversou com o vice-presidente Geraldo Alckmin e com o ministro do Desenvolvimento, Márcio Elias, sobre a sétima missão do grupo, Nova Indústria Brasil, que deve auxiliar os setores industriais prejudicados. Enquanto tenta avançar nas negociações, o governo estuda usar a lei da reciprocidade, mas especialistas alertam para riscos.
6: Nos documentos americanos, há uma frase muito sintomática. Eles dizem que as tarifas do Brasil podem subir ou descer dependendo da reação do Brasil. Então, eles estão abertos à negociação. O governo brasileiro diz que está aberto à negociação. Então, em vez de retaliar, vamos negociar.
1: E produtos importantes do agro brasileiro ficaram livres da tarifa, mas outros setores calculam os prejuízos e agora já planejam a busca de novos mercados.
7: Da linha de produção da
2: empresa passam a ser alvo de uma sobretaxa de 25% a cobrada.
4: Claro que fere a autoestima, claro que faz aflorar sentimentos de nacionalismo, de patriotismo, de soberania, mas nessas horas é importante a gente ter a perspectiva do que está acontecendo, estudar qual é a melhor maneira de avançar, falar duro mesmo, é negociar duro, procurar resultados de ganha-ganha.
2: A Agência Brasileira de Promoção de Exportações e Investimentos anunciou hoje um plano de 130 milhões de reais para ajudar empresas brasileiras a encontrarem novos parceiros comerciais.
5: Nós temos essa preocupação e é justamente o que nós não queremos que aconteça. Porque esse é o grande dano ao comércio. É quando você não só deixa de exportar, mas quando se quebra o relacionamento. Porque o relacionamento ele demora para ser construído.
2: O presidente da CNI, Ricardo Alban, conversou com o vice-presidente Geraldo Alckmin e com o ministro do Desenvolvimento, Márcio Elias, sobre a sétima missão do grupo, Nova Indústria Brasil, que deve auxiliar os setores industriais prejudicados. Enquanto tenta avançar nas negociações, o governo estuda usar a lei da reciprocidade, mas especialistas alertam para riscos.
6: Nos documentos americanos, há uma frase muito sintomática. Eles dizem que as tarifas do Brasil podem subir ou descer dependendo da reação do Brasil. Então, eles estão abertos à negociação. O governo brasileiro diz que está aberto à negociação. Então, em vez de retaliar, vamos negociar.
1: E produtos importantes do agro brasileiro ficaram livres da tarifa, mas outros setores calculam os prejuízos e agora já planejam a busca de novos mercados.
7: Da linha de produção da indústria, no Paraná, saem peças de madeira feitas sob medida para a construção de casas lá nos Estados Unidos.
8: Nós fizemos os layouts baseado na necessidade deles. Nesse primeiro momento, nós não vamos fazer demissão, nós vamos segurar as pessoas, mas se continuar não tendo demanda, os clientes não comprando, a empresa não suporta.
1: Vargas, Liliane Sisotto. Obrigado, doutora, e boa noite. Bem-vinda.
9: Boa noite, Vitor. Obrigada, um prazer estar aqui com você para falar desse tema tão caro ao Brasil atualmente.
1: Pois é, e queria que a senhora detalhasse para nós, doutora Liliane, qual vai ser o impacto, então, para o nosso agronegócio e se isso já vai ser sentido imediatamente, ou seja, no caso dos produtores atingidos, já vai ter que ter uma redução de produção, pode haver demissões, como vai ser isso na prática, como é que nós vamos sentir os efeitos disso no agro?
9: Vitor, o impacto no setor agropecuário, ele não foi tão grande, então das exportações, cerca de 65% ficou na faixa da isenção, 35% foi penalizado. Então, o que acontece? Essa seção 301 dos Estados Unidos, para deixar todo mundo na mesma régua, é um dispositivo da lei do comércio americano que permite que os Estados Unidos ele traga retaliações para nações que ele perceba que está tendo um ponto de vista prejudicial nos negócios internos dos Estados Unidos. E o agro efetivamente não faz isso. Então ele foi afetado de uma forma muito cruel. Essa medida americana não tem coerência econômica, ela tem uma coerência política. E falando da parte de afetação, o mercado americano ele isentou todos aqueles produtos que para eles não faz sentido, porque eles não têm esse produto dentro do mercado doméstico. Então, o café, o suco de laranja, a carne bovina, o pescado, eles isentaram. Mas o mercado de uva, de madeira, arroz, ovo, foi muito afetado. E o ponto é que a partir da semana que vem, a partir de 22 de julho, já está valendo. E tem muita gente que já tem contrato futuro, tem muita gente que já está com essa situação toda amarrada para poder exportar, e vai sofrer esse ônus, que inclusive o ônus, para quem não sabe, do pagamento dessa tarifa, nessa sobretaxa de 25%, é do importador, o que vai impactar na negociação dele com o exportador brasileiro. Bastante complicado. Então, a partir da semana que vem, já começa a ter problema. E os contratos já estão postos, Vitor, já está acontecendo.
1: O que se falava no início era que o objetivo de Donald Trump, na verdade não, o que se falava, né, foi a própria promessa de campanha do presidente americano, era de impor essas tarifas para fortalecer internamente os Estados Unidos, para gerar empregos para os americanos, para que a indústria americana crescesse. Ele apontava que havia uma concorrência desleal com outros países e que então ia aplicar esse tarifaço, que ele aplicou, né, não só contra o Brasil, mas contra praticamente todos os países do mundo. Houve a imposição de algum nível de tarifa. Pergunto à senhora, doutora Liliane, isso surtiu efeito? No caso do agronegócio, por exemplo, isso ajudou o produtor americano, fortaleceu a economia americana internamente de alguma forma ou não? Não surtiu esse efeito desejado?
9: Por enquanto ainda não, Vitor. Inclusive essa medida americana, ela deveria ser tomada para aquelas relações comerciais que têm déficit, que não é o caso do Brasil. A relação Brasil aos Estados Unidos é uma situação superavitária. O Brasil importa muito, então ele está na balança para ele, está positivo. Então não tinha um motivo para isso. Mas a gente sabe da volatilidade americana em relação ao protecionismo e essa foi uma desculpa. Para a gente não ter coerência essa posição, porque não vai ter uma alteração ali. Os produtos que estão sendo exportados com isenção sempre foram exportados de uma forma muito grande, muito forte. Os cítricos, né, o suco de laranja brasileiro é o querido dos americanos, então, porque eles não são autossuficientes para produzir, então não teve um impacto, a gente ainda não sentiu isso. Realmente, eu volto a dizer a você, não tem cunho, não tem coerência econômica essa medida americana e prejudica bastante, porque a gente também tem uma situação muito complexa. Falando da carne bovina, por exemplo, Vitor, uma medida que o governo brasileiro pode tomar, por exemplo, é trabalhar com União Europeia e Mercosul, exportação para países asiáticos, escolher outras nações para poder ajudar essa situação daqueles produtos que vão sofrer esses 25% aí da tarifa. Mas olha só que interessante, o Brasil também tem uma situação muito peculiar com a China. Então, Brasil-China, a China ela tem uma cota de 1,1 milhão de toneladas para importar. E se passar disso, vai ter uma sobretaxa de 55%. Motivo pelo qual a pecuária brasileira, a indústria, também está parando de abater. Então, você vê que vários pontos globalmente mexeu com agro. Embora nos Estados Unidos, em relação à carne bovina, ok, está isento, mas eu não vou mentir que para os pequenos produtores, inclusive, que trabalham com cooperativas, que as cooperativas formam lotes para poder exportar, isso vai ser um grande problema. Eles vão ter que procurar, talvez, outros mercados para trabalhar até que essa situação se resolva, Vitor.
1: Perguntar justamente sobre isso, doutora Liliane, isso que a senhora mencionava, sobre outros países que podem receber os nossos produtos. Tem espaço para isso, para esse redirecionamento, ou seja, com o fechamento do mercado americano, dá para encontrar outros parceiros comerciais, a China, por exemplo?
9: Dá para encontrar, tem espaço, mas é uma política comercial. E agora, eu acredito que o Brasil, talvez, o governo brasileiro não tenha interesse em enfrentar essa situação americana. Se eles não enfrentarem, eles vão ter que ajudar esses exportadores afetados a se realocarem em outros mercados. Inclusive, a gente tem uma legislação brasileira, que é a Lei da Reciprocidade Econômica, que foi aprovada de forma ampla no Congresso Nacional no ano passado, em 2025, e essa legislação ela prevê que, em casos em que o Brasil perceber que algum país está fazendo algum tipo de retaliação e que essas retaliações atrapalham a tomada de decisão soberana, o Brasil pode, da mesma maneira, impor sobretaxa, no caso, na importação, o que também seria um problema para o Brasil. Então, ano eleitoral, se o governo não tem interesse de fazer esse enfrentamento americano, ele vai ter que fazer algumas tratativas para conseguir escoar para outros lugares, mas espaço tem. Menos a situação da China, que a gente está com esse comprometimento em relação à carne bovina, a gente está parando de abater porque já tem um contrato firmado e não vai conseguir entregar, senão vai ser sobretaxado.
1: Sobre a reciprocidade, doutora Liliane, que é uma das saídas que estão sendo estudadas pelo governo, ou seja, que é tarifar os produtos americanos que entram aqui na mesma proporção. O que lhe parece essa ideia?
9: Eu acho que tem que tomar bastante cuidado, porque além de utilizar a lei da reciprocidade econômica, o Brasil também ele pode submeter a situação à Organização Mundial do Comércio, pode contestar essa situação. Mas o ponto é, essa retaliação, se for fazer um enfrentamento com os Estados Unidos, pode ser que seja negativo, porque vai mexer na inflação interna nossa aqui, vai mexer no ponto do abastecimento interno também, porque vai ter muito, vai sobrar muito produto aqui. Então eu vejo que eles têm que tomar muito cuidado se vai confirmar mesmo essa prática comercial com os Estados Unidos, impondo sobretaxa em importação. Eu, na minha visão, eu acho que é um pouco temerário. Eu vejo que a legislação, inclusive, Vitor, ela traz uma previsão que pode haver negociação com a outra nação e pode ser formada uma comissão para que essa comissão possa analisar, negociar e, eventualmente, se o Brasil fez alguma imposição em relação à importação, essa importação, ela pode ser, essa sobretaxação, ela pode ser suspensa. Então, as negociações são muito sensíveis. É tão difícil a gente falar porque a medida não tem coerência econômica, tem uma pontualidade muito forte política. E a decisão também não vai ser econômica, Vitor. A decisão, pontualmente, vai ser política.
1: Ok, tem a palavra da doutora Liliane Cisotto, advogada, especialista em direito empresarial, direito no agronegócio. Obrigado, doutora, pela presença aqui. Bom final de semana. Até uma próxima.
9: Obrigada, Vitor. Bom final de semana. Até mais.
1: Obrigado, até. E olha, o PIX foi uma das principais justificativas do governo americano para a aplicação do tarifaço ao Brasil, que começa a valer já na semana que vem. Nos Estados Unidos, tem sistemas de pagamento parecidos, que são usados também pelos consumidores americanos, como mostra para a gente agora na reportagem o nosso correspondente em Nova York, Eduardo Barão.
10: Rápido, fácil e de graça. Vantagens que fizeram do PIX uma das principais formas de pagamento dos brasileiros. São 20 milhões de pessoas físicas e mais de 20 milhões de empresas cadastradas. O PIX evolucionou o mercado de transações financeiras no Brasil. Nas compras tradicionais ou cartão de crédito ou débito, operadoras, bancos e outros intermediários participam da operação e cada etapa pode gerar custos. Assim como os antigos sistemas online DOC, TikTok e TED, que cobravam taxas pela transferência. Já no Pix, o envio ocorre diretamente entre as instituições financeiras, livre de tarifas. A Casa Branca alega que o Pix prejudica as empresas americanas como Visa e Mastercard ao viabilizar um tipo de pagamento que é operado e regulado pelo governo brasileiro por meio do Banco Central, o que, segundo os americanos, seria uma concorrência desleal. Aqui nos Estados Unidos já existem aplicativos de pagamentos instantâneos como o Zelle, que soma mais de 150 milhões de contas cadastradas. A diferença é que o serviço pertence a bancos ou empresas privadas e é mais utilizado para transferência entre pessoas. Para compras, o cartão de crédito ainda é a principal forma de pagamento. Em 2023, o Banco Central americano lançou o FedNow para pagamentos instantâneos. Mas, ao contrário do Pix, a participação dos bancos foi opcional e a adoção tem sido gradual. Na Europa, os países avançam para adotar o euro digital, totalmente gratuito, com o objetivo declarado de reduzir dependência de provedores de pagamentos americanos. O projeto piloto deve ser lançado no ano que vem.
1: Hora do intervalo, daqui a pouco tem mais. 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Até já.

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0: Uma das cidades americanas mais procuradas pelos turistas brasileiros, Nova York inaugurou diversas atrações nos últimos meses. A Times Square continua sendo o lugar mais buscado pelos visitantes, mas há muito mais a ser explorado por lá, de espetáculos na Broadway, a novos observatórios, a dezenas de experiências inéditas.
1: Mesmo durante a pandemia, Nova York passou por muitas transformações, então as áreas principalmente próximas aos rios, ficaram muito bonitas, agradáveis de serem visitadas. E o mais importante, é de graça.
0: Foram abertos novos parques, espaços, bares e restaurantes, lugares perfeitos para passear e observar o famoso skyline, o mundialmente conhecido horizonte da cidade.
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9: 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Chegando ao fim, o maior torneio mundial de futebol de todos os tempos, que reuniu 48 seleções e 104 jogos em três países sede. O evento começou em 11 de junho, cercado de tensões, vistos negados, cerco migratório e até uma guerra em andamento. Mas dali em diante foi só festa. Algumas zebras, seleções pequenas, brilhando como gigantes, personagens inesquecíveis que a gente já quer trazer para a família brasileira, né, vozinha? E, infelizmente, a decepção com a nossa seleção. Então vamos fazer um balanço com quem entende muito do assunto e esteve por lá. Gustavo Furtado, jornalista esportivo da Band.
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0: O TSE assina acordo com grandes empresas de tecnologia para combater desinformação nas campanhas eleitorais. Plataformas de inteligência artificial estarão proibidas de sugerir candidatos aos eleitores. Ministro do Supremo Alexandre de Moraes marca depoimento de Flávio Bolsonaro à Polícia Federal. A investigação apura suposto crime de calúnia cometido contra Lula. Terremoto de magnitude 7,4 atinge a região de Puerto Madero, no México. Tremor ocorre a 10 quilômetros de profundidade. E o cantor Milton Nascimento é internado com quadro de pneumonia hospitalar. O quadro é estável e ele deve ter alta nos próximos dias para seguir o tratamento em casa. Falando agora sobre um crime que está intrigando as autoridades aqui em São Paulo. Câmeras de segurança e o extrato bancário estão ajudando os investigadores a refazer os últimos passos de um advogado carioca encontrado morto aqui em São Paulo. A suspeita é que ele possa ter caído no golpe do Boa Noite Cinderela.
1: Esta é uma das últimas imagens de Pedro Eli Cordeiro dos Santos com vida. O advogado de 43 anos aparece ao lado de um homem de boné branco. Eles entram numa tabacaria na Vila Madalena, zona oeste de São Paulo. Dentro da loja, o homem pega uma cerveja, mas é Pedro quem paga com o cartão. O que aconteceu logo em seguida ao pagamento na loja ainda é um mistério. Menos de uma hora depois, Pedro foi deixado por um carro a poucos metros da tabacaria. Testemunhas disseram que ele estava passando mal. Socorristas ainda tentaram reanimá-lo, mas ele não resistiu.
2: Se não é Uber, quem é? Se for Uber, quem chamou? Então isso conta. Se não foi ele, quem chamou então? Péssimo, né? Porque poderia ter socorrido, mas tirar e jogar ali na rua, deixar solto ali, poderia talvez ter ido para um PS, mas a gente precisa saber quem é essa pessoa.
1: Praticamente no mesmo horário em que Pedro passava mal, criminosos tentaram transferir quase 10 mil reais da conta dele. A operação foi bloqueada pelo banco. Depois, o celular da vítima foi usado. O aparelho e a carteira desapareceram. A polícia ouviu o amigo que acompanhava Pedro. Naquela noite, os dois tinham saído para assistir jogos da Copa do Mundo num bar. Pouco depois da meia-noite, eles deixaram o local em um carro de aplicativo. Depois de deixar o amigo em casa, Pedro voltou para o bar onde estava antes. Foi nesse retorno que encontrou o homem que aparece nas imagens de segurança.
3: Foi realmente identificado esse homem pelo Smart Sampa, pelas câmeras de segurança da prefeitura. E ele já foi intimado pelas notícias que eu tenho para que possa prestar os esclarecimentos necessários.
1: A principal linha de investigação é que Pedro tenha sido vítima do golpe conhecido como Boa Noite Cinderela. A confirmação depende dos exames periciais, que vão indicar a causa da morte e ajudar a esclarecer o que aconteceu naquela madrugada.
0: E um alerta agora sobre a violência do nosso trânsito. Os acidentes com motociclistas aumentaram no último ano e os casos com mortes saltaram quase 10%.
4: Uma cidade que se movimenta em duas rodas. Mais de 1 milhão de motos circulam todos os dias por São Paulo, transportando pessoas e encomendas. No trânsito movimentado, a velocidade de entrega é essencial. Só que tem algo ainda mais importante, a vida. No primeiro semestre deste ano, 238 motociclistas morreram no trânsito da capital, 8% a mais que no mesmo período de 2025. São eles as maiores vítimas. No mesmo período, 190 pedestres e 38 ocupantes de carros perderam a vida. O Anderson, por pouco, não entrou nesta estatística. Há 2 meses sofreu um acidente e teve que fazer uma cirurgia na mão.
5: Sempre quando eu saio para a rua, pensar muito na minha família, é lógico que eu tenho que voltar para casa.
4: Para ele, o aumento de motoristas inexperientes em aplicativos que pressionam por entregas rápidas piorou muito o trânsito.
5: Se andar de moto é difícil, né? É muito trânsito, as pessoas estão nervosas no trânsito demais, entendeu? Sem paciência.
4: A faixa azul, preferencial aos motociclistas, passou a funcionar em 2022 aqui na cidade foi aumentando ao longo do tempo. Hoje, são cerca de 230 quilômetros e o objetivo é chegar a 400 até 2028. Só que essa evolução está parada. O último trecho foi inaugurado há um ano, em julho de 2025.
6: A prevenção, como as faixas azuis, são o melhor caminho, o melhor remédio para evitar acidentes. Porém, a formação, a fiscalização e a educação do trânsito, ela não vai na mesma linha.
4: Enquanto isso, a quantidade de motos na capital vem crescendo. Foram 54 mil emplacamentos no último semestre, 5% a mais que no mesmo período do ano anterior. A prefeitura diz que a segurança no trânsito é uma das prioridades na gestão e que trabalha diariamente para reduzir os acidentes.
0: E olha essa história, um trote para comemorar o fim de um curso de formação de pilotos terminou em tragédia no Paraná. Um piloto morreu depois de levar um banho de óleo de motor de avião.
7: Estas são as imagens do primeiro voo solo do piloto. Quem registrou a cena foi a irmã dele. Logo depois do pouso, o piloto foi submetido a uma brincadeira para comemorar a conquista. Só que o episódio terminou com a morte do engenheiro Gustavo Henrique Lara, de 27 anos. O jovem passou pelo banho de óleo de motor de avião. Um trote como este, comum em escolas de aviação. Gustavo morreu após a brincadeira. O piloto tinha acabado de concluir o voo inaugural de sua carreira aqui no Centro de Instrução de Aviação Civil do Aeroclube de Ponta Grossa, cidade a cerca de 115 quilômetros de Curitiba. Foi o próprio instrutor quem jogou o produto em Gustavo. O piloto teve uma reação alérgica grave e precisou ser levado às pressas ao hospital. Ele teve 3 paradas cardiorrespiratórias e não resistiu. A Escola de Aviação Civil disse que o ritual aconteceu fora da área da instituição e que está à disposição das autoridades. O instrutor, de 22 anos, chegou a ser preso, mas pagou uma fiança de R$3 mil e vai responder ao processo em liberdade. A polícia investiga o caso como homicídio culposo, sem a intenção de matar. Nós tivemos acesso ao depoimento do instrutor. Ele disse que na semana passada, outro piloto tinha passado pelo mesmo ritual.
8: A gente sempre usou o mesmo óleo, do mesmo recipiente, e sempre esteve normal, tanto que uma semana atrás teve um outro aluno que fez o voo solo e tomou banho de óleo e não teve problema nenhum.
7: Além dele, outras 4 pessoas foram ouvidas pela polícia. Segundo os depoimentos, testemunhas e a própria vítima disseram que o óleo estava com um cheiro estranho e uma textura diferente. Exames detalhados já foram feitos para esclarecer a causa da morte.
9: Nada impede que isso evolua para um homicídio doloso, dependendo da investigação. Nada impede, se tivermos indícios de outros elementos informativos durante a investigação, assim como nada impede que ele seja absolvido dentro do processo penal, que o juiz, o Ministério Público, entenda que não houve nenhum crime e até o delegado de polícia aqui responsável pelo caso pode entender que não houve mais esse homicídio culposo.
7: Em nota, a ANAC, Agência Nacional de Aviação Civil, lamentou o ocorrido e alertou que produtos químicos aeronáuticos, como óleos e lubrificantes, jamais devem entrar em contato com a pele, pois trazem graves riscos à saúde e podem ser fatais. E reforçou o apelo para que escolas de aviação repensem seus ritos de celebração sem expor ninguém a riscos.
0: Em Minas Gerais, a reação rápida de um pai salvou o filho que estava engasgado. A manobra usada é simples e pode ser aprendida por qualquer pessoa.
10: Francisco, de 4 anos, estava no sofá de casa, quando coloca uma bolinha de isopor na boca e se engasga. O pai percebe a emergência e realiza uma manobra para salvar o filho. O caso aconteceu em São João del Rei, no interior de Minas Gerais.
11: A boca dele estava muito aberta, os olhinhos arregalados. E ele roxo.
10: Toda a ação durou cerca de 20 segundos. Assim que o filho voltou a respirar, a emoção tomou conta.
11: Quando ele diz, eu engoli, está tudo bem, naquele momento, o Alisson, médico, desliga a chave. E é ligada uma nova chave do Alisson, pai. E aí eu desabo.
10: Qualquer criança pode passar por uma situação parecida. Nessa hora, agir rápido faz toda a diferença. Ter conhecimentos de primeiros socorros, mesmo que básicos, pode salvar vidas.
12: No caso de um engasgo total, a gente vai revezar 5 tapas nas costas, com a manobra de Heimlich nas compressões abdominais na altura do abdômen. Então faz 5 compressões abdominais em formato de J.
10: As manobras dos bebês apresentam algumas diferenças.
12: No antebraço a gente vai segurar a mandíbula, virá-lo sobre o antebraço, deixando a cabeça mais baixa do que o restante do corpo e aplicar 5 tapas na altura da escápula. Caso ele não retorne, a gente repete esse procedimento. Esses procedimentos são bases para salvar vidas.
0: Vamos ver como foi o dia dos pré-candidatos à presidência.
13: No Rio de Janeiro, o presidente Lula visitou a Escola Nacional de Saúde Pública e o Instituto de Traumatortopedia. No discurso, Lula falou sobre o novo tarifaço anunciado pelo governo Donald Trump.
14: Agora, a guerra que eu quero fazer com ele é a guerra da narrativa. É a guerra da verdade. Eu quero provar ao mundo quem é que está dentro da verdade nessa guerra tarifária entre Brasil e Estados Unidos. Ele vai ter que aprender a fazer guerra com outra arma, que é a arma da palavra.
13: As negociações para garantir palanques em estados vitais na eleição avançaram. Depois de cogitar Rodrigo Pacheco, do PSB, e Alexandre Calil, do PDT, o presidente Lula definiu que o PT vai mesmo ter candidato próprio ao governo de Minas Gerais, o segundo maior colégio eleitoral do país. O nome escolhido é o do deputado federal, Patrus Ananias. O ministro Alexandre de Moraes do Supremo marcou para o próximo dia 28 o depoimento de Flávio Bolsonaro, no caso em que o senador é investigado por calúnia contra Lula. Em janeiro, o pré-candidato do PL publicou em uma rede social um conteúdo que associa o presidente a crimes como tráfico de drogas e lavagem de dinheiro. Ao determinar o depoimento, Moraes disse que a defesa do senador não atendeu ao pedido de sugerir data e horário. De olho no eleitorado feminino, Flávio Bolsonaro lançou um plano voltado às mulheres. O anúncio em uma rede social foi feito ao lado de Daniela Marques, ex-presidente da Caixa e nome cotado para ser vice na chapa ao Palácio do Planalto. Entre as promessas estão projetos de incentivo ao empreendedorismo e a liberação de internet de graça para mulheres.
15: Mais uma coisa que está no nosso programa Brasil por Elas, que é a internet de graça para essas 70 milhões, né, de mulheres. Inclusive, a gente está discutindo aqui na pré-campanha é o fornecimento até do próprio aparelho de telefone celular para aquelas pessoas que não têm condição.
13: Em agenda no Rio Grande do Sul, o pré-candidato do PSD, Ronaldo Caiado, voltou a criticar Flávio Bolsonaro.
16: Se ele está perdendo espaço na pesquisa, isso não é por crítica de A ou de B. Isso é em decorrência de problemas de ordem pessoal que estão cada vez mais diluindo a credibilidade dele perante a sociedade. Esta é a grande realidade.
13: Renan Santos cumpre agenda no Rio de Janeiro. O pré-candidato do Missão criticou o cancelamento de um show que a banda Limão Rosa faria na cidade. Renan, um dos vocalistas do grupo, disse que foi alvo de perseguição da esquerda. Em São Paulo, Romeu Zema cumpriu agenda com pré-candidatos do Partido Novo no estado.
0: E o ministro Alexandre de Moraes manteve a prisão domiciliar do ex-presidente Jair Bolsonaro, mas suspendeu todas as visitas a ele. A decisão seguiu a recomendação da Procuradoria-Geral da República. Para Moraes, Bolsonaro descumpriu as regras ao permitir a divulgação de uma carta por meio do filho, o pré-candidato à presidência, Flávio Bolsonaro. Visitas sociais foram suspensas por um mês e encontros com finalidade político-eleitoral estão suspensos até o término do período eleitoral. Está conosco aqui ao vivo para falar mais sobre isso o professor Gustavo Sampaio, professor de Direito Constitucional da Universidade Federal Fluminense. Obrigado, como sempre, professor. Boa noite.
17: Também a você, boa noite, Vitor. Boa noite a todos na Band News.
0: Como é que o senhor analisa, professor, essa decisão?
17: Foi como eu supunha que iria acontecer, sabe, Vitor? Por quê? Porque as condições legais e jurisprudenciais para a prisão domiciliar são questões vinculadas ao perfil humanitário. Em geral, a prisão domiciliar é recomendável para pessoas que já avançam na idade e que, além disso, sofrem patologias, sofrem comorbidades, Todos nós sabemos o estado de saúde do ex-presidente Jair Bolsonaro. É muito ruim. Ele tem problemas bastante severos que exigem tratamento e que demonstram que as condições do cárcere não são condições compatíveis com a dignidade humana. No caso de pessoas como ele, eu sempre cito aqui, Vitor, em nossas conversas, um outro ex-presidente, Fernando Collor de Mello, que também já tem mais de 70 anos e cumpre pena em regime domiciliar, também por razões humanitárias. Então, o parecer emitido pelo Procurador-Geral da República, Paulo Gonet, acolhido pelo ministro Alexandre de Moraes, é no sentido de que uma coisa não se confunde com a outra. O fato de Jair Bolsonaro, segundo o Procurador-Geral, ter descumprido uma das determinações impostas no dia 24 de março pela decisão de Alexandre de Moraes, que concedia a prisão domiciliar, não faz automaticamente com que se deva promover o retorno de Jair Bolsonaro à penitenciária. Mas o procurador disse claramente no parecer, isso não gerará na automaticidade o retorno dele, querendo demonstrar que se houver uma persistência nas violações, aí sim. O procurador-geral recomendou novas medidas que foram tomadas. Por exemplo, a suspensão das visitas, mas mantida a prisão domiciliar, e parece que a decisão está acertada, Vitor.
0: Gada, há poucos minutos aqui, estava até lendo nesse momento uma nota do senador Rogério Marinho, que é o líder da oposição no Senado, é também o coordenador da pré-campanha do Flávio Bolsonaro, comentando essa decisão do ministro Alexandre de Moraes. E aí tem um trecho que me chamou bastante atenção, que é quando é comparado o caso do ex-presidente com o caso de Lula, que na época era ex-presidente também, quando estava preso em Curitiba e que divulgou cartas durante a prisão. A nota diz o seguinte, vou ler aqui rapidamente. O contraste é evidente. Lula, durante o período em que esteve preso, recebeu inúmeras visitas e divulgou manifestações de conteúdo político. Hoje, Jair Bolsonaro, maior liderança popular da direita brasileira, é submetido a restrições muito mais severas. Tenta-se calar quem representa milhões de brasileiros e impedir que exerça sua liderança dialogando e orientando o povo sobre os desafios do país. O que lhe parece, professor? De fato, tem uma contradição entre o fato de Lula ter podido escrever e divulgar cartas na prisão e Bolsonaro não?
17: Talvez tenha, mas o caso não é todo idêntico. Há diferenças substanciais, sabe, Vitor, que precisam ser levadas em conta. Naquele tempo em que o então ex-presidente Lula da Silva estava preso numa sala de custódia da Polícia Federal, lá na Superintendência do Paraná, e Lula da Silva estava preso numa sala de custódia da Polícia Federal, lá na Superintendência do Paraná,

0: que estabelecia que era possível a execução provisória da pena. O que é isso? A execução da pena, ainda que pendentes recursos excepcionais a tribunais superiores. Então, Lula não tinha contra si uma decisão criminal transitada em julgado. Essa é a primeira diferença. O ex-presidente Jair Bolsonaro, Vitor, foi acusado diretamente perante o Supremo Tribunal Federal no juízo da chamada instância única. Por quê? Porque ele foi acusado de crimes praticados enquanto teria a condição de presidente. Então ele foi julgado em única instância pelo Supremo Tribunal Federal, sem possibilidade de recurso. Resultado, ele teve contra si uma decisão transitada em julgado, o que Lula não tinha contra si. Mas há uma outra diferença também. Além de Lula estar naquele tempo em execução provisória de pena e Jair Bolsonaro em execução definitiva de pena, há uma outra diferença. Lula havia sido condenado por crimes vinculados à administração pública, crimes de corrupção, coisas dessa natureza. Enquanto Bolsonaro foi condenado por crimes contra o Estado de Direito, o Estado Constitucional Democrático de Direito. E nesse sentido, esse tipo de delito, esse tipo de crime, exige uma cautela maior na execução penal para que aquela pessoa do apenado não interfira na vida política nacional. Esse talvez seja o principal elemento que diferencie uma situação da outra. Todavia, para terminar, Vitor, não quer dizer que o senador Rogério Marinho esteja totalmente equivocado, não. Há, de fato, uma contradição entre o que se decidiu naquele tempo, permitindo-se cartas à nação, e o que se decide hoje. Apenas eu quero reforçar que o argumento mais forte é o de que, por ter sido condenado por crimes contra a democracia, o órgão da execução penal decidiu que ele não poderia se comunicar com o grande público, exatamente para não interferir no processo político, levando em conta que a prisão domiciliar não é a mesma coisa que a prisão no cárcere. A prisão domiciliar é uma prisão humanitária, cumprida dentro da residência do apenado, dentro de casa. Então é comum na prisão domiciliar que muitas cautelas sejam estabelecidas por quem, Vitor? Pelo órgão da execução penal. No caso aqui, a primeira turma do Supremo Tribunal Federal, Vitor.
1: E, professor, um outro ponto que está chamando muita atenção é o fato de a decisão do ministro ter proibido também as visitas do Flávio Bolsonaro ao pai, pelo fato de que, além de filho, além de ser o pré-candidato apoiado por ele, o Flávio também o visita, e visita formalmente, na condição de advogado. Ele está constituído formalmente como parte da equipe de defesa do ex-presidente, é formado em direito, então está cadastrado como advogado e o visita. Mesmo assim, Moraes proibiu as visitas, até a OAB, a Ordem dos Advogados do Brasil, saiu em defesa de Flávio, disse que era um posicionamento institucional, mais do que um caso pessoal, mas que saiu em defesa da garantia da comunicação entre cliente e advogado, disse que houve um excesso na decisão do ministro Alexandre de Moraes. Na decisão de hoje, o ministro manteve esse ponto. Ele não recua em relação a isso, mantém proibido o contato entre Flávio e Jair Bolsonaro. O que lhe parece, professor, esse ponto?
0: Bem, é claro que o Estatuto da Advocacia e da Ordem dos Advogados do Brasil, que é a Lei 8.906, de 94, estabelece prerrogativas para que os advogados, como profissionais liberais, exerçam dentro de sua plenitude suas funções. Não há dúvida. Se Flávio Bolsonaro é advogado, está na condição de advogado, ele deve visitar, mas a decisão do tribunal levou em conta outros aspectos, Vitor, e isso tem que ser considerado por aqui. O ex-presidente Jair Bolsonaro não é um homem indefeso, não é um homem que tem apenas um advogado à testa dos seus interesses perante o Poder Judiciário. Ele teve uma equipe de defesa com vários advogados, há diversos advogados habilitados nos autos, e, portanto, prontos a promover a defesa do ex-presidente. E, nesse sentido, o órgão da execução há de ter considerado que o fato de se impedir Flávio Bolsonaro de visitá-lo em nada prejudica a defesa, porque há outros advogados que estão à testa dessa representação processual de Jair Bolsonaro. Evidentemente, Vitor, que se trata aqui de uma espécie de balanço. Colocou-se na balança um conjunto de valores para se chegar a essa decisão. Colocou-se certamente na balança da decisão

0: decisão do Supremo Tribunal, o fato de ele ser advogado e ter a prerrogativa de visitar o seu cliente, embora seja seu pai. Mas, do outro lado, também se considerou que, na condição de filho, por ter sido vetor de leitura de manifestações escritas pelo seu pai e dirigidas à nação, que isso, portanto, significava, segundo o tribunal, uma expressa violação às restrições impostas pela decisão de 24 de março, e que isso pesaria mais do que a sua prerrogativa de advogado, sobretudo pelo fato de o ex-presidente ter outros advogados que têm plenas condições de defendê-lo livremente. Agora, é claro, sabe, Vitor, a prerrogativa de um advogado é de ser defendida sempre. Eu sou professor, mas também sou advogado e tenho até o dever de defender as prerrogativas. Eu acredito que isso deveria ter sido mais levado em conta. Talvez no sentido de se estabelecer a possibilidade de visita como advogado, vedando-se qualquer outro aporte para o mundo exterior que não fosse o mero interesse de Jair Bolsonaro perante o Poder Judiciário, proibindo-se, por exemplo, a leitura de cartas, a leitura de quaisquer expedientes lavrados pelo presidente. Mas o órgão da execução penal resolveu entender que não, que diante da gravidade do fato ocorrido, que seria importante impedi-lo de fazer as suas visitas. A posição da Ordem dos Advogados é uma posição institucional, é compreensível que ela tenha sido tomada nessa direção, Vitor.
1: E para fechar, professor, tem possibilidade ainda de recurso? Será que a defesa do ex-presidente vai contestar ou tem algum caminho jurídico para contestar essa decisão de hoje, esse veto às visitas?
0: Seu questionamento aqui também é importante, porque nós não estamos falando mais do processamento criminal do ex-presidente Bolsonaro. Ele já teve contra si a decisão criminal condenatória, recorda-te, proferida lá no ano passado pela primeira turma do Supremo Tribunal Federal. Nós estamos na sede da execução penal, da execução da pena, regida pela Lei 7.910, de 84, que é a chamada Lei de Execução Penal, a LEP. Ora, como o Supremo Tribunal Federal, embora possa, decidiu não delegar à primeira instância o juízo da execução, decidiu permanecer com a competência para gerir a execução penal, e essa competência está hoje na própria primeira turma do Supremo Tribunal, nada impede que o Tribunal reveja essa decisão. Os advogados poderão, por exemplo, apresentar requerimento de reconsideração da decisão proferida pelo juízo da execução. Isso poderá acontecer. Eu apenas acho, sabe, Vitor, que diante da repercussão dos fatos, mesmo com um requerimento formulado na direção de se rever isto que foi decidido pelo ministro Moraes, acho pouco provável que essa mudança aconteça dentro do Supremo Tribunal Federal, já preservada a prisão domiciliar, e no meu entender, corretamente, porque o estado de saúde do presidente é o que dirige efetivamente a manutenção da prisão em regime domiciliar. Então, se mantida a prisão domiciliar e diante do acontecido da leitura pública dessa carta, acredito que as restrições vão permanecer como estabelecidas hoje pelo ministro Alexandre de Moraes. Vitor.
1: Perfeito. Essa análise do professor Gustavo Sampaio. Obrigado, professor, como sempre, pela presença aqui e bom final de semana.
0: Também para você, Vitor, bom final de semana, bom trabalho e bom jornal.
1: Obrigado. Daqui a gente segue para um rápido intervalo. Daqui a pouco tem mais. Band News TV, na velocidade da notícia. Até já.

0: chegando ao fim o maior torneio mundial de futebol de todos os tempos, que reuniu 48 seleções e 104 jogos em três países sede. 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Mas dali em diante foi só festa. 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E, infelizmente, a decepção com a nossa seleção. 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

0: ministro Alexandre de Moraes mantém a prisão domiciliar de Jair Bolsonaro, mas suspende todas as visitas ao ex-presidente. A decisão segue recomendação da Procuradoria-Geral da República. O Congresso Nacional entra em recesso parlamentar com votações pendentes para o segundo semestre. Análise de propostas sobre fim da jornada 6x1 e crime de misoginia fica adiada. O tarifaço norte-americano de 25% deve atingir as exportações brasileiras e a Confederação da Agricultura estima impacto em mais de 36%. Lamine Yamal desfalca treino da Espanha a 2 dias da final da Copa. O atacante sente dores musculares na coxa e preocupa a comissão técnica. Número de mortes na região de Paris dobra em junho devido à onda de calor extremo. Relatório sanitário aponta cerca de 3 mil óbitos em apenas uma semana. Falando mais da decisão do ministro Alexandre de Moraes do Supremo Tribunal Federal, que manteve a prisão domiciliar do ex-presidente Jair Bolsonaro, mas ampliou as restrições. Vamos ao vivo a Brasília. Natália Paz está com a gente para trazer detalhes dessa decisão. Boa noite, Natália.
1: Tudo bem, Vitor? Excelente noite de sexta-feira a você e a todo mundo. Uma decisão que não é muito longa, Vitor, seguiu justamente orientações ali por parte da Procuradoria-Geral da República, né, uma avaliação da PGR de que não era o caso de revogar a prisão domiciliar, e o ministro Alexandre de Moraes, então, ele decidiu justamente pela manutenção da prisão domiciliar do ex-presidente Jair Bolsonaro, mas, como você disse, de fato, ele endureceu ali essas restrições para que ela seja mantida e ele não tenha de voltar, então, por exemplo, para o presídio da Papudim, onde inicialmente ele estava cumprindo essa pena depois que saiu da superintendência da Polícia Federal. E o principal ponto dessa decisão é que ficam, então, de fato, suspensas por 30 dias, por um mês, essas visitas sociais ao ex-presidente, inclusive de familiares. Então, quem não mora na casa com ele, ali no Jardim Botânico, que fica aqui em Brasília, como, por exemplo, a filha da ex-primeira-dama Michelle Bolsonaro, a própria ex-primeira-dama Michelle Bolsonaro, não vai poder ter contato ali com ele, como, por exemplo, os filhos dele que não moram, então, com ele nessa casa. E a exceção, tem 3 exceções, Vitor, que é para médicos, para fisioterapeutas e também para advogados. Só que nesse último ponto dos advogados, da defesa, aqui tem um destaque importante, porque o Flávio Bolsonaro, que é filho dele, mas faz parte da equipe de defesa, ele continua proibido de visitar o Jair Bolsonaro, o pai, por aquele período de 3 meses, ali de 90 dias, conforme uma decisão anterior do próprio Alexandre de Moraes. Agora, Vitor, além dessa questão das visitas, né, o ministro ele também vetou aquelas visitas com finalidade político-eleitoral até o fim das eleições de outubro, ou seja, políticos, aliados, presidente do partido, pessoas ali do Partido Liberal também ficam proibidas nessas visitas e também fica proibida, então, a divulgação de manifestos políticos eleitorais, inclusive por terceiros, independente do meio utilizado, como, por exemplo, a carta que foi divulgada recentemente pelo Flávio, e o ministro está dizendo ainda que essa proibição está acontecendo diante da perda dos direitos políticos do Bolsonaro, que foi então condenado naquele processo que a gente falou muito aqui na Band News TV sobre a tentativa de golpe de Estado. Nesse documento, Vitor, o Moraes ele chega até a dizer ali que é patética, ele usa essa palavra, ele chama de patética a alegação de que a restrição de visitas poderia deixar o Bolsonaro incomunicável, inclusive ele enumerou as 185 visitas que o Bolsonaro recebeu desde o início da prisão domiciliar em março desse ano, dizendo até que pela gravidade da condenação dele de tentativa de golpe, a situação do ex-presidente tem bem mais benefícios em comparação aos outros presos aqui no Brasil, destacando mais uma vez a decisão de Moraes de hoje, que seguiu uma recomendação por parte do procurador-geral Paulo Gonet. Vitor.
0: Ok, obrigado, Natália, e boa noite. Até mais.

0: A gente fala agora da guerra no Oriente Médio. Estados Unidos e Irã trocaram mais uma onda de ataques hoje. Teherã acusa os americanos de matarem 7 pessoas, o que gerou retaliação dos iranianos. A nossa editora de assuntos internacionais, a Marina Cid, aqui comigo no estúdio para trazer os detalhes. Boa noite, Marina.
1: Boa noite, Vitor. Os Estados Unidos lançaram duas ondas de ataques hoje que destruíram pelo menos 5 pontes no sul do país, uma torre de vigilância e linhas de energia. Os americanos disseram que os ataques visam continuar a degradar as capacidades militares iranianas. Em resposta, as forças iranianas bombardearam bases americanas na Jordânia, no Bahrein e no Kuwait. Ainda lá no Kuwait, uma usina de energia e dessalinização de água também foi atingida. Esse ataque causou um grande incêndio que os bombeiros tiveram muito trabalho para controlar. E para piorar, a temperatura máxima hoje no Kuwait foi de 46 graus. E no centro de toda essa disputa está, claro, o Estreito de Hormuz. A escalada nos ataques interrompeu mais uma vez o tráfego pela passagem marítima. Teherã retomou o bloqueio do Estreito e Washington voltou a bloquear os portos iranianos. Agora, há pouco, 2 petroleiros pegaram fogo após passarem por minas submarinas em Hormuz. A informação é da mídia estatal iraniana. Eu volto com você, Vitor.
0: Seguir acompanhando. Obrigado, Marina, e boa noite.
1: Obrigada, Vitor. Boa noite.
0: Até mais. E olha, ainda falando sobre a tensão no Oriente Médio, moradores de Beirute e de cidades do sul do Líbano tentam retomar a rotina depois dos bombardeios iniciados em março por Israel, que deixaram mais de 4 mil mortos e que forçaram o deslocamento de 1 milhão de pessoas. Redutos do Hezbollah, as regiões ainda lidam com a destruição e o impacto econômico dos ataques. A repórter Stephanie Costa também mostra que a atuação do grupo islâmico vai além do braço armado contra a ocupação israelense.
2: Há 25 anos, a brasileira Romilda Carvalho Salman trocou o Foz do Iguaçu pelo coração do Dahr, região do subúrbio sul de Beirute, uma das áreas mais bombardeadas por Israel. Mãe de 2 filhos, um brasileiro e uma libanesa, ela vive dentro do que se convencionou chamar de Reduto do Hezbollah. Apesar do grupo ser considerado uma organização terrorista tanto pelos Estados Unidos quanto por Israel, a ONU não adota essa classificação.
3: Eu fiz uma radiografia e não paguei nada nos hospitais deles, do Hezbollah.
4: Este foi um dos locais mais atingidos pelos bombardeios de Israel. Aos poucos, a população tenta retomar a rotina em meio aos sinais de destruição.
2: Nascido na década de 80 contra a ocupação israelense, o grupo virou uma força com múltiplos braços. É partido político, rede de assistência social e uma enorme milícia armada.
5: Aqui dentro do bairro, também ajudamos as famílias que permaneceram durante a guerra e não foram embora.
2: Por aqui, cada bairro tem um representante oficial. E Sadiq Slan é vice-prefeito, com atuação alinhada à aliança entre o movimento Amal e o Hezbollah, forças que tradicionalmente administram os conselhos municipais da região.
5: Este bairro sofreu aproximadamente 80 bombardeios do exército israelense e nós nunca abandonamos este lugar.
6: Bom, aqui é outro ponto da cidade de Nabati, onde um bairro inteiro foi completamente destruído pelos ataques israelenses aqui na região.
2: Para quem perdeu tudo, é difícil achar palavras para explicar uma vida de trabalho reduzida a pó.
7: Foram 17 anos de muito trabalho para construir o meu negócio. E foi assim que alimentei meus filhos. E o povo nunca vai se voltar contra o Hezbollah, porque são eles que nos protegem.
0: Mudando de assunto, a gente fala agora sobre economia. Foi divulgado nesta sexta o IBCBR, que é o Índice de Atividade Econômica do Banco Central, e teve uma alta de 0,1%, praticamente estável, né? Uma alta leve de 0,1% em maio, na comparação com o mês anterior. Esse indicador é considerado a prévia do Produto Interno Bruto do Brasil. O resultado mostra uma desaceleração na atividade econômica em relação a abril, quando o avanço foi de 0,4%. No desempenho por setores, a indústria cresceu 0,4% e o setor de serviços subiu 0,1%, enquanto a agropecuária teve uma queda de 1%. Na comparação com o mesmo período do ano passado, o índice do Banco Central acumula alta de 0,8%. Para falar mais sobre isso, está conosco aqui o professor, economista e pesquisador convidado no Laboratório Nimas, da Faculdade de Economia da Universidade Federal Fluminense, Wesley Faustino. Obrigado, Wesley, e boa noite.
8: Boa noite, Vitor, e a todos os assinantes da Band News TV.
0: O que explica, Wesley, esse desempenho? Como eu falei, de praticamente estabilidade, né? A economia brasileira estagnada, teve um crescimento muito tímido de 0,1. Por que, Wesley?
8: A gente vem conversando desde o início do ano, né, em relação a esse processo de desaceleração da economia do país. Um dos principais motivos é a taxa de juros elevada, né? A gente começa o ano, você deve se lembrar nas nossas conversas lá do início do ano, com uma projeção para fechamento de 2026 com a Selic, ali em 12,25%, 12,5%, e hoje a projeção já é na casa dos 14%. E olhando para essa questão de política monetária também, a gente só vai ter espaço, olhando aí para um horizonte de médio e longo prazo, para somente mais um corte esse ano, né? Para entrar dentro daquilo que a gente está vendo como previsão para terminar na casa dos 14% de juros. Esse patamar de juros quer dizer o quê? O dinheiro está mais caro, é mais caro contratar, e para aquele que tem dívida, é muito mais caro até a renegociação. Então, se a gente olha, por exemplo, para o IBCBR, a gente vai entender duas coisas importantes. Também no início do ano, saiu muitas matérias em relação ao endividamento de alguns atores do agronegócio, e isso começa a se mostrar com a desaceleração do setor. O ano passado eles fecharam, foram o que puxaram a economia do Brasil com 14%, então ele começa ali num tombo de 1%. Um outro, o setor de serviços, que é o que emprega, é o que gera renda e é o que muitas das vezes puxa a economia do nosso país. E esse também desacelerou ali, ficando no 0,1, num patamar de estabilidade. Porém, o que nos dá uma visão de não estarmos numa recessão, num caminho de recessão, mas num crescimento desacelerado? A questão da indústria, porque a indústria, embora ela tenha tido uma queda de abril para maio, né, você teve um patamar ainda positivo. Claro, vale lembrar que muito em linha com as linhas de crédito que o governo está colocando do Nova Indústria Brasil, né, e dos outros programas de crédito que fomentam o setor. Porém, isso está surtindo efeito. É um carro desacelerando, mas é um carro que ainda está em movimento, não está parado, está devagar, mas ele ainda está em movimento, é uma economia ainda resiliente.
0: Qual vai ser o impacto, Wesley? Já dá para mensurar da tarifa americana? Ou seja, agora com o tarifaço, será que a tendência é que a nossa economia, já nesse ritmo não tão bom, ainda desacelere mais?
8: Olhando os colegas que já fizeram várias análises ao longo do dia, e vou muito em linha com o que disseram, primeiro que a estratégia americana para esse segundo tarifaço, diferente de um ano atrás, foi muito mais estratégico, embora com um tom muito político, e por isso que dá o tom político, é porque você olha para os setores que foram tarifados, né? Então, você vê que já de primeira hora ficaram isentos. Setor de aeronaves, Embraer é muito importante para a parte de aeronaves executivas dos Estados Unidos, e isso mexe com a indústria aérea lá, interna lá. Então, é um parceiro importante, já está isento. Café, e para ficar em três setores, né, em três produtos, as aeronaves, o café e o suco de laranja, que são os que mais dão problema e o que eles mais consomem do nosso país pela alta qualidade daquilo que é ofertado para eles. Porém, eles deixaram uma gama de produtos ainda ainda tarifados para o Brasil, que dá na casa ali dos 17, 18% daquilo que ainda restou. Porém, existe um ponto, um lado, que o empresariado brasileiro aprendeu com o primeiro tarifaço, que é o vou procurar outros mercados, embora isso demore-se algum tempo, relacionamento, o ciclo de vendas, ele acaba, principalmente para quem exporta os produtos, né, tem esse produto tipo exportação, demora-se, o ciclo de vendas, ele é um pouco mais longo, mas é importante dizer que o empresariado brasileiro, ele aprendeu, seja procurando novos clientes fora, ou colocando aquele excedente de produção para atendimento dentro do Brasil, porém vamos ter impacto sim. Só que como os impactos da guerra que a gente vem acompanhando, e anterior aí a gente teve as notícias que vai e volta, vai e volta da guerra lá em Hormuz, né, lá no Oriente Médio, isso demora um pouco para ser sentido internamente, né, na questão dos preços, elevação de preços e tudo mais. Então, vamos sentir, porém a gente não sabe em que medida, por quê? Existe um fator extremamente relevante, que além das tarifas, que é o humor do presidente Donald Trump, que ele coloca, só que com o decorrer dos dias, o passar das horas, as coisas podem mudar, e a gente sabe também que com a experiência que o empresariado brasileiro pegou no último ano, com as tarifas, com o primeiro tarifaço, né, que atingiu a muita gente, a discussão foi de alto nível, é de alto nível, e para os setores tarifados, eles já estão buscando, com meios de conversa, estratégias de lobby lá nos Estados Unidos, que podem acelerar a retirada ou redução dessas tarifas. Então, é a ver, né, como foi na primeira vez e como está sendo aí acompanhando a guerra, é a ver como vão ser as cenas dos próximos capítulos, que tudo pode mudar de acordo com o humor. E agora existe um outro ator, que é o seu ministro de Relações Exteriores, né, que é o equivalente ao ministro de Relações Exteriores, porque eles estão as portas das midterms lá, que é as eleições de meio de mandato lá, e o Brasil está às portas de eleições para eleger o presidente, e a gente sabe que houve, inclusive, aí nas tratativas ali, num dos momentos de discussões do empresariado, até pré-candidatos à presidência da República indo lá para poder ter algum tipo de discurso e tirar algum tipo de vantagem desse momento. Então tem que aguardar, Vitor, aguardar as cenas dos próximos capítulos, que as coisas podem mudar com o decorrer do tempo.
0: Em relação aos juros, Wesley, como você está falando aqui, são o fator talvez mais importante, né, para travar a economia. Hoje o Brasil não consegue um crescimento maior, também por outros fatores, por causa dos juros altos, que tem muita relação com a dívida, né, a dívida do governo, que é muito grande, a política de gastos do governo, que agora põe o pé no acelerador com a chegada da eleição, e vai ter um gasto adicional agora também com o tarifaço, né? Linhas de crédito vão ser abertas para os setores atingidos, por outro lado, deixa de entrar dinheiro da arrecadação dos impostos de exportação, então também por esse lado tem esse perigo, mais dívida do governo, e aí o risco de que os juros altos continuem assim?
8: Sim, Vitor, e a gente conversou há umas duas semanas atrás exatamente sobre essa estratégia atabalhoada por parte do governo, porque não houve uma responsabilidade fiscal anterior e agora no momento de tensão, onde você vai precisar ter um incentivo fiscal com os setores atingidos pelo tarifaço, você não tem espaço para poder desonerar e deixar o dinheiro ir embora. Por quê? Porque o governo está com as contas apertadas ali. A gente tem uma dívida em relação ao PIB de quase 80%. Então, a gente inicia lá em 2023, na casa, no início do mandato do presidente Lula, na casa dos 70%, e está quase na casa aí dos 80% para mais. Então, isso, sim, prejudica, porque quando o fiscal não ajuda o monetário, a gente chega no patamar que a gente está hoje, que é uma política monetária muito restritiva, muito violenta, diga-se de passagem, porque 14% é muito alto e é muito caro, e a gente vê o reflexo, não precisa ir muito longe, a gente vê já no endividamento das famílias, tá? Então, isso é importante. A gente já enxerga que num prazo aí, num cenário de médio e longo prazo até o final do ano, não sai da casa dos 14%, que é altíssimo, e se a gente for para um cenário um pouco mais a longo prazo, fechando 2027, que já existe, independente de quem for sentar na cadeira de presidente da República, qualquer um dos atores vai ter um desafio muito grande com as contas públicas, porque a projeção para fechar os juros lá no final de 2027 é nos 12%. Aqueles 12%, quando a gente conversava no início do ano, que você me perguntava, ó, vai ser isso mesmo? Vai ser mais? Vai ser menos? Vitor, o editor de Brasil, ele não brinca. Ele não brinca. Então é a ver. Por quê? Porque nós estamos num ano eleitoral, existem essas medidas que são para o tarifaço, existem as medidas que são para o incentivo em relação à guerra, para o petróleo, para a gasolina, para os setores atingidos ali pela guerra, que, haja vista, voltou o petróleo tipo Brent subir de novo. Não está saindo ali, está quase na casa dos 90 dólares o barril. Então, isso preocupa e preocupa muito o governo de turno, que está buscando, né, uma reeleição e precisa encontrar estratégias para poder equilibrar esses pratos todos de forma com que o consumidor ele não sinta na ponta, né? Não sinta como? Com o aumento dos alimentos, que a gente, lá em 2023 e 2024, por fatores climáticos e outros, a gente pagava muito caro. Gasolina, que 2022, 2021, a gente pagou muito caro, por motivos de pandemia e outros. Então ele já teve essa experiência, já tivemos essa experiência, e essa experiência, politicamente, ela é muito ruim. Então, por estarmos num ano eleitoral, sim, existe um impacto dessa taxa de juros direta, seja para o governo, mas muito mais para quem interessa para o governo, que é para a família, né? Para as famílias, porque o endividamento está muito alto. O endividamento das famílias, um comprometimento de renda, está muito alto. E aí não tem tempo, agora hábil, né, até as eleições aí, que estamos há quatro meses, aí, três, quatro meses, para ele poder desacelerar esse carro de modo com que corrija a rota.
0: Viu, mais uma vez pela presença aqui, pela entrevista. Ótima noite para você. Bom final de semana.
8: Bom fim de semana, Vitor. Fim de semana de secar argentino, e sigo você aí no placar de 2-1 a favor da Espanha.
0: É isso aí, tá anotado. Vamos ver.
8: Um abraço. Um
0: abração. Deixa eu mudar de assunto agora, falar sobre saúde, porque o uso das canetas emagrecedoras está promovendo uma revolução nos hábitos de consumo dos brasileiros. E isso tem impacto também no bolso. Uma das primeiras mudanças é no manequim, que está encolhendo. Esse efeito, olha só, já está sendo sentido nas confecções e nas lojas de roupas. Dá uma olhada.
9: Há um ano, a vida do Fábio se transformou radicalmente. Os exames revelaram um problema cardíaco grave, com alto risco de infarto. E ele decidiu reagir.
10: Foi um susto. Eu fui numa médica, né? Eu falei, nossa. E ela falou assim, se eu tomar Monjaro, ela falou assim, ah, vai te ajudar. E eu falei, como eu não vou morrer? Treinando todos os dias e aí mudar seus hábitos, né? Alimentação, né? Tudo.
9: Com acompanhamento médico e nutricional, Fábio usou canetas emagrecedoras e passou a fazer exercícios.
11: Desse time de futebol, tu era um dos mais gordinhos.
10: De 99 para 75, né? 23 quilos.
9: Foi uma grande transformação. Hoje ele tem menos fome. Conseguiu cortar doces, alimentos industrializados e até o cigarro. A mudança de vida chegou até o armário.
10: Eu tive que mudar todo o meu guarda-roupa, né, cara? De 48 para 42. Até às vezes tem uns que tem umas roupas que é 40, viu?
9: Com o aumento do uso de medicamentos injetáveis como Ozempic e Mounjaro, essa mudança atinge atualmente milhões de homens e mulheres em todo o país.
12: Uma mudança de perfil que inclusive já chama a atenção do comércio. Aqui na região do Brás, que é um comércio popular em São Paulo, as lojas estão se adaptando.
9: Essa loja vende roupa feminina tamanho grande.
13: Estamos fazendo o quê? Ampliando, né? Diminuindo mais os nossos tamanhos e mantendo a nossa grade plus size. Até porque o tamanho plus nunca vai sumir.
9: Nessa outra, o movimento caiu pela metade e as peças de tamanhos maiores estão sobrando.
14: Pra gente, se não se adaptar, o que está hoje é uma queda muito grande, né? Na verdade, esse ano já está sendo um ano bem difícil.
9: Para o presidente do Instituto Locomotiva, que pesquisa comportamento e hábitos dos brasileiros, quanto mais acessíveis as canetinhas ficarem, maior será o impacto na economia e no mercado.
15: Começou na classe A, as pessoas que tinham mais dinheiro para comprar. Mas hoje é transversal entre as classes econômicas. Quando nós conversamos com as pessoas que pararam de usar, elas pararam de usar por conta do preço da caneta. Com o tempo, esse preço vai cair e essas pessoas vão voltar a usar.
0: Faltam menos de 3 meses para as eleições e, como manda a tradição, você sabe, né? Os primeiros debates são sempre aqui na Band. A contagem regressiva já começou.
9: Agosto é o mês dos debates na tela da Band, começando pelas disputas estaduais. 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
0: Hora do intervalo, daqui a pouco mais informação para você. Até já. 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
1: O TSE assina acordo com grandes empresas de tecnologia para combater desinformação nas campanhas eleitorais. Plataformas de inteligência artificial estarão proibidas de sugerir candidatos aos eleitores. Ministro do Supremo Alexandre de Moraes marca depoimento de Flávio Bolsonaro à Polícia Federal. A investigação apura suposto crime de calúnia cometido contra Lula. Terremoto de magnitude 7,4 atinge a região de Puerto Madero, no México. Tremor ocorre a 10 quilômetros de profundidade. E o cantor Milton Nascimento é internado com quadro de pneumonia hospitalar. O quadro é estável e ele deve ter alta nos próximos dias para seguir o tratamento em casa. E a gente volta a falar sobre o tarifaço americano. O apresentador João Vieira conversou mais cedo com o deputado relator da Lei da Reciprocidade, Arnaldo Jardim, do Cidadania de São Paulo. Vamos ver.
2: Nós estamos falando de uma tarifa que vem em 25% e agora a ameaça de que pode se somar a ela outra de 12,5%. Vamos só recordar, porque eu acho que está tendo muita informação e sistematizá-la, acho que ajuda todos a pensarmos de uma forma mais organizada. As justificativas são três básicas dadas pelo governo americano. Primeiro, de que nós temos um grande desmatamento no Brasil. E nós refutamos a isso com dados. A nossa legislação de preservação é das mais importantes do mundo, rigorosa. Nós temos 60% quase do nosso território de mata originária nativa. Os Estados Unidos têm apenas 11%. E nós, portanto, não aceitamos esse argumento. Segundo, de que a ampliação do PIX prejudica outras plataformas de cobrança americana. Nós não podemos abrir mão disso. E nós queremos que venham concorrencialmente, apresentem melhores serviços. Não há restrição de que atuem aqui, mas nós não podemos cercear esse instrumento que levou muitas pessoas a terem acesso aos serviços financeiros. E o terceiro argumento colocado por eles é de que há cerceamento às plataformas como Meta, Google, o seu desempenho aqui no Brasil. Também o Brasil tem hoje um dos maiores percentuais do mundo de população conectada na internet. Os 12,5%, meu caro João Vieira, que estão sendo anunciados como uma possibilidade, portanto, de 25 mais 12,5% a 37,5%, diz respeito a denúncias de trabalho forçado, trabalho escravo no Brasil. Nós podemos ter um ou outro problema em alguma fronteira agrícola e tal, mas nós bem sabemos que não é disso que aqui no Brasil se traz. As nossas relações de trabalho têm toda uma característica e formalidade. Dito isso, João, o que nós estamos aí buscando fazer? Medidas de ampliação de mercado para que as nossas empresas possam ter outros, mas vai ser impossível substituir os Estados Unidos. Por isso, vem a discussão da lei da reciprocidade. No Senado ela foi relatada pela Tereza Cristina, foi aprovada por unanimidade, na Câmara por mim, também aprovada por unanimidade. Significa o seguinte, para todos entenderem, chutou a sua canela, você pode chutar a canela do outro lado, você pode reciprocamente responder. O que você acha disso? É a sua pergunta. Eu acho o seguinte, nós temos esse instrumento, mas nós não devemos aplicá-lo imediatamente. Esgotar toda a negociação, Por quê? Se nós fizermos isso, qual será aí a nossa resposta? Nós vamos taxar os produtos americanos e aí depois eles podem escalar, aumentar a taxação, nós vamos para uma disputa infinita. E eu acho que nós temos que buscar essa solução.
3: O senhor cita, né, até uma pergunta que eu faria, qual o momento adequado? O senhor citou que temos que esgotar as negociações e a partir dali, né, pelo que eu entendi, ali aplicaríamos. Mas há um prazo, pelo senhor, considerado aceitável para não prolongar tanto, ficar anos e anos negociando sem que os americanos recebam também uma espécie de punição. Para o senhor, tem um prazo determinado ou é realmente a negociação que vai ditar isso?
2: O João, vamos recorrer a critérios aí para poder dar essa resposta que você está solicitando. Primeiro, por que que agora na lista de exceções ficaram fora café, ficou fora o suco de laranja, ficou carnes? Eu estou me referindo a esses três capítulos e, por exemplo, petróleo ficou fora. Hoje, na nossa relação com os Estados Unidos, o item individual que nós estamos mais vendendo para os Estados Unidos, não é todo mundo que sabe isso, é petróleo. Nós estamos vendendo, é hoje o item da balança que tem maior relevo. As exportações passaram 4 bilhões de dólares de petróleo para os Estados Unidos. Então, por que que nós conseguimos demover? Demonstrando que eles precisam disso. É o argumento da necessidade, aí não tem poesia nem aconchambramento, é objetividade. Eles perceberam que não tinham outros supridores de suco de laranja, de carne e de café no mesmo volume e no mesmo preço. Acho que nós devemos estender essa discussão para outros itens. E se no dia 22, que está marcado para entrar em andamento, não houver uma alteração dos Estados Unidos, aí nós discutimos a lei da reciprocidade em cima de determinados itens. No caso, é o que vai ser mais penalizado, é o item de produtos industrializados, particularmente máquinas, que nós exportamos para os Estados Unidos. Aí, acho que no item máquinas, nós podemos, então, pensar em uma resposta proporcional.
3: O Brasil tem cacife para isso, deputado? Os Estados Unidos são gigantes, né? Principal economia do mundo, rivalizando com a China, mas ambos muito distantes do nosso país na questão econômica. Temos força suficiente?
2: Não temos, por isso que esgotar as negociações parece o melhor caminho, dialogar. Acho que não politizar essa questão, não deixar que a retórica, inclusive eleitoral, que se somou a isso, predomine. Acho que temos que tirar isso, dar objetividade e discutir muito com base em números, sem discurso, né? Primeiro, é uma questão. Os Estados Unidos foram nossos parceiros históricos. Os Estados Unidos têm com o Brasil superávit, vende mais aqui do que compra. É diferente. Na Europa, os Estados Unidos compram muito mais e da China, então, nem se fala. Tem um grande déficit. Com o Brasil, tem superávit. Então, nós temos que explorar essa questão. E os Estados Unidos são importantes parceiros. Embora, aí, João Vieira, é uma coisa também para a gente pensar. Decresceu muito a nossa relação comercial com os Estados Unidos. E se os Estados Unidos têm um processo de construção, acho que também a eles interessa ter uma boa relação com o Brasil. Portanto, esgotar ao limite, ter tolerância, buscar item por item, negociar, acho que é o caminho adequado.
3: Agora, também é um outro ponto, né? Citamos aqui algumas preocupações, né? A mais recente que eu coloquei, o senhor até, de certa maneira, concordou, também imagino que não, né? Não temos cacife, essa força toda, para tratar assim, ombro a ombro, né, com os Estados Unidos. Ao mesmo tempo, tem uma outra visão, né? Se o Brasil resolver não aplicar, vamos supor aqui, porque o senhor é cauteloso, o governo também está sendo, não garantiu que vai ser aplicada. Mas vamos supor que o Brasil não aplique a lei, essa lei de reciprocidade. Há risco de nosso país passar a ser visto como fraco no cenário internacional?
2: Acho que não. Acho que nós não devemos medir esta nossa firmeza pela aplicação da lei da reciprocidade. Ela deve ser realmente o último instrumento, se utilizado, acho que deve ser utilizado localizadamente no segmento que nós fomos atingidos, em contrapartida, não uma questão genérica. Por exemplo, alguns dizem que nós devíamos questionar a lei de propriedade intelectual. Acho que não, de forma nenhuma. Isso nos tiraria, inclusive, das regras de comércio internacional da OMC, da Organização Mundial de Comércio. Então, uma resposta pontual. Agora, eu acho que o Brasil já tem sido demarcado como um país que tem sua soberania, sua postura. Isso não significa nenhum sinal de enfraquecimento não aplicar a lei de reciprocidade.
3: Então, fora a lei, eu quero passar para um outro tema também que o senhor é muito importante, um representante grande, que é da dívida rural, né? Tivemos nesta semana uma novidade muito importante da renegociação, mas antes disso, só para finalizar esse tópico, além da lei que já existe, né? Inclusive foi rapidamente feita, relatada pelo senhor, pela Tereza Cristina, aprovada nas casas lá no ano passado, após aquele tarifaço inicial. Além daquilo, neste momento, o senhor não observa nada além que o Congresso possa fazer sobre este assunto?
2: Do ponto de vista de relações institucionais entre os parlamentos, acho que é ter diálogo. Do ponto de vista de apoio aos setores atingidos, nós acabamos de aprovar uma medida provisória chamada Brasil Soberano, que instituiu linhas de crédito para os setores que vão ser atingidos. Um dos setores que me preocupa muito, ao lado do setor de máquinas, João Vieira, é o setor de madeira processada. Esse setor, muitas das empresas tinham sua Estados Unidos, produtos específicos para o mercado americano. Essas indústrias, particularmente, estão muito concentradas aí em torno do Paraná, algumas no sul de São Paulo, chega até o Mato Grosso e Santa Catarina, mas com uma localização muito grande. Esse setor de madeiras processadas também. Então, linhas de apoio, de crédito, de incentivo e até de desoneração tributária para as empresas que serão mais atingidas e apoiá-las no esforço de buscar conquistar mercados alternativos, ao mesmo tempo que se mantém a negociação com os Estados Unidos.
3: Perfeito. Agora, deputado, então entrando no assunto que eu rapidamente mencionei aqui, agora com mais detalhes, né? Nesta semana, nestes últimos dias, inclusive com uma das representações, né, do setor feitas pelo senhor, vice-presidente, né, da Frente Parlamentar da Agropecuária, houve um acordo alcançado entre a frente e o governo sobre a renegociação da dívida rural, né? São bilhões e bilhões, 100 bilhões sendo renegociados através da MP autorizada ali pelo Ministério da Fazenda. Qual a conclusão o senhor faz após esse acerto?
2: Primeiro, nós avançamos alguns pontos que eu me permito destacar aqui. Quando começou a discussão, estava concentrado muito em dívidas bancárias. E nós conseguimos incluir um instrumento que tem sido crescente agora, João Vieira, amigos da Band News, no financiamento do setor, que são as CPRs, as cédulas dos produtores rurais, a cédula do produto rural, onde você tem uma antecipação daquilo que vai produzir e com isso você, com essa cédula, capta recursos para poder ter o custeio, novos equipamentos, os insumos, para você poder rodar a safra como nós falamos. Isso foi importante. Segunda questão, você flexibilizar o uso de garantias. O fato de ter dívida anterior estava impossibilitando o agricultor, que já tinha dado garantias, de contrair outros empréstimos. Então, nós acertamos também, virá agora uma resolução do Conselho Monetário Nacional, uma repactuação do uso de garantias. Um terceiro aspecto importante foi o prazo. Então, para aqueles que foram atingidos por eventos climáticos, o prazo é de 10 anos, com 2 de carência, e naqueles que tiveram queda de renda por várias outras razões, demonstrada e por 2 anos consecutivos, nós temos aí um prazo de 8 anos com 2 de carência. Houve também uma negociação em torno da taxa de juros. Hoje nós vivemos uma taxa de juros proibitiva no Brasil, baixou agora para 14, mas sempre nesse patamar, quando foram contraídos esse empréstimo, a referência era ainda maior. Então, nós tivemos uma repactuação, ou seja, não era tudo o que nós precisávamos, mas pelo menos isso dá um fôlego, cobre a maior parte daqueles que estão inadimplentes e dá uma situação de conforto para que a gente possa tocar adiante agora a preparação para a nova safra. O governo, meu caro João, há duas semanas atrás comemorou que a inflação tinha tido um recuo, ou seja, subiu menos do que estava previsto, para ser mais exato, né? E essa diminuição veio exatamente por conta da queda da inflação de alimentos, ou seja, demonstrando mais uma vez o agro. Então, esse processo de negociação não foi nenhuma generosidade, é uma coisa necessária pelos impedimentos que ocorreram para que o setor continue na sua rota de produção e é o setor que tem feito a diferença aí para a economia do Brasil. É um ponto de equilíbrio entre aquilo que nós queríamos, não foi tudo, aquilo que o governo dizia que podia oferecer e avançaram um pouco mais. E agora nossa atenção é para que o Conselho Monetário Nacional se reúna rapidamente, implemente as normas e o agricultor possa ir a cada uma das instituições repactuar os seus contratos.
3: Só para a gente finalizar, até o senhor disse, né, no fim, não foi tudo, né, que foi atendido, as demandas não foram todas atendidas, mas saíram satisfeitos. Conversei anteontem, com o Pedro Lupion também, presidente, né, da Frente, e era o mesmo diagnóstico, né? Mas tratando das lacunas que ficaram, né, e ficam, né, de certa maneira, qual o tamanho do problema?
2: O tamanho do problema é o seguinte: primeiro, nós temos um nível de inadimplência que destaco, não é porque o agricultor não quer pagar, é porque ele não tem tido condição. Então, tem dois pontos que vão complementar isso, João. Primeiro, o fundo garantidor. Está previsto a medida provisória anunciada, mas tem o desafio de ser implementado. Nós precisamos disso, porque senão nós ficamos a cada crise discutindo repactuação. Se você tiver fundo garantidor de um lado e de outro lado o seguro rural, aí você tem um instrumento permanente. Isso vai dar condições de planejamento, isso vai evitar que você, de tempos em tempos, tenha que fazer negociações como essa. Então, implementar o fundo garantidor e avançar no seguro. Olha a nossa situação. Nós que somos uma potência do agro, de produção de alimentos, de proteínas para o mundo, da nossa área plantada no país, apenas 8% hoje tem seguro. 8% da área de produção. Então, não é possível você ter um setor tão relevante, o setor estruturante da economia do país, com esse grau de vulnerabilidade. Então, implementar o que foi pactuado e avançar no fundo garantidor e no seguro rural, como instrumentos de médio prazo mais permanentes para não ficarmos em crises que se sucedem.
1: E mais da repercussão do novo tarifaço americano. Agora análise do cientista político e colunista da Band, Fernando Schiller.
4: É muito interessante analisar isso, tem dois ângulos, eu acho. Um é o das relações internacionais, a relação Brasil-Estados Unidos. Eu acho muito interessante, sempre quando a gente analisa isso, pensar em relação ao que eu chamo de países comparáveis. Tá? Vamos comparar o que está acontecendo com o Brasil e o que está acontecendo aqui do lado. Se a gente pegar, por exemplo, o país do Mercosul, a Chile, Uruguai, em especial a Argentina, vamos comparar com o que está acontecendo no Brasil. Essas tarifas de 25%, que devem ser acrescidas, né, mais as tarifas sobre, né, e aí é muito mais ampla a lista de países, né, que tem na cadeia produtiva, o chamado trabalho forçado, segundo a avaliação americana, então mais 12,5%, então o potencial aí é 37,5% de tarifas para uma cesta enorme de produtos, né, basicamente produz mais, então o potencial aí é 37,5% de tarifas para uma cesta enorme de produtos, né, basicamente

0: cesta básica americana, né, no consumo das famílias nos Estados Unidos, tem impacto inflacionário, também porque o Trump também tem problemas internos com as eleições midterm agora no final do ano. Tudo esse é o quadro geral, né? Mas vamos lá, a Argentina, por exemplo, no dia 5 de fevereiro desse ano, fechou um acordo comercial com os Estados Unidos. Vamos pegar esse exemplo, que é o país mais comparável, grande aqui do lado. Fechou um acordo que foi exatamente na direção oposta do Brasil. Negociou, fez um acordo comercial. Bom, esses 5 primeiros meses do ano, agora de 2026, a exportação, os embarques de carne argentina para os Estados Unidos subiram 158%, nesses primeiros 5 meses. Então, é um acordo, são 1.600 e poucos produtos, das mais variadas áreas da economia argentina, tiveram tarifas reduzidas, não aumentadas, em relação ao comércio com os Estados Unidos. Alguém vai dizer, pô, mas é porque o Milei é amigo do Trump. Bom, são caminhos, os países fazem escolhas. Isso é como a vida, cada um de nós faz suas escolhas, cada empresa faz suas escolhas, cada estado ou região, cada país faz a sua escolha. Saiu um dado agora no portal 360, esse dado que para mim é curiosíssimo, né? Desde o início do governo, 62 menções negativas, xingamentos, de uma maneira geral, do presidente Lula ao presidente Trump, né? Inclusive um chamando de nazista, né? Ou nazismo por outras formas, é patético isso, mas de fato aconteceu ainda na época da campanha eleitoral. Ainda recentemente, na semana passada, o presidente Lula chamou o Trump de pirata, né? Faz pirataria no Estreito de Hormuz. O que que o governo brasileiro tem a ver com a guerra? E Estados Unidos e Irã colocou isso no discurso dias antes do anúncio das tarifas, né? A minha impressão, quer dizer, é que tudo é pautado pela disputa interna. Nós estamos fazendo um trade-off aqui. Vamos ter as tarifas para manter uma retórica interna, né, para o governo. Saiu uma pesquisa Quest essa semana que mostra o seguinte: 51% dos entrevistados atribuem a culpa das tarifas ao Flávio Bolsonaro, né? 30% dizendo o contrário, que o Flávio foi lá tentar pedir a suspensão das tarifas, o adiamento, enfim, fez um apelo contrário às tarifas. Então, das 51 a 30. Obviamente, o marketing do Lula sabe disso, analisa esses dados, né? Então, vê que tem uma oportunidade de ouro aqui, que é a retórica da soberania, que cai entre nós, né? É uma pataquara, né? A gente faz a retórica da soberania, mas a verdade real é que no mundo das relações internacionais vale uma coisa chamada pragmatismo. Olha, eu vi uma entrevista muito interessante do embaixador Rubens Barbosa, que é um grande conhecedor, foi embaixador, mas além disso é um grande conhecedor pragmático das relações Brasil-Estados Unidos. Ele disse, olha, basicamente todos os países do mundo negociaram com os Estados Unidos. Eu mencionei o caso da Argentina aqui, mas vamos lá, não tem tarifa de 25% no Chile, não tem tarifa de 25% no Uruguai. O Uruguai é um governo também de esquerda, não é? Por quê? Porque tem uma relação pragmática, não é? Então, é isso. O Brasil optou por uma relação conturbada, pautada pela agressão política, certo? Com esse discurso nacionalista, não é? Que faz muito bem aqui para o ego de muita gente no Brasil, mas do ponto de vista econômico, não vale nada, né? Quer dizer, um discurso cuja, entre outras coisas, leva a esta consequência que a gente está vivendo agora. Não é? Como a prioridade é a campanha eleitoral, não é? Eu acho que o governo está escolhendo por onde pisa, né? Mas quem vai pagar a conta é a economia brasileira. Quem vai pagar a conta, vamos deixar claro aqui, né? Em última instância, é o contribuinte brasileiro, porque o governo vai oferecer compensações a esses setores, né? Vai tirar da onde? O governo é deficitário, então nós estamos no vermelho, vai para a dívida pública. Como diz um meu querido amigo economista, que eu gosto de citar aqui, quem vai pagar a conta é o lobby mais fraco em Brasília, que é quem não nasceu ainda e vai pagar a dívida pública brasileira.
1: A gente fala agora sobre Copa do Mundo. Lionel Messi teve a chance de jogar pela seleção espanhola, mas não foi esse o destino que ele escolheu. Um alerta do técnico Marcelo Bielsa e uma operação da Federação de Futebol da Argentina evitaram que ele fosse da Fúria.
2: Domingo, Lionel Messi não vai enfrentar apenas um adversário. Vai encarar a Espanha, país que o recebeu ainda menino. ajudou a lapidar seu futebol e o ajudou a se transformar.

0: num dos maiores da história. Messi deixou Rosário aos 13 anos. Era um garoto tímido, com um tratamento de crescimento pela frente e uma bola que já encantava olheiros espanhóis. Em Barcelona cresceu, passou em todas as categorias de base e chamou a atenção da Federação Espanhola. Piqué e Fábregas, companheiros daquela geração, falavam com Messi sobre a possibilidade de defender a Espanha. A chance existiu. A dúvida, segundo o próprio Messi, nunca existiu dentro dele.
1: Estava a possibilidade, podia chegar a passar. Pero no, bueno, yo siempre,
2: el corazón.
1: Siempre mi...
2: El deseo siempre estuvo en Argentina.
0: O problema é que a Argentina demorou a perceber o jogador que tinha do outro lado do oceano. Uma fita com lances de Messi chegou a Marcelo Bielsa, na seleção principal. O técnico assistiu e pediu que o vídeo fosse colocado na velocidade normal. Já estava. Messi é que jogava rápido demais. Bielsa acendeu alerta dentro da Federação Argentina. Assim, a Argentina iniciou uma operação para se aproximar do garoto antes que a Espanha avançasse. O jogo que sacramentou a escolha de Messi foi um amistoso contra o Paraguai com o time sub-20. A Espanha deu a Messi a formação, a cidadania, o clube da vida. A Argentina, a camisa que ele sempre quis vestir, mas levou anos para entender esse sentimento. Antes de transformá-lo em um símbolo nacional, o país chegou a tratá-lo como estrangeiro. Os fracassos seguidos na Copa de 2014 e em duas Copas Américas fizeram o craque anunciar a aposentadoria da seleção.
3: Eu pensava no vestiário que já está, se terminou para mim a seleção.
0: Os títulos mudaram a relação. A Copa América de 2021, quando venceu o Brasil no Maracanã, rompeu a barreira. O Mundial de 2022 no Catar completou a reconciliação. Para conquistar a quarta estrela argentina, Messi terá de superar o país que quase o convocou, que o ajudou a formá-lo e que nunca deixou de considerar uma de suas casas.
4: E a Espanha tenta o bicampeonato, a Argentina quer o tetra. O clima de decisão já tomou conta de Madrid e de Buenos Aires para a grande final desse domingo, como mostram agora os enviados especiais Sônia Blota e William Tales.

0: de Madrid a Buenos Aires. Tudo parece igual a 10 mil quilômetros de distância. Mesmo idioma, a paixão em comum. E até a marra é idêntica.
1: Argentina, não querias jogar na finalíssima? Toma na segunda!
2: Agora vamos por Espanha. Dale que la ganamos.
3: Quero Argentina!
0: Nas bancas de toda a Espanha, a foto do momento estampa a capa do jornal. Um jovem Messi dando banho no bebê Lamine Yamal. Agora o argentino de 39 e o espanhol de 19 fazem um encontro entre as gerações. Messi é muito querido no país. O problema é a seleção que ele defende.
4: Prefiro Espanha que Argentina. Prefiro México que Argentina.
5: Todo menos Argentina.
4: Sim.
0: No bairro de Rocafonda, a 30 quilômetros de Barcelona, onde o argentino é ídolo máximo, a pátria também fala mais alto. Mas tem explicação.
6: Quero que ganhe na Espanha.
7: Quero que a Espanha ganhe. Vou gritar, vou berrar, vou fazer um monte de coisas.
6: Fazer muitas coisas.
0: A Fátima é a avó de Lamine Yamal. Foi aqui que a joia espanhola nasceu e cresceu.
8: Eu conhecia o pai do Yamal e ele dizia: meu filho vai ser melhor que o Messi. Vocês vão ver com o tempo.
0: Uma camisa da Argentina surge no calor escaldante de Madrid. Um turista do Kurdistão e fã de Lionel Messi.
9: A Argentina é muito especial para mim. Eu cresci vendo Lionel Messi jogar. E por isso eu amo esse país.
0: Os termômetros marcam 33 graus na sombra e vão subir mais até a final de domingo. A Praça Colón, durante a Copa do Mundo, está sendo chamada de Praça da Seleção, porque aqui fica a grande fanzone de Madrid. Olha, no domingo são esperados 6 mil torcedores e não há meteorologia que segure.
10: Já aqui na Argentina, a expectativa é de que a essa hora, no domingo, a Praça da República esteja tomada por um mar de gente. Foi aqui em 2022 que cerca de 2 milhões de torcedores comemoraram a conquista do tricampeonato. Por aqui, tudo remete à seleção. Dos outdoors, às camisas. Durante o Mundial, as buscas pela camisa da seleção cresceram quase 2000%. E adivinha qual é a mais procurada?
11: Camiseta é Messi.
12: Camiseta do Messi, bola, boné. Pra nossa sorte, tem vendido muito bem.
10: Diante de um cenário tão positivo, o que é que resta pro turista brasileiro?
13: O sentimento do brasileiro agora é mais um pouquinho de inveja, assim, porque a atmosfera dos argentinos, né, como eles são patriotas, a seleção deles é de se invejar.
0: Para não terminar a reportagem com a Argentina em alta, voltamos a Madrid. Por aqui, a Espanha conta com uma torcida especial. A nossa Espanha-Argentina.
14: Espanha, com certeza!
15: Vai, Espanha!
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0: trote de formatura em escola de aviação termina em tragédia no Paraná. Aluno morre depois de levar um banho de óleo de motor. Instrutor é preso, mas vai responder em liberdade. E você vai ver também nesta edição.
1: Polícia investiga se advogado encontrado morto em São Paulo foi vítima do golpe Boa Noite Cinderela. 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
0: O governo vai ampliar as linhas de crédito para as empresas atingidas pelo novo tarifaço nos Estados Unidos. Seguimos então direto ao vivo para Brasília. Natália Paz tem as informações. Boa noite para você, Natália.
7: Boa noite, Thaís. Essa ajuda que foi anunciada pelo ministro da Fazenda virá por linhas de crédito com juros subsidiados. As taxas vão variar de 10% a 17% ao ano, dependendo do tamanho da empresa. O modelo é diferente do anterior, que previa também o adiamento de impostos e a facilitação de compras públicas. A Apex, que é a Agência Brasileira de Promoção de Exportações e Investimentos, também anunciou um plano de 130 bilhões de reais para ajudar que empresas brasileiras possam encontrar novos parceiros comerciais. Na avaliação do presidente da autarquia, que é ligada ao governo federal, a Europa figura entre as prioridades da estratégia de abertura de mercados. O entendimento é de que o acordo entre Mercosul e União Europeia cria oportunidades que podem ser aproveitadas neste momento. Países da Ásia Central, como Cazaquistão e Uzbequistão, também estão entre os mercados que são considerados estratégicos. Na reportagem, o Pedro Teixeira traz mais detalhes da reação do governo brasileiro.
8: Este ano, o governo reforçou o apoio aos setores atingidos pelo tarifaço com mais 15 bilhões de reais, sendo que metade já foi liberada. Agora, o BNDES pediu ao Ministério da Fazenda a liberação da segunda parcela dos recursos e ainda vai aportar outros 6 bilhões, totalizando 21 bilhões de reais de crédito. De acordo com cálculos do governo, o tarifaço deve afetar diretamente 18% de todas as exportações brasileiras para os Estados Unidos, o equivalente a 7 bilhões e meio de dólares em vendas externas. O novo tarifaço coloca o Brasil na segunda posição entre os países mais taxados pelos Estados Unidos, atrás apenas da China. Antes da nova medida, móveis, máquinas e peças pagavam entre 2% e 5% de imposto, enquanto calçados e têxteis eram taxados entre 5% e 10%. A partir de 22 de julho, todos esses produtos passam a ser alvo de uma sobretaxa de 25%, que será somada à tarifa de importação já cobrada.
9: Claro que fere a autoestima Claro que faz aflorar sentimentos de nacionalismo, de patriotismo, de soberania, mas nessas horas é importante a gente ter a perspectiva do que está acontecendo, estudar qual é a melhor maneira de avançar, falar duro mesmo, negociar duro, procurar resultados de ganha-ganha.
8: O presidente da CNI, Ricardo Alban, conversou com o vice-presidente Geraldo Alckmin e com o ministro do Desenvolvimento, Márcio Elias, sobre a sétima missão do grupo, Nova Indústria Brasil, que deve auxiliar os setores industriais prejudicados. Enquanto tenta avançar nas negociações, o governo estuda usar a lei da reciprocidade, mas especialistas alertam para riscos.
10: Nos documentos americanos, há uma frase muito sintomática. Eles dizem que as tarifas do Brasil podem subir ou descer dependendo da reação do Brasil. Então, eles estão abertos à negociação. O governo brasileiro diz que está aberto à negociação. Então, em vez de retaliar, vamos negociar.
0: O tarifaço mais uma vez dominou o dia dos pré-candidatos à presidência.
11: No Rio de Janeiro, o presidente Lula visitou a Escola Nacional de Saúde Pública e o Instituto de Traumato-Ortopedia. No discurso, Lula falou sobre o novo tarifaço anunciado pelo governo Donald Trump.
12: Agora, a guerra que eu quero fazer com ele é a guerra da narrativa. É a guerra da verdade. Eu quero provar ao mundo quem é que está dizendo a verdade nessa guerra tarifária entre Brasil e Estados Unidos. Então ele vai ter que aprender a fazer guerra com outra arma, que é a arma da palavra.
11: As negociações para garantir palanques em estados vitais na eleição avançaram. Depois de cogitar Rodrigo Pacheco, do PSB, e Alexandre Calil, do PDT, o presidente Lula definiu que o PT vai mesmo ter candidato próprio ao governo de Minas Gerais, o segundo maior colégio eleitoral do país. O nome escolhido é o do deputado federal Patrus Ananias. O ministro Alexandre de Moraes do Supremo marcou para o próximo dia 28 o depoimento de Flávio Bolsonaro, no caso em que o senador é investigado por calúnia contra Lula. Em janeiro, o pré-candidato do PL publicou em uma rede social um conteúdo que associa o presidente a crimes como tráfico de drogas e lavagem de dinheiro. Ao determinar o depoimento, Moraes disse que a defesa do senador não atendeu ao pedido de sugerir data e horário. De olho no eleitorado feminino, Flávio Bolsonaro lançou um plano voltado às mulheres. O anúncio em uma rede social foi feito ao lado de Daniela Marques, ex-presidente da Caixa e nome cotado para ser vice na chapa ao Palácio do Planalto. Entre as promessas estão projetos de incentivo ao empreendedorismo e a liberação de internet de graça para mulheres.
13: Mais uma coisa que está no nosso programa Brasil por Elas, que é a internet de graça para essas 70 milhões, né, de mulheres. Inclusive, a gente está discutindo aqui na pré-campanha é o fornecimento até do próprio aparelho de telefone celular para aquelas pessoas que não têm condição.
11: Em agenda no Rio Grande do Sul, o pré-candidato do PSD, Ronaldo Caiado, voltou a criticar Flávio Bolsonaro.
14: Se ele está perdendo espaço na pesquisa, isso não é por crítica de A ou de B. Isso é em decorrência de problemas de ordem pessoal que estão cada vez mais diluindo a credibilidade dele perante a sociedade. Esta é a grande realidade.
11: Renan Santos cumpre agenda no Rio de Janeiro. O pré-candidato do Missão criticou o cancelamento de um show que a banda Limão Rosa faria na cidade. Renan, um dos vocalistas do grupo, disse que foi alvo de perseguição da esquerda. Em São Paulo, Romeu Zema cumpriu agenda com pré-candidatos do Partido Novo no estado.
0: Os primeiros efeitos eleitorais do tarifaço. Veja no comentário de Fernando Mitre.
4: O presidente Lula deixou para o ministro Mauro Vieira responder, e com resposta dura, aos ataques que sofreu do secretário de Estado americano, se poupando assim para avisar com suas críticas ao presidente Trump. Elementar, Lula se coloca num debate acima do confronto com o ministro Marco Rubio, que foi replicado nas redes sociais por Flávio Bolsonaro. Depois do novo tarifaço de 25%, que pode virar 37,5%, o governo anuncia que continua negociando com os Estados Unidos, enquanto considera a aplicação da reciprocidade. Vamos ver. O primeiro efeito dessa nova taxação na campanha petista é o uso, agora intenso, da bandeira da soberania, que deu a Lula, desde o primeiro anúncio do tarifaço, os sinais positivos de recuperação nas pesquisas depois de uma fase especialmente difícil. Lula vai agitar essa bandeira até o fim da eleição. Thaís?
0: Obrigada. E o ministro Alexandre de Moraes manteve a prisão domiciliar do ex-presidente Jair Bolsonaro, mas endureceu as restrições. De volta ao vivo de Brasília, Natália Pazzi com as informações.
7: Thaís, ficam suspensas por 30 dias visitas sociais a Jair Bolsonaro, inclusive de familiares. A exceção é para médicos, fisioterapeutas e advogados. Neste caso, Flávio Bolsonaro, que faz parte da equipe de defesa, continua proibido de visitar o pai por 90 dias, conforme decisão anterior. O senador classificou a nova medida como ilegal, desproporcional, covarde e cruel. Agora, Moraes ainda vetou visitas com finalidade político-eleitoral até o fim das eleições de outubro, bem como a divulgação de manifestos políticos eleitorais, inclusive por terceiros, independentemente do meio utilizado. Segundo o ministro, essa proibição acontece diante da perda dos direitos políticos do ex-presidente. No documento, Moraes afirma que não é plausível a justificativa da defesa de Bolsonaro de que ele não sabia da divulgação da carta endossando a pré-candidatura de Flávio à presidência e classificou como patética a alegação de que a restrição de visitas poderia deixar Bolsonaro incomunicável. Moraes destaca que Bolsonaro já recebeu 185 visitas desde o início da prisão domiciliar em março deste ano, sendo 31 encontros com os filhos e 64 com advogados, o que, segundo ele, demonstra que o direito de defesa continua integralmente preservado. E pontuou que, pela gravidade da condenação, a situação de Bolsonaro é mais benéfica que de outros presos no Brasil. A decisão de Moraes seguiu o entendimento da Procuradoria-Geral da República. É com você.
0: Valeu. Um trote para comemorar o fim do curso de formação de pilotos terminou em tragédia no Paraná. Um piloto morreu depois de tomar um banho de óleo de motor de avião.
15: Estas são as imagens do primeiro voo solo do piloto. Quem registrou a cena foi a irmã dele. Logo depois do pouso, o piloto foi submetido a uma brincadeira para comemorar a conquista. Só que o episódio terminou com a morte do engenheiro Gustavo Henrique Lara, de 27 anos. O jovem passou pelo banho de óleo de motor de avião, um trote como este, comum em escolas de aviação. Gustavo morreu após a brincadeira. O piloto tinha acabado de concluir o voo inaugural de sua carreira aqui no Centro de Instrução de Aviação Civil do Aeroclube de Ponta Grossa, cidade a cerca de 115 quilômetros de Curitiba. Foi o próprio instrutor quem jogou o produto em Gustavo. O piloto teve uma reação alérgica grave e precisou ser levado às pressas ao hospital. Ele teve 3 paradas cardiorrespiratórias e não resistiu. A Escola de Aviação Civil disse que o ritual aconteceu fora da área da instituição e que está à disposição das autoridades. O instrutor, de 22 anos, chegou a ser preso, mas pagou uma fiança de R$3.000 e vai responder ao processo em liberdade. A polícia investiga o caso como homicídio culposo, sem a intenção de matar. Nós tivemos acesso ao depoimento do instrutor. Ele disse que na semana passada, outro piloto tinha passado pelo mesmo ritual.
16: A gente sempre usou o mesmo óleo, do mesmo recipiente, e sempre esteve normal, tanto que uma semana atrás teve um outro aluno que fez o voo solo e tomou banho de óleo e não teve problema nenhum.
15: Além dele, outras 4 pessoas foram ouvidas pela polícia. Segundo os depoimentos, testemunhas e a própria vítima disseram que o óleo estava com um cheiro estranho e uma textura diferente. Exames detalhados já foram feitos para esclarecer a causa da morte.
17: Nada impede que isso evolua para um homicídio doloso, dependendo da investigação, assim como nada impede que ele seja absolvido dentro do processo penal.
15: Em nota, a ANAC, Agência Nacional de Aviação Civil, lamentou o ocorrido e alertou que produtos químicos aeronáuticos, como óleos e lubrificantes, jamais devem entrar em contato com a pele, pois trazem graves riscos à saúde e podem ser fatais. E reforçou o apelo para que escolas de aviação repensem seus ritos de celebração sem expor ninguém a riscos.
0: Câmeras de segurança e o extrato bancário ajudam a polícia a refazer os últimos passos de um advogado carioca encontrado morto em São Paulo.
1: Essas imagens mostram o advogado Pedro Eli Cordeiro dos Santos, de 43 anos, caminhando ao lado de um homem de boné branco e casaco preto. O registro foi feito às 2h54 da madrugada do último dia 10, na Vila Madalena, na Zona Oeste de São Paulo. As imagens foram feitas pela câmera de segurança desta tabacaria. Logo em seguida, os dois entram para a loja e ficam lá dentro por cerca de 4 minutos. Assim que os dois entram, o homem abre uma geladeira e pega apenas uma cerveja e entrega para o atendente, que abre a bebida. O homem de boné branco abre a carteira como se estivesse à procura de dinheiro, até que aponta para a máquina como se pedisse para Pedro pagar. Prontamente, o advogado abre a carteira e pega o cartão. Por 3 vezes, o carioca passa o cartão e digita a senha. Às 2h57 da madrugada, os dois deixam a tabacaria.
18: Menos de uma hora depois, Pedro foi deixado por um carro a poucos metros da tabacaria. Testemunhas disseram que ele estava passando mal. Socorristas ainda tentaram reanimá-lo, mas ele não resistiu.
19: Se não é Uber, quem é? Se for Uber, quem chamou? Péssimo, né? Porque poderia ter socorrido, mas tirar e jogar ali na rua.
18: Praticamente no mesmo horário em que Pedro passava mal, criminosos tentaram transferir quase 10 mil reais da conta dele. A operação foi bloqueada pelo banco. Depois, o celular da vítima foi usado. O aparelho e a carteira desapareceram. Hoje a polícia ouviu o amigo que acompanhava Pedro. Naquela noite, os dois tinham saído para assistir jogos da Copa do Mundo num bar. Pouco depois da meia-noite, eles deixaram o local em um carro de aplicativo. Depois de deixar o amigo em casa, Pedro voltou para o bar onde estava antes. Foi nesse retorno que encontrou o homem que aparece nas imagens de segurança.
20: Foi realmente identificado esse homem pelo Smart Sampa, pelas câmeras de segurança da prefeitura, e ele já foi intimado pelas notícias que eu tenho para que possa prestar os esclarecimentos necessários.
18: A principal linha de investigação é que Pedro tenha sido vítima do golpe conhecido como Boa Noite Cinderela. A confirmação depende dos exames periciais, que vão indicar a causa da morte e ajudar a esclarecer o que aconteceu naquela madrugada.
0: O Tribunal de Justiça do Rio de Janeiro condenou os irmãos acusados de assassinar o bicheiro Fernando Inácio. Pedro Emanuel e Otto Samuel Donofre foram condenados a 32 e 31 anos de prisão, respectivamente. O bicheiro foi vítima de uma emboscada com fuzil em um L-ponto em novembro de 2020. Pedro Emanuel era policial militar na época e, apontado como mandante do crime, Rogério de Andrade aguarda o julgamento no presídio federal. Um deslizamento de terra deixou pessoas soterradas na China. Daqui a pouquinho a gente vai trazer as informações sobre esse soterramento, mas vamos seguir falando de fenômenos climáticos, porque é o seguinte: várias cidades sofrem com enchentes nos Estados Unidos. No Texas, 2 pessoas morreram e foram afogadas. E olha só, mais de 200 precisaram ser resgatadas por barcos e helicópteros. A chuva que caiu em apenas uma semana era o previsto para todo o ano. Olha só o volume de chuva, 50 cidades declararam calamidade pública. A gente segue ainda com informações climáticas, porque no Chile, temporais deixaram 3 mortos, centenas de pessoas ficaram desabrigadas. Olha só o cenário. As regiões central e sul foram as mais atingidas e a chuva forte alagou ruas, fechou rodovias e deixou mais de 250 mil pessoas sem luz. As aulas foram suspensas nesta sexta. Vamos dar uma olhadinha como é que fica a previsão aqui para o Brasil nos próximos dias. Afinal, final de semana chegando e tem alerta de chuva muito forte, raios e granizo no Rio Grande do Sul. Atenção especial, como a gente destaca por aqui, para as áreas da campanha e do sul do estado. Tem uma situação ainda de perigo extremo na região sul, ou seja, um alerta muito grande nessa área. Vamos falar agora também dos ventos, que podem chegar a 90 km por hora. São rajadas muito muito intensas, não só no Rio Grande do Sul, mas como a gente observa também avançando por Santa Catarina e Paraná. Previsão ainda de temporais no litoral do Nordeste, com chance inclusive de transtornos entre Recife e Natal e chuvas mais pontuais na região Norte. Vamos destacar agora o cenário em São Paulo, porque tem previsão de veranico até a próxima sexta-feira. Eu estou falando do estado de São Paulo, com temperaturas até 5 graus acima da média para a época. No interior do estado, o calor pode superar até os 30 graus durante as tardes, mas a gente olha aqui para o cenário também na região metropolitana. Olha só, capital paulista com previsão de ventania o final de semana inteiro, mais uma variação térmica de 12, por exemplo, como a gente fala, de mínima, 26 graus, mas sem chance de chuva. Olhando para o domingo, também tempo firme, temperatura mais amena no começo do dia, 14 graus e máxima de 27. Vai fazer até calor nesse domingo. Destacando outras cidades, vamos a Florianópolis, máxima de 26, mínima de 14. Rio de Janeiro com tempo firme e calor, 31 graus por lá, mínima na casa dos 15, Salvador 20 e 27, com possibilidade de pancadas de chuva, e Manaus 26 e 32, com pancadas isoladas. Agora sim, a gente confere esse deslizamento de terra que aconteceu na China. Dá só uma olhada.
2: Uma encosta Moradores aparecem fugindo da avalanche de rochas e do desabamento dos edifícios. 8 pessoas morreram e 34 estão desaparecidas. Autoridades tinham emitido um alerta de emergência minutos antes da tragédia. 1.000 moradores foram removidos. Ainda não se sabe o que causou o deslizamento. A China tem sofrido com fortes chuvas nas últimas semanas. E mais de 1 milhão de pessoas já foram retiradas de casa por causa das enchentes.
0: Os Estados Unidos intensificaram a ofensiva contra o Irã, lançando 2 ondas de ataque que destruíram pelo menos 5 pontes no sul do país, uma torre de vigilância e linhas de energia também. Forças iranianas bombardearam bases americanas no Oriente Médio. Uma usina de energia e dessalinização no Kuwait também foi atingida. O controle do Estreito de Hormuz está no centro dessa disputa. Agora há pouco, 2 petroleiros pegaram fogo após passarem por minas submarinas em Hormuz. A informação é da mídia estatal iraniana. O preço do petróleo voltou a disparar, a sequência de altas reacende o alerta para novas pressões sobre a inflação, como explica para a gente a Juliana Rosa.
21: O risco à inflação vai crescendo conforme o petróleo acelera. Hoje o barril do tipo Brent se aproximou de 90 dólares, fechou em 88. E na semana as cotações deram um salto em torno de 15%. Nos postos, os preços médios se mantiveram estáveis essa semana, segundo uma pesquisa divulgada pela Agência Nacional do Petróleo. Gasolina em R$ 6,58, diesel em R$ 6,94. Mas primeiro, você vê que os preços não voltaram aos valores anteriores. Segundo, isso é uma média do país. Um especialista estava me dizendo o seguinte, que a região sul e parte da sudeste são mais beneficiadas, porque são abastecidas principalmente pelas refinarias da Petrobras, que têm segurado preços. Em parte é compensado com os subsídios do governo e também com aumento de receitas da Petrobras com mais produção e exportação de petróleo. Já nas regiões norte e nordeste, os preços acabam subindo, porque são regiões que dependem mais de refinarias privadas e essas seguem mais as cotações internacionais. Então, por enquanto, a pressão inflacionária aqui no país está contida, mas há preocupação com a piora do conflito no Oriente Médio. Thaís.
0: Aquele fim de semana que a gente estava esperando, numa expectativa danada, não deu para o Brasil, mas a Espanha tenta o bi, a Argentina o tetra e o clima de decisão já toma conta de Madrid e de Buenos Aires para a grande final da Copa do Mundo no domingo.

0: De Madrid a Buenos Aires, tudo parece igual a 10 mil quilômetros de distância. Mesmo idioma, a paixão em comum.
1: Vamos, vamos, vamos!
0: E até a marra é idêntica.
2: Argentina, não querias jogar na finalíssima? Toma a segunda!
3: Agora vamos por Espanha, dale que la ganamos.
4: Quero Argentina!
0: Nas bancas de toda a Espanha, a foto do momento estampa a capa do jornal. Um jovem Messi dando banho no bebê Lamine Yamal. Agora o argentino de 39 e o espanhol de 19 fazem um encontro entre as gerações. Messi é muito querido no país. O problema é a seleção que ele defende.
5: Prefiro Espanha que Argentina. Prefiro México que Argentina.
6: Todo menos Argentina.
5: Sim.
0: No bairro de Rocafonda, a 30 quilômetros de Barcelona, onde o argentino é ídolo máximo, a pátria também fala mais alto. Mas tem explicação.
7: Quero que ganhe na Espanha.
8: Quero que a Espanha ganhe. Vou gritar, vou berrar, vou fazer um monte de coisas.
7: Fazer muitas coisas.
0: A Fátima é a avó de Lamine Yamal. Foi aqui que a joia espanhola nasceu e cresceu.
9: Eu conhecia o pai do Yamal e ele dizia: meu filho vai ser melhor que o Messi. Vocês vão ver com o tempo.
10: Meu filho vai ser melhor que o Messi.
0: Uma camisa da Argentina surge no calor escaldante de Madrid. Um turista do Kurdistão e fã de Lionel Messi.
11: A Argentina é muito especial para mim. Eu cresci vendo Lionel Messi jogar e por isso eu amo esse país.
0: Os termômetros marcam 33 graus na sombra e vão subir mais até a final de domingo. A Praça Colón, durante a Copa do Mundo, está sendo chamada de Praça da Seleção, porque aqui fica a grande fanzone de Madrid. Olha, no domingo são esperados 6 mil torcedores e não há meteorologia que segure.
12: Já aqui na Argentina, a expectativa é de que a essa hora, no domingo, a Praça da República esteja tomada por um mar de gente. Foi aqui em 2022 que cerca de 2 milhões de torcedores comemoraram a conquista do tricampeonato. Por aqui, tudo remete à seleção. Dos outdoors às camisas. Durante o Mundial, as buscas pela camisa da seleção cresceram quase 2000%. E adivinha qual é a mais procurada?
13: Camiseta é Messi.
14: Camiseta do Messi, bola, boné. Pra nossa sorte, tem vendido muito bem.
12: Diante de um cenário tão positivo, o que é que resta pro turista brasileiro?
15: O sentimento do brasileiro agora é mais um pouquinho de inveja, assim, porque a atmosfera dos argentinos, né? Como eles são patrióticos, a seleção deles é de se invejar.
0: Para não terminar a reportagem com a Argentina em alta, voltamos a Madrid. Por aqui, a Espanha conta com uma torcida especial. A nossa Espanha-Argentina.
16: Espanha, com certeza!
17: Vai, vai Espanha!
18: Mas a gente tem que dar mais sorte para, né, para a Espanha do que a gente tem dado ultimamente, hein, Fernandinho? Boa noite.
19: Boa noite, Thaís. Boa noite a todos. É, assim, para o brasileiro é ruim a Argentina, né? Além da rivalidade, que ele já tem 3 títulos, eles vão encostar no 4º, nós temos 5. A Itália tem 4, a Alemanha também tem 4. A galera está na nossa cola e a gente fica dando mole, a gente vai acabar dançando.
18: Mas vamos lá, treinamento e dia, agora aquela reta final, já está tudo azeitado, a Espanha, inclusive, não vai dar coletiva, né, mais para frente, vai se resguardar. É isso agora, é só esperar o domingo, né, Fernandinho?
19: Pois é, aquela velha história, vamos ficar concentrados, não vamos falar, nada que desvie o foco, mas os jogadores contam que isso é muito importante, você ficar ligado no jogo, pensar, estar junto com os companheiros, isso faz, pode parecer para nós mortais algo que não é normal, mas para eles é muito importante, é fundamental dentro da rotina das equipes de futebol, essa preservação, manter essa identificação com o que vem pela frente, planejar, imaginar, isso tudo faz parte do sucesso ou do insucesso numa decisão como essa.
18: Rapidinho, a Espanha é aquela que não está perdendo nunca. Por outro lado, a Argentina é aquela que está virando jogos decisivos, ou seja, qualquer coisa pode acontecer.
19: A Argentina está indo pela dor, a Espanha pelo amor. Melhor defesa da Espanha, melhor ataque da Argentina, vai ser um duelo interessante.
18: Eu continuo com a Argentina, você com a Espanha, né?
19: Eu com a Espanha.
18: Vamos ver. Mas enquanto isso não acontece, tivemos rodada do Brasileirão e você conta pra gente, né?
19: Voltamos ao normal.
18: Voltamos ao normal.
19: Vamos lá, Bahia ganhou da Chapecoense 2-0. Nós tivemos jogos da Série B também, final de semana não vai ter jogo. Tivemos Mirassol e Grêmio. Mirassol ganhou do Grêmio 2-1, faz tempo que o Mirassol não faturava. E o Fluminense empatou com o Bragantino 1-1 com 1 bilhão de acréscimos de minutos aí, mas enfim, terminou 1-1 o jogo. Você vai ver tudo isso e muito mais já no Sport Total, Thaís. Obrigado.
18: Até já.
19: Até já.
18: Agora, você já pensou em uma roupa se vestindo sozinha, sem você fazer nenhum esforço? Cientistas da Coreia do Sul criaram um robô inflável que faz exatamente isso por você. A tecnologia é inspirada em plantas trepadeiras. O sistema fica integrado ao tecido e, com a pressão do ar, se desenrola pelo corpo em apenas 10 segundos. A ideia bem-humorada surgiu de um pesquisador que precisava vestir uma capa de chuva enquanto andava de bicicleta. Além da praticidade, a novidade deve ajudar idosos, pessoas com limitação de movimento e médicos. A evolução da tecnologia e os impactos na saúde mental são os temas do Canal Livre deste domingo.
4: O que a gente realmente precisa para enfrentar questões de saúde mental é implicação. Ou seja, eu estou implicado aqui num processo, num anseio, num desejo que vai além da minha responsabilidade. Ou seja, que inclui a sua responsabilidade, que inclui os seus sonhos.
10: Qual a importância de a gente dar nome para as coisas, né? Para a gente falar de diagnóstico, falar daquele sentimento com o nome certo.
4: Essencial essa pergunta, né? Porque, ao contrário das doenças propriamente ditas, vamos fazer essa pequena separação metodológica, que não, elas não se transformam com a forma como a gente as nomeia. O sofrimento psíquico, não. O sofrimento psíquico depende de como você o chama, de como você o nomeia, de como você o partilha com os outros.
13: Eu acho que a angústia, ela faz parte do nosso dia a dia. A angústia está ligada à nossa liberdade.
4: Sim.
13: E a nossa liberdade exige escolha. Então eu não entendo isso como doença, nem nada parecido com doença.
4: E eu concordo completamente contigo.
13: Eu queria saber como é que você encara isso. A pergunta é como conviver com a angústia, que é absolutamente inevitável, e eu diria, assim, solitariamente, até necessária.
4: Absolutamente necessária. Tem boas hipóteses de que uma parte dos nossos sintomas, eles advêm justamente de uma espécie de maltrato com a angústia, de fuga da angústia. Tem que fazer parte da carruagem.
18: Hoje se fala muito mais com uma certa aceitação de um diagnóstico de depressão, de ansiedade, de síndrome do pânico, mas ainda há um julgamento.
20: E eu queria só, já completando, porque tem ligação com o que o Mitri falou da angústia, nós também perdemos um pouco a capacidade de lidar com a angústia, porque a gente quer sempre uma vida do pleno bem-estar, a vida instagramável, já coloco aí o ponto da rede social.
4: Uma idealização excessiva do que deve ser uma vida, né? Uma vida, uma super vida. Né? E eu acho que no Brasil, voltando à tua colocação inicial, isso é ainda mais grave. Porque é como se a gente tivesse uma partilha social que diz assim, ou você é uma super pessoa, instagramável, você tem predicados excepcionais, incríveis, você é azul, você é fora de série, ou você não é ninguém.
18: O Canal Livre vai ao ar domingo às 8 da noite na Band News TV e mais tarde às 11 na Band, depois de O Som dos Oceanos. E você vai ver a seguir, Reino Unido elege o 7º primeiro-ministro em uma década. E vamos conhecer o único museu submarino da Europa que fica na Croácia. O Jornal da Noite volta já.
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18: O Reino Unido vai ter um novo líder. Andy Burnham foi confirmado nesta sexta-feira como chefe do Partido Trabalhista. A decisão era o último passo para ele assumir o cargo de primeiro-ministro. Burnham foi o candidato único e vai substituir Keir Starmer, que renunciou após uma crise política provocada pela alta inflação. A posse deve ocorrer já na segunda-feira. Em seu discurso, o novo líder prometeu unir a sigla, governar para toda a população e controlar o preço de produtos essenciais. Produtos importantes do agro brasileiro ficaram livres do novo tarifaço americano, mas outros setores calculam os prejuízos e buscam novos mercados.
1: Da linha de produção da indústria, no Paraná, saem peças de madeira feitas sob medida para a construção de casas lá nos Estados Unidos.
2: Nós fizemos os layouts baseado na necessidade deles. Nesse primeiro momento, nós não vamos fazer demissão, nós vamos segurar as pessoas, mas se continuar não tendo demanda, os clientes não comprando, a empresa não suporta manter todos os empregos.
1: Metade de toda a exportação nacional de chapas de madeira vai para o mercado americano. Na lista de produtos brasileiros taxados em 25% pelo governo americano estão milhares de itens. Entre eles, produtos químicos, calçados, vestuário, papel e celulose. No agro, 63% dos produtos exportados ficaram isentos, incluindo suco de laranja, carne bovina, café e pescados. A uva foi a cultura mais prejudicada, mas o efeito negativo deve ser limitado, porque as exportações já tinham diminuído desde o ano passado. Já o mercado de açúcar e etanol, excluído da lista de exceções, calcula os prejuízos. É que os Estados Unidos são o segundo principal mercado para as exportações do combustível brasileiro.
18: Diferentes setores, a mesma preocupação. Queda nas vendas. Pouco mais de um ano depois, no entanto, do primeiro anúncio de tarifaços por parte do governo americano, a notícia desta semana da sobretaxa dos produtos brasileiros não pegou o empresariado de surpresa. No entanto, para muitos, a sobretaxa já não é mais o único desafio. É preciso driblar também a insegurança do empresariado americano, preocupado com os rumos da economia por lá.
1: Nesta fábrica de máquinas em São Paulo, o ajuste de rotas começou no ano passado. Os pedidos dos clientes americanos zeraram e o faturamento caiu 20%. As estratégias, então, mudaram. Mais produtos para o mercado nacional e atenção a outros caminhos.
22: Tem condições de ter mais da América do Sul, mais próximo. Talvez Colômbia, um trabalho um pouquinho mais forte na Colômbia e em outros países.
23: O Brasil ainda está, o Mercosul e o Brasil ainda está fazendo muito acordo. Eu acho que tem espaço para atender, vai ter que procurar mercados que têm menos poder aquisitivo. É mais difícil, mas tem espaço para suprir tudo que os Estados Unidos perdeu.
24: O grande dado da semana foi a confirmação das tarifas por parte do governo americano contra o Brasil. É um jogo de erros que o país vem cometendo neste tema. A oposição comete erros, cometeu no passado, quando um setor da própria família Bolsonaro defendeu tarifas contra o Brasil. Esse ano houve uma correção de rumos, mas na verdade o leite já estava derramado. O governo nunca fez um trabalho diplomático, pragmático, de negociação, de aproximação com os Estados Unidos. Aqui ao lado do Brasil, nós tivemos um exemplo exatamente na direção contrária do que é adotada pelo governo brasileiro, que foi o governo da Argentina, que fez um acordo comercial, isso foi construído durante um bom tempo, com os Estados Unidos, foi assinado dia 5 de fevereiro, onde mais de 1.600 produtos da pauta de exportação da Argentina para os Estados Unidos tiveram redução ou cancelamento de tarifas, onde se multiplicou por 4 vezes a cota de exportação de carnes da Argentina para os Estados Unidos, com um forte crescimento do embarque de carnes da Argentina para os Estados Unidos. Então aqui mesmo no Mercosul, nós tivemos governos pragmáticos, como o do Uruguai, não tendo essa tarifa sobressalente de 25%, mesmo caso do governo chileno, e um caso de uma forte aproximação pragmática por parte da Argentina. O governo brasileiro, vamos lá, tem um dado que, na minha visão, é autoexplicativo. 62 menções negativas ou críticas ou retórica negativa do presidente Lula em relação ao presidente Trump em 3 anos e pouco. Só neste ano, no meio das negociações, 42 críticas de Lula a Trump. Inclusive uma essa semana, chamando o presidente americano de pirata lá no Estreito de Hormuz. Ou seja, o governo brasileiro de alguma maneira construiu este conflito, que agora evidentemente será pago pela economia brasileira e, em última instância, pelo contribuinte brasileiro, que deve pagar as devidas compensações. É o resultado que se produz a partir daquilo que se planta em termos de negociação internacional.
18: Turistas escaparam do calor europeu num museu subaquático na Croácia. O local abriga a única via sacra submersa do mundo, com 52 estátuas em tamanho real. A atração mais impressionante é uma imagem de Jesus Cristo com 7 metros de altura, situada de 8 a 9 metros de profundidade. Como a água é rasa, até mesmo quem não sabe mergulhar consegue fazer uma visitação usando apenas o equipamento de snorkel. O Jornal da Noite termina aqui. 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Obrigada pela companhia.

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4: O ministro do Supremo Tribunal Federal, Alexandre de Moraes, manteve a prisão domiciliar de Jair Bolsonaro, mas suspendeu todas as visitas ao ex-presidente. A decisão segue recomendação da Procuradoria-Geral da República. Para Moraes, Bolsonaro descumpriu as regras ao permitir a divulgação de uma carta por meio do filho, o pré-candidato à presidência da República, Flávio Bolsonaro. Visitas sociais foram suspensas por um mês e encontros com a finalidade político-eleitoral estão suspensas até o término das eleições. Em uma publicação na sua rede social na noite desta sexta-feira, o senador e pré-candidato à presidência da República, Flávio Bolsonaro, comentou a decisão do STF, que chamou de ilegal, cruel e covarde.
5: Bolsonaro foi enterrado vivo, só com a cabeça para fora da terra, e está tomando chute na cara de Moraes. Hoje foi mais um bico na boca. O medo de que Bolsonaro ou um Bolsonaro volte à presidência do Brasil tirou completamente a sua condição de ser juiz. Usar a força que o Estado lhe conferiu para satisfazer os seus devaneios pessoais não é justiça, é vingança.
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0: O TSE assina acordo com grandes empresas de tecnologia para combater desinformação nas campanhas eleitorais. Plataformas de inteligência artificial estarão proibidas de sugerir candidatos aos eleitores. Ministro do Supremo Alexandre de Moraes marca depoimento de Flávio Bolsonaro à Polícia Federal. A investigação apura suposto crime de calúnia cometido contra Lula. Terremoto de magnitude 7,4 atinge a região de Puerto Madero, no México. Tremor ocorre a 10 quilômetros de profundidade. E o cantor Milton Nascimento é internado com quadro de pneumonia hospitalar. O quadro é estável e ele deve ter alta nos próximos dias para seguir o tratamento em casa. Falando agora sobre um crime que está intrigando as autoridades aqui em São Paulo, câmeras de segurança e o extrato bancário estão ajudando os investigadores a refazer os últimos passos de um advogado carioca encontrado morto aqui em São Paulo. A suspeita é que ele possa ter caído no golpe do Boa Noite Cinderela.
1: Esta é uma das últimas imagens de Pedro Eli Cordeiro dos Santos com vida. O advogado de 43 anos aparece ao lado de um homem de boné branco. Eles entram numa tabacaria na Vila Madalena, zona oeste de São Paulo. Dentro da loja, o homem pega uma cerveja, mas é Pedro quem paga com o cartão. O que aconteceu logo em seguida ao pagamento na loja ainda é um mistério. Menos de uma hora depois, Pedro foi deixado por um carro a poucos metros da tabacaria. Testemunhas disseram que ele estava passando mal. Socorristas ainda tentaram reanimá-lo, mas ele não resistiu.
2: Se não é Uber, quem é? Se for Uber, quem chamou? Então isso conta. Se não foi ele, quem chamou então? Péssimo, né? Porque poderia ter socorrido, mas tirar e jogar ali na rua, deixar solto ali, poderia talvez ter ido para um PS, mas a gente precisa saber quem é essa pessoa.
1: Praticamente no mesmo horário em que Pedro passava mal, criminosos tentaram transferir quase 10 mil reais da conta dele. A operação foi bloqueada pelo banco. Depois, o celular da vítima foi usado. O aparelho e a carteira desapareceram. A polícia ouviu o amigo que acompanhava Pedro. Naquela noite, os dois tinham saído para assistir jogos da Copa do Mundo num bar. Pouco depois da meia-noite, eles deixaram o local em um carro de aplicativo. Depois de deixar o amigo em casa, Pedro voltou para o bar onde estava antes. Foi nesse retorno que encontrou o homem que aparece nas imagens de segurança.
3: Foi realmente identificado esse homem pelo Smart Sampa, pelas câmeras de segurança da prefeitura. E ele já foi intimado pelas notícias que eu tenho para que possa prestar os esclarecimentos necessários.
1: A principal linha de investigação é que Pedro tenha sido vítima do golpe conhecido como Boa Noite Cinderela.
3: Os esclarecimentos necessários.
1: A principal linha de investigação é que Pedro tenha sido vítima do golpe.

0: Mais de 1 milhão de motos circulam todos os dias por São Paulo, transportando pessoas e encomendas. No trânsito movimentado, a velocidade de entrega é essencial. Só que tem algo ainda mais importante: a vida. No primeiro semestre deste ano, 238 motociclistas morreram no trânsito da capital, 8% a mais que no mesmo período de 2025. São eles as maiores vítimas. No mesmo período, 190 pedestres e 38 ocupantes de carros perderam a vida. O Anderson, por pouco, não entrou nesta estatística. Há 2 meses, sofreu um acidente e teve que fazer uma cirurgia na mão.
1: Sempre quando eu saio para a rua, pensar muito na minha família, é lógico que eu tenho que voltar para casa.
0: Para ele, o aumento de motoristas inexperientes em aplicativos que pressionam por entregas rápidas piorou muito o trânsito.
1: Se andar de moto é difícil, né? É muito trânsito, as pessoas estão nervosas no trânsito demais, entendeu? Sem paciência.
0: A faixa azul, preferencial aos motociclistas, passou a funcionar em 2022 aqui na cidade e foi aumentando ao longo do tempo. Hoje, são cerca de 230 quilômetros e o objetivo é chegar a 400 até 2028. Só que essa evolução está parada. O último trecho foi inaugurado há 1 ano, em julho de 2025.
2: A prevenção, como as faixas azuis, são o melhor caminho, o melhor remédio para evitar acidentes. Porém, a formação, a fiscalização e a educação do trânsito, ela não vai na mesma linha.
0: Enquanto isso, a quantidade de motos na capital vem crescendo. Foram 54 mil emplacamentos no último semestre. 5% a mais que no mesmo período do ano anterior. A prefeitura diz que a segurança no trânsito é uma das prioridades na gestão e que trabalha diariamente para reduzir os acidentes.
3: E olha essa história, um trote para comemorar o fim de um curso de formação de pilotos terminou em tragédia no Paraná. Um piloto morreu depois de levar um banho de óleo de motor de avião.
4: Essas são as imagens do primeiro voo solo do piloto. Quem registrou a cena foi a irmã dele. Logo depois do pouso, o piloto foi submetido a uma brincadeira para comemorar a conquista. Só que o episódio terminou com a morte do engenheiro Gustavo Henrique Lara, de 27 anos. O jovem passou pelo banho de óleo de motor de avião. Um trote como este, comum em escolas de aviação. Gustavo morreu após a brincadeira. O piloto tinha acabado de concluir o voo inaugural de sua carreira aqui no Centro de Instrução de Aviação Civil do Aeroclube de Ponta Grossa, cidade a cerca de 115 quilômetros de Curitiba. Foi o próprio instrutor quem jogou o produto em Gustavo. O piloto teve uma reação alérgica grave e precisou ser levado às pressas ao hospital. Ele teve 3 paradas cardiorrespiratórias e não resistiu. A Escola de Aviação Civil disse que o ritual aconteceu fora da área da instituição e que está à disposição das autoridades. O instrutor, de 22 anos, chegou a ser preso, mas pagou uma fiança de R$ 3 mil e vai responder ao processo em liberdade. A polícia investiga o caso como homicídio culposo, sem a intenção de matar. Nós tivemos acesso ao depoimento do instrutor. Ele disse que na semana passada, outro piloto tinha passado pelo mesmo ritual.
5: Ele sempre usou o mesmo óleo, do mesmo recipiente, e sempre esteve normal, tanto que uma semana atrás teve um outro aluno que fez o voo solo e tomou banho de óleo e não teve problema nenhum.
4: Além dele, outras 4 pessoas foram ouvidas pela polícia. Segundo os depoimentos, testemunhas e a própria vítima disseram que o óleo estava com um cheiro estranho e uma textura diferente. Exames detalhados já foram feitos para esclarecer a causa da morte.
6: Nada impede que isso evolua para um homicídio doloso, dependendo da investigação. Nada impede, se tivermos indícios de outros elementos informativos durante a investigação, assim como nada impede que ele seja absolvido dentro do processo penal, que o juiz, o Ministério Público, entenda que não houve nenhum crime e até o delegado de polícia aqui responsável pelo caso pode entender que não houve mais esse homicídio culposo.
4: Em nota, a ANAC, Agência Nacional de Aviação Civil, lamentou o ocorrido e alertou que produtos químicos aeronáuticos, como óleos e lubrificantes, jamais devem entrar em contato com a pele, pois trazem graves riscos à saúde e podem ser fatais. E reforçou o apelo para que escolas de aviação repensem seus ritos de celebração sem expor ninguém a riscos.

0: A gente fala agora sobre Copa do Mundo. Lionel Messi teve a chance de jogar pela seleção espanhola, mas não foi esse o destino que ele escolheu. Um alerta do técnico Marcelo Bielsa e uma operação da Federação de Futebol da Argentina evitaram que ele fosse da Fúria.
1: Domingo, Lionel Messi não vai enfrentar apenas um adversário. Vai encarar a Espanha, país que o recebeu ainda menino, ajudou a lapidar seu futebol e o ajudou a se transformar num dos maiores da história. Messi deixou Rosário aos 13 anos. Era um garoto tímido, com um tratamento de crescimento pela frente e uma bola que já encantava olheiros espanhóis. Em Barcelona cresceu, passou em todas as categorias de base e chamou a atenção da Federação Espanhola. Piqué e Fábregas, companheiros daquela geração, falavam com Messi sobre a possibilidade de defender a Espanha. A chance existiu. A dúvida, segundo o próprio Messi, nunca existiu dentro dele.
2: Estava a possibilidade. Podia chegar a passar. Pero no, bueno, yo siempre... Siempre mi...
3: El deseo siempre estuvo en Argentina.
1: O problema é que a Argentina demorou a perceber o jogador que tinha do outro lado do oceano. Uma fita com lances de Messi chegou a Marcelo Bielsa, na seleção principal. O técnico assistiu e pediu que o vídeo fosse colocado na velocidade normal. Já estava. Messi é que jogava rápido demais. Bielsa acendeu alerta dentro da Federação Argentina. Assim, a Argentina iniciou uma operação para se aproximar do garoto antes que a Espanha avançasse. O jogo que sacramentou a escolha de Messi foi um amistoso contra o Paraguai com o time sub-20. A Espanha deu a Messi a formação, a cidadania, o clube da vida. A Argentina, a camisa que ele sempre quis vestir, mas levou anos para entender esse sentimento. Antes de transformá-lo em um símbolo nacional, o país chegou a tratá-lo como estrangeiro. Os fracassos seguidos na Copa de 2014 e em duas Copas Américas fizeram o craque anunciar a aposentadoria da seleção.
4: Eu pensava em entrar e que já está, se terminou para mim a seleção.
1: Os títulos mudaram a relação. A Copa América de 2021, quando venceu o Brasil no Maracanã, rompeu a barreira. O Mundial de 2022 no Catar completou a reconciliação. Para conquistar a quarta estrela argentina, Messi terá de superar o país que quase o convocou, que o ajudou a formá-lo e que nunca deixou de considerar uma de suas casas.
0: E a Espanha tenta o bicampeonato, a Argentina quer o tetra. O clima de decisão já tomou conta de Madrid e de Buenos Aires para a grande final desse domingo, como mostram agora os enviados especiais Sônia Blota e William Talles.

0: De Madrid a Buenos Aires, tudo parece igual a 10 mil quilômetros de distância. Mesmo idioma, a paixão em comum.
1: Vamos, vamos!
0: E até a marra é idêntica.
2: Argentina, não querias jogar na finalíssima? Toma a segunda!
3: Agora vamos por Espanha, dale que la ganamos.
4: Quero Argentina!
0: Nas bancas de toda a Espanha, a foto do momento estampa a capa do jornal. Um jovem Messi dando banho no bebê Lamine Yamal. Agora o argentino de 39 e o espanhol de 19 fazem um encontro entre as gerações. Messi é muito querido no país. O problema é a seleção que ele defende.
5: Prefiro Espanha que Argentina. Prefiro México que Argentina.
6: Tudo menos Argentina.
5: Sim.
0: No bairro de Rocafonda, a 30 quilômetros de Barcelona, onde o argentino é ídolo máximo, a pátria também fala mais alto. Mas tem explicação.
7: Queria que ganhe na Espanha.
8: Quero que a Espanha ganhe. Vou gritar, vou berrar, vou fazer um monte de coisas.
7: Fazer muitas coisas.
0: A Fátima é a avó de Lamine Yamal. Foi aqui que a joia espanhola nasceu e cresceu.
9: Eu conhecia o pai do Yamal e ele dizia: meu filho vai ser melhor que o Messi. Vocês vão ver com o tempo.
0: Uma camisa da Argentina surge no calor escaldante de Madrid. Um turista do Kurdistão e fã de Lionel Messi.
10: A Argentina é muito especial para mim. Eu cresci vendo Lionel Messi jogar. E por isso, eu amo esse país.
0: Os termômetros marcam 33 graus na sombra e vão subir mais até a final de domingo. A Praça Colón, durante a Copa do Mundo, está sendo chamada de Praça da Seleção, porque aqui fica a grande fanzone de Madrid. Olha, no domingo são esperados 6 mil torcedores e não há meteorologia que segure.
11: Já aqui na Argentina, a expectativa é de que a essa hora, no domingo, a Praça da República esteja tomada por um mar de gente. Foi aqui em 2022 que cerca de 2 milhões de torcedores comemoraram a conquista do tricampeonato. Por aqui, tudo remete à seleção. Dos outdoors, às camisas. Durante o Mundial, as buscas pela camisa da seleção cresceram quase 2000%. E adivinha qual é a mais procurada?
12: Camiseta Messi.
13: Camiseta do Messi, bola, boné. Para nossa sorte, tem vendido muito bem.
11: Diante de um cenário tão positivo, o que é que resta para o turista brasileiro?
14: O sentimento do brasileiro agora é mais um pouquinho de inveja, assim, porque a atmosfera dos argentinos, né, como eles são patriotas, que a seleção deles é de se invejar.
0: Para não terminar a reportagem com a Argentina em alta, voltamos a Madrid. Por aqui, a Espanha conta com uma torcida especial, a nossa Espanha-Argentina.
15: Espanha, com certeza!
16: Vai, vai Espanha!
17: Hora do intervalo, daqui a pouco tem mais. 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Até já!
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0: Olá, seja bem-vinda, muito bem-vindo você também ao nosso jornal Terra Viva, porque agora acompanhamos juntos os principais destaques do agronegócio do Brasil e do mundo.
1: Queda nas exportações de carne bovina à China pode ter impacto de até 4 bilhões de dólares. Tarifaço dos Estados Unidos eleva a taxa sobre uva brasileira a 35% e reduz competitividade da fruta no mercado. Preços pagos ao produtor caem quase 10% no primeiro trimestre do ano. São Paulo registra primeiro caso de gripe aviária em 2026.
0: E você vai ver também todos os detalhes da semana no mercado da pecuária com o Sidney Maschio. Essas e outras notícias a partir de agora no Jornal Terra Viva. Olha, gente, o Brasil deve exportar cerca de 900 mil toneladas de carne bovina para a China neste ano. O volume projetado representa quase a metade do montante vendido ao país no ano passado.
2: O volume representa uma redução de 748 mil toneladas em relação a 2025. Os dados são da ABIEC, a Associação Brasileira das Indústrias Exportadoras de Carnes. A retração nas vendas ocasionada pela salvaguarda chinesa pode gerar um impacto de até 4 bilhões e meio de dólares no faturamento dos frigoríficos nacionais. Vale lembrar que a China considera na cota cargas enviadas no ano passado, mas que entraram no território asiático neste ano. Até junho foram embarcadas 794 mil toneladas para os portos chineses. Desde o início de julho, as indústrias nacionais interromperam a produção de cortes específicos e os embarques para a China, por considerarem a cota já esgotada. Embora o governo do país ainda não tenha divulgado o balanço oficial.
0: Silmar César Miller, o número é bastante claro, visível, metade do que a gente vendeu o ano passado para os chineses de carne, mas por trás desse número vem o quê? Vem um sinal de alerta? Vem alguma análise mais profunda? O que você conta para a gente, Silmar? Boa noite.
3: Meu caro Márcio, muito boa noite aos amigos do canal Terra Viva. Márcio, a China já vem sinalizando até desde o início do ano, foi quando ela criou essa limitação aqui, que ela tenta diminuir a dependência de importações, até por pressão dos próprios pecuaristas internos lá da China, que criticam muito a concorrência do produto externo, que é mais competitivo. Isso vai não só para o Brasil, mas também para outros fornecedores. A Austrália também exporta para a China, Estados Unidos um pouco, tem outros fornecedores, assim como a Argentina, Uruguai, outros países aqui que são exportadores também para o mercado chinês. Todos eles foram penalizados com a limitação de suas cotas de exportação. O Brasil acabou sendo mais penalizado porque sempre exportou mais do que os outros países que vendem para o mercado chinês. Basta dizer que no ano passado, por exemplo, o Brasil exportou quase 1 milhão e 600 mil toneladas de carne bovina para a China. Então, a limitação para esse ano começou com 1 milhão e 100 mil toneladas, possivelmente nem vai chegar a isso, porque a China está contabilizando nesse limite aqui, vendas que já foram iniciadas no ano anterior e que estão entrando no mercado chinês no decorrer desse ano. Então vai ficar mais ou menos nisso que está sendo calculado aí pela Associação Brasileira de Exportadores de Carne, que é a ABIEC, em torno de 900 mil toneladas. Ou seja, para o exportador brasileiro, para o frigorífico brasileiro, é realmente uma queda dramática, que não tem como substituir de uma hora para outra isso que deixa de ser embarcado para o mercado chinês. Tanto tem frigorífico que é fechando as portas provisoriamente, só vai reabrir no final do ano, quando aí sim começa a vigorar aqui, começa a haver negociações para atender o mercado chinês a partir de janeiro, quando aí sim começa uma nova limitação de 1 milhão e 100 mil toneladas. Então, até lá, não tem muito o que fazer, ou seja, é o nosso principal mercado, o baque é grande, realmente, para muitos frigoríficos que eram muito dependentes do mercado chinês, já tem muitos que estão fechando as portas no Mato Grosso, por exemplo, por conta dessa limitação. Não tem muito para onde correr para substituir o mercado chinês. Mercado muito grande, os demais mercados da carne bovina brasileira são bem mais limitados. Tem problemas ainda com a Europa, né? A gente tem acompanhado aqui que a Europa está impondo também restrições à importação de carne bovina brasileira, é outra pedra no sapato aqui dos nossos frigoríficos. Justamente agora começava a vigorar o acordo com o Mercosul-União Europeia, com a grande expectativa de liberação de mais vendas de carne bovina do Mercosul para a União Europeia, e o Brasil ficou para trás. por conta de alegações de sanidade do rebanho brasileiro pelo uso de chamados antimicrobianos para o controle de doenças do rebanho brasileiro. Isso já está mais ou menos descartado, o Brasil já tem proposta aqui de remover o uso desse tipo de medicamento, mas até agora nenhum sinal aqui de que a Europa está a fim de liberar a importação de carne bovina brasileira. Pelo contrário, a tendência é fechar tudo a partir já agora do início de agosto, não entra mais nada de carne bovina que não seja aquela que já estava contratada anteriormente. Então sobra pouca coisa aqui, e a única novidade positiva aqui é, pelo menos essa, né? O mercado americano finalmente está aberto para a carne bovina brasileira, ou seja, Donald Trump e sua equipe deixaram de fora a carne bovina brasileira do tarifaço de 25%. Por quê? Porque estão com problemas de abastecimento interno, a pecuária americana está em decadência, o rebanho não está atendendo a demanda de produção de carne bovina para o mercado americano, então o Brasil está sendo beneficiado sem o tarifaço de 25%, que atinge outros produtos, nesse setor da carne bovina. Então, pelo menos isso. Só que não substitui o volume que o Brasil costuma exportar para a China, que é muito grande e não dá para substituir de uma hora para outra. Existem tentativas aqui, claro, de exportar um pouco mais para outros países do leste asiático, Japão, por exemplo, Coreia do Sul, Filipinas, Indonésia, mas há limitações no sentido de volume, dificilmente se chega lá a uma forma de compensar essa perda do mercado chinês. Então, a situação é essa, e isso, claro, vem se refletindo, Márcio, no preço do boi, ao nosso pecuarista, como a gente tem comentado. O preço do boi caindo por conta de falta de demanda das indústrias exportadoras de carne bovina.
0: Inclusive, eu vou falar mais disso daqui a pouquinho com o Sidney Másco, toda sexta-feira conosco, fazendo uma análise de mercado aqui também, né, da pecuária. Ô, Silmar, e a semana termina como aí com os outros números tão importantes quanto esse que a gente citou?
3: Olha, tem uma recuperação nos preços das commodities agrícolas, mas pela razão errada, ou seja, acompanhando um novo salto nos preços do petróleo. Então, a notícia é ruim do dia aqui, o petróleo voltou a subir de forma acentuadíssima. Ontem havia caído um pouquinho, hoje, por conta da volta do conflito em toda a força lá na região do Mar Negro, entre os Estados Unidos lá da região do Golfo Pérsico, entre os Estados Unidos e o Irã. O petróleo voltou a disparar 4,6% em março. Imagina, acumulou no saldo da semana, ou seja, esses últimos 7 dias, nada menos que 16% de valorização. O petróleo fechou o dia 88 dólares e 10 centavos o barril. Está voltando aos 90 dólares, a coisa pode ir mais longe ainda. Tudo isso prejudica aqui a economia mundial e, é claro, afeta também o Brasil na sua economia, aumenta os custos da produção agrícola, o óleo diesel mais caro, a gasolina vai ser mais cara também, se isso não mudar. E tudo isso é realmente negativo para a economia como um todo. Mas já o mercado agrícola tem algumas vantagens em relação à alta do petróleo e acaba acompanhando. A gente vai ver na sequência aqui, soja, por exemplo, subiu hoje, empurrado pelo petróleo, via biodiesel, ou seja, beneficia o biodiesel que é feito à base de soja. O óleo de soja, inclusive, subiu quase 3% hoje na Bolsa de Chicago. O grão subiu 0,8%. Milho também, via etanol aqui, também beneficiado com a alta do petróleo. O milho também subiu na Bolsa de Chicago 0,7%. O trigo subiu por outras razões aqui, subiu bastante, até 1,2% por conta da outra guerra que entre a Ucrânia e a Rússia. A Ucrânia está com dificuldade de exportar seu trigo lá por conta de bloqueios por parte de tropas russas nos portos de exportação ucranianos. Arroz em casca na Bolsa de Chicago caiu um pouquinho, 0,1%, e na contramão dos demais grãos. Indo para a Bolsa de Nova York, agora virando a página, temos o café voltando a disparar aqui, 2,2%, café arábica. Café robusto em Londres também voltou a subir, 2,1%. Nos dois casos, preocupação com o clima, inclusive, e principalmente aqui no próprio Brasil. O clima não está favorável, muita preocupação, temores com o efeito do El Niño, que vem com toda a força aí, prometendo realmente trazer problemas aqui para os cafezais aqui, inclusive da próxima safra, vão ser produzidos no ano que vem, que entra em floração agora, aí no mês de setembro. Algodão caiu um pouquinho, foi a exceção do dia, na Bolsa Nova York, cacau subiu 4,6%, suco laranja também teve alta acentuada. Para terminar, Márcio, temos ainda o boi gordo aqui no mercado fundamental, teve uma alta hoje de 0,2%, os primeiros vencimentos, fechou a semana até com uma boa valorização de quase 3%. O dólar fechou com alta hoje, no mercado de câmbio, 0,2%. a R$ 5,11. E outro destaque aqui, o petróleo, que eu já mencionei aqui, com alta de 4,6% no dia e acumulando quase 16% de valorização na semana. Márcio?
0: Silmar, sabe aproveitar seu fim de semana aí, viu? Boa noite, até segunda.
3: Combinado, bom final de semana para você e toda a equipe aí, os nossos telespectadores, e até segunda-feira.
0: Valeu, um abraço, Silmar. E a gente continua aqui, né, debatendo essa situação da carne, porque o ministro da Agricultura, André de Paula, celebrou a decisão do Reino Unido de manter a compra de carne bovina brasileira e afirmou estar confiante na reversão de um possível embargo da União Europeia. Segundo ele, o reconhecimento internacional é resultado da eficiência do sistema sanitário brasileiro e da força da produção nacional.
4: Nós somos o maior exportador de proteína animal do mundo, e ninguém faz isso com tantos mercados, sem ser muito rigoroso, sem ter um protocolo sanitário que é respeitado, acreditado no mundo inteiro. Agora, esse é um processo de evolução. Nós vamos trabalhar sempre com novas exigências, nós vamos nos adequar a essas exigências, nós vamos trabalhar para ter resultados. Eu não tenho nenhum receio disso. Acho que esse esforço que tem sido feito pelo Brasil é reconhecido no mundo inteiro. E, por exemplo, hoje nós tivemos uma notícia que dá conta, né, que o Reino Unido segue importando a nossa carne, independente de qualquer decisão que o mercado europeu venha tomar. O Reino Unido segue importando a nossa carne e muitos outros mercados muito importantes. E nós vamos rapidamente resolver essa nossa questão com o mercado europeu.
0: Olha, os preços pagos ao produtor recuaram 0,58% no mês de junho. São os dados do CPEA.
2: O resultado foi influenciado pela retração de 4,71% do grupo de cana e café, que compensou as altas registradas nos grupos de hortifrutícolas, grãos e pecuária. De acordo com o CPEA, o desempenho dos preços agropecuários no mês de junho foi superior ao da indústria, com o índice de preços ao produtor amplo recuando 1,66%. No mercado internacional, os preços dos alimentos em dólar tiveram queda de 0,34%, mas a desvalorização do real frente à moeda norte-americana fez com que os preços internacionais, quando convertidos para reais, avançassem mais de 2%. No acumulado do ano, o preço pago ao produtor registrou queda de 9,52%, com recuos em todos os grupos pesquisados.
0: E São Paulo confirmou o primeiro caso de gripe aviária em uma ave silvestre neste ano. As autoridades destacam que até o momento não há impacto sobre a produção comercial de aves e que as medidas de vigilância seguem intensificadas. O caso foi registrado na cidade de Guaíra, no interior de São Paulo. A confirmação é de um caso isolado, né, de influenza aviária de alta patogenicidade em uma ave silvestre da espécie irerê, resgatado em área urbana. Segundo a prefeitura, a ave não fazia parte do plantel do parque e, por isso, o caso não altera a condição sanitária das granjas comerciais da região. A confirmação ocorreu após a conclusão dos exames realizados pelo Laboratório Federal de Defesa Agropecuária e o cumprimento dos protocolos estabelecidos pela Coordenadoria de Defesa Agropecuária do Estado. Técnicos vistoriaram todos os animais do zoológico municipal e não encontraram qualquer sinal da doença entre as aves residentes. As autoridades reafirmam que o consumo de carne de frango e ovos é seguro e que não há casos da doença em humanos no estado. A seguir, o governo avalia retaliação contra o tarifaço norte-americano. E você vai ver também, tarifas de 25% reduzem a competitividade da nossa uva de mesa, a uva brasileira, gente. Olha só, todos os detalhes depois do intervalo. Até já.
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0: A pecuária brasileira perdeu nesta sexta-feira um dos maiores nomes do melhoramento genético bovino. Morreu, aos 96 anos, o pesquisador e zootecnista Fausto Pereira Lima. Referência na seleção da raça Nelore, ele dedicou mais de 70 anos à pesquisa e ao desenvolvimento da bovinocultura de corte. No Instituto de Zootecnia, participou da criação de critérios de seleção genética que se tornaram referência para criadores e pesquisadores em todo o país. Também deixou como legado a obra Seleção Genética do Nelore na Essência, considerada uma das principais referências sobre a evolução da raça. A contribuição de Fausto Pereira Lima ajudou a transformar a genética da pecuária brasileira e permanece presente nos programas de melhoramento animal. À família e aos amigos, o nosso abraço aqui do Jornal Terra Viva. E ainda repercutindo as novas tarifas impostas pelos Estados Unidos, o governo brasileiro disse que não há justificativa para o novo tarifaço e estuda uma reação.
9: O governo brasileiro já esperava o anúncio do novo tarifaço, mas não vê justificativa para a medida.
10: Nos últimos 15 anos, os Estados Unidos teve conosco 424,5 bilhões de dólares de superávit na balança comercial. A medida é extremamente injusta e descabida, não tem menor justificativa.
9: Já o ministro das Relações Exteriores, Mauro Vieira, rebateu as declarações do secretário de Estado americano, Marco Rubio, sobre Lula.
11: Rubio ataca de forma grosseira e arrogante o chefe de Estado de um país amigo. Claramente, o que incomoda o governo dos Estados Unidos é o fato do Brasil não ter se curvado às pretensões desmedidas e às demandas irrazoáveis apresentadas no curso das negociações.
9: O governo disse ainda que as iniciativas de diálogo para um acordo partiram do Brasil.
11: Desde março de 2025, o governo brasileiro manteve mais de 30 reuniões presenciais, virtuais ou por telefone, nos níveis presidencial, ministerial e técnico com autoridades norte-americanas.
9: Depois da confirmação do tarifaço, o governo pode acionar a Lei da Reciprocidade, aprovada pelo Congresso no ano passado. A lei permite que o Brasil imponha tarifas adicionais sobre produtos e serviços dos Estados Unidos. Alckmin disse que a lei será aplicada no momento adequado e prometeu apoio aos setores atingidos.
10: O governo terá um programa de apoio aos que aqui dentro estão labutando, trabalhando e que tenham aí problemas. E a Apex, o BNDES, a BDI vão fazer um empenho redobrado para a gente abrir novos mercados, conquistar novos mercados e crescer ainda mais o comércio exterior.
9: O governo também ressaltou que seguirá mantendo as negociações na tentativa de derrubar as tarifas.
12: A gente vai seguir protegendo o PIX. Nós seguiremos protegendo a nossa soberania geológica, sem vira-latice. E nós seguiremos protegendo a nossa democracia contra a interferência internacional indevida. Seguiremos abertos à diplomacia e à negociação, seja com os Estados Unidos, seja com qualquer outro país que nos trate com o devido respeito.
9: Os setores afetados ainda calculam os impactos da medida.
13: Se levarmos em consideração que as exportações brasileiras para os Estados Unidos são aquelas exportações que mais geram emprego no Brasil, estamos sem dúvidas diante de um cenário onde a competitividade da indústria brasileira será colocada em risco e sob uma pressão adicional.
9: A Fiesp lamentou a sobretaxa e criticou o Planalto. disse que a opção do governo por ruídos diplomáticos, críticas personalistas e desalinhamento político com os Estados Unidos acabou por minar uma cooperação bilateral de mais de 200 anos. Alguns setores atingidos pelo novo tarifaço preocupam mais o governo. Na lista, etanol, vestuário, açúcar orgânico, papel, máquinas agrícolas e calçados.
14: Um sapato que é feito no mercado norte-americano, ele não pode simplesmente pegar, não, esse produto eu vou exportar para um outro mercado ou colocar no mercado interno. Ele não é um sapato da fábrica, ele é um sapato feito sobre encomenda do comprador.
0: Bom, e essa tarifa adicional de 25% imposta pelos Estados Unidos pode trazer desafios para a fruticultura brasileira, especialmente para a nossa uva.
2: Segundo a Associação Brasileira dos Produtores e Exportadores de Frutas e Derivados, com a nova medida, a tarifa total sobre a fruta brasileira chega a 35%, reduzindo significativamente sua competitividade no mercado norte-americano. De acordo com a entidade, em 2025, o Brasil exportou cerca de 14 mil toneladas de uva para os Estados Unidos, movimentando mais de 41 milhões de dólares. Melão e melancia também foram incluídos na taxação, mas a Abrafrutas avalia que o impacto sobre esses produtos tende a ser menor devido ao perfil e ao volume das exportações. A associação informou que já orienta produtores e exportadores sobre os procedimentos diante do novo cenário e trabalha para reduzir os prejuízos ao setor por meio da diversificação de mercados e da adoção de novas estratégias comerciais.
0: A seguir, a previsão do tempo para todo o país e você vai ver também os detalhes do mercado da pecuária com o nosso mestre Sidney Masco, especialista na área. Até mais!
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0: Previsão do tempo com Vitor Takau. Olá, Vitor.
1: Olá, muito boa noite a todos. Semana que termina com alerta de chuvas no sul e também na região nordeste do país. Então vamos ver como ficam as condições de tempo em todo o Brasil neste sábado, dia 18 de julho, e aproveitar também e ver uma tendência para os próximos dias. E o fim de semana começa com destaque ainda para os temporais que ganham cada vez mais força no Rio Grande do Sul. As áreas de instabilidade também seguem presentes e a chuva pode vir forte e pode causar problemas no litoral leste da região nordeste. Enquanto isso, a atmosfera segue bastante instável. E as pancadas, embora irregulares, também podem vir com força na região norte. Já a maior parte do território brasileiro, região central, sudeste e boa parte do interior nordestino, tempo firme, bastante seco e calor ganhando cada vez mais força neste sábado. Mas nas áreas onde há expectativa de chuva, no sul, principalmente áreas da campanha e também do sul do estado gaúcho, devem seguir em alerta máximo, ou seja, alerta de perigo para tempestades com raios, rajadas de vento, eventual queda de granizo e alto risco de transtornos. A chuva também pode vir forte e causar problemas em áreas da costa leste do Nordeste, avançando até mesmo para alguns pontos do agreste nordestino. Mas o que deve preocupar também ao longo deste sábado no sul do país são as rajadas de vento. Mesmo fora dos intervalos de chuva, os ventos podem vir com forte intensidade. Em boa parte do estado do Rio Grande do Sul, rajadas de até 90 km por hora. Em diversos pontos, os ventos podem superar os 90 km por hora, inclusive também em áreas de Santa Catarina. Rajadas mais fortes acontecem também no estado do Paraná e oeste e sul de Mato Grosso do Sul. Durante a tarde, o alerta é para a baixa umidade do ar na maior parte do Brasil central, condição que deve persistir ao longo dos próximos dias diante da manutenção do bloqueio atmosférico. Ainda na parte da tarde, temperaturas seguem mais elevadas em todas as capitais do país. Máximas de 31 em Porto Alegre, 24 em Curitiba, 25 na capital paulista, 30 graus em Campo Grande e Rio de Janeiro, 35 em Cuiabá. Bastante calor no interior do Brasil. Já para os próximos dias, destaque não poderia ser outro. É a chuva que continua ganhando cada vez mais força no Rio Grande do Sul, cenário de bastante atenção para o estado gaúcho. E a partir do início da próxima semana, essa chuva avança também para os estados vizinhos de Santa Catarina e também do Paraná. Enquanto isso, a maior parte do Brasil deve seguir com tempo seco, bastante calor e baixa umidade do ar, porque temos uma forte massa de ar quente e seco que não deve deixar de atuar sobre a região, pelo menos até o fim da próxima semana.
0: Sidney Masco conosco para fechar o mercado pecuário dessa semana. Sidney, se o Mar César Miller hoje já trouxe que o preço do boi está despencando. É isso mesmo? Qual a análise que você faz para a gente? Boa noite.
2: Boa noite, Márcio. Boa noite, os amigos do Jornal Terra Viva. Pois é, Márcio, desde o meado do mês passado, né, a gente está tendo aí um enfraquecimento bem visível no mercado do boi gordo. A arroba andou derriçando, né, na descida da ribanceira. Mas o impacto principal disso foi a consequência do fechamento da porteira da China para a carne bovina brasileira, né? Todo mundo sabe que a China é nosso principal comprador no mercado, né? Compra mais ou menos aí entre 48% e 49% de tudo que o Brasil exporta no mercado internacional da carne bovina, né? Então, o preenchimento da cota que foi definida para o Brasil, isso evidentemente que tem um peso muito grande no mercado, né? Mas, Márcio, tem uma situação muito interessante que a China conta para a cota, para os efeitos da cota, a carga chegada lá no porto, entregue no porto lá na China. Só que para chegar até lá, o navio demora aí um mês e meio, dois meses de viagem, né? Então, a carne que saiu daqui hoje, lá vai chegar, ainda vai demorar dois meses para chegar. Então, isso a gente não sabe exatamente quanto que a gente já exportou, mas está muito próximo ou já foi preenchida a cota. Isso, evidentemente, faz um grande peso no mercado e isso influenciou bastante essa queda, né? Agora, o mais interessante é que essa semana, a partir dessa semana, a gente está notando já um começo de reação, né? Por quê? Principalmente porque outros compradores no mercado internacional estão atrás da nossa mercadoria, né? A oferta de carne está muito apertada no mundo inteiro. Então, por exemplo, o que a gente chama de boi China, que é o boi criado para exportação, caiu de preço ontem aqui em São Paulo, mas hoje já voltou a subir. Então, por que que acontece isso? Porque tem demanda, né? Ao mesmo tempo, no nosso mercado interno, o pecuarista está segurando a oferta. Tem pouco boi no mercado, né? E o pecuarista não está vendendo porque não está aceitando o preço. Então, houve aí um equilíbrio, ninguém está esperando uma disparada de preço, mas já não está caindo tanto quanto estava antes, Márcio.
0: Pode dar uma recuperada nos próximos dias, então?
2: Alguma coisa vai recuperar, ninguém espere uma disparada de preço na subida da ribanceira, não. Mas também não vai cair como estava caindo mais.
0: Muito bem, Sidney Masco, todas as sextas conosco aqui, trazendo os detalhes do mercado da pecuária, que não acabam nesse momento. Eles seguem daqui a pouquinho no Terra Viva DBO na TV, logo depois aqui do JTV. Obrigado, viu, Sidney? Até já, então.
2: Obrigado, Márcio. Até daqui a pouquinho.
0: Valeu, até mais. Gente, olha só, ainda falando de proteína, mais especificamente da carne brasileira, a nossa produção movimentou R$ 1,159 bilhões no ano passado. Nosso país tem o maior rebanho comercial do mundo e se tornou o maior produtor de carne e líder em exportações. Para chegar nesses números, o país aumentou a produtividade e reduziu a área ocupada com pastagens. É o que você vai ver na reportagem do Felipe Barcelos e do José Ferreira.
3: O Brasil tem o maior rebanho bovino comercial do mundo. São 195 milhões e 500 mil cabeças. 31% estão na região centro-oeste. Em seguida vem a região norte, com quase 27%. O sudeste e o nordeste, cada um com 15%. E a região sul, com 10% do rebanho. Os dados foram divulgados pela Associação Brasileira das Indústrias Exportadoras de Carnes, a ABIEC, na 11ª edição do Beef Report. O relatório mostra que 2025 foi um ano histórico para o setor. O país produziu 12 milhões 350 mil toneladas equivalentes de carcaça. Abateu 47 milhões 790 mil bovinos, movimentou R$ 1,159 bilhões e exportou 3 milhões e meio de toneladas de carne bovina para 177 países, com faturamento recorde de US$ 18 bilhões. Pela primeira vez, o Brasil é o maior produtor mundial de carne bovina e se manteve na liderança das exportações globais.
4: Nós temos evoluído na cadeia com um número de abates de animais oriundos de confinamentos crescentes, né? E isso traz uma melhor nutrição do animal abatido, um melhor aproveitamento da carcaça, um maior volume de carne produzida por animal. E isso é muito do investimento que está sendo feito pela pecuária brasileira, pelo setor brasileiro e, claro, refletido no processamento dessa matéria-prima nas indústrias.
3: O crescimento da pecuária brasileira tem base no aumento da produtividade e no uso mais eficiente da terra. Nos últimos 30 anos, a produtividade cresceu 183%, enquanto a área de pastagens foi reduzida em 18%, chegando a cerca de 160 milhões de hectares.
4: Esse é um efeito poupa-terra que durante muitos anos a gente vem diminuindo a utilização de pastagem e até às vezes impedindo o avanço sobre áreas novas, etc., tirando esse peso que havia sobre a produção brasileira no passado, né?
3: Além do lançamento do anuário, a ABIEC aproveitou a oportunidade para projetar o ano de 2026, em especial o segundo semestre. As cotas chinesas e o veto à importação da carne brasileira anunciado pela União Europeia indicam que os próximos meses serão desafiadores.
4: Esse mix que trazia, vamos dizer assim, essa garantia de uma remuneração melhor do mercado externo, hoje, principalmente por conta da China, não existe. Hoje, a maioria das indústrias estão trabalhando no vermelho, né? Claro que a gente vem de alguns anos positivos, e cada uma com a sua singularidade na região onde está instalada, está procurando medidas, né? Umas dão férias, outras fazem algumas demissões, readequação do quadro de pessoas, outras diminuem o abate, para tentar a gente passar esse período em que não há essa demanda forte da Ásia, principalmente da China.
3: O presidente da ABIEC afirmou que, até o momento, não há sinalização de a China revisar as cotas de importação. Além disso, as negociações com a União Europeia para rever o veto à carne bovina brasileira ainda não produziram resultados. Segundo Perosa, esse cenário deve impactar os preços da carne destinada à exportação e também toda a cadeia produtiva do setor.
4: Então, quando um país importador importante como a China diz que não vai comprar ou impõe uma tarifa que é proibitiva ao Brasil num determinado período, isso não tem efeito somente na indústria, né? Tem efeito desde a pecuária até a indústria farmacêutica, por exemplo, até as fábricas de rações, aos frigoríficos, enfim, todos são afetados quando a gente não consegue dar vazão ao que a gente produz e no preço adequado. Então, de fato, deve haver uma diminuição do preço médio exportado no segundo semestre.
0: Bom descanso, bom trabalho e saiba aproveitar seu final de semana, tá bom? 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
1: Uma das cidades americanas mais procuradas pelos turistas brasileiros, Nova York inaugurou diversas atrações nos últimos meses. A Times Square continua sendo o lugar mais buscado pelos visitantes, mas há muito mais a ser explorado por lá. De espetáculos na Broadway, a novos observatórios, a dezenas de experiências inéditas. Mesmo durante a pandemia, Nova York passou por muitas transformações, então as áreas principalmente próximas aos rios, ficaram muito bonitas, agradáveis de serem visitadas. E o mais importante, é de graça. Foram abertos novos parques, espaços, bares e restaurantes. Lugares perfeitos para passear e observar o famoso skyline, o mundialmente conhecido horizonte da cidade.

0: Olá, no Band News Docs desta semana você vai ver um paraíso no Nordeste, os Lençóis Maranhenses. A região foi considerada Patrimônio Natural da Humanidade pela Unesco em 2024, devido à sua beleza única. Vamos conhecer a população que habita os oásis e como é o cotidiano em meio às dunas infinitas. Descobriremos os segredos das lagoas cristalinas que se formam com as águas das chuvas e entender por que quem visita decide ficar. Confira.
1: 1.500 quilômetros quadrados de dunas. Água doce. E muita areia. Os Lençóis Maranhenses parecem cenário de filme. Uma paisagem única no Brasil e no mundo.
2: O campo de dunas com 155 mil hectares com lagoas só vai encontrar aqui.
3: Lagoas que faz três cores diferentes só numa lagoa só. Azul, verde, branquinha, cor de leite. É muito linda.
4: É um lugar maravilhoso, importante para a gente que mora e eu acho que importante também para os visitantes.
1: Em junho de 1981, o governo brasileiro decidiu transformar esse paraíso em uma área de preservação e criou o Parque Nacional dos Lençóis Maranhenses. O parque abrange três municípios do estado do Maranhão, no nordeste do país. Santo Amaro, Primeira Cruz e Barreirinhas. E é administrado pelo ICMBio, o Instituto Chico Mendes de Conservação da Biodiversidade. O nosso ponto de partida é o município de Barreirinhas, às margens do Rio Preguiça. Somos acompanhados pelo Gil, que é guia turístico há 4 anos.
2: A gente vai sair daqui, vamos atravessar o Rio Preguiça numa balsa, em seguida pegar a trilha com vegetação. Logo depois trilha com campo de dunas até chegar aos primeiros oásis, que é Baixa Grande.
1: A travessia de balsa é rápida, não dura nem 10 minutos. Seguimos de quadriciclo pela estrada de terra. Até avistarmos uma imensidão de areia branca. As dunas, esculpidas lentamente pelo vento, escondem as enormes lagoas de água doce, formadas pela água da chuva. O nome do parque surgiu por causa do efeito visual causado pelas dunas. Elas cobrem o solo como se fossem um lençol branco na cama.
5: Não sei nem expressar assim em palavras.
6: É tipo assim, a gente tem orgulho de dizer que é nosso, né?
1: Mas as belezas do Parque dos Lençóis vão muito além das dunas de areia branca e das lagoas de água cristalina. Os turistas mais aventureiros podem caminhar durante 10 horas até chegar nos chamados oásis. Vilarejos isolados, onde vivem famílias nativas da região. Quem nos recebe é Dona Losa. Ela vive sem nenhum vizinho por perto. Dona Losa mora dentro do Parque Nacional dos Lençóis há mais de 30 anos, quando não tinha nem água e nem luz nas casas da região. Ela lembra do tempo em que precisava caminhar um dia inteiro só para carregar a bateria do telefone celular.
3: 4 horas para ir, aí tinha que esperar mais 4 para carregar o celular e 4 para voltar. Então era o dia todo.
1: Hoje a luz chega pelas placas de energia solar, que ela conseguiu comprar graças ao trabalho com os turistas do parque. Dona Losa transformou a casa em uma espécie de pousada. ela nos recebe com tambaqui grelhado, recém-pescado em um lago próximo.
7: Um peixe nativo cria da gente.
1: Das 5 famílias do povoado, 4 hospedam turistas durante o ano inteiro.
3: Ah, depois do turismo foi só alegria, graças a Deus, só sucesso. Melhorou nossa vida 100%.
1: A maior parte dos clientes de Dona Losa vem da França, como mostra o livro que registra a presença dos visitantes.
3: É? Aí é França, França, França. França, França, França. Tanto de francês, só tem 2 Brasil, 3.
1: Ela faz questão de dividir o seu paraíso particular com todos aqueles que estiverem dispostos a preservar um dos cenários mais deslumbrantes do planeta. Os inigualáveis Lençóis Maranhenses.
3: Quem não conheceu, que venha conhecer o nosso Lençol Maranhense, que tem coisa melhor que ele vai ver que talvez nunca viu.
1: No meio da imensidão de areia branca, onde não chega energia elétrica, nem água encanada, onde pouca gente já pisou, surgem pequenos povoados.
4: Olhar para um lado tem duna, olhar para outro tem dunas, e a gente, e a duna está cercando nós. Nós moramos dentro de uma oásis circular de areia.
1: Os oásis ficam dentro do Parque Nacional dos Lençóis Maranhenses, um paraíso de dunas e lagoas de água doce, localizado na região nordeste do Brasil. São 2 povoados, Baixa Grande e Queimada dos Britos. No oásis, quem dita o ritmo é a natureza. E quem manda é o vento.
8: As donas aqui no verão, ela não para de seguir hora nenhuma. Aí quem está na frente, ela vai cobrindo, não sabe?
1: Muitos moradores já foram obrigados a abandonar a casa por causa do avanço das dunas de areia.
3: O bisavô do meu marido já trocou a casa, infelizmente ele não é mais vivo. Ele mudou a casa 2 vezes. O outro vizinho da gente já mudou 1 vez.
1: Debaixo dessa duna está a antiga casa da Luana.
9: Que aí a gente mudou por causa que a duna vem chegando aí, não pode ficar em cima da casa. Aí a gente mudou.
1: O vento faz areia invadir as casas, mas também é o responsável por moldar a paisagem deslumbrante dos Lençóis Maranhenses. Em um dos lugares mais isolados do Brasil, os moradores precisam ser autossuficientes. A criação de animais é comum.
9: É a galinha, é o pato, o porco.
10: É assim.
9: A gente cria para se alimentar.
8: Cada um não tem muito, mas tem. Cada um tem um tantinho de porco, um tantinho de bode. Cada um não tem muito, mas tem. Cada um tem um tantinho de...

0: Antes de entrar na água, ele nos explica como faz para capturar os peixes.
1: Bate de baixo, eu sinto, não sabe? Aí eu sinto, aí eu meto a mão dentro.
2: Aí pega.
1: Aí eu pego. Tem vezes que ela me morde, ó. Isso bem aqui é bocada que ela me morde. Tá. Aí eu fico com o braço ali, vou levando o braço para dentro d'água, aí ela vai abrindo a boca na manha, aí larga de novo.
0: Logo na primeira tentativa, seu Maçu encontra uma traíra, peixe que tem dentes fortes e afiados. Como não há energia elétrica nas casas, os peixes são misturados com sal, uma técnica dos nativos que ajuda a conservar o alimento por até um mês.
2: Esse aqui é o peixe salgado, que a gente pega.
0: A natureza oferece a água para os peixes e também um solo fértil para o cultivo da castanha de caju, uma fruta típica do Nordeste.
3: É. Este é o caju e esta é a castanha do caju.
0: Diferentemente do peixe, que é todo consumido pelos moradores nativos, a castanha de caju é também uma fonte de renda para a comunidade.
3: A minha castanha eu vendo toda crua. É, apanhou, vendeu. É naturalzinha. Apanhou, vendeu, mesmo que seja menos o preço, mas de qualquer maneira, já o que compra já vai produzir ela de outra forma.
0: Ele consegue retirar cerca de uma tonelada de castanha de caju por ano nas árvores da região.
3: Castanha do caju, natural daqui do Maranhão.
0: Para quem vive perto dos deslumbrantes lençóis maranhenses, simplicidade é sinônimo de felicidade.
4: Me sinto mais feliz, né? Sinto muito bem aqui na minha casa. Meu sonho é morrer num lugar que é vivo. É, meu sonho é esse.
0: A beleza inigualável dos lençóis maranhenses. Do outro, a imponência do Oceano Atlântico. O Canto do Atins é um pequeno povoado com cerca de 800 habitantes, cercado por dunas e pela água do mar.
5: Morar no Atins é uma liberdade, a gente tem uma liberdade tranquila, você está entendendo?
3: Gosto muito da minha terra. Gosto muito da minha terra. Muito bom.
6: O meu lugar é tão maravilhoso que vocês nem pensam quanto são. Porque aqui você vive livre, em ar livre. Aqui não tem quem mexa com você, não tem quem lhe roube, não tem quem nada.
0: Para chegar ao Canto do Atins, vamos navegar pelo Rio Preguiça.
7: É um rio genuinamente maranhense, nasce no Maranhão e se põe no Maranhão, né?
0: Entre os moradores nativos, há duas versões sobre a escolha do nome do rio.
7: Ele é bem lento, ele é bem calmo, então ele é bem, a gente fala que ele é bem preguiçoso. Os mais antigos também dizem que antes era muito fácil ver o bicho preguiça, né? As margens do rio, mas hoje com a movimentação, as embarcações motorizadas, esses bichos já não estão mais à margem. Mas tem essas duas versões, o bicho preguiça e a sua maresia, que é bem tranquila.
0: Se hoje é quase impossível avistar um bicho preguiça às margens do rio, os visitantes são recompensados pela presença dos macacos prego. Maria pertence a uma das famílias mais antigas do Canto do Atins.
6: Meu bisavô morreu com 120 anos. A minha avó morreu com 110. E o meu pai morreu agora com 98 anos. Então, assim, nós somos totalmente donos dessas terras. Porque foi passando para neto e tataraneto.
0: Os donos da terra são fiéis testemunhas do poder da natureza.
5: Arduna não é areia, não, é cantoria. Hoje ela está aqui, amanhã ela está em outro lugar, você está entendendo?
0: Seu José conhece cada movimento das dunas de areia que formam os lençóis maranhenses.
5: Ela não é uma montanha que fica no lugar. Ela é uma montanha que anda. Ela anda. Que quando eu nasci aqui, as montanhas eram aqui, nesse lugar aqui. Já vão a 6 quilômetros.

0: Seu Antônio passa 6 meses do ano pescando. Durante esse período, ele e a mulher dormem nessa casa, construída no meio da praia.
1: Aí você deita numa baladeira aqui, numa redinha dessa daqui, dorme que não sente o tempo passar.
0: Nos outros 6 meses, ele trabalha como guia turístico.
1: Gosto muito de receber, eu tenho um prazer de receber.
0: Boa parte do que ele tira do mar é comprado pelos restaurantes do povoado.
1: Todo mundo vende o camarão e todo mundo faz o camarão. E todo mundo come o camarão.
0: No restaurante da Sessé, o camarão pescado pelos nativos ganha um sabor único, que atrai turistas de todas as partes.
2: Tem gente que vem diretamente de São Paulo comer o risoto.
0: Essa é a lógica do canto do Atins e dos lençóis maranhenses. O que a natureza oferece em abundância ganha novas cores e sabores nas mãos dos moradores nativos.
3: É a maravilha mais bonita do mundo. Você está entendendo? O mundo inteiro é a maravilha mais melhor.
1: Aquele que tem vontade e pode vir, tem que vir conhecer o Lençóis para contar. Porque quem vem perto conta de certo.
0: Dunas de areia branca esculpidas pelo vento. Lagoas de água doce formadas pela chuva. Os lençóis maranhenses são uma paisagem única no planeta. Um paraíso encravado na região nordeste do país, conquista visitantes do mundo inteiro.
4: É impressionante como nos oásis, os lugares mais isolados, com mais difícil de chegar, tem mais europeu, tem mais gringo do que brasileiro.
0: E muitos dos turistas estrangeiros que visitam os lençóis maranhenses acabam ficando por aqui, definitivamente.
5: Alguns sempre vêm como turistas, ficam apaixonados do lugar e muitos ficam morando e nunca mais vão embora.
6: Cada um tem o seu futuro e o seu destino, eu escolhi aqui.
0: Estamos em Atins, um povoado de 800 habitantes que pertence ao município de Barreirinhas, no estado brasileiro do Maranhão. 20 anos atrás, a vida na pacata vila de pescadores começou a mudar. Turistas, principalmente da Itália e da França, passaram a comprar terrenos na região.
5: Então eles chegaram e acharam muito bonito e eles compraram essas terras. E eles compravam por muito dinheiro, né?
0: Aos poucos, o povoado de Atins foi ganhando ares cosmopolitas.
7: Você fala português muito pouco aqui em Atins, para falar a verdade. A maior parte você escuta francês. Você vai num restaurante aqui, uma mesa falando francês, outra inglês, japonês.
0: A maior parte dos estrangeiros que vivem em Atins administra algum tipo de negócio no vilarejo. O francês Timothy ficou hipnotizado com a beleza do Parque Nacional dos Lençóis e decidiu abrir uma pousada.
6: É diferente de tudo, não dá para explicar. É uma obra de arte da natureza ao nível mundial, né?
0: Antes de vir morar em Atins, ele trabalhava com o comércio de matéria-prima na África.
6: Era comprador de cacau em Costa de Marfim.
0: O vilarejo foi indicado por outros turistas, quando Timothy viajava a passeio pelo Nordeste brasileiro.
6: Estava de viagem, já bastante mochileiros falavam, tem um vilarejo bem isolado, bem difícil de acesso, chega de barco e chega num vilarejo cheio de areia.
0: O isolamento é visto como um dos grandes atrativos de Atins.
7: A localização é difícil? É, e a gente adora isso. O pessoal fala, é difícil já chegar lá. Maravilha, é isso que a gente quer.
6: Faz tempo que procurava um lugar afastado de cidade, de civilização, de gente, de me aproximar de um lugar mais de natureza. E chegando aqui com tanto de água salgada, doce, de vento, de areia, de natureza aqui é intensa.
0: A vida dos estrangeiros em Atins é um constante aprendizado.
5: Para mim foi uma mudança muito grande para minha vida, escolher este lugar, ficar aqui e também é aprender, não? Dia a dia, com estas coisas que te vi neste lugar.
0: A equatoriana Sara vivia em Buenos Aires, a capital da Argentina, onde trabalhava como modelo.
8: Olá!
0: 7 anos atrás, ela e o namorado decidiram trocar a cidade grande pelo pequeno povoado no litoral do Brasil.
5: Eu cheguei em 2014, não tinha internet nem energia, só ficava monofásica. É uma energia muito precária, não?
0: Hoje ela é dona de um bar que atende os turistas da região. Escolhas que levaram a equatoriana a conhecer outra paixão em Atins, o kitesurf.
5: Mudei dessa forma de comida, de como me alimentava, até o kitesurf, que para mim foi a paixão, ainda a paixão mais grande que tenho.
7: Um esporte que qualquer pessoa pode fazer, não é um esporte físico, é um esporte mais bem técnico. A única coisa que precisa ter é vento e um pouco de água.
0: Com muito vento e muita água, Atins é o cenário perfeito para a prática do kitesurf.
7: Disneyland do kite, de kite.
0: O argentino Pedro dá aulas de kitesurf para os turistas, a maioria deles estrangeiros.
6: Não pensava que no mundo existia uma coisa assim. É único, não tem, é por isso que estamos aqui.
0: E o Band News Docs vai ficando por aqui. Muito obrigado pela sua companhia e audiência. Até a próxima.
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0: Bem-vindos ao Algarve. Eu estou numa região ao sul de Portugal, famosa pelas praias, pelas falésias e, claro, principalmente pela gastronomia. E por aqui, um chefe vem se destacando pela sua criatividade e menu focado em frutos do mar da região, sem nenhum tipo de carne vermelha. Vamos lá conferir? João, a gente está aqui nessa região belíssima do Algarve e você tem estrela Michelin, você faz um menu maravilhoso com os frutos do mar, um menu que não entra carne vermelha. De que forma isso tudo inspira para você criar tantos pratos maravilhosos por aqui?
1: É o mar, nós estamos em frente ao mar, as pessoas quando jantam ou almoçam estão sempre frente ao mar e isso é, também é inspirador para nós, que é dar-lhes o que é um bocadinho a cultura e o que é a gastronomia mais local, o que é esta parte de ligação ao território.
0: Muitos chefes acabam buscando restaurantes e referências em outros países, restaurantes estrelados. A sua carreira é basicamente em Portugal.
1: Sim, eu sou do Norte, eu nasci no Porto, que é completamente o inverso, enquanto o Algarve é o Sul, o Norte é o Porto. Vivi, trabalhei lá, estudei lá. Isso tem um tipo de cultura já completamente inverso ao Algarve, mas nos últimos 10 anos que estou cá, primeiro tive que absorver, ter conhecimento, visitar produtos, conhecer produtos, porque a cultura gastronómica é completamente inversa. A questão de ter saído ou não fora do país, continuo a viajar, apesar de não ter trabalhado, continuo a viajar muito, viajar para o Brasil, viajar para muitos, muitos países, e o que eu tento, basicamente, é absorver a cultura gastronómica dos locais onde visito. Isso para mim, pois, também vai me inspirar aqui, porque um dia que eu preciso, posso não utilizar os mesmos produtos, mas tenho sempre uma lembrança dos sabores, das texturas, daquilo que eu quero fazer aqui e é super importante.
0: Isso é muito claro, né, no menu, porque a gente vê influências japonesas, influências francesas, a gente consegue ver influências de outros países, mesmo você sempre tendo sua base aqui no país.
1: Sim. A cultura japonesa não quer dizer que eu tenha que meter soias nem produtos japoneses, mas sim utilizar a mesma técnica. Tive dois meses no Japão a primeira vez, a segunda vez tive mais um mês. Aí aprendi, por exemplo, a respeitar mais o peixe, a respeitar mais os tempos de maturação, os descansos, os caldos. Nós fazemos uma espécie de dashi, dizemos que é um caldo, mas a técnica é de um dashi, mas substituímos o atum por espinhas de cavala, substituímos as algas kombu, que não temos cá, só temos frescas, mas substituo por alface do mar. Consigo pegar na mesma técnica, mas transportar para os produtos todos locais. Agora, é lógico que nós todos, é tal história que estava a falar, visitamos, conhecemos, voltamos, readaptamos com a nossa cultura e com aquilo que nós temos disponíveis para transmitir também às pessoas que o podemos fazer de outra maneira.
0: Faz anos que vocês têm estrelas, que vocês ganham diversos outros reconhecimentos.
1: Sim.
0: Isso é uma motivação ou é algo que preocupa?
1: Eu acho que, como tudo na vida, as pessoas têm que continuar a manter os pés bem assentes na terra e perceber que o que veio também pode ir. O que ganha-se também se perde. E perde-se muito mais rápido, se calhar, que aquilo que se ganha. Eu já trabalho em cozinha desde os 18. Vou fazer 38, já vai fazer 20 anos. Já é um longo tempo e também comecei logo com restaurantes que tinham uma estrela, perdemos uma estrela e eu tive essa sensação de perdermos uma estrela. Não como chefe, mas como cozinheiro. E foi uma sensação que eu espero não replicar. Mas depois também aprendemos com os erros. Voltamos a conquistar, mudei de local, voltamos a conquistar outra estrela, vim para cá, conquistamos, fui para outro restaurante em que já tinha duas estrelas e, acima de tudo, comecei a perceber que uma coisa é aquilo que nós fazemos no dia-a-dia, que se nós tivermos consistência, trabalho, humildade e dedicação, não nos temos que preocupar com o resto, porque chegamos à cama, dormimos descansados. Um dia ganha-se e somos os melhores, mas esquecemos-nos para ganhar, precisamos de uma equipa que está ao nosso lado e nós sozinhos nunca vamos de lado nenhum, porque é normal. Nós, cozinha, sala, temos de trabalhar todos para o mesmo, temos de ter todos o mesmo foco. Isto não é só falar por falar, porque é verdade. E muitas vezes as pessoas esquecem-se disso, que é ganham um prémio e querem sair, ir para todo lado, aparecer em todo lado, e acabam por esquecer da equipa, e a equipa é que lhes deu todo o apoio, todo o mérito, é da equipa e não só do chefe. Acho que é manter sempre o foco.
0: João, me conta um pouco sobre os pratos que a gente encontra no seu menu aqui no Vista.
1: Nós temos um prato feito de tomate, a lógica daquilo é uma salada de tomate, mas, por exemplo, a mim, o que me inspirou foi essa salada de tomate, que é, que se vocês experimentarem em casa, colocam um bocadinho de sal, pimenta, uma pimentinha ou um azeite e deixam estar 2, 3, 4, 5 horas, acabam por ficar com um caldo de tomate natural. Pronto, esse sabor é que me transmitiu tipo a inspiração para fazer este prato. Então nós utilizamos vários tipos de tomate, mas a ideia, a lógica, o sentido é esse que eu quero, é que as pessoas tipo, comam quase como se fosse aquele caldo de tomate, mas ao mesmo tempo tenha textura, tenha diferentes temperaturas, tenha diferentes técnicas, que seja visualmente muito apelativo, mas acima de tudo que tenha muito sabor. Depois temos um prato de lagostim, que também significa muito para nós em termos gastronómicos, que é um prato que nós fazemos há 10 anos para cá, sempre que estamos na temporada de lagostim. Uma, duas, três vezes por ano, sempre que entra um melhor lagostim, nós fazemos esse prato e estamos sempre a alterar. Por exemplo, neste momento só tem dois ingredientes-chave, que é couve-flor e lagostim. E tudo vai à volta disso, que é utilizar a couve-flor quase desde a raiz até às folhas e depois utilizar o lagostim também toda essa parte, toda desde a cabeça, dos interiores, das cascas, desde o lombo. Nós temos um takoyaki, que no Japão é feito com polvo, e depois as pessoas colocam lâminas de atum seco, katsuobushi. Nós aqui não temos polvo, não utilizamos dashi, não utilizamos farinha, utilizamos sim uma base de arroz e depois o próprio caldo é um consommé feito com as cabeças de lagostim. Apesar de termos várias técnicas do mesmo produto, desde a folha até ao tal, à raiz, mas a lógica é mesmo essa, é a nossa sustentabilidade tem-se transmitir nos pratos e naquilo que nós fazemos, que é utilizar tudo o que seja possível, menos produtos possíveis e utilizá-los o máximo possível, tirar o máximo proveito possível.
0: Eu não vejo a hora de provar o seu menu. Hoje à noite, sem falta, eu vou estar no Vista para conferir tudo isso que você falou. João, parabéns e muito obrigada pelo trabalho que você faz.
1: Não, obrigado eu. E vamos a isso logo à noite para experimentar o menu.
0: Obrigada e bem-vindo ao Brasil. Esperamos você por lá.
1: Claro.
0: Gonçalo, você viaja o mundo inteiro, conhece hotéis de alta gama. Qual o diferencial que o Bela Vista aqui no Algarve apresenta?
2: Eu acho que a principal diferença que o Bela Vista tem de os demais hotéis, muito embora existam alguns com as mesmas características, é a sua identidade, a sua história. Sendo aqui o Bela Vista um dos primeiros hotéis do Algarve, um edifício histórico que foi construído em 1918 como uma casa de férias e depois foi construído enquanto hotel em 1934. Eu acho que também o que faz aqui a diferença do Bela Vista com os demais é a forma como nós recebemos, a forma como nós acolhemos os nossos clientes, quem nos visita, os nossos fornecedores, os nossos amigos e os nossos parceiros como a Cecília, que está cá hoje connosco, que muito nos honra estar aqui connosco estes dias. Eu acho que isso, o nosso serviço, obviamente aliado à nossa altíssima gastronomia, nós temos um restaurante com uma estrela Michelin, do chef João Oliveira, e acima de tudo a nossa localização. Nós estamos no Algarve, que é uma zona de praia, uma zona de turismo, mas nós estamos no topo de uma falésia com uma vista de 180 graus sobre o mar e com o pé na areia. Portanto, eu acho que tudo isto combinado faz do Bela Vista um produto único, ímpar e obviamente que deve ser visitado porque toda a gente que gosta de hotelaria de luxo, de exclusividade.
0: Agora, das experiências, um hóspede que vem para cá, o que que além de tudo isso que a gente vê aqui no spa, de um café da manhã maravilhoso, o que mais tem de tão especial aqui na região do Algarve que o hotel pode oferecer para um hóspede?
2: Eu vou recomendar duas experiências ou três experiências que os nossos clientes reconhecem como sendo um head-on, um added value, enquanto nós visitantes. Obviamente, por estarmos em frente ao mar, temos de ter uma experiência evidentemente ligada com o mar, com a água. Alguma experiência que eu recomendo é uma visita às grutas para conhecer a costa aqui da zona que nos envolve, desde a gruta do Benagio, e isso obviamente aliado com a parte das falésias que nos leva até à outra ponta, à ponta que nos liga a Lagos, à Ponta da Piedade, e obviamente um sítio que eu pessoalmente gosto muito, que fica aqui bem perto, que eu não vou desvendar explicar qual é, mas que vale a pena ser conhecido. Portanto, quem quiser visitar-nos, vamos recomendar esse sítio para que passem lá uma boa tarde e muito agradável.
0: Ah, isso é porque tem algumas que já são super lotadas,
2: isso,
0: né? Essa outra são os hóspedes daqui que têm esse privilégio de conhecer.
2: Esse, para já, é um dos segredos mais bem guardados que nós temos aqui e que nós não queremos desvendar com toda a gente.
0: Só os hóspedes que vão.
2: Exatamente. É, isso, é uma das diferenças que nos distingue dos demais. Uma das experiências que nós temos muito e que vem é ir à pesca com o chefe. Ou seja, nós temos contactos, obviamente, que envolvem muita parte da sustentabilidade, ou seja, trabalhar com produtores locais. O que é que nós fazemos? Temos dois clientes, máximo quatro. Nós tentamos que não seja um grupo muito grande, de forma que a experiência seja mais imersiva. Ou seja, dois clientes que queiram, nós conseguimos ir à meia da noite com um pescador, no barco de um pescador, ir pescar ao mar.
0: De madrugada.
2: Trazer o peixe, ir para a cozinha com o nosso chefe João Oliveira, o estrelado, cozinhar o peixe e servir ao jantar ou ao almoço.
0: Mas o chefe não dorme? Porque o chefe, eu vejo o chefe aqui no hotel o dia inteiro, né?
2: O chefe quase não dorme. O chefe realmente tem uma vida muito agitada, muito preenchida, mas é isto. Quando se faz algo com gosto, com alegria, com motivação, acho que se faz sem
0: até
2: qualquer tipo de problema.
0: Até pescar ele pesca.
2: Sim, sim, sim.
0: A gente não podia deixar de falar, né, dos ingredientes locais.
2: Isso,
0: né?
2: O nosso menu, a nossa experiência gastronómica é evidentemente 99% virada para peixe e marisco. E evidente que os mariscos que nós trabalhamos aqui são mariscos também, que trabalhamos com produtores que nos trazem o melhor que o mar nos dá. E já, neste caso, nos dá a nós. Portanto, o nosso conceito é este. E depois temos outro menu. Temos dois menus, que é o Vista, que é este peixe e marisco. E depois temos um menu altamente dedicado a pessoas com, enfim, no fundo, restrições alimentares. Sejam celíacas, vegetarianas, vegan, como gluten free. Nós temos um menu que é o Terra, que é um menu altamente preparado, desenhado pelo chef e pela sua equipa, com 10 momentos, com pratos todos diferentes, mas obviamente com esta nuance, que é para pessoas que no fundo não querem comer peixe nem marisco e que querem comer outro tipo de gastronomia.
0: Brasileiros, eles vêm muito para cá. Como é que é um hóspede brasileiro que vem por aqui?
2: Nós temos, felizmente, muitos hóspedes brasileiros aqui. Atualmente está no nosso top 5 de clientes. Acho que os brasileiros fogem um bocadinho ao inverno brasileiro e vêm para o verão europeu.
0: É uma boa ideia.
2: É, não é? Temos muitos brasileiros. Porquê? Primeiro porque o brasileiro... falamos a mesma língua, só isto nos dá aqui logo uma proximidade em termos de idioma, não há barreiras. E depois também é a nossa gastronomia, voltando a essa parte, é uma gastronomia que também vocês muitos conhecem.
0: Fresca,
2: exatamente,
0: né?
2: Fresca, com sabor, com identidade. Eu acho que isto, e depois também por o país ser pequeno. Imagino um hóspede chegando a Lisboa, vindo de um voo de São Paulo, por exemplo, de Lisboa, que é o aeroporto internacional e da capital, até Portimão leva 2 horas e meia. Portanto, 2 horas e meia de Lisboa até Portimão.
0: Isso de carro.
2: De carro, 2 horas e meia.
0: De avião dá para vir para Faro, meia hora.
2: Mas eu sempre recomendo, obviamente, que avião, a conexão Lisboa-Faro é uma ótima opção, mas melhor ainda, eu recomendo sempre quem chega a Portugal e que quer explorar a Portugal de norte a sul, e neste caso só se for no caso do Alentejo e do Algarve, que chega a Lisboa, aluga um carro, ok? E com isso, com um carro alugado, 2 horas e meia está no Algarve.
0: Ah, faz o trajeto, passa por vinícolas,
2: isso,
0: né? Mas
2: isso.
0: Não pode beber e dirigir, mas
2: não.
0: Pelo menos conhece.
2: É, eu acho que fazer aquele percurso de Lisboa aqui pela Costa Vicentina, subindo ali pela parte de Troia, Comporta, chegando até Sagres e vindo para aqui, passa um dia muito bem passado, tem uma vista maravilhosa e consegue explorar e conhecer o que o Algarve e a Costa, neste caso alentejana, tem para oferecer. Portanto, visitem-nos sempre que queiram, de um ano inteiro, de janeiro a dezembro, estamos de portas abertas para receber.
0: Eu estou adorando e agora eu vou conhecer o restaurante Vista com estrela Michelin do chefe João Oliveira, porque ouvi dizer que é espetacular.
2: Vale muito a pena. Portanto, este é mais um motivo para que vocês venham cá. Além do outro,
0: vamos lá agora.
2: Vamos lá, vamos experienciar, vai ser uma experiência única e que você vai lembrar para sempre.
0: É isso que a gente tem que dar valor na vida. Obrigada, Gonçalo.
2: Nada, obrigado, Silvia. Obrigado.
0: Obrigada.

Os frutos do mar do Algarve são espetaculares e provando as ostras de lá nós podemos entender como o terroir faz parte desses ingredientes. Elas possuem um toque salino natural e isso nós só percebemos quando provamos diretamente do mar, sem tempero nenhum, aliás, com apenas o seu aroma natural. Eu fui até um dos produtores locais para ter essa experiência na prática.

vários fornecedores, já há fornecedores em Portugal que fazem a criação da ostra não natural, a triploide, essa que não se reproduz. Compramos com 6 milímetros, metemos no nosso viveiro e passados 2 anos ela está em princípio pronta para conceber. Em termos de tamanho, dos 6 milímetros até aqui, elas são escolhidas umas 6, 7 vezes por nós aqui nas nossas máquinas.

mais procurado, é o número 3, entre as 70 gramas e as 85, uma ostra bem côncava, é triplo 8, ou seja, não faz reprodução. Aqui o processo da costura também conta muito, porque nós, levando 2 anos a fazer o manuseamento da ostra, convém que depois a pessoa que vai abrir no restaurante também faça um bom trabalho, porque se abrir mal a ostra chega ao prato do cliente e está feia, está toda cortada com a faca, e convém ter o cuidado de abrir, pois como eu abri, não há desperdício de carne, está limpinha a ostra, está bem aberta, e agora só cortando aqui o nervo por baixo está pronta a consumir.

Uma viagem pela região do Algarve não pode deixar de ter uma visita às falésias. E são diversas as formas de se conhecer essas formações geológicas milenares, com muitas cores e que remetem a muita história aqui da natureza da região. Eu vim de barco para ter essa visão panorâmica, mas dá para ir de caiaque, dá para ir de stand-up paddle e caminhando também, porque são muitas as trilhas para se desbravar aqui na região. Agora, tem uma gruta, Benagil, que se tornou muito popular depois que um site famoso de dicas de turismo considerou como uma das 5 grutas mais bonitas do mundo. Mas não é só isso. Como existe uma praia lá também, essa praia foi considerada a mais inusitada, lindíssima do mundo. Isso, são muitas as embarcações, a superlotação que fica por lá. Eu acabei não entrando porque a fila estava gigantesca, mas não é necessário porque são tantas formações belíssimas por aqui que a gente assim não se cansa de olhar para essas diversas grutas. Agora, outro ponto importante, o banho de mar, você descer pela areia por lá, está proibido por conta dos riscos e também dessa superlotação. Eu estou aqui, olha, maravilhada com tanta beleza. É lindíssimo, é único, espetacular.

0: hoje em dia vir ao Algarve e não vir dar uma volta de barco é como se ficasse qualquer coisa a faltar, na verdade, não é? Acho que faz parte do roteiro Algarve vir conhecer as falésias e vir ter esta perspectiva de mar. Podemos vir num passeio diferenciado, neste caso um passeio privado, não é? Que é o que nós fazemos, em que as pessoas vêm, alugam o barco só para o grupo delas. Temos muitos casais, temos famílias, pequenas famílias, que optam por este tipo de serviço, em que saímos durante meio-dia ou durante um dia completo e vamos fazer uma pequena visita costeira, muito próximo das falésias, visitamos mesmo algumas grutas, entramos mesmo dentro da gruta. Para que as pessoas tenham esta ideia desta dimensão, esta realidade que é muito específica, muito característica aqui do Algarve, e portanto fundamentalmente o que nós fazemos numa base privada, com uns petisquinhos a bordo, um champanhe, uma coisinha que está sempre presente no nosso passeio, como é óbvio. Paramos para mergulhos, fazemos uma altura mais calminha para as pessoas poderem conviver a bordo, desfrutar um pouco da embarcação, de certa forma é isto, como digo e volto a repetir, quem vem no Algarve tem que vir dar uma volta de barco, é fundamental.
1: Yeah,

a melhor altura é, vamos considerar, de abril a outubro. Abril a outubro, que é quando o sol está no seu máximo, onde o calor, a água está um pouco melhor, e então é a melhor altura para visitar o Algarve. Notamos também uma grande afluência por parte do público brasileiro ultimamente, especialmente nesses meses de verão, que são as férias de inverno no Brasil, e acabamos por ter muitos brasileiros, na verdade. O turista brasileiro, neste caso, tem uma vantagem grande, porque ele fala a língua, então a comunicação torna-se muito fácil com o turista brasileiro. É característica a alegria, a felicidade, o positivismo do turismo brasileiro é impressionante. Bom, quero deixar um beijinho muito grande, um abraço muito grande para o Brasil.

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7: Estamos começando a coluna Giro Business. O tema da semana, o setor do varejo, o setor de shopping center. E na minha companhia, CEO da Alus, Rafael Salles. Rafael, bem-vindo ao Giro Business, um prazer tê-lo aqui. E na sua companhia, hoje uma empresa líder do setor, falando sobre shopping center. Rafael, vamos lá. Fazendo aqui um paralelo entre o setor de shopping center, a economia e o consumo. Como encontra essa relação dada a macroeconomia instalada no Brasil?
8: Sérgio, obrigado pelo convite, muito bom estar aqui contigo. O shopping no Brasil tem uma função muito, que vai muito além do que o consumo. O shopping center, ele organiza a vida nas cidades, nas grandes cidades, que tem grandes desafios, né, de infraestrutura, de segurança, de lazer. A gente acaba sendo uma função muito além do consumo. A gente fala que a Alus é uma plataforma para servir e encantar os nossos consumidores todos os dias. Então, por isso, apesar do desafio macroeconômico que o Brasil está vivendo, o consumidor ainda está frequentando bastante os shoppings. A gente está com os shoppings hoje muito bem ocupados, crescendo vendas acima de inflação desde a pandemia. E isso acontece porque principalmente os shoppings da Alus são muito importantes e líderes nos seus mercados. Então, essa função, essa combinação de função social e a importância que o shopping tem para a sociedade e dessa organização da vida nas comunidades, faz com que a gente continue tendo bons resultados, apesar desse cenário macroeconômico.
7: Rafael, fico feliz na sua companhia de promover essa agenda positiva aqui no Giro Business, onde o setor de shopping center supera qualquer crise ou recessão mediante ao seu novo modelo de negócio. Tema esse tratado aqui no Giro Business, na companhia do CEO da Alus, Rafael Salles, meu entrevistado durante toda a semana.

0: Governo anuncia reforço no programa para ajudar empresas prejudicadas pelo tarifaço americano. Total em créditos chega a 21 bilhões de reais.
1: Setores afetados calculam prejuízos com a sobretaxa às exportações e começam a buscar novos mercados para seus produtos.
0: Aluno de escola de aviação morre depois de levar um trote com banho de óleo de motor. Instrutor que jogou o produto é preso, paga fiança e vai responder em liberdade.
1: Em São Paulo, polícia vai ouvir o homem que aparece em uma tabacaria ao lado de um advogado que passou mal e morreu logo depois. Ele teria sido dopado.
0: E você vai ver também no Jornal da Band.
2: Canetas emagrecedoras mudam hábitos e impactam a economia. Um dos efeitos está nas lojas que vendem roupas tamanho grande.
1: Redutos do Hezbollah no Líbano tentam retomar a rotina depois dos bombardeios israelenses que deixaram mais de 4 mil mortos. Grupo considerado terrorista por Israel tem apoio da população.
2: Messi por pouco não passou para o outro lado da decisão da Copa no domingo. Craque da Argentina quase jogou na seleção da Espanha.
1: Boa noite.
0: Boa noite para você. Câmeras de segurança e o extrato bancário ajudam a polícia a refazer os últimos passos de um advogado carioca encontrado morto em São Paulo. A suspeita é que ele possa ter caído no golpe do Boa Noite Cinderela.
3: Esta é uma das últimas imagens de Pedro Eli Cordeiro dos Santos com vida. O advogado de 43 anos aparece ao lado de um homem de boné branco. Eles entram numa tabacaria na Vila Madalena, zona oeste de São Paulo. Dentro da loja, o homem pega uma cerveja, mas é Pedro quem paga com o cartão. O que aconteceu logo em seguida ao pagamento na loja ainda é um mistério. Menos de uma hora depois, Pedro foi deixado por um carro a poucos metros da tabacaria. Testemunhas disseram que ele estava passando mal. Socorristas ainda tentaram reanimá-lo, mas ele não resistiu.
4: Se não é Uber, quem é? Se for Uber, quem chamou? Então isso conta. Se não foi ele, quem chamou então? Péssimo, né? Porque poderia ter socorrido, mas tirar e jogar ali na rua, deixar solto ali, poderia talvez ter ido para um PS, mas a gente precisa saber quem é essa pessoa.
3: Praticamente no mesmo horário em que Pedro passava mal, criminosos tentaram transferir quase 10 mil reais da conta dele. A operação foi bloqueada pelo banco. Depois, o celular da vítima foi usado. O aparelho e a carteira desapareceram. Hoje a polícia ouviu o amigo que acompanhava Pedro. Naquela noite, os dois tinham saído para assistir jogos da Copa do Mundo num bar. Pouco depois da meia-noite, eles deixaram o local em um carro de aplicativo. Depois de deixar o amigo em casa, Pedro voltou para o bar onde estava antes. Foi nesse retorno que encontrou o homem que aparece nas imagens de segurança.
5: Foi realmente identificado esse homem pelo Smart Sampa, pelas câmeras de segurança da prefeitura. E ele já foi intimado pelas notícias que eu tenho para que possa prestar os esclarecimentos necessários.
3: A principal linha de investigação é que Pedro tenha sido vítima do golpe conhecido como Boa Noite Cinderela. A confirmação depende dos exames periciais, que vão indicar a causa da morte e ajudar a esclarecer o que aconteceu naquela madrugada.
1: Um alerta no trânsito de São Paulo. O número de acidentes com motociclistas aumentou no último ano e os casos com mortes subiram quase 10%.
6: Uma cidade que se movimenta em duas rodas. Mais de 1 milhão de motos circulam todos os dias por São Paulo, transportando pessoas e encomendas. No trânsito movimentado, a velocidade de entrega é essencial. Só que tem algo ainda mais importante, a vida. No primeiro semestre deste ano, 238 motociclistas morreram no trânsito da capital, 8% a mais que no mesmo período de 2025. São eles as maiores vítimas. No mesmo período, 190 pedestres e 38 ocupantes de carros perderam a vida. O Anderson, por pouco, não entrou nesta estatística. Há 2 meses, sofreu um acidente e teve que fazer uma cirurgia na mão.
7: Sempre quando eu saio para a rua, pensar muito na minha família, é lógico que eu tenho que voltar para casa.
6: Para ele, o aumento de motoristas inexperientes em aplicativos que pressionam por entregas rápidas piorou muito o trânsito.
7: Você andar de moto é difícil, né? É muito trânsito, as pessoas estão nervosas no trânsito demais, entendeu? Sem paciência.
6: A faixa azul, preferencial aos motociclistas, passou a funcionar em 2022 aqui na cidade e foi aumentando ao longo do tempo. Hoje, são cerca de 230 quilômetros e o objetivo é chegar a 400 até 2028. Só que essa evolução está parada. O último trecho foi inaugurado há um ano, em julho de 2025.
8: A prevenção, como as faixas azuis, são o melhor caminho, o melhor remédio para evitar acidentes. Porém, a formação, a fiscalização e a educação do trânsito, ela não vai na mesma linha.
6: Enquanto isso, a quantidade de motos na capital vem crescendo. Foram 54 mil emplacamentos no último semestre. 5% a mais que no mesmo período do ano anterior. A prefeitura diz que a segurança no trânsito é uma das prioridades na gestão e que trabalha diariamente para reduzir os acidentes.
2: Daqui a pouco, o impacto dos gastos invisíveis com assinaturas. São pequenas cobranças mensais que muita gente nem percebe.
9: Foi.
2: Médico salva filho engasgado com bolinha de isopor e faz alerta para a importância da manobra correta. É já já.
0: 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Deslizamento de encosta atinge prédios e moradores ficam soterrados pelos escombros.
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0: Estamos de volta e é hora de Copa do Mundo aqui no Jornal da Band. Hora de conversar com ele, Elia Júnior, ao vivo, direto dos Estados Unidos. Boa noite para você, Elia. Surgiu uma preocupação aí com o ar, né, com a poluição em função dos incêndios florestais lá do Canadá. Como é que está a situação e como isso pode afetar os jogadores também, né?
15: Boa noite, Adriana. Boa noite, Felipe. Olá, pessoal. Realmente existe essa preocupação. A onda de calor e de fumaça que vem do Canadá chega realmente aqui a Manhattan, chega a New Jersey e a qualidade caiu bastante. Caiu tanto que as prefeituras de New Jersey e também aqui de Manhattan estão distribuindo gratuitamente máscaras. Ou seja, a partir desse momento, quando passa daquele número que é um número considerado um pouco mais perigoso de 100, eles começam a distribuir essas máscaras para que o público que queira utilizá-las tenha um pouco mais de qualidade no ar, que realmente está pior. Mas tem uma boa notícia, tem previsão de chuva para amanhã. Isso significa que, para a partida de domingo no MetLife Stadium, a qualidade relativa do ar deve ser realmente melhor. Agora, vou mudar de assunto. Personagem desta grande decisão, Lionel Messi, é argentino da gema. Mas poderia ter vestido a camisa da seleção espanhola. Quem conta essa história? Felipe Killing.
16: Domingo, Lionel Messi não vai enfrentar apenas um adversário. Vai encarar a Espanha, país que o recebeu ainda menino. ajudou a lapidar seu futebol e o ajudou a se transformar num dos maiores da história. Messi deixou Rosário aos 13 anos. Era um garoto tímido, com um tratamento de crescimento pela frente e uma bola que já encantava olheiros espanhóis. Em Barcelona cresceu, passou em todas as categorias de base e chamou a atenção da Federação Espanhola. Piqué e Fábregas, companheiros daquela geração, falavam com Messi sobre a possibilidade de defender a Espanha. A chance existiu. A dúvida, segundo o próprio Messi, nunca existiu dentro dele.
9: Estava a possibilidade, poderia chegar a passar. Pero no, bueno, yo siempre...
17: Abre el corazón.
9: Siempre mi...
17: El deseo siempre estuvo en Argentina.
9: Sí.
16: O problema é que a Argentina demorou a perceber o jogador que tinha do outro lado do oceano. Uma fita com lances de Messi chegou a Marcelo Bielsa, na seleção principal. O técnico assistiu e pediu que o vídeo fosse colocado na velocidade normal. Já estava. Messi é que jogava rápido demais. Bielsa acendeu alerta dentro da Federação Argentina. Assim, a Argentina iniciou uma operação para se aproximar do garoto antes que a Espanha avançasse. O jogo que sacramentou a escolha de Messi foi um amistoso contra o Paraguai com o time sub-20. A Espanha deu a Messi a formação, a cidadania, o clube da vida. A Argentina, a camisa que ele sempre quis vestir, mas levou anos para entender esse sentimento. Antes de transformá-lo em um símbolo nacional, o país chegou a tratá-lo como estrangeiro. Os fracassos seguidos na Copa de 2014 e em duas Copas Américas fizeram o craque anunciar a aposentadoria da seleção.
9: Eu pensava no vestiário que já está, se terminou para mim a seleção.
16: Os títulos mudaram a relação. A Copa América de 2021, quando venceu o Brasil no Maracanã, rompeu a barreira. O Mundial de 2022 no Catar completou a reconciliação. Para conquistar a quarta estrela argentina, Messi terá de superar o país que quase o convocou, que o ajudou a formá-lo e que nunca deixou de considerar uma de suas casas.
15: Olha, este é Lionel Messi, o incrível Lionel Messi. Eu acabei de sair de uma entrevista agora com o Rodri, grande meio-campo da equipe espanhola, que já foi bola de ouro, e ele acaba de dizer o seguinte: Messi é o maior jogador de todos os tempos. Uma certa afronta em relação a todos nós brasileiros e ao nosso rei Pelé. Imagem ao vivo para você agora do MetLife Stadium em New Jersey. Olha só, aquela fumaça que estava muito espessa já se dissipou. Ou seja, a qualidade relativa do ar em New Jersey, neste momento, já é melhor. Vamos ao clima das torcidas. Buenos Aires vibra, Madrid também. O clima que o Jornal da Band traz para você.

0: de Madrid a Buenos Aires. Tudo parece igual a 10 mil quilômetros de distância. Mesmo idioma, a paixão em comum. E até a marra é idêntica.
1: Argentina, não querias jogar na finalíssima? Toma a segunda!
2: Agora vamos por Espanha, dale que la ganamos.
3: Quero Argentina!
0: Nas bancas de toda a Espanha, a foto do momento estampa a capa do jornal. Um jovem Messi dando banho no bebê Lamine Yamal. Agora o argentino de 39 e o espanhol de 19 fazem o encontro entre as gerações. Messi é muito querido no país. O problema é a seleção que ele defende.
4: Prefiro Espanha que Argentina. Prefiro México que Argentina.
5: Tudo menos Argentina.
4: Sim.
0: No bairro de Rocafonda, a 30 quilômetros de Barcelona, onde o argentino é ídolo máximo, a pátria também fala mais alto. Mas tem explicação.
6: Quero que ganhe na Espanha.
7: Quero que a Espanha ganhe. Vou gritar, vou berrar, vou fazer um monte de coisas.
6: Fazer muitas coisas.
0: A Fátima é a avó de Lamine Yamal. Foi aqui que a joia espanhola nasceu e cresceu.
8: Eu conhecia o pai do Yamal e ele dizia: meu filho vai ser melhor que o Messi. Vocês vão ver com o tempo.
0: Uma camisa da Argentina surge no calor escaldante de Madrid. Um turista do Kurdistão e fã de Lionel Messi.
9: A Argentina é muito especial para mim. Eu cresci vendo Lionel Messi jogar. E por isso eu amo esse país.
0: Os termômetros marcam 33 graus na sombra e vão subir mais até a final de domingo. A Praça Colón, durante a Copa do Mundo, está sendo chamada de Praça da Seleção, porque aqui fica a grande fanzone de Madrid. Olha, no domingo são esperados 6 mil torcedores e não há meteorologia que segure.
10: Já aqui na Argentina, a expectativa é de que a essa hora, no domingo, a Praça da República esteja tomada por um mar de gente. Foi aqui em 2022 que cerca de 2 milhões de torcedores comemoraram a conquista do tricampeonato. Por aqui, tudo remete à seleção. Dos outdoors, às camisas. Durante o Mundial, as buscas pela camisa da seleção cresceram quase 2000%. E adivinha qual é a mais procurada?
11: Camiseta é Messi.
12: Camiseta do Messi, bola, boné. Pra nossa sorte, tem vendido muito bem.
10: Diante de um cenário tão positivo, o que é que resta pro turista brasileiro?
13: O sentimento do brasileiro agora é mais um pouquinho de inveja, assim, porque a atmosfera dos argentinos, né, como eles são patrióticos, a seleção deles é de se invejar.
0: Para não terminar a reportagem com a Argentina em alta, voltamos a Madrid. Por aqui, a Espanha conta com uma...

0: 930. Aliás, por falar em emoção, uma linda emoção no momento em que o árbitro esloveno foi apontado como o grande árbitro da decisão entre Espanha e Argentina neste próximo domingo no MetLife Stadium. Foi uma emoção única, todos abraçando o árbitro esloveno e a sua emoção à flor da pele, refletindo a importância de uma escolha como essa. É isso, as boas escolhas são sempre reverenciadas. Voltamos a São Paulo.
1: Ah, mas espera aí, hoje você não escapa. É Espanha ou Argentina?
0: Ai, Adriana, eu achei que a final seria França e Inglaterra. E eles vão disputar a terceira colocação. Eu te digo o seguinte, se der a lógica e o futebol tem que ser mais lógico, vai dar a Espanha. Número um do mundo nesse momento. Tá. Basta aguardar. Até domingo.
1: Obrigada, querido. Tchau, tchau.
2: O uso das canetas emagrecedoras está promovendo uma revolução nos hábitos de consumo dos brasileiros, com impacto grande na economia.
1: Adriana. Uma das primeiras mudanças é no manequim, que está encolhendo. Efeito que já é sentido nas confecções e lojas de roupas.
3: Há um ano, a vida do Fábio se transformou radicalmente. Os exames revelaram um problema cardíaco grave, com alto risco de infarto. E ele decidiu reagir.
4: Foi um susto. Eu fui numa médica, né? Eu falei, nossa. E ela falou assim, se eu tomar Monjaro, ela falou assim, ah, vai te ajudar. E eu falei, como eu não vou morrer? Treinando todos os dias e aí mudar seus hábitos, né? Alimentação, né? Tudo.
3: Com acompanhamento médico e nutricional, Fábio usou canetas emagrecedoras e passou a fazer exercícios.
5: Desse time de futebol, tu era um dos mais gordinhos.
4: De 99 para 75, né? 23 quilos.
3: Foi uma grande transformação. Hoje ele tem menos fome. Conseguiu cortar doces, alimentos industrializados e até o cigarro. A mudança de vida chegou até o armário.
4: Eu tive que mudar todo o meu guarda-roupa, né, cara? De 48 para 42. Até, às vezes, tem uns que eu tenho umas roupas que é 40, viu?
3: Com o aumento do uso de medicamentos injetáveis, como Ozempic e Mounjaro, essa mudança atinge atualmente milhões de homens e mulheres em todo o país.
5: Uma mudança de perfil que, inclusive, já chama a atenção do comércio. Aqui na região do Brás, que é um comércio popular em São Paulo, as lojas estão se adaptando.
3: Essa loja vende roupa feminina tamanho grande.
6: Estamos fazendo o quê? Ampliando, né? Diminuindo mais os nossos tamanhos e mantendo a nossa grade plus size. Até porque o tamanho plus nunca vai sumir.
3: Nessa outra, o movimento caiu pela metade e as peças de tamanhos maiores estão sobrando.
7: Pra gente, se não se adaptar, o que está hoje é uma queda muito grande, né? Na verdade, esse ano já está sendo um ano bem difícil.
3: Para o presidente do Instituto Locomotiva, que pesquisa comportamento e hábitos dos brasileiros, quanto mais acessíveis as canetinhas ficarem, maior será o impacto na economia e no mercado.
8: Começou na classe A, as pessoas que tinham mais dinheiro para comprar. Mas hoje é transversal entre as classes econômicas. Quando nós conversamos com as pessoas que pararam de usar, elas pararam de usar por conta do preço da caneta. Com o tempo, esse preço vai cair e essas pessoas vão voltar a usar.
3: Na reportagem de amanhã, você vai ver como o uso desses medicamentos provocou mudanças também nos bares, supermercados e até na aviação.
2: Novas imagens mostram um incêndio florestal nos arredores de Madrid, na Espanha. Um homem foi preso suspeito de ter iniciado o fogo, que ainda está fora de controle. Em outra região do país, bombeiros tentam conter mais focos de incêndio, que obrigaram mais de 1000 pessoas a deixarem suas casas.
1: Um terremoto forte atingiu a costa oeste do México. O tremor de magnitude 7.3 também foi sentido na Guatemala e em El Salvador. Autoridades emitiram alertas de tsunami no Oceano Pacífico e adotaram protocolos de emergência. Prédios foram esvaziados e serviços não essenciais suspensos. Não houve registro de danos graves ou vítimas.
2: Um trote para comemorar o fim de um curso de formação de pilotos terminou em tragédia no Paraná. Um piloto morreu depois de levar um banho de óleo de motor de avião.
9: Estas são as imagens do primeiro voo solo do piloto. Quem registrou a cena foi a irmã dele. Logo depois do pouso, o piloto foi submetido a uma brincadeira para comemorar a conquista. Só que o episódio terminou com a morte do engenheiro Gustavo Henrique Lara, de 27 anos. O jovem passou pelo banho de óleo de motor de avião. Um trote como este, comum em escolas de aviação. Gustavo morreu

0: após a brincadeira. O piloto tinha acabado de concluir o voo inaugural de sua carreira aqui no Centro de Instrução de Aviação Civil do Aeroclube de Ponta Grossa, cidade a cerca de 115 quilômetros de Curitiba. Foi o próprio instrutor quem jogou o produto em Gustavo. O piloto teve uma reação alérgica grave e precisou ser levado às pressas ao hospital. Ele teve 3 paradas cardiorrespiratórias e não resistiu. A Escola de Aviação Civil disse que o ritual aconteceu fora da área da instituição e que está à disposição das autoridades. O instrutor, de 22 anos, chegou a ser preso, mas pagou uma fiança de R$ 3.000 e vai responder ao processo em liberdade. A polícia investiga o caso como homicídio culposo, sem a intenção de matar. Nós tivemos acesso ao depoimento do instrutor. Ele disse que na semana passada, outro piloto tinha passado pelo mesmo ritual.
1: A gente sempre usou o mesmo ônibus, o mesmo recipiente, e sempre esteve normal, tanto que uma semana atrás teve um outro aluno que fez o voo solo e tomou banho de óleo e não teve problema nenhum.
0: Além dele, outras 4 pessoas foram ouvidas pela polícia. Segundo os depoimentos, testemunhas e a própria vítima disseram que o óleo estava com um cheiro estranho e uma textura diferente. Exames detalhados já foram feitos para esclarecer a causa da morte.
2: Nada impede que isso evolua para um homicídio doloso, dependendo da investigação. Nada impede, se tivermos indícios de outros elementos informativos durante a investigação, assim como nada impede que ele seja absolvido dentro do processo penal, que o juiz, o Ministério Público, entendam que não houve nenhum crime e até o delegado de polícia aqui responsável pelo caso pode entender que não houve mais esse homicídio culposo.
0: Em nota, a ANAC, Agência Nacional de Aviação Civil, lamentou o ocorrido e alertou que produtos químicos aeronáuticos, como óleos e lubrificantes, jamais devem entrar em contato com a pele, pois trazem graves riscos à saúde e podem ser fatais. E reforçou o apelo para que escolas de aviação repensem seus ritos de celebração sem expor ninguém a riscos.
3: Por que, né, em 2026, esse tipo de trote ainda acontece? Em Minas Gerais, a reação rápida de um pai salvou o filho que estava engasgando. A manobra usada é simples e pode ser apreendida por qualquer pessoa.
4: Francisco, de 4 anos, estava no sofá de casa, quando coloca uma bolinha de isopor na boca e se engasga. O pai percebe a emergência e realiza uma manobra para salvar o filho. O caso aconteceu em São João del Rei, no interior de Minas Gerais.
5: A boca dele estava muito aberta, os olhinhos arregalados e ele roxo.
4: Toda a ação durou cerca de 20 segundos. Assim que o filho voltou a respirar, a emoção tomou conta.
5: Quando ele diz, eu engoli, está tudo bem, naquele momento, o Alisson, médico, desliga a chave. E é ligada uma nova chave do Alisson, pai. E aí eu desabo.
4: Qualquer criança pode passar por uma situação parecida. Nessa hora, agir rápido faz toda a diferença. Ter conhecimentos de primeiros socorros, mesmo que básicos, pode salvar vidas.
6: No caso de um engasgo total, a gente vai revezar 5 tapas nas costas com a manobra de Heimlich, nas compressões abdominais na altura do abdômen. Então faz 5 compressões abdominais em formato de J.
4: As manobras dos bebês apresentam algumas diferenças.
6: No antebraço, a gente vai segurar a mandíbula, virá-lo sobre o antebraço, deixando a cabeça mais baixa do que o restante do corpo e aplicar 5 tapas na altura da escápula.
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0: Messi dominou, cruzou, levantou, na bola, no gol, toque de cabeça! Lautaro! Lautaro! Lautaro! Pedro Porro domina pelo setor de ponta do campo de ataque, vai para a finta, liga a jogada com Olmo. Linda tabela para Pedro Porro, é o segundo, bateu!
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5: Eu andarei vestido e armado com as armas de São Jorge, para que meus inimigos, tendo pés, não me alcancem, tendo mãos, não me peguem, tendo olhos, não me vejam, e nem em pensamentos eles possam me fazer mal. Armas de fogo meu corpo não alcançará, facas e lanças se quebrarão se o meu corpo tocar, cordas e correntes se arrebentem sem o meu corpo amarrar. Glorioso São Jorge, em nome de Deus, estenda-me o seu escudo e as suas poderosas armas, defendendo-me com a sua força e com a sua grandeza, e que debaixo das patas do seu fiel cavalo, meus inimigos fiquem humildes e submissos a vós. Assim seja, com o poder de Deus, de Jesus Cristo e da falange do Divino Espírito Santo, bom dia!
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5: Bom dia, você escutando o programa Eu e Você na Madrugada. É madrugada de sábado e você ligado na programação da Rádio Clube. Um forte abraço. Obrigado pela preferência de sintonia. Até às 7 da manhã, programa Eu e Você na Madrugada. Vamos acordar, meu amigo trabalhador. Vamos despertar para mais um dia. 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
5: Estou comunicando no microfone mais famoso do estado do Pará nesta madrugada de sábado. E você, onde você estiver, escutando a poderosa Rádio Clube, um forte abraço. Obrigado pela preferência de sintonia. 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
5: Joga água no trabalhador, você escutando o programa Eu e Você na Madrugada. O despertador do trabalhador brasileiro até às 7 da manhã. Tem muita alegria no seu rádio. E é claro, a sequência musical do programa.
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2: Que beleza. Você ligado na programação da Rádio Clube. Um forte abraço. O Galo está cantando. O Galo cantou, o trabalhador acordou. 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
2: A sua melhor companhia até às 7 da manhã, onde você estiver. Alô você, meu amigo pescador. Alô você, meu amigo vigilante. Alô você, minha amiga dona de casa. 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
2: Beleza, comunicando, vibrando, levando alegria no seu rádio. É hora de notícia no programa Eu e Você na Madrugada. E ele está chegando, meu amigo jornalista Igor Oliveira, com a primeira notícia.
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6: Oi, Lemos, aquele abraço para você e para os ouvintes. Olha, o Ministério Público do Estado do Pará propôs um termo de ajustamento de conduta, o TAC, para integrar o BRT Belém e o BRT Metropolitano. A proposta foi apresentada ao Governo do Estado e à Prefeitura de Belém e tem como objetivo unificar a gestão, o planejamento e a operação dos dois sistemas, além de melhorar a integração tarifária e o atendimento aos passageiros. Durante as fiscalizações, o Ministério Público identificou problemas estruturais em estações do BRT Belém e a falta de integração completa entre os dois sistemas. Agora, o Estado e o município devem analisar a proposta. Se o TAC for aceito, serão definidos prazos e responsabilidades para a integração operacional e administrativa do transporte na região metropolitana de Belém. Eu volto contigo, Lemos.
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2: Obrigado, meu amigo Igor Oliveira, de plantão na Central de Jornalismo da Poderosa Rádio Clube. É hora de música no programa.
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2: Comunicando até às 7 da manhã com muita alegria. No som cristalino que fala e canta para todo o planeta. 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
2: 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O galo está cantando, o trabalhador está acordando. É madrugada de sábado. 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
2: 10:07 da manhã, programa Eu e Você na Madrugada. É hora de notícia com o jornalista Igor Oliveira. Ele está chegando com a segunda notícia.
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10: Isso, olha, os estudantes que se inscreveram no programa Universidade para Todos, o ProUni, já podem consultar o resultado da primeira chamada do segundo semestre de 2026. A lista dos pré-selecionados está disponível no portal Acesso Único ao Ensino Superior. Quem foi aprovado nesta etapa precisa ficar atento ao prazo. A comprovação das informações socioeconômicas e acadêmicas devem ser feitas até o dia 24 de julho, diretamente na instituição de ensino para a qual o candidato foi selecionado. O Ministério da Educação alerta que a entrega da documentação é obrigatória e a perda do prazo pode levar à desclassificação. Para quem não foi chamado agora, a segunda chamada será divulgada no dia 5 de agosto. Já a lista de espera terá manifestação de interesse nos dias 26 e 27 de agosto. O ProUni oferece bolsas integrais e parciais em instituições privadas de ensino superior e utiliza aí as notas do Enem como critério de seleção. Volto com você.
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2: Obrigado, meu amigo Igor Oliveira, de plantão na Central de Jornalismo da Poderosa Rádio Clube. É hora de música no programa.
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2: Programa Eu e Você na Madrugada. Você ligado na Rádio Clube. Bom dia, bom dia, bom dia. Programa Eu e Você na Madrugada. É hora da participação do meu amigo Celso e o Tititica. Mas antes, vamos ouvir o recado da Comep.
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2: 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Não perca tempo. Programa Eu e Você na Madrugada. Até às 7 da manhã.
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2: Você ouve o programa Eu e Você na Madrugada até às 7 da manhã. É hora de notícia. Aconteceu, ligue na Clube. Ele está chegando. Igor Oliveira com a terceira notícia.
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7: Isso mesmo, a combinação de temperaturas elevadas e da falta de chuvas levou aí a Holanda a declarar situação de escassez efetiva de água. O governo informou que a redução histórica no volume dos rios exige medidas para garantir o abastecimento e administrar os recursos hídricos nas próximas semanas. Segundo as autoridades, a prioridade será manter o fornecimento de água para a população, que não deve ser afetado devido aos reservatórios abastecidos antes do verão. No entanto, a irrigação agrícola será restringida em diversas regiões e a navegação poderá sofrer atrasos, já que as eclusas serão abertas com menor frequência para conter a entrada de água salgada. O governo holandês avalia que a escassez deve persistir nas próximas semanas. Aconteceu, ligue na Clube, Igor Oliveira para a programação da Rádio Clube do Pará.
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2: Obrigado, meu amigo Igor Oliveira, de plantão na Central de Jornalismo da Poderosa Rádio Clube. É hora de música no programa.
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1: Olá, bom dia. Agora já são 5h36, 5 horas e 36 minutos. A hora certa para você na clube. Se você tá na clube, você tá legal. Bom dia para você. Hoje sabadão. Hoje dia 18. Rapaz, já passamos da metade do mês de julho, né? Ontem nem acreditei que já é o terceiro final de semana de julho, né? Ou seja, se é o terceiro, só falta mais um final de semana de férias, né? Rapaz, pensa no mês que voou, bicho, ó. É doido. Mês de junho voou, mês de julho nem se fala, né? É o mês que a galera aproveita pra ir nas praias, né? Falar em praia, Salinas está fervendo, né? De gente. Muita gente, né? Ontem mesmo se deslocou pra Salinas, né? E demais balneários, né? Da região do Salgado. E Salinas tá bombando, né? Ontem eu tava vendo umas imagens nas redes sociais. O aeroporto de Salinas lotado de jatinho. Muito jatinho mesmo. Igual o Paragominas na época da exposição. E muitos carros de luxo, né? Rodando nas areias de Salinópolis, né? Na praia do Atalaia, né? Muitos carros de luxo, Lamborghini, Ferrari, e outros carros de luxo aí. Rapaz, será que estão dando alguma coisa ali em Salinas, né? Todo mundo só quer ir para Salinas. É um dos destinos mais procurados, né? Na região toda do norte. É exatamente a praia do Atalaia, em Salinópolis, né? Portanto, mais um final de semana, a BR-316 totalmente congestionada, né, de veículos, pessoal se direcionando a Salinópolis. Portanto, é hora de curtir as férias, é hora de curtir o final de semana, penúltimo, né, aliás, é o penúltimo final de semana de julho já, então. Hoje 18, né? Hoje é dia de quê, rapaz? Hoje é dia de falar sobre o consumo de leite que pode aumentar a chance de ter gêmeos. Olha só, tem alguma coisa relacionada, né? Ao leite com a chance de ter filhos gêmeos. Hoje é dia de São Frederico. Hoje é aniversário de Nelson Mandela. Isso se ele estivesse vivo, né? Nelson Mandela estivesse vivo, estaria aniversariando hoje. Hoje também é o dia que foi fundada a Intel, né? Intel é empresa relacionada à tecnologia, computador e tudo mais, né? Hoje também é o dia de lembrar o incêndio de Roma, né? Hoje é o dia que lembra esse fato histórico, né? Que foi o incêndio de Roma. Também hoje é o dia que lembra sobre a primeira emissora latino-americana sair do ar definitivamente, que foi a TV Tupi, né? Uma das primeiras TV do Brasil. E esse dia marca o dia que a TV Tupi, que é a primeira emissora latino-americana, saiu do ar. Esses, portanto, são os fatos jornalísticos e históricos do dia de hoje. E o santo, como eu já falei, dia de São Frederico. São 5h40, 5 horas e 40 minutos, está no ar o seu programa Bom Dia Clube, aqui na sua 89,1.

Olha a hora certa, 5h51, 5h51. É hora certa para você na Clube, abraçando aqui o nosso amigo Luiz Carlos, já por aqui ligado na nossa programação. Lá em Luiz Carlos, ontem encontrei o Luiz Carlos lá no CRAS, Morada do Sol. Nosso amigo Luiz Carlos, sempre parceiro, amigo, né, companheiro, sempre solícito, né, sempre atendendo a galera aí com um sorriso no rosto, né. Luiz Carlos já é um patrimônio municipal da Prefeitura de Paragominas, já deve ter aí quase 30 anos de casa, né. Um abraço para o nosso amigo Luiz Carlos, lá na Morada do Sol. Luiz Carlos ainda não oficializou sua eleição, né? Sua candidatura a deputado estadual, né? Está esperando aí decisão do partido, se ele vai concorrer a uma vaga aí na Assembleia Legislativa, né? Nosso amigo Luiz Carlos tem bastante voto, né? Ainda está esperando ainda a decisão aí o chefe do partido, se ele vai ser candidato a deputado estadual. Olha, eu estava falando agora há pouco sobre Salinas, né? Agora você sabia que das únicas praias do Brasil que é proibido entrar carro, tem aquela baderna toda de carro na areia, é em Salinas, no Pará, né? A praia do Atalaia, onde entra carro na faixa de areia, aí cada um liga um som. Pois é, mas você sabia que as praias do Atalaia e Farol Velho em Salinópolis podem passar a ter a circulação de veículos temporariamente restrita durante o veraneio, né? Feriados prolongados e festa de fim de ano. A recomendação foi expedida pelo Ministério Público do Estado do Pará e busca reduzir acidentes provocados pela elevação da maré, além de garantir mais segurança para moradores, turistas e equipes de emergência. O documento assinado pela promotora de justiça Luiz Rejane de Araújo Silva recomenda que o governo do Pará, por meio da Secretaria do Estado de Segurança Pública e Defesa Social, a SEGUP, e também outros órgãos como DETRAN, Corpo de Bombeiros, Polícia Militar, Polícia Civil e Prefeitura de Salinópolis adotem medidas para impedir a entrada e a circulação de veículos na faixa de areia 2 horas antes do horário da maré alta, que é chamada de pré-mar, nos períodos de maior movimentação, né? Aí já era para ter sido proibido, né? Já está terminando quase o mês de julho, né? Mas isso aí é mais para evitar prejuízo, né, para os próprios donos dos veículos, né? Todo ano a gente vê a galera fazendo oferenda aí para Imajá, né? Um carro de luxo, né? Inclusive, essa semana ontem, né? O cara...

0: cara querendo se mostrar para as mulheres lá em Salinas. Quase que ele fazia uma oferenda de uma carreta. Uma carreta, o cara entra na praia de Salinópolis, lá no Atalaia. Ele desatrela, né? Aí fica só com um cavalinho, né? Aí fica lá se mostrando. Quase que ele dança ontem, essa semana, né? Com um cavalinho. É caríssimo, cara. Um caminhão aí que custa aí mais de R$ 1 milhão. Já pensou? É vender nem dele, né? Porque às vezes é do patrão. Aí o cara vai, tira, desatrela e vai curtir a praia, né? E isso pode ser proibido, mas só 2 horas antes da maré alta. Aí isso aí não influi muita coisa não, né? Mas se tirar os veículos da faixa de areia de Salinópolis, a galera gosta de Salim justamente por isso, né? Do Atalaia. Porque pode entrar com o carro e até a beira do mar e ficar com o carro lá de boa lá. É, para quem gosta, né? Eu prefiro deixar o carro lá em cima, lá na frente do Concha do Mar e descer andando, né? Negócio de deixar carro na praia, na areia da praia, não é comigo não. Mas tem uma galera aí que gosta. É isso aí, agora já são 5h55, 5 horas e 55 minutos. O tempo passa, o tempo voa e a gente continua com você aqui de boa, né? Agora, outra coisa interessante: tem uma galera aí que não pode ver uma casa de abelha, né, em casa, que quer destruir, né? Mas agora você sabia que matar ou exterminar abelhas pode levar você à prisão e à multa? Pois é. Isso está incluído na lei de crimes ambientais, né? As abelhas são essenciais para o equilíbrio da natureza e para a produção de alimentos. As abelhas são responsáveis pela polinização de grande parte das plantas cultivadas e da vegetação nativa. Estimativas apontam que cerca de 75% das culturas agrícolas destinadas à alimentação humana dependem, em algum grau, da ação dessas polinizadoras, que são as abelhas. No Brasil, a eliminação irregular de abelhas ou a destruição de colmeias pode configurar crime ambiental conforme a Lei Federal 9.605 de 1998, que é a Lei de Crimes Ambientais. Dependendo das circunstâncias, o responsável pode responder por detenção de 6 meses a 1 ano, além de multa e outras sanções previstas na legislação. Portanto, aí muito cuidado quando você quiser destruir o enxame de enxame, enxame, enxame de abelha aí no seu quintal. Já chegando por aqui nosso amigo Emmanuel de França. Emmanuel de França, que gosta sempre de lá na fazenda do amigo dele, né? Tirar um melzinho. Como é que você usa esse artifício, mano, para tirar mel sem levar ferroada?
1: Agora já, bom dia galera, bom dia JC, bom dia para todos. Hoje já temos aí a abelha geneticamente modificada, né? Sem o ferrão, né?
0: Ferrão, né?
1: Exatamente. Aí fica mais prático, né? Mas abelha sem ferrão não é uma abelha legitimamente.
0: Não tem como se defender, né?
1: É, não tem como se defender, né? Mas eu acredito que são insetos voadores, né? Conhecidos pelo seu importante papel na polinização. A gente sabe muito bem que o mel que é extraído da própria abelha, né, tem uma importância muito grande na saúde das pessoas, né? Interessante você falando aí, as abelhas elas são insetos fantásticos, né? E essenciais para o planeta. Elas possuem uma comunicação complexa através de uma dança em formato de 8 para indicar a localização de flores. Batem as asas até 250 vezes por segundo e podem carregar cerca de 300 vezes o seu próprio peso. Existem mais de 20 mil espécies de abelhas no mundo, meu caro JC. As suas colônias possuem uma das organizações mais fascinantes da natureza. Inclusive, nós temos aqui já em Paragominas, eu vi o prefeito falando outro dia aí, naquela região da Caipe, lá do São João do Onça, já tem muita gente produzindo mel, né?
0: Exatamente. Lá na Caipe tem a Casa do Mel, né?
1: Uhum.
0: Que foi inaugurada ainda na gestão do Paulinho, né, prefeito?
1: Uhum.
0: E produz bastante mel. Hoje você vê pessoal da Caipe abastecendo essas lojas, né, de academia, né? Que vende produtos para academia, né? Pessoal vendendo o mel puro. E já fizeram um teste aí que realmente o mel lá da Caipe, né? Um mel de qualidade puro, né?
1: Uhum.
0: Eu tava conversando com um cara que é dono de uma loja dessa que vende produtos, né, para fitness, né?
1: Uhum.
0: Ele falou que de todas as pesquisas que ele fez, o mel da Caipe é o melhor.
1: Interessante que o mel de abelha ela é um poderoso aliado para a nossa saúde, né? Tem ações antimicrobiana, antioxidante. Eu me lembro muito bem quando eu era menino, quando eu tinha problema com tosse lá em casa, minha mãe aliviava a nossa tosse e dor de garganta com mel de abelha, né? E às vezes ela melava assim o dedo com o mel e enfiava na garganta da gente. Para aliviar as dores de garganta, auxiliava na cicatrização de feridas. E quando você falou em academia aí, porque o mel de abelha fornece energia rápida, né? E atua como um fortalecimento até para a flora intestinal. E tem muita gente que usa o mel para tomar uma pingazinha com mel.
0: Uhum.
1: O uísque.
0: O mel com
1: caipirosca com mel.
0: O mel com São João da Barra e limão.
1: Uhum.
0: É um excelente remédio aí pra gripe, né?
1: Não é à toa que aquele humorista, que até já morreu, o Mussum, ele chamava pra cachaça de mer. Bota um merzinho pra mim aí, né?
0: Ou seja, o mel é fundamental, né? Pra saúde, né?
1: Exatamente. Hoje, você tava falando ainda agora há pouco aí sobre a questão lá da Praia do Atalaia, de um período, é uma espécie de defeso da maré, né? Na hora que a maré tá enchendo, você não pode estacionar carros na margem da praia, né? Esperar vazar, né? Aí, você sabe que a Atalaia é uma das praias mais bonitas do mundo, né? Nem do Brasil, do mundo, a praia do Atalaia, né? Mas eu acho que a movimentação é muito grande lá, porque é a única praia no Brasil, das pouquíssimas, que você pode ostentar, levar seu carro.
0: Exatamente.
1: Você falou que viu até Lamborghini, Ferrari na praia esses dias?
0: Foi, rapaz.
1: Imagens, tava através de imagens?
0: Vários carros de luxo, né, circulando lá na areia das praias de Salinas.
1: Todo mundo. Você sabe que o brasileiro tem muita gente que gosta de ostentar essas coisas, né? E aí o cara vai na praia pra mostrar mesmo e leva na areia. Imagine você, a maré engolindo um carro desse.
0: Já pensou? Agora que eu fico mais em...
1: E o seguro parece que não paga, né?
0: Paga não.
1: Porque aí é problema do proprietário.
0: Irresponsabilidade
1: dele.
0: Do próprio dono, né? Aí você viu, essa semana viu um cavalinho, né?
1: Uhum.
0: Sendo sugado.
1: Eu acho que não era do dono daquele rapaz, não, né? Ele era motorista só.
0: Possivelmente,
1: né?
0: Não, né?
1: Uhum.
0: Aí o cara, aí as imagens rolam, giram no Brasil, aí pensa que não é o dono da frota, né? Da carreta, tá lá assistindo. Rapaz, que motorista irresponsável. Aí o cara ainda perde o emprego, né?
1: Fica sujo, né? Foi na. Tem uns. Mais ou menos uns 20. Umas duas semanas que isso aconteceu, né? Lá na praia do Atalaia, né?
0: Uhum.
1: É raro você ver o cara meter uma carreta na praia, né?
0: Ele desatrela, né, vai?
1: Desatrela
0: a carreta, entra só com o cavalinho, né?
1: Uhum.
0: Mas faz bastante isso. É porque os caras querem parecer, né?
1: Uhum.
0: Por isso que o movimento todinho ali em Salinópolis é mais por isso, né? Se tirarem e proibirem os carros de descer.
1: Aí não vai
0: ali,
1: ter graça, né?
0: Não tem. Perde o movimento, né?
1: Falar em carro, meu cara, JC. Ontem em Marabá, esse final de semana, parece, início de semana, a BID inaugurou uma revendedora, né? Lá em Marabá, disse que carro barato, barato. Isso é bom porque a concorrência favorece o consumidor, né? Hoje você está comprando carro sem entrada, carro brasileiro sem entrada. Eu tenho um amigo aí que ele disse que foi na Chevrolet, disse que viu lá um Onix sem entrada e daqui a 30 dias você dá a entrada, parcelas de R$1.200, menor do que o salário mínimo. Facilita o cara comprar um carro zero, né?
0: É porque a concorrência é grande, né?
1: É grande.
0: A BYD mesmo, que você está falando aí, entrou com força
1: carro
0: no
1: chinês,
0: Brasil.
1: Carro chinês, né?
0: É, exatamente.
1: Já pensou uma BYD aqui em Paragominas? Uma em concessionária?
0: É você vê que vende bastante, né? A BYD, a GWM. Essas empresas, né, de carro importado.
1: Será que o brasileiro já está seguro de que o carro, porque tem muita gente que via com desconfiança, né, carro elétrico, essas coisas todas, né?
0: Mas ganhou gosto, né?
1: Ganhou gosto, porque pelo menos o design dele é muito bonito.
0: É, né? Porque você olha assim que é um carro tipo futurístico, né? Você olha assim para a foto dele, eu olho com desconfiança, ainda não consegui ainda, mas os preços são muito bons, né?
1: Esses dias eu peguei um Uber em Belém, aí no interior do carro tinha, parece que uma boutique, tinha um uísque, tinha pulseira, tinha relógio, tinha tudo pra vender dentro, parecia uma boutique mesmo, nunca tinha visto aquilo.
0: Certo.
1: Aí o cara disse, você quer tomar alguma coisa, aí tá aí, é só usar aí. Meu Deus do céu.
0: Interessante,
1: onde, assim, né? É no banco onde seria do carona, né? Lá no centro é passageiro, o local que era do banco, o cara instalou um painel, com muitas coisas para vender, pulseira, boné. E lá embaixo tem um frigobarzinho assim, com uma bebidazinha para você tomar. Rapaz, o cara é interessante,
0: não é
1: né?
0: Não é um Uber, é uma limousine, né?
1: Exatamente.
0: Limousine que tem nessas coisas, né? Tem, tem frigobar, tem aquele lugar para se maquiar, tem lugar para fazer outras coisas, né? Que é enorme, né?
1: Eu não sei como é que os caras conseguem ganhar dinheiro com Uber, porque outro dia eu peguei o Uber, uma corrida lá da Mauriti até o Greenville 2, é muito longe, deu R$32. Eu digo, meu Deus do céu, será que os R$32 de gasolina dá para vir e voltar aqui? Eu não sei como é que os caras conseguem sobreviver. Agora tem corrida também que é cara, né, meu? Dependendo do horário de pico, né?
0: É porque assim, é uma paga a outra, né? Você perde em uma, ganha na outra, né? Sempre é assim, né?
1: Tem um detalhe, motorista de Uber, ele não desce do carro para lhe ajudar. Se você tiver alguma coisa para colocar na mala, você tem que se virar, né? É igual caixa de supermercado, né? Você tem que embalar, tem que sacar.
0: É porque esse negócio de querer carregar bagagem em Uber, só no Brasil. Uhum. No Brasil aqui você pede um Uber, aí você vai. Porque ele é um carro para deslocamento rápido, né? É só mesmo para levar você, né?
1: Uhum.
0: É só a pessoa sem bagagem. Só que aqui no Brasil, o pessoal muda tudo, né?
1: Uhum.
0: Aí o cara pede um Uber, o cara vai. Quando chega lá, o cara tá na calçada com meio mundo de mala, fogão, sofá, cachorro. É um paneiro cheio de galinha.
1: Outro dia o cara pediu um Uber, rapaz, deu o maior BO. Quando o Uber chegou, o cara pesava 160 ou 180 quilos, o cara recusou. Então eu quero meu dinheiro de volta, o passageiro falou. Eu disse, sem problema. É muito peso, né, mano?
0: Muito peso. E o cara realmente não tem essa obrigação, hein, mano? De estar carregando bagagem, não, pra tirar, colocar no carro. O cara não é obrigado. E tem lá a opção, eu já trabalhei já. Logo quando começou aqui, eu coloquei meu carro, né?
1: Uhum.
0: E tem a opção lá, você recusar.
1: Mas já tem a opção hoje, né?
0: É, e você recusar, tipo assim, a bagagem não coube no carro, o volume é grande e tal. Tem a opção lá pra você recusar a corrida, né?
1: Uhum.
0: Eu mesmo, o cara chamava quando eu chegava perto, que eu vi o cara na calçada com um monte de mala, um pandeiro cheio de galinha,
1: açaí,
0: um porco amarrado pelas pernas. Aí eu só dava meia volta e voltava, aí chegava, cancelava. Aí tem a opção lá, a bagagem do passageiro não coube no carro. Aí pronto, aí você tá perdoado. Porque se você recusar a corrida aí sem justificativa, né? Você
1: tem que ter justificativa, né?
0: É, você é penalizado, né?
1: Uhum. Tá certo então, esse é o Grande JC e suas explicações nesta manhã de sábado. Lembrando que às 7 em ponto tem o café com o prefeito. Naturalmente, né, mas café é chá com o prefeito. Hoje às 7 em ponto. Você acha que a pauta de hoje tá bombando? Será que tem pauta bomba?
0: Eu acho que essa semana também tá fraca.
1: Light, né?
0: Também fraca de
1: fome. Meio de férias, verão.
0: É. Mas sempre tem alguma coisa, né?
1: Tem alguma novidade, né?
0: Exatamente.
1: Vem a Agropec aí, começa a primeira semana do mês que vem, né? Já tem vários shows agendados. Tem, naturalmente, os balneários também de nossa cidade. Tem muitos balneários aqui, chamativo, né? Tem muitas colônias aqui. Tem fazendas aí que tem balneário. Balneário não, tem que ter piscina, tem represa, que é mesmo que você tá num paraíso também, né?
0: Exatamente. Limpixuna tem uma fazenda chamada Paraíso, né? Galera, exatamente, vai muito pra lá, né?
1: Perto de Pixuna, lá na Inalca, próximo a Inalca.
0: É, na Inalca.
1: É.
0: É muito bacana. A galera faz aquele negócio de ônibus, né? Como é que chama? Excursão, né?
1: Excursão, né?
0: Vai pra lá, né?
1: Uhum. Eu sempre conheço lá.
0: A patroa lá em casa tá doida pra ir lá.
1: É bonito lá. Todo mundo fala que o cardápio lá é bom.
0: É bom e barato, né? É
1: bom e barato. Aí o cara teve uma boa ideia, que é do pessoal aí do Paraíso, né? Daquelas lojas ali, né?
0: É deles, é?
1: É
0: do André?
1: É. Tem informações que é dele aí. Mas é interessante mesmo. 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Um abraço aí, bom dia pro Mauro Leal, dona Sami Fitch, né? Está com a gente aí todas as manhãs. Pessoal lá da Distribuidora Garcia, pelo Polo Mobileiro, também com a gente. Meu amigo, o Ivânio Cruzaro, aí na Nutripães, na Rua do Contorno. A dona Maria Cruzaro, bom dia. A Maria Eduarda também. Um abraço aí para o Nanzinho, lá da produção. Bom dia para você. Também com a gente o meu amigo Nilson, da Casa de Carne Pernambucana. O meu amigo, o grande Haroldo, o rei da tesoura. Seu João Leandro, rei do mamão. O Wilson, rei do queijo. Essa turma boa e amiga lá pela Feira do Produtor Rural, acompanhando a gente também. Um bom dia e um grande abraço aí. A mensagem aqui muito bonita. Amanhecer do dia aqui na parada do ônibus da Caipe. Bom dia, para que Deus abençoe este lindo sábado. Isso aí é o nosso amigo Carlinho, presidente da Associação dos Taxistas. Já está com seu táxi no ponto de qualquer viagem, né? Está lá na parada de ônibus que faz linha para Caipe. Nosso amigo Carlinhos, um moço que veio lá de Pau de Remo, perto do Fundo de Pote, na região de Capitão Poço. Um abraço para ele aí. Quem mais está com a gente, meu caro JC?
0: Aí você falou do Carlinho aí que tá pra pegar o pessoal da Caipe, né? Aí ele não tem como recusar, né? Bagagem, né?
1: E tem que levar muita bagagem.
0: O pessoal que vem da zona rural traz bastante coisa, né? Macaxeira, açaí, peixe. Aí o cara se recusar e dançou, né? Nosso amigo Luiz Carlos, já tá ligado aqui, falei agora há pouco. Luiz Carlos, lá da Morada do Sol. Quer ouvir a música Lobo da Estrada? Ele sempre gosta, mano, do Lobo da Estrada. Falando em Lobo da Estrada, esses dias tinha uma onça morta ali, né? Mataram uma onça na Estrada da Caipe, né? Você viu?
1: Uhum.
0: Aí eu lembro da vez que eu atolei, né? E tive que andei 30 km de noite a pé na Estrada da Caipe, mano. Tamanha 10 horas da noite até meia-noite. A pé eu e a Vogna. Conhece a Vogna?
1: Conheço. A Vogna é conhecida pelo Conselho Tutelar, né?
0: Era conselheira, né? Aí nós andando na estrada ali, era no inverno ainda, a estrada cheia de água. Aí eu vi lá a imagem lá da onça, né? De rapaz. Coragem, né?
1: É. Tá certo então, meu caro JC. Agora são 6 horas e 13 minutos.
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0: Olha a hora certa agora, já são 6 horas e 30 minutos. Hoje dia 18 de julho. Hoje é o dia que lembra o grande incêndio de Roma, né? E será que é aquele incêndio que Nero provocou, né? Pois é, o grande incêndio de Roma teve início na noite de 18 de julho, no ano 64, depois de Cristo, no núcleo comercial da antiga cidade de Roma, em volta do Circo Máximo. O fato abstrou-se rapidamente pelas áreas mais densamente povoadas da cidade, né? Com suas ruelas sinuosas, né? Esse, portanto, é um fato histórico, né? O incêndio de Roma. Hoje é o dia de falar também sobre o consumo de leite relacionado à chance de gêmeos, né? A chance da pessoa gerar filhos gêmeos. Pois é, uma dieta rica em produtos lácteos aumenta significativamente a chance de uma mulher gerar gêmeos, segundo uma pesquisa publicada na última edição da revista científica Journal of Reproductive Medicine. Portanto, aí esse estudo mostrou que uma dieta, né, rica em produtos lácteos, né, produtos relacionados ao leite, aumenta significativamente a chance de uma mulher gerar filhos gêmeos, né? Portanto, você já fica atento, fica aí, não deixe para o leite só quando seu bebê nascer, a não ser que você tenha vontade de gerar filhos gêmeos, né? Além de gerar filhos gêmeos, além de fatores genéticos, né? Também o consumo de produtos relacionados derivados do leite pode aumentar a chance, né? Hoje também é dia de lembrar o aniversário de Nelson Mandela. Nelson Rolihlahla Mandela nasceu em Kunu no dia 18 de julho de 1918, né? Ele foi um advogado, ex-líder rebelde e ex-presidente da África do Sul de 1994 até 1999, grande homem, né, do século, Nelson Mandela. Hoje seria o seu aniversário. São 6h33, 6 horas e 33 minutos. Olha, depois da Starlink, né, Elon Musk quer lançar o celular sem internet, né? Um celular que já vem com a Starlink, né? Será que será o fim das operadoras de telefones, né? Pois é, será o fim definitivamente das operadoras de celular? A Anatel aprova regras para Starlink conectar internet direto no celular sem o uso de antenas em todo o Brasil, né? Fim das áreas sem sinal. A Anatel aprova internet de satélite direto para celulares comuns. O conselho diretor da Agência Nacional de Telecomunicações, Anatel, aprovou na última quinta-feira, né, a regulamentação do serviço Director Davis D2D, tecnologia que permite a conexão direta entre satélites e smartphones comum. A decisão histórica abre caminho definitivamente para a chegada de serviços altamente aguardados no país, como a Starlink Direct, Cell de Elon Musk, né? A grande inovação da tecnologia é a acessibilidade. O usuário não precisará comprar antenas parabólicas, roteadores ou trocar de aparelho para ter sinal em áreas isoladas. O próprio smartphone que você já carrega no bolso será capaz de se conectar aos satélites em locais onde as torres de telefone tradicionais não alcançam. E aí, mano? Tá pronto para comprar o celular do Elon Musk aí, que já vem com Starlink?
1: Agora a pergunta é o seguinte: esse Elon Musk, ele tá sempre se reinventando, né? Esse homem não tem limites, ele não para. Até porque a equipe dele, ele tem uma super equipe, um batalhão de pessoas acima da IA.
0: Ele domina a IA, né? É. Ele próprio domina a IA, eu acho.
1: Uhum. Então, já era previsto esse equipamento aí, né? Do Elon Musk. E a relação dele com a internet é globalmente impulsionada aí pelo Starlink, né, que é uma rede de milhares de satélites em órbita baixa, inclusive, da empresa aeroespacial SpaceX. E o serviço leva internet de alta velocidade a áreas rurais e remotas em todo o mundo, né, onde a infraestrutura tradicional não chega. O serviço tem se expandido cada vez mais e muito rápido, inclusive aqui no Brasil, e se tornou um dos seus maiores mercados. E entre as novidades, meu caro JC, a empresa tem popularizado planos mais acessíveis e portáteis, como a Starlink Mini, uma bem pequena, né? De bolsa. Além de negociar aprovações regulatórias para oferecer internet direto para celulares, dispensa o uso de antenas receptoras. Então, é uma nova tecnologia. A atuação de Starlink também enfrenta desafios geopolíticos e comerciais, até no próprio país dele, né? Na África do Sul, país natal. A empresa esbarrou em uma legislação local, abrindo espaço para concorrentes como a Amazon e outras, né, avançaram também na região. Quer dizer, ele não está só, tem outros concorrentes. Lá no país dele mesmo, né, na África do Sul, que ele não é americano.
2: Não.
1: Ele é branco assim, mas ele nasceu na África. Meu caro a JC, são 6 horas e 37 minutos. Um abraço aí, pessoal, da Leal Rações, ali na Barão de Araruna, 1313B. Nosso amigo Mauro Leal, dona Samira, bom dia. O meu amigo Jocélio, da Auto Escola Patriota, ali na Presidente Vargas, em frente ao Detran. Meu amigo Alderi Freitas, o popular Daiane, Supermercado Daiane. Ontem ele estava saboreando uma panelada, hoje de novo vai na panelada lá do pessoal do Mercado Municipal. Bom dia. Abraçando o meu amigo Paulinho, da Farmácia Garcia, farmácia que tem de tudo. Tião, da Casa Blanca, bom dia. Pessoal da Elétrica RN, bom dia para vocês aí. Meu amigo Louro, da Super Bom Panificadora, que fica lá no bairro Angeli, na Presidente Médici, quase em frente, próximo ao Projeto Juquinha. Lá fica a Super Pão Panificadora do meu amigo Capitão Louro, moço que veio da terra do cimento, Capanema, meu caro JC. Agora são 6h38. Quem mais está com a gente, meu caro JC? Quem ligou de novo? Além da sua amiga Dona Maria do Socorro Araújo, a família Araújo.
0: Verdade, nossa amiga Socorro, sempre ligada, né? Mas quem está com a gente aqui é nossa amiga Morena, também lá na Gibão. Abraçando aqui a Dona Júlia. Final de semana passado, o seu Bena estava na cidade, mano. Veio comprar, renovar o seu estoque aí de tabaco, né? De... também do café. O nosso amigo Raimundinho da Seminfra, também ligado com a sua galera. O nosso amigo Antônio do Onça, lá pelo Camotão. Um abraço todo social. E também a nossa amiga Dona Lia, nossa amiga Tereza, um abraço pra Tereza, sempre ligada aqui na nossa programação.
1: Tá certo então.
0: Vamos de música então, né? Vamos trazer agora uma com Zezé Camargo e Luciano. Zezé Camargo e Luciano, amigo da Lua e amigo, irmão da Lua, amigo das estrelas. Conhece essa música, mano?
1: Não. Estão pedindo também Quando Chegar o Amanhã, música do Leonardo. Quando Chegar o Amanhã.
0: Mas esse Leonardo é Leonardo Sullivan.
1: Sullivan, exatamente.
0: Não é o Leonardo do sertanejo, não.
1: É o Leonardo sertanejo.
0: Não, essa Quando Chegar o Amanhã, quem canta é Leonardo Sullivan.
1: Ah, eu pensei que fosse o outro.
0: Não é o Leonardo.
1: Não é o Leonardo que gosta de pinga, não é ele não.
0: Não é ele não.

0: Manuel de França.
1: Muito bem, meu caro JC, faltando 4 minutos para as 7 da manhã. A gente já está aguardando aqui a conexão com o prefeito Sidney. Hoje ele vai fazer o programa via telefone, não é? Mas já está tudo preparado aqui. Daqui a pouquinho, às 7 em ponto, a Clube de Paragominas vai apresentar o Café com o Prefeito, que é o programa de todos os sábados. Começa exatamente às 7 da manhã. Meu amigo JC já está aqui monitorando os botões magnéticos do programa. O senhor não está com Starlink, não mesmo? O senhor ainda é aquela via tradicional ainda, né?
2: É, o meu é o via antena.
1: Via antena,
2: né? Via antena, aquela rabo de peixe, né?
1: Uhum. Mas quando o senhor viaja por aí na zona rural, a serviço da Secretaria do Meio Ambiente, o senhor vai de Starlink.
2: Starlink.
1: Aí tem instalado no carro.
2: As duas caminhonetes devidamente com instalada Starlink. Aí tem uma caminhonete que é em cima, né? Uhum. Externa, e a outra é interna, né? Uhum. Agora, eu acho a diferença, né? Tipo assim, tem uma caminhonete lá que tem a Starlink externa, né? Antena enorme. E a internet não é boa, né? Uhum. Agora a outra, que é aquela Starlink Mini, né? Uhum. Que é dentro da gabine, ela é bem melhor.
1: Bem melhor, né?
2: É, ela segura melhor o sinal. Porque a externa oscila muito, né?
1: Uhum.
2: Você fica debaixo de uma árvore, por exemplo, o sinal corta. Aí pra voltar demora pra caramba. Agora essa que fica dentro da gabine, não. É o tempo todo boa.
1: Tá certo. Isso aí é a orientação técnica do meu amigo JC, que está só aguardando aí o ok do prefeito Sidney para o nosso programa Café com o Prefeito. Quero mandar um bom dia, um abraço aí para todos, o pessoal aí do Mercado Municipal, aí na Feira do Produtor Rural, o pessoal lá no Ouro Preto, Novo Horizonte, Morada do Sol, Morada Verde, Morada dos Ventos. Bom dia para o meu amigo Paulinho da Farmácia Garcia, o Alderi Freitas Popular Daiane, pessoal da Leal Rações ali da Barão de Aranuma, meu amigo Jocely da Auto Escola Patriota, meu amigo Tião da Casa Blanca, bom dia. Toda a galera aí na zona rural, na expectativa aí do programa. O nosso bom dia para vocês aí na região da Caipe, lá do Onça, Nova Jerusalém, o pessoal lá da Perac, da Paragonorte, o nosso bom dia. Lá na Colônia Água Suja também, os nossos cumprimentos aí para você que está acompanhando a gente. Já chegando por aqui, o nosso amigo Rildo, né, da Secom, ele que é um dos responsáveis aí pela produção e mega produção, acompanhado de quem, meu caro JC, ele chegou?
2: Elineide Santos, Senna Rosa.
1: E hoje ela veio toda de blusa vermelha, aquela tradicional blusa do Jump.
2: Hoje ela vai fazer trilha, ela veio com aquela bolsinha do Exército, né, nas costas.
1: Então,
2: terminando aqui o programa, ela vai fazer uma trilhazinha.
1: Então já fique monitorando aí, porque a qualquer momento, aquela tradicional chamada tradicional para o Café com o Prefeito. Já colocando a trilha, né, meu?

0: evento, já recebemos o sinal verde do prefeito Sidney para o nosso programa Café com o Prefeito deste sábado maravilhoso, sábado de sol, sábado de verão também, né? Bom dia, prefeito. Abertura, né? Vamos aí a nossa...
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0: e muita coisa acontecendo, né? Tanto na semana passada, como que a gente pretende fazer acontecer nesta semana próxima, né? Essa semana passada, irmão, essa semana que está terminando hoje praticamente, nós tivemos uma peça que deu muito trabalho de fazer, uma tarefa, que foi o leilão dos nossos bens inservíveis. Máquina velha, veículo que já não tem condição de rodar, pedaço de equipamento, e isso tem uma burocracia muito grande, né? Tanto para atender a questão do Tribunal de Contas dos municípios, como também internamente para a nossa contabilidade da baixa desses bens. Ambulância velha, veículos e tal. E depois de vários meses de trabalho, vários e vários meses, não é fácil a gestão municipal, não. Por isso eu quero parabenizar ao Dilmar, nosso secretário de Administração e Finanças, toda a equipe da CEMAF, toda a equipe da CEMUTRAN, a equipe lá da nossa garagem, né? Tudo isso é importante, ver a participação dos servidores para que chegasse a um final, como foi na última quarta-feira, dia 15, o leilão de acho que 60 e poucos lotes que foram vendidas, apuramos aí 600 e poucos mil reais, e o leilão maior vai acontecer nos próximos dias dos bens apreendidos. Só motocicletas apreendidas ao longo, sei lá, de 20 e tantos anos, 700 motocicletas. Então, para quem quer comprar uma moto baratinha e ver a situação de cada moto, para ver o quanto custa a sua recuperação, nos próximos dias, nós vamos falar a data, vamos fazer então ainda o leilão de 700 motocicletas apreendidas e que estão nos nossos pátios. Então eu parabenizo ao Dilmar. O concurso público não foi feito ainda. Meu amigo, não é coisa fácil, não. As etapas burocráticas para se fazer um concurso público dá trabalho, como foi esse leilão dos bens inservíveis, que chega um momento na prefeitura de que você começa a gastar tanto com equipamento, com veículo, que é preferível você destiná-lo para um leilão. E foi o que nós fizemos essa semana. Então, a nossa gestão, Emmanuel, tem feito muitas coisas que não se fazem há muitos anos. E não é de pouco trabalho, não, é de muito trabalho. Essa semana também, mano, fizemos uma visita interessante lá na Colanduraim, na Fazenda Mimosa, da nossa amiga Eliane Balestrelli, fazenda do saudoso Sérgio Fernandes Oliveira, que faleceu faz acho que 2 anos já que o Sérgio morreu, e eles que fica a 12 quilômetros de Paragominas, praticamente só falta 2 quilômetros de asfalto para chegar nela. Nós visitamos com a nossa equipe essa semana para programar a soltura de peixes que nós vamos fazer no mês de agosto. Provavelmente no dia 22 de agosto, um sábado de manhã, nós queremos levar, Emmanuel, 2.000 crianças das nossas escolas, e se num sábado de manhã poder levar também quem quiser das famílias, pais e mães, e quiser acompanhar seus filhos. Então, desde já, nós agradecemos a Eliane Balestrelli, seus filhos, o Beto e a Vitória, que já nos cederam a Fazenda Mimosa para fazer, no dia 22 de agosto, essa soltura de peixes. Faremos novamente a soltura de 50 mil peixes. Nós fizemos, em maio, 50 mil peixes na nascente do Rio Raim, lá em cima, na fazenda. Agora, em agosto, vamos fazer ali, na Colônia do Uraim, na Fazenda Mimosa. Em outubro, vamos fazer entre a nascente do Uraim e a Fazenda Mimosa na Colônia. E em dezembro, mais 50 mil peixes entre a Colônia e a nossa cidade. Com isso, nós vamos ter feito o lançamento de 200 mil peixes, né, levinos, não peixes, de 150 a 200 gramas, para fazer o repovoamento de peixes do Rio Uraim. Uma coisa inédita, que a nossa gestão toma essa iniciativa numa parceria com a Fazenda Juparanã, da família Carminati, que gentilmente nos cedeu os alevinos, e nós fizemos a engorda desses alevinos para virar peixe juvenil, e com isso colocar peixes, 200 mil peixes no rio, e ao mesmo tempo uma grande campanha contra a pesca predatória. Muitas placas advertindo, conversando com os produtores rurais que têm na sua propriedade o rio Uraim, para que a gente evite a todo custo a pesca de tarrafa, de rede, de arpão, para que num prazo de 2 anos a gente tenha apropriação desses peixes no rio Uraim. Outra coisa importante que nós já estamos trabalhando também é com a programação, mano, do feriado, do desfile do dia 7 de setembro. E esse ano, que vai ser numa segunda-feira, nós vamos fazer um desfile muito diferente, muito bonito. Desde já nós convidamos a todas as instituições, as empresas que quiserem participar do desfile de 7 de setembro. Nossa prefeitura, por exemplo, vamos ter vários batalhões de cada secretaria homenageando, não é esse governo federal, não. Não é governo, não. A gente homenageia a nossa pátria. E nós temos que recuperar o tradicional desfile de 7 de setembro, que não terá apenas alunos das escolas. Teremos nossos prefeitos, vice-secretários, nossos servidores da limpeza, nossos servidores da agricultura, da educação, da saúde. E desde já, todos estão convidados. Será no dia 7 de setembro, às 17 horas, para não pegar aquele sol forte da manhã, ali no estacionamento do Lago Verde. Até porque vai anoitecer e à noite vai ficar muito bacana o desfile de 7 de setembro acontecendo e as famílias com seus filhos passeando ali no Lago Verde. Então tudo isso dá trabalho, tudo isso exige programação, né? E outra coisa importante, que inclusive nós fomos essa semana no final de tarde, é o cinema nas férias. Cinema nas férias que acontece no Teatro Reinaldo Castanheira, às 16 horas, todos os dias, de segunda a sexta. Eu quero parabenizar a Secult, ao secretário Mário Tito, ao secretário Pablo da nossa educação, por organizar as escolas, os alunos que vêm do Nadimão, que vêm do... filmes maravilhosos. Quinta-feira à tarde, fui lá no ginásio, no teatro, e vi um filme chamado Lilo e Stitch. Muito bonito, interessante, aquele telão grande, aquele som maravilhoso lá dentro, aquele isolamento acústico com ar-condicionado, e as crianças muito bem comportadas, viu? Os nossos alunos dando pipoca para as crianças. Então tudo isso é um programa das nossas férias do mês de julho. E também muita coisa acontecendo no parque ambiental. Essa semana, por exemplo, mano, no sábado passado e no domingo, sabe quantas pessoas passaram no parque ambiental? Principalmente no domingo, mais de 2.000 pessoas. O parque ambiental, que já é um ambiente muito bonito, nós estamos cuidando desde o ano passado, agora também a secretária Dominique com a nossa equipe de meio ambiente está inclusive recuperando agora a estiva, aquela passarela na beira do rio de madeira para fazer caminhada. Então para quem vai no parque hoje, é muito bonito ver o deck que nós fizemos ao lado da lanchonete, a revitalização do mais de 2.000 pessoas. Amanhã, certamente, vai repetir, né? E essa semana, mano, que promete muito, o Pierre deve estar aí, o nosso secretário de governo, que também é secretário de esporte, o Pierre acumula as duas secretarias. Nós estamos num trabalho intenso nas últimas semanas, preparando as nossas praças esportivas, o ginásio de esportes, para receber o 15º Joapa. São Jogos Abertos do Pará. Paragominas vai mostrar que sabe cuidar dos nossos espaços esportivos. O nosso ginásio de esportes está passando por uma revitalização que não acontecia há mais de 15 anos. Pintura nova, interna e externa, a quadra totalmente renovada, as arquibancadas, as áreas externas revitalizadas da praça do ginásio de esportes, tudo para receber centenas de atletas de toda a região. 800 atletas vão estar a partir da quinta-feira, agora dia 23, lá na quadra de esportes do ginásio de esportes, para a gente fazer ali durante 4 dias o 15º Joapa, Jogos Abertos do Pará. Muitos municípios da nossa região estarão lá com seus atletas. Veja bem, municípios tipo assim, Aurora do Pará, Bujaru, Capitão Poço, Ipixuna do Pará, Mãe do Rio, Paragominas, que é a nossa sede do Joapa, Ponta de Pedras, São Miguel do Guamá, Tomé Açu. Por isso, desde já, a gente convida a todos, o Piauí vai detalhar, inclusive, todos os cuidados que nós estamos tendo neste momento, cuidando de quadras de escolas, o barradão, quadra de areia, enfim, muita coisa, né? O Piauí vai dar uma palavrinha no final do nosso programa para, com calma, falar do que vai ser esse 15º Joapa, Jogos Abertos do Pará, em Paragominas. E o Piauí já está por aí, mano?
1: Já,
0: né? Ótimo. E também nós estamos preparando pela educação, pelo secretário Pablo, uma grande festa agora no início do mês de agosto, quando, reiniciando as aulas, nós já vamos visitar nas escolas novamente a entrega de uniforme escolar e, desta vez, com uma grande novidade, entregando calçados, os tênis, para os nossos alunos. 21 mil alunos vão receber, todos eles, além do uniforme escolar, o tênis, o calçado que nós compramos e vamos entregar. Para tudo isso dar mais conforto para os nossos alunos, mais beleza deles nas nossas escolas. E preparando também um grande encontro dos nossos professores no dia 7 de agosto, durante o dia inteiro no Lions Club. E nós queremos até lá ter publicado as notas do IDEB, o Índice de Desenvolvimento da Educação Básica, das provas que fizemos dos nossos alunos no mês de novembro do ano passado. O IDEB são feitas as provas a cada 2 anos. E nós teremos agora divulgação das notas do IDEB, que nós estamos muito ansiosos, aguardando, para mostrar a reação que a nossa educação de Paragominas teve. Para quem não sabe, Paragominas já tinha uma média de 5,8, a nota média das nossas escolas, e infelizmente na gestão passada, pelo desleixo com a educação, nós caímos para 5,4. E nós já temos certeza de que nós recuperamos isso aí e até avançamos mais. Por isso, dia 7 de agosto, queremos fazer uma festa bonita para o trabalho que os nossos professores e diretores têm feito nas nossas escolas e também, principalmente, as famílias e os nossos alunos, pela nota do IDEB, que nós vamos fazer uma grande festa. Ao mesmo tempo, nós estamos fazendo um elevado investimento, Emmanuel, nas nossas escolas. Reformas estruturantes, como na Escola Maria Luísa Barros de Lima, no Aragão, na Escola Nés da Costa Chaves, na Escola Reginaldo Souza Lima, em várias outras escolas, principalmente fazendo, além de uma reforma grande, a climatização das salas de aula, tirando ventiladores, fechando as salas de aula com vidro e colocando centrais de ar-condicionado, fazendo a climatização. Nós ficamos muito impressionados com o aproveitamento escolar depois que a gente fecha uma sala e climatiza com ar-condicionado. O aproveitamento dos alunos é muito melhor. Então, a gente está numa corrida, nós já vamos terminar este ano com mais 200 salas de aula climatizadas. Quando nós recebemos o ano passado a rede escolar, só tinha 100. Nós já vamos chegar neste final de ano com 300 salas de aulas climatizadas. E até o final de 2028 do nosso mandato, nós queremos deixar tanto a zona urbana como a zona rural, todas as salas climatizadas. É um conforto para os alunos que assistem às aulas e é um conforto para os professores que dão as aulas nessas salas climatizadas. Então, mano, nós estamos numa corrida preparando para o Joapa, para quinta-feira, o Pierre vai falar. Estamos numa corrida para no início de agosto, setembro, outubro, já devolver escolas importantes que nós estamos fazendo grandes reformas, a Escola Arnaldo Manuel Fernandes e muitas outras aí. Mas essa semana também foi de muita atividade pela nossa saúde. Veja bem, nós estamos fazendo acontecer o PROAMI, que é o Programa de Aleitamento Materno Exclusivo, seguindo as diretrizes do Ministério da Saúde e da Organização Mundial de Saúde. Para quem não sabe, e as mulheres sabem disso, né? Até os 6 meses, os nossos bebês são alimentados unicamente com leite materno. Então, esse programa de aleitamento materno é exclusivo para que as nossas gestantes recebam toda a orientação e a certificação nas nossas unidades básicas de saúde, né? Tivemos também, no dia 9 de julho, uma ação de saúde importante lá na CAIP. 80 crianças foram atendidas lá na CAIP por pediatra em um único dia, levando inclusive exames de ultrassonografia e moldagens para mais de 100 próteses dentárias. Olha que a nossa saúde, além de atender na sede da cidade, já estamos levando, além de médicos, importantes serviços lá na zona rural, tanto na CAIP, fizemos também na Potiritá, e tem médicos nossos também lá na Paragonorte. Nesse mês de julho também é o julho amarelo, que é a prevenção às hepatites virais, que é a conscientização dos riscos nas férias. Então muita coisa acontece no Hospital Municipal, na UPA. Para vocês terem uma ideia, nós temos na UPA um atendimento em torno de 250 a 300 pessoas por dia, todo dia. Enquanto que no Hospital Municipal, a gente tem, como tivemos em 4 dias dessa semana, 494 consultas de ginecologia geral, de cirurgião, de trauma, de pediatria e de ginecologia, além das cirurgias. Essa semana fizemos 77 cirurgias e mais 26 partos, 14 partos cesariana e 12 partos normais. Por isso que é uma atividade grande, não só, como eu falei, no Hospital Municipal, não só na UPA, não só em todos os nossos postos de saúde, que são as UBSs, como também pelos nossos agentes comunitários de saúde e agentes de endemias. São quase 300 agentes que atendem nas residências. Por isso que eu saúdo. Essa semana o Sérgio esteve no encontro de secretários municipais de saúde no Rio Grande do Sul, vendo as campanhas atuais do Ministério da Saúde, do que acontece, para que a gente possa continuar levando essa atenção toda e a cobertura de saúde em Paragominas. Quero parabenizar também, Emmanuel Jota, as nossas equipes, que nós chamamos de pequenos reparos, mas que fazem trabalhos de construtora. Olha bem que a equipe nossa do Zé da Selpa, uma turma, outra equipe com a Adonias, fazendo trabalho de construtora, e que ajuda muito para a gente evitar de estar contratando, fazendo licitação, contratando empresas e principalmente barateando o custo. Nós temos em torno de 60 a 80 servidores contratados pela nossa gestão, pintores, lanterneiros, pedreiros, carpinteiros, e que essa semana, por exemplo, nós fizemos a revitalização da escola Carrossel, na zona rural. Fizemos nela lá nova cobertura, fizemos pintura, piso, melhorias. Essa semana fizemos também o quê? toda a recuperação da quadra poliesportiva da escola Sônia Maria Tesela para esse jogo do Joapa. Fizemos também, estamos fazendo, já concluindo, a recuperação da quadra da escola Maria da Silva Nunes, como também estamos em obras na escola Amador Pérez, na escola Arnaldo Manuel Fernandes, na escola Maria Luísa Barro de Lima, e cuidando também pelo doutor Fabiano de muitas coisas na cidade, como recapeamento de asfalto no Jardim Atlântico. Estamos fazendo também, concluímos um trabalho bonito na zona rural, que foi um trabalho na estrada da Caipe para a colônia Água Suja, Perac, Novo Horizonte. Aterros, pisarramento, duas pontes novas. Por isso que eu parabenizo o doutor Fabiano e toda a equipe, tanto que trabalha em Paragominas na sede, como também as que atendem com patrulhas na zona rural. E a coisa não para, vai acontecendo. Para quem tem alguma reclamação, algum buraco na via, alguma calçada danificada, algum problema de iluminação, não precisa ligar para o prefeito nem mandar mensagem. Por favor, faça uma reclamação na ouvidoria da Seminfra. O telefone da ouvidoria é o 99114-8745. Todos que ligam ou mandam uma mensagem, um buraco na rua, uma lâmpada que não acende, iluminação, depois do serviço feito, tem uma devolutiva, tem um retorno da ouvidoria. Vou repetir, para quem tem alguma coisa na rua, mande a sua reclamação, a sua observação para o telefone 99114-8745. Por isso que é importante a gente falar do Tapa Buracos. Essa semana, no Tapa Buracos, gastamos 136 toneladas de massa asfáltica em 12 bairros. No Paraíso, no Camboatã 2, na Promissão 3, no bairro Tropical, no bairro Célio Miranda, na Promissão 2, no JK, no Nova Conquista, no Uraim 1, no Tião Mineiro e no Laércio 2. E não para por aí. A gente vai trabalhando também com equipes cuidando das canaletas de rua, na limpeza de bueiros, no meio-fio e sarjeta, e muita coisa acontecendo. Recuperamos também aquelas quadras chamadas Barradão, construindo arquibancadas e pinturas, e principalmente na Praça do Ginásio de Esportes, onde foi todo pintado, onde foi todo remodelado a quadra, inclusive reforma das três salas da Secretaria de Esporte lá no Ginásio de Esportes. E aí a coisa vai andando nas colônias, no interior. E eu queria também agradecer ao Fabiano pelo trabalho da equipe operacional que está no Açaizal 1, no Açaizal 2, no JK, pisarrando rua, limpando. Aliás, nós vamos nos próximos meses fazer um asfaltamento no Açaizal de 1.300 metros de comprimento. Uma via que vem lá da Flora Plaque, daquele asfalto que vai para a Colônia do Uraim, que vai atravessar o Açaizal e vai chegar até ligar com a Rodovia dos Pioneiros. Então, um trabalho grande que, abrindo o verão, a gente intensifica. Também não para o trabalho da Sanepar, fazendo interligação de esgoto, fazendo troca de tampa na caixa externa, fazendo ligações novas de casas que recebem água potável, como fizemos agora a expansão da rede da Sanepar no bairro da Promissão 1. Algumas ruas faltavam, né? E assim vai. A Secretaria de Assistência Social, quero parabenizar a Rose pelo trabalho das diversas equipes que continua fazendo a revisão do CAD único, do Cadastro Único, como fez na Paragonorte, ou como faz na Zona Urbana, o cadastro do Bolsa Família, onde neste momento 256 famílias estão no risco de perder o seu benefício se não tiverem recadastradas, e o trabalho vai no CRAS da Morada do Sol, no CRAS do Camboatã, no CRAS do Najibão, no CRAS do Camboatã, e também cuidando da reformulação do planejamento para o segundo semestre. A Secretaria de Meio Ambiente, pela secretária Dominique, como eu falei, recebeu no domingo passado 2.330 pessoas no Parque Ambiental. Amanhã também tenho certeza que será de grande presença e é um espaço maravilhoso para levar as crianças nas férias de julho. E a Secult também com esse cinema, o cinema nas férias. Muito bacana para quem puder ir lá no teatro às 16h. E nós tivemos em média 200 crianças lá no Teatro Reinaldo Castanheira. E a nossa equipe da CEMUR também, mano, não para. Limpeza essa semana foi grande no bairro Juparanã. Remoção de mata, entulho, capina geral. Um trabalho muito grande e organizado. Avisando a população que não jogue lixo na rua, em frente à sua casa, né? Se precisar, aluga um container, se tiver obra. Mas é importante que a prefeitura vai fazendo a limpeza e os moradores façam a manutenção do bairro limpo, né? Por isso que é importante ver a atividade da nossa Secretaria de Urbanismo na limpeza urbana, com a varrição e a coleta domiciliar, até na CAIP e na Paragonorte, essa semana fizemos. Na catação de plástico pelas vias da nossa cidade, na roçagem e poda das mudas frutíferas, tanto da PA 125 como da PA 256 indo para o quilômetro 12, na Avenida Tamandaré e nos corredores verdes, fazendo inclusive, continuando a plantando mudas de manga, cacau e cítricos. E o caminhão pipa agora irrigando para que essas mudas não morram no verão. Então é um trabalho grande, cuidando do aterro sanitário, né? Uma operação ininterrupta, inclusive apoiando aquelas famílias da cooperativa na separação do lixo reciclável. E o Rosemiro, com a nossa Secretaria de Agricultura Familiar da Semagre, continua cadastrando as famílias no programa de cacau, continua fazendo o trabalho, como foi essa semana, para 25 pequenos produtores rurais que receberam nossos tratores em 32 hectares. A nossa Secretaria de Trânsito, a Semutran, Emmanuel, continua a campanha de segurança no trânsito. Vidas no trânsito, responsabilidade de todos. Nós queremos ter, no final do ano, se Deus quiser, o menor número de acidentes de trânsito e, principalmente, menor número de vítimas do trânsito. Mas esse não é um trabalho só do Coronel Éder, não é só do prefeito, não é só do vereador, é de todos nós. Inclusive, eu já oriento que nós vamos ter uma inversão de sentido no centro da cidade, da rua Belém, ao lado da prefeitura, da rua Antônio Andrade Barbalho, na rua do Fórum, para que fiquem atentos da nova sinalização. Aliás, nós estamos fazendo a renovação da sinalização urbana. Nossa cidade está recebendo uma pintura de sinalização nas vias públicas, mais organizada, não só para a Agropec no mês que vem, não só, é para todo dia. Paragominas fica uma cidade cada vez mais organizada para o nosso orgulho e para quem nos visita. Para isso, a gente tem intensificado as fiscalizações dos nossos agentes de trânsito, coibindo motos sem placa, motos elétricas que também têm que respeitar as mesmas regras de trânsito, para que não andem mais de duas pessoas em cima de uma moto, para que todos utilizem capacete e principalmente respeitando a sinalização. Por isso, eu parabenizo muito aos servidores nossos e agentes da Semutran. O Coronel Éder lidera bem esse bloco de agentes e a gente está na rua. Enfim, mano, um pouco disso que eu queria falar na manhã de hoje, e agora eu vou passar a palavra aí para que o nosso secretário Pierre dê as suas informações, principalmente convidando para o Joapa, que nós vamos fazer a abertura na quinta-feira à noite, recebendo inclusive a presença do nosso deputado estadual Tiago Araújo, que é nosso parceiro de sempre, recebendo o nosso ex-ministro das cidades, Jader Filho, que virão prestigiar a abertura do 15º Joapa Jogos Abertos do Pará, onde nós vamos receber 800 atletas. Mano, veja aí com o Pierre ainda outras notícias, e ele com certeza deve ter da gestão nossa que foi essa semana. Eu continuo na escuta.
1: Ok, Ok, prefeito. O secretário é tão falado, tão propagado, e a expectativa é muito grande desses jogos aí, até porque nós vamos ter pessoas interessantes também, vamos ter aqui o ex-ministro Jader Filho e outras autoridades presentes aí. Qual a expectativa, secretário?
2: Mano, bom dia. Bom dia, Paragominas. Bom dia, prefeito. Bom dia, nossos desportistas e adolescentes, jovens que tanto amam o esporte, vivem dele, né? Muitos deles aí apaixonados, né, mano?
1: Isso, isso.
2: E, mano, eu queria falar um pouquinho, prefeito, porque nós entramos agora no rádio, né, mano? Com dificuldade.
1: E estava só no aplicativo e no Instagram, né?
2: Então, mandar um alô para a comunidade, as nossas comunidades rurais, nossa cidade toda que está no carro vindo agora. E o prefeito, nós estamos organizando aqui para o prefeito voltar, quem sabe, falar no rádio mais um pouco. Mas, mano, falando do esporte, né? É uma coisa gratificante para falar, é muito bom, porque a gente sabe, todos nós, na nossa juventude, na nossa adolescência, participamos muito, porque faz parte da vida do adolescente, da criança, né? E boa parte da nossa juventude, a gente está envolvido com o esporte. Eu ainda corro, mano. Você sabe, de manhã cedinho.
1: A gente acompanha pelo Instagram.
2: Pois é, eu convido para correr, caminhar. A gente, todos nós, temos que continuar fazendo esporte, né? Né, Jota? Não pode parar, não. E o prefeito nos colocou nessa incumbência, né? De fazer com que o esporte possa desenvolver mais. É um compromisso que ele fez com a população desde antes na eleição, com esse compromisso de crescer e melhorar, tornar ele mais simples e mais acessível a todos. E a gente, com esses desafios, mano, nós iniciamos o ano lutando para montar a secretaria, segurando os custos, né, para que isso não fosse um peso maior para os recursos do município, que já são bem, bem equilibrados, mas que a gente pudéssemos, mais com coragem, pudéssemos fazer um trabalho diferenciado. E a gente fica muito feliz pela equipe que acredita, que corre e que realmente desenvolve com o pouco que tem, fazendo um muito. E assim entrou esse desafio do Joapa. Realmente, eu vejo muitos dos nossos professores que já participaram, inclusive o ano passado foram para a Mãe do Rio. Paragominas veio campeão em todas as fases que participou. Ficamos muito felizes aqui o ano passado, a gente ainda não tinha secretaria, mas esse ano o prefeito fez o desafio de trazer esses jogos para Paragominas. O prefeito tem falado muito, eu apoio o esporte dentro da minha cidade, aqui dentro, aqui eu invisto, aqui eu tenho coragem de gastar, de fazer o melhor possível. E com isso nós reunimos todos, eu falo todos porque não é só a Secretaria de Esporte não, envolve todo mundo. Envolve obras com o Fabiano, envolve o nosso secretário Pablo Gatinho com os esportes das escolas e os equipamentos que tem, envolve urbanismo, envolve a grande, não é a secretaria, mas o nosso braço direito, os ASCONs, que realmente abraçam e abraçaram de verdade esse projeto. Eu digo que isso é muito deles.
1: É uma socialização,
2: Mano, realmente o esporte, mano, envolve toda a prefeitura. O prefeito fica empolgado e vê todo mundo se juntando para trabalhar.
1: A população acha bacana.
2: A população acha bom. A nossa secretária
1: a saúde de
2: planejamento, Débora, envolve corpo e alma. A saúde melhora. Sabe que a gente tem um resultado final muito esplendoroso, né?
1: Isso.
2: Que é com uma saúde melhor. E envolve, eu digo, a prefeitura por um todo. Eu falo isso da assistência social, do meio ambiente, tá todo mundo envolvido com esses jogos. E a gente convida, porque é isso, mano, todo esse trabalho é feito para a população, para que a gente aqui em Paragominas podemos apreciar, ver nossos jovens, nossos parentes, nossos amigos de infância, todos ali participando, levando seus filhos, levando os seus avós, seus tios, para ver o desempenho que essas crianças fazem no seu dia a dia, nos treinos, né? E apresentar ali. Tudo que você treina um ano, você chega a apresentar. E não é só para Paragominas, são 10 municípios. Quer dizer, a gente entra num hall do cenário do estado e nós queremos fazer o melhor Joapa do estado. Estamos reformando 15 anos que não tem uma reforma uma mega reforma dos equipamentos esportivos da nossa cidade, tanto escolares quanto o ginásio de esporte, o grande ginásio nosso, Vitinho, né? Também a Usina da Paz, que tem um ginásio muito bom. A Escola Sônia, um ginásio lindo, né? Que nós estamos reformando completamente. O Maria da Silva Nunes. Então, nós estamos com isso ganhando, a população está ganhando um momento único, que é essa renovação dos equipamentos que vão ficar pra gente. Eu até falo, o Barradão, né? Lembrando que o Barradão também, que era... Vai ficar lindo o Barradão, viu, mano? Com arquibancadas, chuveirão, para as pessoas poderem ali, o esportista tomar um banho. Vai ter muita areia para menino brincar. Então, assim, são muitos equipamentos que eu digo como a Copa do Mundo. A gente reclama, gastou muito, mas os equipamentos ficaram. A gente vê também aí o evento que o Helder trouxe, um evento mundial para o Pará, né? Que ficou para o estado, né? A COP30, você vê. A COP30 melhorou muito Belém. Então a gente tem que entender que, mesmo com esse custo, a população termina ganhando muito.
1: O senhor quer fazer um procedimento que não fique só para o presente, mas para o futuro também.
2: Para o futuro. Quando o prefeito acreditou no projeto do Joapa e investiu nele, ele sabe que o que nós estamos gastando agora, especificamente, diretamente no momento para o Joapa, vai ficar um ginásio lindo. Um ginásio de primeiro mundo, com a quadra reformada, pintura, as pinturas fora para você poder tirar uma foto. Vai fazer orgulho para a nossa cidade, não só para os desportistas, mas para um morador que quer tirar uma foto interessante, com umas imagens diferentes. E nós vamos poder causar esse impacto na área do esporte para a população. Isso eu falo, mano, de bom coração, dizendo assim, isso não é meu... Isso é nosso, isso, o trabalho é de uma unidade. Eu sou apenas um nesse meio de todos eles, entendeu? Fico feliz pelo prefeito acreditar cada dia mais nessa equipe que ele construiu, e dizer que o prefeito, em tudo isso também, ele pensa muito e muito mais na população que confiou a ele essa direção, confiou a ele o direito de escolher o que é melhor naquele momento para a população.
1: Até porque, viu, o secretário, ele fica tranquilo quando ele tem uma boa equipe, né? O prefeito sozinho ele não consegue governar se não tiver uma boa equipe, né? Um time bom.
2: É verdade. E ele, quando não tá bom também, ele regula. Não é uma puxadinha de orelha nenhum, puxa outra aqui, e a gente vai se regulando, né, mano? Ninguém nasce pronto, né?
1: Se reinventando também.
2: Se reinventando, é isso aí. Quero lembrar, eu vi no dia prefeito falando sobre os esportistas que rodam de bicicleta, né? É um risco grande, a gente sabe que todos têm, mas é um esporte muito bom, muito bacana, que eles possam usar equipamentos na bicicleta que se torne mais visível. Um uniforme, uma roupa que mais chame a atenção. Eu estava olhando as cores. A cor que mais no escuro se vê, primeiro é o verde, depois é o branco. Então a gente pede para que a gente possa, desportista que usa isso, a bicicleta, que eu já pensei quando corro também nas ruas, nas vias, de também, Rio da Gente, poder usar aí um uniforme branco, uma roupa mais de forma mais visível, evita muito um susto, um acidente, né? E deixando bem claro, mano, com relação ao Joapa, voltar a ele, que será dia 23, às 19 horas, será uma abertura não só para apresentar as equipes que estarão aí de fora, mas os nossos atletas. E também, mano, vai ser uma bonita festa.
1: Aproveitar que nós estamos de férias, tem muita gente de fora aqui.
2: Sim, para terá festa mesmo, mano. Vamos ter DJ, som, apresentação. Será um show artístico.
1: Isso.
2: Então, a equipe das contas está preparando um evento poucas vezes assistido na nossa cidade. Por isso, vão lá, leve seus filhos, vai ser bonito. Tem muito artista nosso da terra que vai se apresentar. E o Dantson, que é realmente o nosso grande criador de projetos artísticos, ele já esteve na Globo, tá?
1: Claro.
2: Então, assim, vem assistir. Você estava assistindo um projeto global.
1: Global, é.
2: Eu fico muito feliz de ver isso. Também lembrar, olha bem como os cuidados do prefeito. O Joapa, nossos 80 atletas que nós temos aqui, na quinta-feira fizeram todos eles exames médicos, tá? Todos eles, exames médicos, para poder não ter nenhuma surpresa com relação à sua saúde física, à integridade deles, né? E todos eles foram aprovados e estão aptos para quinta-feira assumir o papel deles e mostrar o seu empenho para suas famílias, para os seus parentes, para a nossa cidade. Está aqui conosco o Denis, que é coordenador. Mostra aqui, Denis. Você que já participou, já vivenciou o Joapa também como um atleta, né? E eu chamei o Denis para que ele... É porque falar é fácil, viver ele é mais difícil, né, Denis? Ter ido, o Denis tá foi para a Mãe do Rio, foi, o ano passado foi para a Mãe do Rio. Foi campeão? Parabéns, muito bem. E seremos campeões aqui, Denis. Agora você que não está mais, já tá veterano, né?
1: Mas eu pensei que ele fosse
2: não aposentou porque não quis, mas tá tudo convidando ele para aposento. Mas ele vai ser veterano nosso aqui e vai contribuir muito com a organização. Fala aí, Denis, um pouco do Joapa, convidando o povo para estar aqui.
1: Bom dia, PR.
0: Mano.
1: Oba. Pode falar, prefeito.
0: Aproveitando aí, o PR tá falando da abertura do Joapa na quinta-noite.
1: Isso.
0: Que vai ser uma festa muito bonita na Praça do Ginásio, com a apresentação dos Vingadores do Brega.
1: Opa!
0: Vai ser uma coisa grande.
2: Furo de reportagem, rapaz, isso aí. Era surpresa, prefeito.
0: Para as pessoas não perderem. Aí, mano, eu pediria o Pierre também para falar um pouquinho sobre que nós estamos planejando o 7 de setembro, Pierre. Fala um pouquinho do que foi a reunião nossa semana.
2: Bom, vou falar aqui um pouquinho, né? É bom falar do 7 de setembro, eu gosto do 7 de setembro. Eu falo que é uma lembrança, prefeito, de todos, do senhor, de todos os adolescentes, crianças, que fica marcado na história dele o 7 de setembro. E nós estamos planejando, o ano passado já foi um 7 de setembro muito bonito, muito grande, e nós estamos querendo marcar na história um grande 7 de setembro, com muitos desfiles, convidando até as empresas que queiram fazer seu trabalho cívico e fazer um desfile, apresentando o que vocês têm de equipamento, o que, que ele produz na nossa cidade, mas também a nossa prefeitura, que é o grande empregador, é o grande ente cívico que nós temos aqui mais próximo, né? Ela vai se apresentar. O prefeito já incumbiu, já puxou ele, todos nós secretários, e vamos estar lá desfilando, mostrando o que a população tem a receber, os serviços que ela pode buscar na prefeitura. Eles conheçam os equipamentos que a Secretaria de Obras tem, que o urbanismo tem, quantos caminhões que coleta lixos tem, o caminhão de reciclagem, as ambulâncias, quantas ambulâncias hoje nós possuímos.
1: Micro-ônibus.
2: Para que a população... Isso é da população, e mais do que isso, é prestar conta à população daquilo que eles confiou ao prefeito. Eu acredito nisso, nessa ideia do prefeito, vejo que é maravilhosa a população ver, dizer assim, olha, eu confiei no prefeito, está aí, patrimônio, ele apresentando para a gente o patrimônio cívico, esse patrimônio é de todos. Né? Esse patrimônio é para ser zelado e usado pela população.
1: Tudo novo.
2: Também. E mais do que nunca, 7 de setembro, mostrar tudo novo, o que não tiver novo, reformar, entendeu? E isso eu acho que não é só do nosso prefeito hoje, atual, mas de todas as gestões. Ela deve mostrar à população os equipamentos que é da população, não é do prefeito. Ela é da população, é do ente público, do ente que realmente foi eleito para cuidar do povo. Prefeito, vai ser bonita festa e a gente vai convidar todo mundo para estar presente.
0: E também, Pierre, recuperar um pouco da cidadania, o amor à pátria. Parece relegado isso ao passado, quando hoje nós temos um país que, com todos os problemas que a gente tem, é o melhor país do mundo. E no dia da independência, é um momento de agradecer a Deus pela pátria que nós temos, por esse território maravilhoso. Um país que não tem problema, não tem furacão, não tem vulcão, entendeu? Um povo que de norte a sul fala a mesma língua, né? Um povo que tem o mesmo sonho. Nós tínhamos muito isso quando eu estudei pequeno e adolescente, que era OSPB, Organização Social e Política Brasileira, e também Educação Moral e Cívica, que fechava muito nos valores da nossa pátria. Eu repito, ninguém vai homenagear governo, não. Nós vamos homenagear ao Brasil, essa terra amada que nós temos. Então, a data do 7 de setembro é exatamente para as pessoas. Não é um feriado para ficar em casa, não tem que ir lá na rua, prestar sua homenagem, colocar sua bandeirinha do Brasil no seu veículo, no seu carro, na sua casa. Você vai nos Estados Unidos, todas as casas têm uma bandeira americana em cima do telhado. Todas as empresas têm. Aqui não, aqui a gente perdeu esse elo. Então a gente vai, além de fazer esse bonito desfile com a participação de pelotões dos nossos servidores da prefeitura, das diversas secretarias, foi o que você falou, Pierre, convidando as empresas, convidando os clubes de serviço, associações, igrejas. Olha que desfile bonito, ano passado, no 7 de setembro, foi da Igreja Assembleia de Deus. Um belo exemplo do que foi o ano passado. Nós queremos fazer ainda maior. E para evitar aquele sol escaldante da manhã, nós resolvemos, então, vamos fazer o desfile às 17 horas, estando ali ao lado do Lago Verde, para que a gente coloque a arquibancada direitinho ali e a gente tenha também a novidade esse ano da própria prefeitura fazer com seus servidores batalhões para homenagear ao Brasil, o melhor país do mundo. Mas se você não fala isso, você parece que só absorve coisa ruim. E nós temos tantas coisas boas. Esse país é fantástico. Então, cada país valoriza a sua independência, a sua existência, né? Um país democrático como o nosso, liberdade. Olha que tragédia. A gente vê todo dia, tipo essa da Venezuela. Já estava morrendo o povo de fome. Uma ditadura, ainda vem um terremoto que mata lá não sei quantas mil pessoas que estão debaixo dos escombros. Você vê uma guerra igual essa da Ucrânia, a Rússia esmagando a Ucrânia, 4 anos se matando. Essa de Israel com o Irã. E o Brasil aqui é só festa, é só safra, é só esporte, é só alegria. Então é nosso dever. Por isso que desde já a gente convida a todos, para os que queiram participar do desfile e para quem vai lá assistir ao 7 de setembro nosso. Por isso é que eu fiz questão de dar uma espichada sobre esse assunto do 7 de setembro.
2: Muito bem lembrado, prefeito. Muito bom. Prefeito, teve um probleminha no rádio, no geral, no rádio. Você estava muito mais no Instagram. E quero aproveitar, porque o Cacá está ali já olhando para cá, né, Cacá? Mas vamos segurar um pouquinho, para o senhor falar do Bom Dia Prefeito para o rádio. Pelo menos um pouco de cada tema que o senhor falou, porque parte dele não foi no rádio, agora só está agora. Aí o senhor começava um pouquinho, falava sobre um pouco aí da saúde, de algumas coisas que o senhor falou no início, pelo menos mais uns 10 minutos.
1: Um resumão, né?
2: Um resumão aí. Tá bom, prefeito? Para a população que muitas vezes no rádio não ouviu.
0: Eu falei um pouco de cada área, um pouco da educação, né? Muitas reformas que nós estamos fazendo nas nossas escolas e reformas grandes. E esse momento que a gente vai viver agora em agosto, da entrega novamente dos uniformes escolares, desta vez entregando calçados, tênis maravilhosos para os nossos 21 mil alunos. E também a expectativa da gente anunciar as notas do IDEB das nossas escolas, das provas que foram feitas no ano passado, em novembro, e que, eu vou repetir, para as notas do IDEB das nossas escolas, das provas que foram feitas no ano passado, em novembro, e que

0: Isso ambulâncias mesmo. Novas, ônibus novos, picapes novas, para desalugar. O ano passado, quando nós pegamos essa prefeitura, tinha muita coisa alugada. Era picape, é ônibus, é carro pequeno, e a gente tem que sair fora do aluguel. Essa semana mesmo, esse leilão que nós fizemos dos bens inservíveis, nós já vamos nos livrar o aluguel de 3 galpões, pagando aluguel para guardar coisa que não presta. Mas tinha que fazer o leilão, que nós fizemos na quarta-feira, dia 15. Então, eu falei um pouco da educação, que sempre é a nossa grande prioridade. Eu falei da saúde, né? Do atendimento que a gente faz diariamente na UPA, no hospital e até nas unidades do interior do município, né? Na CAIP, Paragonorte, Potiritá. Falei do trabalho da Semutran nessa campanha de segurança no trânsito, que o coronel tem muito bem dirigido, levando a sociedade. Falei da SEMUR, né? Da Urbanismo Nosso, a nossa secretaria que cuida das vias públicas, da capina, podagem, varrição, né? Falei um pouco de cada área, mas eu quero terminar a minha participação hoje aqui, mano, agradecendo novamente, mesmo que fora de Paragominas hoje, a gente nunca perder esse programa do sábado de manhã, neste momento que o prefeito e secretários levam a nossa população notícias do que foi essa semana que está terminando e do que a gente pretende fazer na próxima e nos próximos meses. Então eu envio aqui, mano, um abraço para você, para o Jota, para o Pierre, para o Rildo, Elinei, todos que estão aí, e principalmente para quem nos ouve na manhã de sábado, nesse programa Café do Prefeito, Café com o Prefeito. Um abraço a todos, desejando um bom final de semana.
1: Obrigado, prefeito.
2: Um abraço, prefeito. Obrigado.
1: Agora
2: vamos continuar o aqui. 8 minutos ainda, hein? Rapaz. Tanto que a gente fala, né, mano? Mas, prefeito, e nossa cidade, Paragominas, nesse convite do Joab, que a gente vamos essa semana toda convidar, falar aqui pro rádio, pro Emmanuel, pro Cacá, pro Jota, sempre veio por aí convidar nossa população para essa festa. Isso. Queremos lotar o ginásio. Vai estar ali presente nosso eterno ministro, Jader Filho, né? E vai estar ali também o deputado Tiago Araújo, que vem contribuindo muito com o nosso esporte. E acima de tudo isso vai estar ali nossos jovens, nosso pessoal de Paragominas, representando aqui dentro da nossa cidade o esporte no estado. Porque esses jogos ele é uma transição para os jogos que depois decide todo ele junto, as finais. Então a gente vai ouvir um pouco o Denis, que vai falar exatamente sobre o Joapa e do esporte um pouco. Fala aí, Denis.
3: Bom dia, Pierre. Bom dia, amigos ouvintes do Instagram aí, o nosso prefeito, que não pôde estar, mas está sempre presente nas suas ações aqui no município. Como ele disse, nós temos um resumão aí mais do que aconteceu na semana, do que tem por vir. Nós, eu acredito que o Pierre já deva ter falado isso. Nós estamos fazendo reformas em todos os espaços esportivos que foram selecionados pela Secretaria de Estado, que é ela que promove os Jogos Abertos, né? Eu participo desde 2008, por aí. Já tem 4-5 títulos. Antes o Joapa era de 2 em 2 anos, né? É importante falar isso. O Joapa era de 2 em 2 anos. Depois passou para ser de 4 em 4. E durante um tempo ele ficou apagado, né? Desde 2017 não se tinha Joapa. Aí quando foi 2022 ele voltou, com a sede sendo Paragominas em 2022. Nós nos sagramos campeões aqui. Eu, como atleta de handball, como o Pierre bem falou, nós fomos campeões aqui naquela edição, mas nós não tivemos em 2022 uma estrutura pronta do nosso município do jeito que está sendo. Nós estamos reformando até a nossa principal quadra de esporte, que é do ginásio de esporte, está sendo reformada. O pessoal está vendo ali por fora do ginásio umas pinturas sendo feitas, sendo estilizadas. Isso nunca foi feito, não foi feito, mano, nem a pintura do ginásio em 2022, né? Mas dessa vez o prefeito, através da Secretaria de Esporte, com o nosso secretário Pierre e toda a nossa equipe de comunicação, equipe do esporte, se mostrou realmente o valor que o esporte tem na cidade. Mas só que aí não foi só no ginásio, também está na quadra do Maria da Silva Nunes, na Arena Barradão, inclusive a Arena Barradão está ganhando arquibancada nova para a galera ficar lá Estamos vendo uma questão de uma cobertura lá, que a nossa secretária de planejamento foi lá, achou

0: O sol tava quente demais. Tá vendo uma cobertura para colocar lá. Também a quadra do Sônia Terzella. Né? Então as praças esportivas Paragominas está se preparando para receber cerca de 800 atletas de fora e 128 atletas nossos. A nossa delegação de Paragominas é a maior delegação desses Jogos Abertos. Então, de 2022 para cá, os Jogos Abertos deixou de ser de 2 anos, aí já é uma obra do governo Helder, né? Deixou de ser de 2 anos e passou a ser ano a ano. Teve 2022 aqui, 2023 em Tomé-Açu, 2024 em São Miguel, 2025 Mãe do Rio e agora 2026 Paragominas como sede dos Jogos Abertos do Pará, recebendo 9 delegações, 9 cidades, mais, juntando com a nossa delegação, mais de 900 atletas que vão ser recepcionados no nosso município. O nosso município, nós podemos falar, o prefeito estava aí, o nosso secretário de governo também está aqui. Paragominas está pronta para receber isso daí. E como atleta, o Pierre falou agora há pouco, como atleta a gente fica feliz em como nós estamos em casa, a gente acaba jogando em casa, joga e volta para casa. Mas as pessoas que vêm de outro município para cá, elas ficam esperando que a gente tenha estrutura mínima para eles. Então assim, a maioria das escolas que vão servir de alojamento para os atletas, elas têm ar-condicionado. Todas climatizadas, é porque teve uma troca aí, tinha uma que não estava, mas o nosso secretário entrou em ação, né, e botamos numa escola que tem. Então todas as delegações irão ficar em escolas climatizadas, né, bem estruturadas, o nosso secretário de educação fazendo o trabalho dele também, reformando mais, climatizando mais, mas Paragominas está correspondendo ao que, como o prefeito costuma dizer, ao que se espera da gente. Uma cidade polo entre Belém e Imperatriz, Paragominas, uma cidade polo da nossa região. É um norte que o nosso prefeito tem para que Paragominas seja essa cidade pujante e repasse a toda a população e a todos aqueles que vêm de fora que, de fato, nós estamos preparados para grandes coisas. Paragominas tem se destacado. E no esporte nós esperamos aí, nós temos chance de vitória em quase todas as modalidades. No tênis de mesa a gente é uma potência. Quer mandar um abraço para os meninos. Hoje está chegando, Pierre, viu? A mesa que a gente prometeu para eles, uma mesa oficial, está chegando hoje na cidade. Né? E estamos montando o centro de tênis de mesa. Estamos montando o centro de treinamento de tênis de mesa, viu, Cacá? Lá no Arena Verde, no alto da tribuna, nunca teve isso. O tênis de mesa é o maior vencedor dos Jogos Abertos Pará da nossa regional. O ano passado nós ficamos no pódio na fase final em Belém. E esse ano nós, compromisso do nosso secretário, compromisso do prefeito, nós estamos dando estrutura para o tênis de mesa, montando um centro de treinamento para o tênis de mesa. Já arrumamos o local, estamos estruturando agora as mesas. Então assim, é gradativo o passo, mas eles estão recebendo a valorização que precisam. E tênis de mesa tem também chance de pódio, chance de ser campeão, assim como o futsal, assim como o basquete. Nós temos fortes equipes aqui, né, que estão preparadas. Então, convidar a população, convidar o pessoal que está nos assistindo, que está nos ouvindo, para na quinta-feira lotar o ginásio. O prefeito já adiantou, já contou o segredo da atração que seria, ele já contou o segredo. Então, no ginásio de esporte, na quinta-feira, a partir das 19 horas, né, toda a nossa população lá, para lotar e fazer aquela festa de abertura e marcar o melhor Joapa da história aqui na nossa cidade. Obrigado, pessoal.
1: Então fica aí o convite, né? Agradecer a nossa governadora Hanna por ter confiado a nós esses Jogos Abertos aqui na nossa cidade, né? Agradecer o ex-governador Helder Barbalho, que também tem com o Joapa se investido bastante, né, Tênis? Investiu durante o seu período de governo no esporte. E a gente fica feliz em ver o resultado que ele é agora e ele também é no futuro. Ver muitos dos nossos jovens hoje que no futuro terão muitas famílias, serão uma continuidade da disciplina aprendida agora no esporte. Então fica a dica, convidar todos que estejam presentes, que traga seus balões, suas bebidas, que vamos fazer uma bonita festa lá no ginásio, porque você vai ver um ginásio bem equipado. E falar o seguinte, eu queria lembrar disso aqui. Nós temos muitas outras quadras que por muito tempo foram abandonadas. Lá do Jaderlândia, a gente vê o piso dela muito ruim, muito difícil. Uma aqui na Cidade Nova, E eu venho, geralmente, eu tiro algum dia na semana para dar uma olhada nesses equipamentos. Aquela lá, lá no Jardim Atlântico de areia, estava abandonada também, com muito mato, já reformamos, pintamos, jogamos areia nova, roçamos tudo ao redor, ligamos energia. Então, assim, nós vamos ter esses equipamentos agora, para dia 23, que duraria 3 dias, né, de eventos, 4 dias de eventos, mas essas vão estar prontas. Nós vamos continuar reformando, e é um compromisso do prefeito para continuar reformando essas quadras. Vamos reformar, resolver os problemas das quadras lá do Najibão, 2 quadras, uma quadra que está infestada de pombos, mas nós já vamos tirar todos eles, botar tela e reformar ela pintando. A outra quadra também, do outro lado da praça, que nós vamos reformar ela, é essa do Jaderlândia, vamos botar uma máquina para alisar o piso e fazer a pintura. Essa aqui também no... na Cidade Nova, que tem os mesmos problemas, já descobrimos que tem uma máquina, mano, que ela vem lixando, rapaz. Ela é feita por um empresário aqui de Paragominas. Ele mesmo fez ela, de uma lixadeira, e ela lixa, fica nova a praça, a quadra. E aí você vem, põe a pintura e ela renova 100%. Nós fizemos isso numa quadra lá no... O Pablo fez na escola, na Colônia do Uraim, e ficou muito boa. As crianças usam bastante e nós vamos continuar fazendo esse serviço com o esporte, que ele realmente muda a vida das crianças. Quero dizer a vocês, alguém do esporte que queira falar alguma coisa sobre o esporte, nossa secretária funcionando lá no ginásio do esporte, tem nosso pessoal todo lá, nossos coordenadores, que irão recebê-los e ver essas atividades e essas mudanças que precisa. Elineide lembrou aqui de um Vavá, né? Uma pessoa aqui no Instagram. Tem muita gente que fala alguma coisa, que comenta, mas interessante que ele falou sobre os brinquedos de madeira. Agora, principalmente nas férias, que tem muitas crianças, ele fala que o brinquedo de madeira a gente fazer mais. Fica aqui o desafio para o nosso prefeito, nós vamos conversar com ele para que ele possa, além de fazer esses mais brinquedos de madeira para colocar lá no lago, mas principalmente agora nas férias, né, Elineide? Em julho, vê se a gente coloca, a gente tem uns equipamentos infantis nas escolas, que foram comprados novos, estão lá, e muitas vezes nas férias está sem uso. Vamos conversar com o Pablo, pedir ao prefeito para poder a gente levar eles lá para o lago, nem que sabe sábado à noite e no domingo. E outra coisa, do lago, do Parque Ambiental. Então deu 2.300 e poucas pessoas, o prefeito falou. Rapaz, que bacana, viu? E muita criança. Mas teve uma pequena reclamação que a Elineide me lembrou, que foi os equipamentos saíram meio-dia, tiraram os brinquedos. Quero falar para vocês que nós vamos pedir o prefeito também para ele chamar o Pablo Gatinho e deixar esses brinquedos até o final da tarde. E nem que nós segure lá, né, Elineide? Levar os Ascom para segurar esses brinquedos lá, cuidar deles. Sim. Pode levar suas crianças, seus filhos, seus sobrinhos, os netos, para brincar lá no Parque Ambiental, porque os brinquedos vão ficar até o final da tarde e a gente tira na segunda-feira. Olha aí, não é só brincadeira, tem muita coisa. Quem quiser comprar alguma coisa de artesanato, será comida típica, tem jogos, nós temos 2 quadras lá, né? 2 quadras de areia, Dominique fez 2 quadras. Você vê como o esporte ele atinge qualquer ambiente, né? O Parque Ambiental é um lugar lindo, muito bom, mas que as pessoas só circulavam, sentavam. Hoje tem atividade, tem uma quadra de vôlei e uma quadrinha de areia de jogar futebol. Então você que tem seu time, que queira brincar lá, participar dos jogos lá, nós temos uma equipe do esporte que está lá dando apoio e nós temos bola, tem todos os equipamentos para ter um bom uso lá. E você já faz um piquenique, já leva seu lanche. E nós vamos cada dia mais buscar melhoras para tanto o esporte como o lazer, que é uma questão muito cobrada do nosso povo. E nós vamos estar sempre ali perturbando o prefeito. Eu digo assim, a maior vantagem nossa é que nós estamos bem do lado, né? E a gente perturba mesmo. O prefeito chega cedo eu já estou lá, e lá eu já converso com ele. Não é, eu falo, digo sempre isso, mas não é ser melhor. Não tem ninguém melhor. Tem as pessoas que se dedicam mais. O prefeito dedica muito. E com essa dedicação dele, ele termina tendo melhor resultado. Cada vez que você dedica, quem faz mais gol é quem chuta mais em gol. quem faz mais cestinha do basquete é quem mais joga bola lá. Não tem como você fazer mais se você não fizer mais vezes. Então, o prefeito, ele tem essa dedicação toda de estar no rádio, de cobrar. Eu falo para você uma coisa interessante. Você pensa para ver no rádio uma vez por semana, mas acontece uma coisa muito interessante, que é, uma vez por semana, ele puxa a orelha de todo mundo para saber o que fez. Então, ele sabe o que cada secretário fez durante a semana. Não só serve para falar para a população, para prestar conta, mas serve também para ele ver como está o funcionamento do serviço público, que cada secretário tem suas obrigações a cumprir. Então, é muito mais do que a prestação de conta. É uma gestão presente, é uma gestão olhar por olhar, semana por semana. Não é com um mês que ele vai saber, um mês teve um acidente e morreu. Não, toda semana foi que houve. Por que houve o problema? Vamos corrigir. Porque você vai corrigindo as rotas dia a dia e você termina errando menos. Se você deixar uma coisa, um problema para resolver daqui a um mês, esse problema vira gigante. Mas se você for corrigindo dia a dia, é como o esporte. Para ser bom no esporte, treinamento dia a dia. Treina, treina, treina e vai ficando bom, ficando bom, ficando bom, até realmente você ser um excelente naquilo. E é isso que o prefeito faz. Todo dia, puxão de orelha, puxão de orelha. Então, bom, agradecer a Deus, né, por esse dia, pela semana que passou, por tudo que aconteceu, e pedir que a gente tenha mais dias pela frente, de muita vitória, de muita luta. E não esqueça, quinta-feira, 19 horas, no Joapa, todos lá para essa bonita festa. Obrigado a todos, um bom dia, mano, bom dia, Jota.
0: Obrigado,
1: Pedro. Valeu, meu irmão, um abraço.
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0: Amém. Salve, salve, galera. Bom dia, bom dia, bom dia. Já estou na área com mais um programa Sabadão da Clube. Obrigado você pelo carinho da audiência. Mais uma manhã linda, maravilhosa. Agradecer a quem? Ao nosso Deus, ao nosso Pai Eterno, por mais uma manhã bonita, maravilhosa. Você que acordou agora, você que está desde cedo na labuta, já receba o nosso carinho, já receba energia positiva, porque a partir de agora, muito som, muita música aqui na melhor Rádio Clube de Paragominas.
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0: Bem light, bem light, bem light. Começamos bem. Começamos aí com o som da Manu. Depois aí do programa do Bom Dia Prefeito, né? Estivemos recebendo aqui o nosso secretário Pierre. Estivemos recebendo o nosso amigo Denis, também toda a equipe da Ascom, Elineide, o Rildo, toda essa equipe maravilhosa. O prefeito passando aí as principais notícias, falando da Joaba também. Meu irmão, daqui a pouco vamos estar falando muito mais dos jogos abertos que estarão acontecendo aqui para Paragominas, beleza? Então, olha, através das nossas plataformas, qual é, Marcelo? Qual é? Ó, tem o nosso WhatsApp, que é esse aqui, 991-38-3697. Repeteco, 991-38-3697. Faço companhia, levando pra você muita música bacana, neném. Ei, garotão, vamos lá para o alto e avante. A hora certa são exatamente agora 8 horas 29 minutos. 8h29. Vem comigo!
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0: Vamos com o amado das mulheres e amigo dos homens. Sucesso, você em primeiro.

0: O sucesso sempre em primeiro lugar. Aqui você pede, a gente toca na programação. Tá todo mundo acompanhando o nosso programa. Inclusive, falar em todo mundo, eu quero abraçar esse cara que eu tenho um carinho muito grande, que é o meu amigo Zé, conhecido como Zé da Selpa. Ele, o meu secretário Fabiano Câmara, esses dois aí que eu tenho um carinho muito grande. O pessoal aí da... O pessoal que trabalha aí nas ruas de Paragominas, dando mais qualidade de vida para a população. Então, inclusive, executando um trabalho belíssimo, belíssimo mesmo. É o Fabiano e o meu amigo Zé. Fabiano Câmara, secretário de infraestrutura. Meu amigo Zé também faz parte desse timaço. Alô, Zé, um abração pra você, meu amigo. Fabiano, meu amigo particular. A todo mundo acompanhando o nosso som. Sabadão, mais uma manhã bonita, maravilhosa. Galera, se cria uma expectativa muito grande. Amanhã é a grande final. Que era pra estar, meu amigo Murilo, sabe quem? A nossa seleção brasileira. Era pra estar a seleção. Infelizmente, a seleção ficou nas oitavas, ficou pelo caminho. Mas e aí, né? Alguns dividindo aí a sua torcida. Uns são argentinos, outros vão torcer pra... Eu sei que eu vou te falar uma coisa, meu irmão. Vou te falar uma coisa. Amanhã, a grande final. A final mais aguardada. Jogadores que irão fazer história. Jogadores que encerram a carreira. Então, a expectativa é muito grande. Você vai acompanhar, você amigo torcedor, você amante, apreciador do esporte, vai estar acompanhando esse jogaço, não só no Brasil, como no mundo inteiro, todos os olhares voltados para essa grande final, finalíssima. E aí, né, meu irmão, aí volta, né, o esporte, né, no Brasil, no mundo. Já até começou na rodada do Campeonato Brasileiro. Já teve a derrota do Vasco. Como sempre, o Vasco. Eu tenho uns amigos aí que são sofredores. São torcedores que sofrem pelo Vasco da Gama. Termina, né? Terminou a competição e começa com o pé esquerdo. Eita, eu vou te falar. Já o Flamengo ontem, no amistoso, venceu e convenceu. Ontem... é uma aula do jogador Pedro. Ancelotti, como é que você é um cabeça de pedra, cabeça dura, não levou o principal jogador do Brasil, o artilheiro? Não queria ganhar a Copa, né? Porque se eu tenho hoje o principal goleador, o cara que participa das competições, brigando pela artilharia, sendo artilheiro, o cara não leva pra Copa, vai... Não quer ganhar como uma Copa do Mundo, hein, meu filho? Quer ganhar como uma Copa do Mundo? Se você deixou o Pedro, que pós a lesão dele... tem sido aí o artilheiro do Brasil, Copa do Brasil, Brasileirão, e aí tu não leva o Pedro, tu não quer ganhar uma Copa do Mundo. Ontem o Pedro deu aula, né, dando passe pra gol. Ontem jogou demais, e o Flamengo ontem no amistoso acabou vencendo. O jogo foi realizado em Brasília, no Maracanãzinho, jogão. Aliás, no Mané Garrincha, né? Foi no Mané Garrincha esse jogo, um público muito grande, os torcedores compareceram lá, fizeram a festa, e não dotei pra ele chegar e se organizar. Meu amigo Alex França, já está por aqui, meu grande parceiro, amigo Alex, cara que vai fazer companhia até o meio-dia aqui, com coisa boa, coisa legal. Alex França, você que é um cara aí que é amante do esporte, amanhã sabe que tem a nossa grande final da Copa do Mundo. Eu digo nossa porque estamos acompanhando todos os jogos e envolve todos os países, não só Brasil, Japão, times que estiveram participando. E amanhã, todos os olhares voltados para essa grande final. Meu amigo Alex, dá logo o teu ar da graça, dá o teu bom dia, logo o teu especial para toda essa galera. Bom dia, Alex.
1: Bom dia.
0: É esse aqui, né?
1: É o
0: Tosh. É o Tosh. Aqui é o Tosh.
2: Bom dia, Cacá, agora sim.
0: É o Tosh?
2: O Dois.
0: Ah, tá bom então.
2: Bom dia, Cacá, bom dia, ouvintes da Clube FM, tudo bem nessa manhã bonita, gostosa, de sol lá fora, né? Que bom saber que você está aí do outro lado, nos ouvindo onde quer que estejam agora. O Pai do Céu possa sempre abençoar a todos, ouvindo aí o seu comentário. Pois é, né? Voltou as rodadas do Campeonato Brasileiro. O Remo só joga na semana que vem, Clube do Remo. pelo Brasileirão. Seu Flamengo fez aí amistoso, né?
0: Jogo amistoso.
2: Não vou dizer assim, seu Flamengo, seu time de coração, né? O time que você torce. É, jogou, o meu Palmeiras joga só na quarta-feira, já falando de futebol por aqui. Mas tem muitas notícias ainda ao longo dessa manhã, ao longo
0: do dia. Falei Palmeiras, acho que é só o único jogador que atua no Brasil, é o único que tá na final, é o jogador que tá na Argentina, né?
2: O Flaco Lopes.
0: É o único também, né?
2: É o único que joga no Brasil, será?
0: É o único que tá lá, né? Na Argentina não tem nenhum jogador que atua no Brasil que tá lá.
2: Pois é.
0: E na Espanha, então, é o único que tá
2: representando aí o país, assim.
0: Representando o país, não que ele é argentino, né?
2: Mas eu digo representando atua, por jogar, né?
0: Esses jogadores que atuam no Brasil, ele é o único que está lá na final. Palpite, você vai torcer pra quem, Alex França, logo?
2: Eu vou torcer pra Argentina. Eu vou torcer por conta que o Caneco tem que ficar aqui na América do Sul.
0: É, mas você sabe que ela encosta no Brasil, né? Aí a diferença
2: vai ser mas continuamos sendo o tetra.
0: É, mas pra chegar, moço, tá muito rápido.
2: Mas daqui 4 anos muita coisa pode mudar.
0: É, mas tu acha que com esses novos jogadores, essas novas promessas, consegue trazer o título com esse futebol medíocre que a seleção vem apresentando esses últimos anos?
2: Atualmente, sim, mas daqui 4 anos tudo pode mudar, né, Marcelo? Esses novos jogadores que chegam aí, já é o fim da linha, vamos dizer assim, o fim da linha para os jogadores da Argentina, e assim vai, é um ciclo, né?
0: A brilhantaram agora aqui,
2: claro,
0: o estúdio, né?
2: Eu vou continuar torcendo pela Argentina.
0: Brilhantaram aqui, olha, o estúdio, Alex.
2: Olha esse batom.
0: Cadê? Qual é esse daí? Qual é esse daí? É o 3, é?
2: É o 3.
0: Deixa eu ligar aqui, ela chegou aqui, tá toda bonita.
2: E a máquina, a make dela, a maquiagem, você que fez?
1: Foi.
0: É, bom dia, Gabi.
1: Bom dia a todos vocês que estão nos acompanhando.
0: Sempre, né?
1: Bom dia, Cacá. Bom dia, Alex.
2: Bom dia.
1: Olha só, eu não passo muita maquiagem, não. Eu passo pouco, que é pra não ficar muito diferente.
0: Ah, é? Então essa aí é da beleza mesmo, natural, né?
1: É, da beleza natural. Aqui é só um pouquinho de base pra não ficar muito diferente. Uma vez eu fui pra um casamento e fui numa menina pra me maquiar. Daí ela fez uma maquiagem minha e eu falei assim, não, mulher, tira esse negócio aqui. Que eu me olhei no espelho, nem eu me conhecia.
0: Ficou parecendo o Bozo, o palhaço.
2: Mas esse batom ficou lindo, top na boca. É.
1: Ele desejou meu batom.
0: Não, ele quer usar esse batom.
1: Ele quer usar. Não, tu entenda.
2: Nem no carnaval.
1: Entenda.
0: Quando você adentrou aqui, eu vi a beleza, né? Agora ele
1: olhou meu batom.
0: Batom. É.
2: Foi. Então, quando tá você ficou bonito com esse batom.
1: Tu quer que eu traga pra ti? Tá ali na bolsa.
2: Não.
0: É. Mas esse é aquele batom 24 horas?
1: É aquele batom 24 horas que não sai nem sem te beijar um homem por aí pela rua.
0: É. Olha aí, Alex. Tá vendo? Já sabe quanto. Toma ali que batom desse aí, ó. Fala
2: você
0: logo.
2: Você não é que é casado, eu também não, que virei amigo. Então,
0: é. Fica aí. Já sabe, né?
1: Mas inclusive, a namorada do Alex é, ó, uma gatinha.
0: É. Olha aí, ó, viu? Pintelzinho, né?
2: Quem se esconde, mas não pode falar isso no Aga, velho.
1: É. Ah, não pode. As meninas, sorry. Não, né? Ele é todo só de vocês.
2: Gabriel, daqui a pouco tem o jornal Bora Cidade, seja por aqui. É, daqui a pouco, atenta às informações na redação, já passou pela redação, convidar o nosso público para daqui a pouco, né? Tem algum spoiler aí que pode já antecipar pro pessoal que está nos ouvindo, como é que tá os preparativos pro jornal daqui a pouco?
1: Olha, a Gabriela acabou de chegar, a Gabriela ainda não passou lá na redação. Eita. Porque ela teve uma noite muito boa, graças a Deus.
2: Foi.
1: Uma noite incrível. É por isso que eu amanheci mais bonita hoje.
0: Foi.
1: Porque ontem à noite eu fui a Marte, a Júpiter, é tudo que canta.
0: Foi.
1: Que canta.
0: Todos os países, todos os planetas.
1: Todos os planetas terras eu estive lá.
0: Olha aí.
1: Olhando todas as estrelas.
0: O negócio foi pesado, então.
1: Mas o que eu posso deixar aqui, ontem foi realizada a Operação DPA novamente, que é uma operação que fiscaliza bares, restaurantes, estão funcionando tudo com os alvará completo e de forma lícita. E daqui a pouco fiquem ligados que vamos no Bora Cidade acompanhar mais informações. Beijo pra vocês. Aconteceu, beijo. Se liga na cor.
0: Então, beleza, um beijo.
2: O recado foi dado.
0: Então bora lá, Alex, bora de música aqui na programação.
2: Vamos lá, meu irmão, solta aí o negócio. Caçou a música?
0: Já cacei a música aqui.
2: Caçou a música no computador? Então bora.
0: Já cacei a música no Computations. 8h44, sucesso sempre chegando em primeiro lugar.
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1: Muito bem, muito bem, muito bem, muito bem. Para o alto, bem para o alto. Olha só, o Alex completamente apaixonado. Ei, segura aí, segura aí.

0: apaixonado, tá apaixonado. Fez uma live aqui e agora tá apaixonado. Estou... Aquela música. Estou apaixonado.
1: A mulher moderna de hoje em dia, ela é independente, ela trabalha, ela tem seu dinheiro. Isso que é, com certeza, de tirar o chapéu, então, pra Mara, com certeza...
0: Mara,
1: meu amigo Cacá.
0: Eita, tá a galera curtindo o nosso som. Alô Zé, meu amigo Zé da Selva. Fabiano Câmara tá ligado, eles estão ligados na programação. Grande Zé, grande Fabiano, pessoal da Semipra, obrigado pelo carinho. Olha, meu amigo Alex França. O cara, esse é o cara. É o Alex França. Não é não, Alex França, você não é o cara não? Você, não? Deixa eu ver, é isso aqui, Alex?
1: É o 2, cara.
2: É o 2. Ah, meu irmão, agora. Tu sempre erra. Abaixa esse microfone 3 aí aqui.
0: O quê? Qual é agora? Isso, Alex.
2: Senão você vai errar, Alex. Meu irmão.
0: Isso, Alex.
2: Rapaz, eu não sou o cara, porque a última vez que pegaram o cara de trás... Aí,
0: isso, Alex.
2: Ontem à noite... Ontem
0: eu toquei essa música porque você vai dar detalhes do que foi o evento ontem, realizado pela Cultura, com a Prefeitura Municipal de Paragominas. Fala pra mim como é que foi o evento ontem lá no lago.
2: Ontem aconteceu mais uma edição do já tradicional Rock na Rua. Lá pela concha do Lago Verde, ali aquela concha acústica, onde reuniu centenas de famílias, de pessoas que gostam do rock, e até quem não gostam, por curiosidade, estavam ali para ouvir, né, gente? Porque rock você escuta aqui em Paragominas, lá no Japão, em qualquer lugar deste planeta Terra. Então, atravessa gerações, essa música foi uma das tocadas por lá, por várias bandas que passaram, né? Agradecer a prefeitura por essa oportunidade de levar mais uma edição do Rock na Rua. Mário Tito estava lá, que é o secretário aí de cultura, né? Eu estava ontem à noite juntamente com o meu amigo João Glória, que você conhece, apresentador do Bora de Cidade, também aqui do rádio. Vimos por lá muitas pessoas, amigos que estavam lá, até pessoas que eu não sabia que gostava do bom e velho rock and roll. Por que esse evento ontem ali no Lago Verde? Porque no último dia 13 de julho foi dia mundial, ou dia internacional do rock, né? Então, foi muito bacana, pelo menos 5 bandas se apresentaram lá. Eu não consigo dar aqui detalhes dos nomes das bandas, mas eu passo para você daqui a pouquinho que está nos ouvindo. Você que gosta do rock, tá aí uma música de fundo do John Bon Jovi, It's My Life, entre outras. Nossa, muita coisa boa rolou por lá ontem. É um evento anual, faz parte do calendário da prefeitura, que começou com meu amigo Jabuti, que tinha um bar ali na Cidade Nova, agora está lá no município de Salinópolis, lá na cidade de Salinas. E foi muito bom mesmo, Cacá. Você não esteve por lá, mas eu estive juntamente com João Glória, representando aqui a Rádio Clube FM, o Sistema Rede Brasil Amazônia de Comunicação, RBA TV. Foi muito bom mesmo.
0: Eu vi um vídeo aqui nos status de um amigo, deu um público bom lá.
2: Comunicação, RBA TV. Foi muito bom mesmo.
0: Eu vi um vídeo aqui nos status de

0: As atrações, Alex?
1: As atrações eram 100%. Não. A, encerrando teve o Link Park Cover, né? Que é uma banda de Belém. Mas tirando essa banda do Link Park Cover, que é um cover, toca as bandas, tocam, desculpa gente, as músicas do Link Park, as outras bandas 100% Paragominas, muito bom mesmo.
0: Então quer dizer que muita gente foi prestigiar.
1: Sim, lotou ali.
0: Realizou o sonho. Tem pessoas que não conheciam um pouco, né, do que é um.
1: E o bacana, de se ver, Cacá, é. O público era variado, desde adolescente
0: vi muito isso.
1: A casais que levavam seus filhos pequeninos, né? Adolescentes, adultos, idosos estavam por lá. Então o rock é isso, ele agrega a todos os públicos na faixa etária, desde o adolescente, ao adulto, a mulher, enfim. Tinha até cadeirante lá que estava curtindo o rock and roll, né? Muitas pessoas aproveitaram, levaram as suas cadeiras de praia, ficaram sentadas, outras curtindo aí o rock em pé mesmo, levaram aí os seus coolers, as suas bebidas, tinha, né, a segurança lá, é muito importante, a polícia militar estava lá fazendo a segurança, tinha seguranças particulares, privados lá, banheiros químicos, então foi bem organizado realmente para todos os públicos, que eu saiba não aconteceu nenhuma discussão, nenhuma briga, nem confusão, isso que é muito bacana. Foi muito bom mesmo de se ver. Eu fiquei por lá até meia-noite, quase uma hora da manhã, junto com o João, e viemos embora. E o rock ficou ainda tocando lá.
0: E espero, né, Alex, que outras vezes possa vir mais e mais e mais. Porque assim, hoje eu vejo que o próprio prefeito, Sidney Rosa, está executando um trabalho belíssimo em prol da cultura também. Tem valorizado a cultura, né? Olha, essa é. Para essa classe que gosta de rock,
1: exato.
0: Trouxe aí já no início do ano Super Pop, que a galera já gosta de aparelhagem, carabal, e no esporte, incentivando o esporte. Então, essa parceria prefeitura e cultura tem dado certo para
1: realmente, nessa administração tem dado realmente muito certo. O Mário Tito.
0: Há muito tempo a gente não via isso.
1: Exatamente. O Mário Tito tem, junto com os seus coordenadores ali, tem organizado umas festas muito, muito boas, muito boas. Festas boas em Paragominas, realmente é muito bacana, muito louvável. E foi ontem a edição do Rock na Rua, ali na Concha Artística do Lago Verde, muito bom.
0: Meu amigo Mário Tito, um abraço para você, meu amigo Fábio Brito, ao nosso prefeito Sidney Rosa, a nossa secretária de planejamento, Débora Mariani, também uma pessoa maravilhosa. O secretário Pierre estava logo cedo aqui, né? Ele veio logo cedo aqui na emissora.
1: Eu estava em casa ouvindo realmente o Pierre.
0: Olha quem chegou aí. Olha.
1: Isso é uma figura. Isso é patrimônio histórico da cidade.
0: O irmão do Valdinei. O Valdinei está ligado aqui no programa. O
1: Valdinei Pixito.
0: É o Márcio Lopes.
1: Márcio Lopes, homem, o nosso técnico que entende, manja aqui dos bastidores, realmente não só em Paragominas, mas da região Capim. É o cara que vem desempenhando um trabalho ao longo do tempo aí, ó. Já vai mexendo aí na mesa pra deixar o áudio, deixar a comunicação, pra que seja com mais qualidade aí no seu som.
0: Então bora de mais sucesso aqui na programação.

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2: Vocês estão falando besteira.

0: Pra você que está apaixonado, só pra você aí, ó. Tá apaixonado aí, meu filho. Tá apaixonado, apaixonado, Alex França. Galera, companhia do nosso programa, estamos aí, Alex França, vivendo esse período das férias. Férias, Alex França. Muitas praias lotadas, praias lotadas. Inclusive, eu estava acompanhando logo cedo aqui, meu amigo Alex França. Olha só, a galera que está saindo de Belém, está chegando, vai enfrentar um trânsito intenso aí. Olha só, como está o trânsito na saída de Belém neste sábado. Amanhã deste sábado começou uma grande movimentação nas principais rodoviárias, nas rodovias de saída de Belém. O aumento do fluxo de veículos marca o terceiro fim de semana das férias de julho, o período que milhares de pessoas seguem viajando para as praias, ilhas, balneários do Pará. Por volta das 7 horas, motoristas enfrentaram aí lentidão na BR-316, principal corredor de acesso ao Nordeste paraense. O trânsito ficou mais intenso nas proximidades do quilômetro 7 até o quilômetro 17 da rodovia. Além da BR-316, a movimentação também ficou elevada na alça viária, entre outras rotas que dão acesso aos destinos mais procurados da temporada, como Mosqueiro, Salinópolis, Marudá, Algodoal do Bragança e Vigia. Para você que vai viajar, já sabe. Você vai sair da nossa capital, vai sair de Belém. Você que vai pra Belém, praia, saindo, vai enfrentar esse trânsito todinho, Alex França.
1: Tem isso, né, meu irmão? Quantas pessoas... Aí dá um ganho. Aí, Cacá, muito bem. Quantas pessoas chegam também na nossa cidade, muitos vão viajando. Você acabou de trazer a informação para as diversas praias do nosso estado do Pará. E é preciso todo cuidado, com certeza, né? No trânsito, nas BRs, enfim, para que não tenha aí maiores problemas como um acidente de trânsito, pneu de um carro, de uma moto aí.
0: Tem que dar uma revisão furado, no claro. Carro antes de viajar.
1: Exatamente.
0: Olhar os pneus, né? Os pneus, dar aquela revisão, calibrar, deixar tudo ok para poder dar segurança para toda a sua família, porque você vai enfrentar um trânsito. O trânsito, eu digo, Alex, é ali de Santa Maria até Belém.
1: Ali a BR-316, que é a famosa Pará-Maranhão, complicado. Em Santa Maria, você pega a esquerda e vai até Belém, né? A direita, pega Capanema, vai para o estado do Maranhão. Então, muito cuidado. Você vai viajar, Cacaí? Não, né?
0: Não.
1: Tu voltou agora há pouco de Cancún, né? O mês passado, tava no México, Cancún. Tu visitou lá a cidade histórica do Chaves, Chapolin?
0: Não,
1: gagueja, fala logo.
0: Não, eu estava, sabe aonde? Em Acapulco.
1: Ah, não era Cancún?
0: Não, Cancún não.
1: Cancún é no México também, né? Mas Acapulco, enfim, pois é, como você voltou o mês passado, estava pro México, você e a Sandrinha, né? Viajaram aí nessa lua de mel. Mas agora voltando para o trabalho, não sei se você vai viajar, mas o que eu quero dizer com isso, todo um cuidado também na hora de ir para fora do país, assim como o Marcelo Cacá o mês passado estava no México. Você pode viajar para qualquer lugar também do planeta Terra. Então,
0: galera aí.
1: Cuidado.
0: Meu amigo Geraldo está acompanhando o programa, Marcelo dos Cunhados. Alô, Marcelo dos Cunhados. Abraçar Socorro também, que é a irmã do Marcelo. A galera lá já está lá na assistência técnica do meu amigo Marcelinho. Vai uma turma para lá. Todo dia, meu amigo.
1: Para onde?
0: Lá na assistência do meu amigo lá, Marcelinho dos Cunhados, só não sai a merenda. O café tem.
1: Ah, o Marcelinho ventilador?
0: É, o Marcelinho ventilador. Lá o café tem, só a merenda que é difícil sair.
1: Verdade, eu passo por lá, ele está lá com seu trabalho, eu passo por lá e vejo, a gente sempre se cumprimenta, mas não sai um café, eu não creio um negócio desse. As vezes que eu encostei por lá, falei com meu amigo Marcelinho, o ventilador, nem água ele me ofereceu,
0: mano. Ah, é? Não, mas
1: ele a sorte dele é que ele é torcedor do Paysandu, aí menos mal, né,
0: cara? Papão! Menos mal. A Lúcia Lobo está acompanhando o programa, valeu, Lúcia Lobo, sei lá se ela é da minha família, Alex França.
1: Eu acredito, Marcelo Trancoso Lobo, né?
0: Pois é, Lobo, né?
1: Você é lobo mau, ela deve ser lobo do bem.
0: É, né? Eu sou o lobo mau. Eu sou o lobo guará. Aqui também quem a Gildene lá em Ulianópolis está acompanhando o programa. Alex França. lá em Paraupebas, acompanhando o nosso programa. Tá todo mundo, Alex e França, acompanhando a programação da Rádio Clube. Sabadão é alegria, né, Alex?
1: Exatamente, já estão pedindo por aqui o bregão daqui a pouquinho, né, Gagá? Você vai caçar música aí no... Não, para com esse negócio. Mas daqui a pouquinho vamos tocar os bregas, porque é sabadão, a gente toca forró, carimbó, uma mistura de ritmos aqui no Sabadão da Clube, com certeza. 991383697. Olha, Cacá, já tenho aqui um par de cortesias para o show de stand-up hoje lá na Gold, viu, gente? Depois dos 30, par de cortesias, vai ser muita música boa por lá, um clima bacana e ainda um stand-up comedy que é, né, apresentações aí de muita piada para fazer a galera se sorrir, se divertir. Não, se sorrir não combinou. Fazer a galera se divertir sorrindo. Agora quase que não sai.
0: Quase não sai, hein?
1: Rapaz, stand-up comedy com certeza depois dos 30 lá no Gold, tá bom? Tem um par de ingressos aqui, então seu sabadão é por conta do Alex Franz, do Marcelo Cacá aqui na Clube FM. Para concorrer é só mandar o seu nome, sobrenome, bairro onde mora, o final do telefone para o 991383697.
0: 991383697. Beleza! Olha, Alex, acompanhando aqui, Alex, essa notícia, Alex, e eu fico me perguntando, Alex, o que leva você que é filho, né, que você ama seu França, né, ama sua mãe, o que leva o filho desprezar um pai, Alex? O que leva?
1: Pois é, pode ser inúmeras, mas enfim, a saber dizer agora...
0: Será se é soberba, né, acha que porque já é de maior, já não precisa dos pais, já não precisa do pai, da mãe, e... Eu acompanhando aqui essa matéria, Alex, olha, a esposa de Estênio Garcia denuncia filhas do ator, né? Ela denuncia a esposa do ator, ex-ator, a Marília Said, publicou um vídeo nas redes sociais que denuncia que as herdeiras dele impedem dele exercer o direito de usufruir sobre os imóveis. Olha só, Alex, segundo ela, o ator vive apenas de aposentadoria, valor insuficiente para cobrir despesas com a saúde deles, remédio, alimentação. Por isso, ela classificou a situação como uma injustiça e uma crueldade com ele, né? Pra você ver que ele fez uma história, um dos grandes atores da Globo, fez história aí na década de 80 e hoje vive com uma aposentadoria. E eu me pergunto, né, Alex, nesses longos anos aí, não deu pra ter comprado imóveis, ter feito na vida, né? E aí hoje vive com essa aposentadoria, não tem direito mais nem de usufruir do que era dele.
1: Pois é, o dinheiro tem que ser investido na maioria das vezes, ou aplicado, guardado ali, enfim, né? Para quando a necessidade chegar, você ter essa grana aí. É difícil, né? Cada caso é um caso. Quem somos nós ou eu para julgar?
0: Se não me engano, acho que ele ficou mais de 40 anos na Globo, 50 anos. Foi,
1: exatamente, exatamente.
0: E não conseguiu construir um patrimônio e hoje depende dessa aposentadoria e não pode nem usufruir, né? Também se tivesse adquirido mais bens, talvez as filhas também.
1: Exatamente. Não é à toa que você tem uma vila, né, de casas aí alugadas, imóveis, sinal que você soube aplicar seu dinheiro, comprou um carro novo agora, do ano, aí o diferencial, né?
0: Mas quem é esse aí?
1: Você.
0: Agora.
1: Eu pensei que era... É a diferença entre tu e
0: pois
1: o artista.
0: Pois é, cara, e eu vejo, né, muitas das vezes, a gente vê muito, né, filhos que crescem não respeitando mais os pais, não respeitando a tia, a avó, aquela pessoa que cuidou, né? Porque depois que o cara completa 18 anos, acho que é de maior, eu posso fazer isso, tudo mais. Pois eu, Alex França, até hoje, né, na idade que eu tô, eu amo a minha mãezinha, inclusive ela está acompanhando, ela está em Paragominas, a dona Nilza. Uhum. Meu amor, minha princesa, né? Amo demais, demais, um exemplo de vida, um grande ser humano, foi mãe, pai, guerreira. Muita gente sabe da história da minha mãe, né? Uma história de
1: superação.
0: Superação, uma mulher guerreira, cuidou de quatro filhos sem pais. E não vivia negócio de pensão não, Alex, né? Não tinha esse negócio, ah, só vou criar filho se o pai pagar pensão. Eu nunca nem fui atrás de pensão, Alex, sempre cuidou dos filhos, todos os filhos hoje estão bem criados, né? Estão bem empregados e nunca precisou de auxílio, nunca precisou de negócio de pensão alimentícia, sempre foi guerreiro. Então eu digo, né, quando quer, acontece, né? Quando a mãe ela tem força de vontade de crescer na vida, né, ela não vai depender. Não que o pai não tenha obrigação de ajudar, claro que tem obrigação de ajudar, mas tem muitas mulheres que ficam nesse negócio, ah, ele tem que pagar! E ela não, nunca precisou disso, nunca correu atrás disso, de pai de ninguém, e criou esses 4 filhos, todos estão aí bem, uhum, né, com saúde, trabalhando, e ela sente muito orgulho, eu acho que como a sua mãe também sente, né, Alex?
1: É bom ter os pais por perto, isso é fato, Cacá.
0: Beleza, ó, olha essa batida aqui, Alex, essa batida aqui, ó. Lembra dessa aqui, Alex?
1: Tá.
0: Eita, só lembro da alternativa publicidade do Marinaldo Barbosa.
1: Quem gosta de uma batida dessa é minha amiga Nanda, tá nos ouvindo aí. É, realmente ela toma uma cervejinha e ouvindo, dançando uma música dessa. Vamos lá, Cacá.
0: Vamos lá, vamos lá.

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0: muito mais sucesso aqui na programação. Carlos Alexandre, essa música é bem antiga e é indicação da minha amiga Letícia, acompanhando o nosso programa Alex em França. Olha só, cadê minha trilha? Minha trilha pra gente poder falar com nosso grande amigo, parceiro, eu digo amigo, pela proximidade que eu tenho com o Pierre, que é o secretário de governo, é o secretário de esporte e tem muita coisa para falar aqui no programa. Ele esteve logo cedo no programa do Bom Dia Prefeito, o prefeito já falou com ele sobre essa grande programação que vai ter esses jogos abertos aí. E olha, a programação muito grande, né? Nos quatro cantos de Paragominas, a galera comentando, muita gente já se preparando e ele vai dar detalhes também desse grande evento. Meu amigo Pierre, muito bom dia.
1: Bom dia, Cacá. Bom dia, Alex. Bom dia, nossa população de Paragominas. Eu estive aqui mais cedo, né, Cacá? Você que vem cedo aqui já começa a esperar a sua hora, né, Cacá?
0: Bem mais cedo, pegando o galo bem de pijama logo, bem cedinho.
1: É bom estar aqui, né, Cacá, assim, ver você que é meu amigo de muito tempo, mesmo antes de política.
0: Mesmo antes de política.
1: É meu amigo, irmão, gosto de acompanhar você no rádio. O Alex França também, que tem tempos aí nós andando juntos, né?
2: É verdade, Alex? É verdade.
1: E está aqui conosco também o Denis. E nós vamos falar um pouco de esporte, até porque o Cacá é muito envolvido e o Alex no esporte. E acho que esse programa cabe bem a gente comentar um pouco sobre os campeonatos locais aqui nosso.
2: E vale a pena ressaltar, secretário, que estamos ao vivo também pelo Instagram. Estamos ao vivo para Paragominas e mais 5 municípios da região Capim, ou seja, para você de Julianópolis, agora nos ouvindo, em Pixuna do Pará, Aurora, Mãe do Rio, além dos interiores, ouvindo aqui ao vivo. E é claro, falar de esporte do Joapa, 15ª edição, né, que vai ser em Paragominas.
1: É isso, Alex. Estamos aqui também ao vivo no Instagram isso. Do Joapa. Tem um... Da Secretaria de Esporte, né? A secretaria mais novinha, né? Como diz o prefeito da nossa gestão. E ela começa aí novinha, mas com grandes responsabilidades.
2: Certo.
1: E puxando grandes projetos como esse que a gente quer comentar e convidar a população para o Joapa, Jogos Abertos do Pará, a 15ª, né? E falar do Joapa, que a gente está vivendo ele todos os dias, preparando os equipamentos públicos de esporte, uhum. Onde se envolve todos os secretários e o prefeito ali, que vem nos puxando a corda, né, para a gente realmente fazer uma entrega bonita e bacana. E a gente vem de maneira bem, bem clara e bem, assim, bem agigantado, mostrando que tamanho será esse evento. Vou dizer para vocês, eu acredito que do esporte nosso aqui local será um dos maiores eventos, tanto com a abertura dia 23, quinta-feira, 19 horas, quanto também durante os 4 dias de jogos, onde teremos 9 municípios, se não me engano 9, né? 9 está garantido, está presente, tendo esses jogos aqui em Paragominas, com nossa equipe com mais de 80 atletas nosso aqui de Paragominas, mas no total mais de 900 atletas irão participar desse evento.
0: EPR, desde quando o prefeito assumiu a prefeitura, que fez a escolha dos secretariados para assumir, estar com ele na prefeitura, a gente viu que Paragominas houve um avanço na questão do esporte, né? O próprio ginásio estava abandonado, acabado, e hoje o ginásio passando por uma reforma, as quadras sendo reformadas, isso é um avanço muito grande para o município.
1: Acá eu falo muito, porque você sabe, você participou com a gente da campanha. E na campanha a gente vê muitos pedidos, reúne com muitas categorias e assim reunimos com o esporte e ouvimos muitos dos nossos até que estavam com a gente na campanha, como o Denis, o Tota, né? E o Tota chegou aqui agora. Seja bem-vindo, Tota, você falar também um pouco aqui, você que é do esporte há séculos e séculos, né?
0: Isso aí é.
1: Tota, quem não conhece ele no esporte, não conhece o esporte de Paragominas.
0: Arena do Tota, né?
2: Isso.
0: Arena
2: do Tota. Não fez parte de Paragominas, realmente.
0: Se não conheceu o Arena do Tota, então, chegou agora também. Então,
1: eu digo isso porque o prefeito, naquele momento, ele se comprometeu com a categoria do esporte em geral, né? Dizendo que pelo tamanho da prefeitura, o tamanho da nossa cidade, quantidade de esporte Paragominas tem, e Paragominas realmente mostra a diferença no esporte. Você vê aí o atletismo com corridas de rua. Eu acredito, Cacá, e o que eu posso ver cada dia, é que eu acho que todos os domingos tem algum tipo de corrida. E tem domingos, tem 2, 3, e são eventos particulares da própria prefeitura, de grupos diferentes, onde todos participam. E a gente vê que o ciclismo gigante, já temos campeões aqui na nossa cidade na parte do ciclismo. E assim por todas as outras categorias. O futebol com o PFC, infelizmente nós não mudamos de fase, mas vamos trabalhar para que o PFC cresça cada dia mais. Vamos fazer uma mudança, uma reforma no estádio, uma arena, no gramado. Tivemos muitos problemas no decorrer do tempo, né? E a drenagem dele tem dificuldade. E nós vamos preparar ele para ter outros jogos, como Série D, Série C, entendeu? Para ter uma estrutura para isso.
2: Isso é muito importante que o Pierre acabou de dizer agora aqui. Pierre, né?
3: Durante todo o ano, as pessoas às vezes não têm esse conhecimento, mas existe um planejamento para toda essa programação, né? Houve aquela festividade lá do Dia do Trabalhador, muita gente naquela corrida de. Foi à noite, eu falei assim, mas não vai dar ninguém, não vai? Muitas pessoas, trabalhadores participaram, crianças, todo mundo participou
1: daquele evento. Nós corremos também, né? Eu saí lá arrastado, mas...
3: Até o pessoal da Ascom, minha amiga de Rio, todo mundo correndo pra fazer a fio.
1: E muitos... Mas eu fiz o percurso todo, subiu ali, né? Um pouco de dificuldade, mas depois Deus ajuda descendo, né? Todo santo ajuda quando a gente tá descendo. É. E terminou bonito, e lá quando chegamos lá, não fui dos primeiros, não fui dos últimos também, do meio ali, mas pá, entregar as medalhas um pouquinho ali e sentir a alegria e a quantidade de gente que participou. Nós fizemos mais de 3.000 medalhas, 3.500 e poucas, entregamos todas as medalhas e ainda ficou pessoas querendo receber mais medalhas. Foi muito bonita a festa, agradecemos muito a população que tanto cuida do esporte, da sua saúde, quanto também está presente nos nossos eventos. Isso é bom, isso mostra o quanto o prefeito tem compromisso com dar resposta àquilo que a população busca e elas nos cobram, né? Então, como eu ia dizer, Cacá, a Secretaria de Esporte foi um compromisso do prefeito com toda a população antes mesmo de estar eleito. E a gente vê que o recurso é o mesmo, vem recurso direcionado para o esporte, vem muito pouco. Na verdade, não bancaria se o prefeito não tivesse um interesse mesmo e esse compromisso de entregar essa resposta à população de ter o melhor do que a gestão pode entregar. E aí nós, com o recurso que tinha, com todas as dificuldades, desmembramos a Secult, a Secretaria de Cultura, para formar do esporte e lazer. Mas os meninos sabem, nós estamos lutando com o que temos, os mesmos servidores que saíram de lá, e eles estão se desdobrando, mas... Quantos servidores? 20 servidores aí. Contando comigo que...
3: A secretaria está funcionando aonde?
1: No ginásio. No ginásio. Mas nós temos um planejamento para até o final do ano a gente começar a construção de um prédio próprio para a secretaria, que provavelmente será lá no estádio. Porque é um grande equipamento, a gente já vai cuidar dele, zelar dele. E também ele tem muito espaço até para crescer mais um pouco. A gente pensa em fazer umas quadras de beach tennis lá em cima, umas quadras de vôlei, porque tem toda estrutura e tem tamanho e espaço suficiente para isso e ter mais uso desse equipamento. Então a gente está organizando, economizando para buscar construir e ter essa sede própria da Secretaria de Esporte, onde pode alojar melhor os servidores.
3: Aproveitar, Pierre, que você está aqui também para falar sobre aquele espaço ali da Usina da Paz. Quem pode utilizar aquele espaço, aquela quadra? Quem está utilizando? Como é que está sendo feito?
1: O Vitinho, ali ao lado, aquela quadra nova nossa. Uhum. Uma quadra que ficou um tempão parada, né? Sem concluir. E nós concluímos agora e a gente começamos a fazer uma escala, né? Para o uso dela. É uma quadra muito boa, o melhor equipamento que a gente tem hoje de estrutura de quadra. E a gente vê assim, muitos buscam uma equipe e outra. A gente quer primeiro aproveitar o melhor momento para atender aquela comunidade, ali Morada do Sol, Morada do Vento, Novo Horizonte, as Promissões, porque ele está naquele espaço para isso mesmo, nessa área da nossa cidade que não tinha muita coisa e temos agora esse equipamento. Mas também a gente usa muito para treinamentos de seleções, equipes mais... tem mais estrutura, que precisa de uma quadra, de um treinamento melhor. O vôlei está treinando lá, né? O handebol, o basquete. E a seleção de futsal. Então, peço compreensão de todos, mas fica de portas abertas. Queremos ver os pedidos, decidir com a população ali, para que tenha uso o tempo todo. Aquilo é para a população mesmo, para ser utilizado.
3: Eu vi
1: se você quiser levar seu time lá, Cacá,
3: pode levar. O Emmanuel, o Valdemar, leva essa galera
2: para lá. Mas estou falando assim, até parece que eu não jogo bem, pô.
3: Mas olha... time também. A gente, voltando a falar do Joapa, inclusive eu vi uma matéria que o pessoal da Esconda tem feito essa matéria, fazendo pergunta para as pessoas na rua: o que é Joapa? E as pessoas vêm ficar, não sei o que é isso.
1: É, rapaz, Joapa é um nome meio estranho, né?
3: As pessoas ficam, o que realmente é isso? Que jogos são esses? Quem vai participar? É só futsal? É vôlei? Quais são as modalidades que irão participar desse evento, Pierre?
1: Cacá, eu sou... tipo você, nossa ideia é futebol, agora uma corridinha. Então eu vou pegar aqui os meninos que entendem, viveram o Joapa, o Toto e o Denis, que conviveram o ano passado, nós participamos, nós, eu digo, o governo, lá nem a secretaria, né, porque não tinha ainda. Eu digo a Secult, na época, Mãe do Rio. Fomos campeões, tivemos várias modalidades, e eu quero que o Denis explique, mas o Toto aqui, o que é que vai acontecer assim no esporte em si do Joapa e o que acontece em todo o estado.
3: Meu amigo Denis, fica à vontade aí, Denis.
4: Bom dia, Cacá, bom dia, Alex. É sempre um prazer estar com vocês conversando aqui, como a gente sempre vê aqui, o Cacá abre o espaço, o Toto, e nós costumamos vir aqui falar do esporte. Antes, Pierre, só complementando uma questão da tua fala, essa reforma que está acontecendo no ginásio, ela não foi proposta de campanha, Alex. A proposta de campanha do prefeito foi fazer o compromisso de campanha do prefeito foi fazer desmembrar a secretaria, e ele cumpriu. A reforma do ginásio em si, ela é projeto de governo, é ação que foi necessária. O nosso secretário Pierre, o prefeito, através da recém-criada Secretaria de Esporte, mas não é só a Secretaria de Esporte que está fazendo, é um esforço em conjunto do governo. A gente tem ali 5 secretarias, a prefeitura é representada em 5 secretarias, porque tudo é ação da prefeitura.
1: Só para complementar, é o seguinte, você tem noção, Cacá, nós não licitamos lá, não tem um projeto listado, na verdade é feito pelos nossos servidores contratados, dos pequenos reparos. Cada dia mais que mexe, aumenta, mas na verdade a gente vê a capacidade, é feito pelos nossos servidores contratados, dos pequenos reparos. Cada dia mais que mexe, aumenta, mas na verdade...

0: cozinho que tem para fazermos. Eu sei que se a gente fosse licitar ali, fazer uma reforma por uma terceirizada, uma empresa terceirizada, o custo seria maior, porque eles têm mais custo com imposto, são muito mais... O custo do privado é muito maior que o público. Então, nós, com um pouquinho que tínhamos, boa vontade e a turma trabalhando, estão lá e vai entregar e vocês vão ver os equipamentos muito bons que vão ficar da agora para frente.
1: Isso é compromisso do prefeito Sidney e como é o compromisso de transformar e valorizar o esporte. Né? Isso é só para deixar claro isso, porque a gente precisa dizer, é o prefeito que está fazendo isso, é a prefeitura que está fazendo isso, é a vontade política do prefeito que o povo confiou nas urnas há 2 anos atrás, o prefeito está correspondendo, está devolvendo para a população. Então assim, agora é só para ressaltar isso daí, porque a gente não pode deixar passar em branco. Agora, como o Pierre disse, ele elogiou bastante o Tota, dizendo que ele é centenário.
2: quase.
1: Então assim, nos Jogos Abertos nós teremos 9 municípios com Paragominas, inclusive um município fora da nossa regional, que é o município de Ponta de Pedras, que está vindo para cá, daqui a pouco o Tota fala mais sobre isso. Mas são 9 municípios e são 5 modalidades esportivas. 4 coletivas e uma individual. Não, são 6, né? São 5 coletivas e uma individual. Futsal, masculino e feminino. Handball, masculino e feminino. Basquete, masculino e feminino. Voleibol, masculino e feminino. E o futebol de areia, masculino e feminino. E o individual, a gente tem o tênis de mesa, masculino e feminino. Então são 5 coletivas e uma individual, né? Que vão acontecer... Por enquanto, a CEL, a Secretaria de Estado, que faz esse planejamento, que de fato executa, nós estamos aqui com o município sede, quase parecido com os Estados Unidos, sediando a Copa, nós estamos sediando os Jogos Abertos, mas assim, a organização das competições é CEL, regulamento, arbitragem, tudo vai pela CEL. Então assim, a gente já tem alguns espaços pré-definidos para acontecer, que foram o que eles pediram para que nós adaptássemos, que é a Arena Barradão para o futebol de areia, né?
3: Era exatamente isso, desculpa te cortar, Diego, que eu
1: não, fica à vontade.
3: Eu ia perguntar para ti ou para o Tota, ou para quem pudesse me responder, se é só ali o ginásio de esporte que vai receber essas modalidades, ou se outras quadras em Paragominas, independente se é futsal, se é de areia, vai ser o 15º Joab, que é os Jogos Abertos do Pará, vai ser realizado esse jogo só no... ali na praça do ginásio ali, ou outras quadras estão aptas a receber, independente das modalidades?
1: Perfeito, Alex, excelente pergunta. O ginásio está sendo preparado porque ele já estava no cronograma do nosso secretário. Como ele disse, secretaria pequena, mas gigante.
3: As pessoas vão se desdobrando ali, ajudando.
1: Gigante, com um desafio gigante. O Kaká esteve presente no primeiro evento da Secretaria de Esporte, que foi a Copa Futuro do Futsal. Fala, o que tu achou dele?
4: Foi um sucesso, né? Todas as noites que eu estive lá, ginásio, lotação, as arquibancadas, a final foi uma final belíssima. Parabéns ao Tota, parabéns ao Denis, ao secretário, ao prefeito. Eu estive lá acompanhando, que festa linda, né?
1: Você também, meu amigo. Você sempre nos honra com a sua presença e com a sua intrepidez. E ele foi.
0: Ele tá querendo fugir, mas não ficou com. Junte-se a nós.
1: Aí, esse foi o nosso primeiro desafio como secretaria. Foi o primeiro evento da Secretaria de Esporte. E o segundo agora. Pergunta: o ginásio foi preparado? Cronograma de como o Kaká falou do planejamento. Já estava um planejamento feito nessa reforma do ginásio, é claro. É. Aí, o ginásio. O que entrou na conta do Joá? Já foram as outras estruturas que, como você perguntou, o ginásio vai sediar, deixando bem claro previamente, vai ser abertura, tá ligado aí, Kaká? A abertura vai ser no ginásio, o Pierre já fez o convite, nosso secretário já fez o convite, dia 23, quinta-feira, 19 horas, abertura lá no ginásio de esportes, e depois da abertura, no dia seguinte, já na sexta-feira, com os jogos, o futsal, o ginásio vai ser a casa do futsal do Joapa. E a escola Maria da Silva Nunes vai ser a casa do basquete.
3: Ah.
1: A escola tá recebendo, inclusive, a mesma pintura da quadra do ginásio, da quadra de dentro do ginásio de esporte, vai ser uma pintura na quadra do Maria da Silva Nunes, preparado para o basquete, com o espaço todo.

0: certinho pro basquete, pra torcida, tá lá.
1: Ou seja, está havendo umas
0: adequações. Certo. A quadra do basquete, Maria da Silva Nunes vai ser a quadra do basquete. E aí nós temos depois, nesse aqui em cima foi, aí nós vamos lá, como o Pierre falou, nos quatro cantos da cidade. Lá na escola Sônia Tezela foi preparado a quadra de lá, aquela quadra externa, pro voleibol. É a sede do voleibol, vai ser lá definido pela Secretaria de Esporte do Estado, pela CEL.
1: Inclusive, quem passa por ele na avenida já vê todos os preparativos. As pessoas, a todo vapor, vamos usar esse termo, nas pinturas, estruturando ali, né? Muito bacana.
0: Isso. É importante ressaltar isso, como o nosso secretário Pierre falou, o nosso amigo de educação também, com recurso e com a equipe deles, também estão ajudando lá. Aquilo lá, como é um aparelho da Secretaria de Educação, ele não só ajudando lá, mas como nas outras também. Lá foi adequado pro vôlei, não foi só a quadra, também o entorno também recebeu toda a questão das reformas. E de lá, a Arena Barradão vai ser no futebol de areia, ali perto do Maré Angélica Dantas, esquina ali com a parte de trás do Arena Verde, do nosso estádio.
1: Bem em frente à escola ali, né?
0: Perfeito, bem em frente à escola, né? Vai ser a casa do futebol de areia. E o ginásio Vitinho vai ser a casa do handball, né? Lá no Morada do Sol, porque é uma quadra que como o Pierre falou, é a maior quadra que a gente tem aqui. O ginásio, não, apesar de ser grande, mas o Vitinho é bem maior do que ele em termos de metragem oficial, técnica de quadra. É lá pro handball, que é o espaço correto. Inclusive já tem. A gente vai fazer. O Vitinho vai passar por uma adequação, né? Para os jogos abertos. Apesar de estar perfeito, só falta uma adequação, que é pintar as traves, é zebrar as traves do handball, que precisa fazer o contorno zebrado nelas, que é a única adequação que o Vitinho tem, como o Pierre disse. Foi um aparelho que chegou para a nossa cidade, né, Cacá? Tu sabe disso. Há 5 anos atrás foi entregue e não tinha funcionado antes da gestão. Nós colocamos para funcionar já esse ano. Né? Nós já pegamos.
2: Rapidinho. Hein, Denis? Eu vou só rapidinho aqui. É o seguinte. Rapaz, eu fui lá no Vitinho e fiquei observando a trave do handebol. Ela é diferente, ela é quadrada. Então, assim, eu digo, rapaz, pensaram tanto aqui no Vitinho em todas as coisas que a trave muda. Quando tá jogando futsal, é uma trave redonda. E quando vai jogar o handebol, é o único lugar que tem, né? Que eu vi aqui na nossa cidade. É o handebol, as traves são quadradas.
3: Então essa trave, ela é a trave profissional mesmo?
2: Profissional pro handebol, específico pro handebol. É por isso que muitas vezes não dá pra. Em outros locais não tem, ou até tem, mas não é maneira adequada. Por isso que vai pro Vitinho, porque lá tem as traves adequadas exatamente pro handebol.
0: Aí me perguntam sempre, por que a trave do handebol é quadrada? É porque o handebol é um esporte feito pra ter gol. A trave quadrada é porque se ela bate chapada, a bola já volta pro atacante e ele consegue fazer o gol de novo. Então é pra isso que a trave do handebol é quadrada. E quando ela bate nos cantos, nas quinas, a bola tende a sempre ir pro gol. Nunca, é muito difícil ela bater na quina e vir pra fora. Ela bate na quina e entra. Então o handebol, ele é feito, ele é estruturado pra que tenha emoção o tempo todo. A emoção do futsal não é o gol? A emoção do handebol também é o gol. Então quem gosta de gol, quem gosta de ver gol, vai pro handebol que vê gol. Tô puxando braço pro meu esporte.
3: Você participou quantos braço. Anos?
0: Eu comecei handebol. A participar do Joapa desde 2007. Só que eu não joguei por Paragominas. Eu joguei pela cidade, por São Miguel, que eu moro. Não tinha ainda vínculo com o São Miguel, então eu joguei por lá. De 2007 em diante, já foi por aqui, né? A gente tinha parado, como eu falei mais cedo, o Joapa parou aí em 2017, ele deu uma parada. Nós tivemos Paragominas, é a terceira vez que vai ser sede, que eu me lembre, né? A primeira vez foi em 2015, a segunda vez foi em 2022 e a terceira vez é agora. Né, e volto a falar agora aqui, de novo, agora aqui para a nossa galera do esporte. Já tinha falado mais cedo no Bom Dia Prefeito. Os Jogos Abertos funcionava de 2 em 2, 3 em 3, 4 em 4 anos. Mas em 2017 ele deu uma parada. Quando foi voltar foi a questão da pandemia e não teve. E aí voltou em 2022 com o Paragominas como sede. E quando o Paragominas foi sede, nós não tivemos isso aqui. O que está sendo feito agora, só uma quadra teve adequação, eu falo isso pela memória de ser atleta, que foi a quadra do Barradão, que foi feita aquela mureta lateral do Barradão foi feita em 2022. E agora quando nós voltamos em 2026, perdão, a prefeitura se dedica e melhora todos os espaços que vão ter jogos, além do... Volto a dizer, o ginásio estava no programa, no planejamento de reforma da Secretaria de Esporte, era uma vontade do prefeito, falado em várias vezes, e entrou. As outras estruturas, os outros aparelhos vieram por conta do Joapa, mas o ginásio... Porque as pessoas costumam falar, não, o ginásio estava fazendo por causa do Joapa. Não, o ginásio é o compromisso da prefeitura de trabalhar para devolver o que a população nos confiou, que foi a administração para o prefeito Sidney poder fazer o melhor para nossa cidade. Então, assim, teve 2015, depois 2022 e agora 2026 o Joapa volta para nós e está sendo grandioso. A abertura, o prefeito já disse o que é, eu não vou dizer, que ele pode falar, eu não posso. Ele já disse que vai ter um grande show, né, na abertura. Não teve nas outras edições, a gente não, geralmente só a cerimônia solene, mas a nossa equipe da comunicação, nossa equipe da cultura, quer também prestigiar o povo de Paragominas, porque ele vai lá, conheça, veja acontecer a festa do esporte. Vai ser algo histórico para Paragominas, esse Joapa nós sediando aqui.
1: Então, até porque o ginásio de esporte, desculpa aí,
0: te interromper, em casa, Alex.
1: É um cartão postal da cidade. Perfeito. Né? É o cartão postal do ginásio de esporte ali. Realmente é importante poder ter esses jogos, que a abertura seja lá. Mas estamos recebendo aqui também o nosso amigo Tota, que vai chegar o momento de falar, e depois que você terminar, Diego, já quero poder fazer uma pergunta para ele.
0: Não, pode
1: também,
0: fazer, né? Pode fazer, ele arrocha aí.
1: Então pronto. E Tota, essa abertura, esse 15º, o Cacá está comigo aqui também, estamos ao vivo nas redes sociais, essa 15ª edição aí do Joapa, ele é uma demanda de atletas, o quê? Jovens, de escolas, esses atletas são adultos, até para que o povo que esteja nos ouvindo entenda também e que possa prestigiar a partir de quinta-feira, que vai ser quinta, sexta, esses 4 dias, Tota. Bom dia.
4: Bom dia Alex, bom dia aos ouvintes da Rádio Clube. É um prazer novamente estar aqui ao convite dos nossos amigos aqui. Então, Alex, falando do Joapa, a respeito dos atletas, são atletas acima de 18 anos, né, para quem não conhece.
1: Até porque recentemente, desculpa novamente, tivemos aqui há umas semanas atrás outros jogos que recebemos, exatamente, atletas, mas adolescentes, né, jovens, adultos em Paragominas. Isso mostra que a nossa cidade, porque sou paragominense, sou filho da terra, tem recebido essa demanda de esporte agora no governo do Sidney Rosa. Isso é muito importante, né? E mais uma edição, e agora a edição, eu estava falando com o Pierre nos bastidores, que o ano passado, né, Diego, me confirma, foi em Mãe do Rio, né? E essa, a Paragominas sendo agraciada com a 15ª edição, que é o Joapa, que é os Jogos Abertos do Pará.
4: Exatamente. Os Jogos Abertos do Pará é onde os 144 municípios do estado participam, né? Esse é um dos maiores eventos do estado, um evento esportivo do estado. E nós, esse ano, fomos desafiados a fazer o Joapa. Converso com a nossa secretária Débora, secretária de planejamento, ela já havia sinalizado que teria essa intenção de fazer o Joapa aqui, e nós topamos o desafio, né? Agora todos trabalhando, aguerrido, cada um puxando para um lado, para o outro, e assim, como o Denis falou a respeito das reformas, a reforma do ginásio foi um projeto de governo, que nós já, assim que nós entramos no governo 2025, né, o prefeito solicitou que eu fizesse um levantamento das quadras, certo, dos espaços esportivos em nossa cidade, e o ginásio estava dentro do planejamento de uma reforma, de uma grande reforma, porque a última reforma do ginásio foi feita em 2010,
1: nossa, né,
4: onde eu também estava como coordenador, inclusive participei do projeto de reforma de ampliação daquela quadra, né. Hoje nós temos um ginásio adaptado, próprio para qualquer modalidade esportiva, e nós estamos hoje dando de novo esse pontapé para que tenhamos ginásio para mais 10, 15 anos. Porque ali nós temos o ginásio municipal, é o nosso palco principal do esporte. E hoje nós temos mais praças esportivas, né? O Vitinho, onde ficou parado 6 anos. Demos início, né, já esse ano, já estamos usando, já estamos destinando a população. Uhum. E o Vitinho é um polo esportivo também, onde serve para todas as modalidades.
1: Muito bom, muito bacana, né? Então, respondido, amigo ouvinte, ligou o rádio agora na Clube, sejam bem-vindos. Estamos aqui recebendo, Diego, não perca o raciocínio, o nosso secretário Pierre Sena, está aqui o Tota, o Diego também, para falando do 15ª edição do Joapa, que é os Jogos Abertos do Pará. Diego.
0: Só um adendo ao que o Tota falou. O Joapa, ele atende, de fato, os 144 municípios do estado, mas ele é dividido por regiões de integração.
1: Certo.
0: Né? A nossa região, que é a nossa regional, é a região do Rio Capim. Aqui Capim. Nós englobamos ao todo, são 17 municípios. Né? É, aí tem as outras regiões, tem a região do Guamá, tem a região do Caeté, tem a região do Carajás, e aí vai. São, o Pará é dividido em várias micro-regiões. Então é importante salientar isso, que nós vamos atender, nós somos sede da Regional Capim. E depois cada regional, com seus campeões de cada modalidade, elas vão disputar a fase final em Belém, né? Geralmente é em dezembro a fase final, os campeões de cada modalidade se juntam lá, e aí a gente já espera que todas as modalidades a gente seja campeão e vá representar nossa cidade em Belém na fase final. Né? Ano passado, nós, como vocês bem frisaram, nós fomos campeões no handball, no vôo, no handball masculino e feminino e nos tênis de mesa. Né, mas nós chegamos nas outras finais do vôlei, do basquete. No futsal nós não conseguimos chegar na final. Então, mas nós fomos campeões do Joapa porque nós ganhamos o troféu Eficiência, que é aquela equipe que é mais leal, que tem menos cartões amarelos, que mais chega nas finais. É, nós conquistamos o troféu Eficiência ano passado em Mãe do Rio. Né, então nós, Paragominas, além de ter sido campeão em duas modalidades, nós ficamos uma modalidade coletiva, uma modalidade individual, e nós chegamos em outras duas finais. Então, e nós não, quase não tivemos punições. Então nós fomos a melhor delegação no Joapa de Mãe do Rio. Então esse ano também é o nosso alvo também, o troféu Eficiência, mas porque é o troféu que se ganha no Joapa, mas a gente está comprometido em entregar o melhor para a nossa população, com nossas equipes e o nosso povo.
3: Pierre, fazer uma pergunta para o Pierre. Pierre, vamos estar recebendo quem nessa abertura aí no, na quinta-feira? Quem é as nossas autoridades que estarão presentes?
2: Estará presente, Cacá, aqui com a gente o nosso deputado Thiago Araújo. Está sempre aqui, mas ele está agendando para realmente estar presente nesse evento, para poder, de uma forma assim, bem unida, bem de perto, conhecer esses investimentos que ele mesmo tem buscado trazer para Paragominas e como esses investimentos aqui na nossa cidade têm resultado. Também estará conosco o ex-ministro Jader Filho, que também com o compromisso de estar presente com a gente e investir tanto no Ministério da Cidade, que ele investiu muito na nossa cidade, quanto também no esporte, em outras áreas como saúde, qual que ele conseguiu algumas emendas. E a gente tem muito a agradecer a eles e quer mostrar para eles o que a gente faz com os recursos que ele despende aqui para a nossa cidade, né? Isso é muito bom, e a gente tem certeza de que a população agradece, principalmente os desportistas, né? Falando aqui da reforma, e Tota enfatizou, o Denis também, sobre os planejamentos que a gente já tínhamos no início do ano 2025, do que iremos fazer. O Tota correu atrás, olhou tudo que tinha problemas, e um dos grandes problemas era o ginásio. Um grande problema que o ginásio tem é o telhado. Ele tem alguns problemas de muitos anos que não se resolve. E nós discutimos muito, reforma, troca, como é que faz. E para você ter noção que isso não é para o Joapa, tanto que isso não muda nada para o Joapa. Não vai dar nem tempo. Mas o prefeito já autorizou, já cobrou da gente para mudar todo o telhado. Em algum momento você vai ver, arrancar todo aquele telhado e colocar todo novo.
3: No verão não tem, mas no inverno...
2: No inverno tem, e grande. Então assim...
3: Parava os jogos...
2: Isso. Isso faz muito tempo, né, cara? E todo mundo vai empurrando na barriga, empurrando. E o prefeito falou, não, vamos resolver. E não dá tempo de fazer agora pelo prazo, mas também a gente vê que nossa região, nesse período, chove bem menos. Então, terminando o Joapa, a gente começa essa questão do telhado, né? Ainda tem mais um tempinho?
5: Porque tem os intercolegiais.
2: Mas olha o nosso compromisso.
5: Então, a gente vai depois do
2: então, depois do intercolegiais, né, que vai ter, mas a gente entrega antes do inverno esse todo telhado, porque o prefeito já autorizou, já fez orçamento e outra vai começar a cobrar. Vai começar, não vai aceitar mais reclamação de alguém reclamar que tá molhando dentro e tal. Então a gente
3: tem que tipo de reconhecer. Reforma teve no ginásio? Foi a pintura, a quadra, mexeram na
2: pintura,
3: quadra?
2: Pintura, a quadra toda, tiramos aquele. Tinha algumas fissuras na quadra, né? Então lixou ela toda, tirou toda a pintura, fez uma pintura nova, com as medidas reformuladas, todas elas. Tem uma massa acrílica que a gente passa para poder tirar as rachaduras, resolver todas elas. Resolvemos também alguns problemas internos que tinha ali no lugar do árbitro. Algumas coisas aconteciam. A tela de proteção, que já não tinha muito tempo. E o ano passado, retrasado, né? Um desportista se machucou. E é um risco muito grande das crianças, de qualquer esportista ali se machucar naquele local onde não tinha proteção. Então isso já está resolvendo. A iluminação, melhorando a iluminação e melhorando todo o espaço, também não só dentro do ginásio, mas também ao redor do ginásio. Você está vendo, ele está pintando a praça toda, podamos as árvores, mudamos a iluminação da praça, tornando ali realmente uma praça de esporte. A ideia do prefeito mesmo é tornar a praça do ginásio uma praça totalmente de esporte. Fazer caminhada ao redor dela, a população, a família, possa utilizar para usar como um mecanismo de esporte e lazer.
3: Durante toda essa reforma, eu vi o desempenho de todo mundo, até da própria secretária, né, a Débora, esteve acompanhando de perto você, o prefeito. Tem que entregar, porque além desse evento, virá outros eventos que vão utilizar essas quadras, esses locais que serão utilizados, Pierre.
2: Cacá, a maior vitória que nós temos, eu te garanto, que é a unidade. Nós conseguimos de maneira... A gente sabe que é difícil lidar com muitos pensamentos, muitas ideias, mas na hora do serviço nós temos uma boa unidade. O prefeito puxa e a gente começa a seguir. Secretária de Planejamento era para estar lá só sentada, não. Ela vai lá, vai olhar a pintura, como é que está, como que pode ajudar. E lá está envolvido, eu digo, nesse serviço está envolvido todos. O Tô está muito na frente, mas o Denis e o Nelson, né? Que estão ali no dia a dia, eles amanhecem o dia lá, né? E fica até anoitecer. E nós aqui fazendo retaguarda para eles, dando apoio, ajudando na maneira do possível e do impossível. Eu digo até no sábado, domingo, eu dou uma olhada e vou com eles, a gente conversa. E o prefeito vem ali também sendo presente, porque ele está presente em todos os nossos eventos. E ele vê os problemas que acontecem, a população cobra a ele. E ele puxa a nossa orelha para o negócio acontecer. Pra você ter noção, ele está envolvido. O urbanismo... Está envolvido todos os nossos pequenos reparos, que as secretarias, quase todas elas, têm pequenos reparos.
3: Infraestrutura.
2: O pequeno reparo da saúde ajuda. Está ali o pequeno reparo da educação que está ajudando nesse evento. A gente tem ali o meio ambiente. Nós temos, graças a Deus, o envolvimento de todas as secretarias, que com carinho, com atenção. Dilmar mesmo, que é o secretário do Enter, tem ajudado, né? Tem pago tempo hábil para que o negócio fique enrolado, tem dado Enter. É um Enterzinho pequeno. Ele tem dado. Não, o prefeito também puxa a orelha dele. Porque não adianta a gente trabalhar e não pagar, né?
3: Vocês são cobrados no dia a dia, vocês são cobrados. Todas as secretarias,
2: né? Eu falei aqui no programa do Bom Dia Prefeito. Ó, o que eu falei no Bom Dia Prefeito. O prefeito tá viajando e eu vim aqui falar um pouco do Joapa e complementei dizendo o seguinte. O Bom Dia Prefeito não é apenas para informar a população. É bom que ele informa.
6: Estamos falando aqui dos pequenos reparos da comunicação também.
2: Dos pequenos reparos. Eles são. Tão... E outra coisa, eles filmam as coisas se tiver errado e vai jogar na rede social, então nós vamos trabalhar. Mas, Cacá, assim, o prefeito, quando ele... Eu perguntava ao nosso prefeito como ele começou esse Bom Dia Prefeito, no primeiro mandato dele. E ele me dá uma resposta interessante, que é o que acontece hoje. O Bom Dia Prefeito não serve só apenas para apresentar à população o que nós fizemos.
1: Essa prestação de conta, né?
2: Sim, para a população. Semanalmente. Mas o que acontece? Ele vê todas as coisas do secretário semanalmente. Toda sexta-feira, todo secretário tem que estar com o que fez na mão dele. Para ele ver o que fez, o que não fez, o que ele vai falar ou não vai. Então ele sabe semanalmente o que cada um faz. Quando a gente vem falar aqui de Joapa, ele já viu ontem o que nós fizemos, se tá andando, se não tá. Então assim, esse programa que ele faz todo sábado de manhã, na sexta-feira todo mundo já foi puxado na orelha, quem não fez cumprir o seu papel, como diz ele, quem não disse presente, né, para estar presente ali no serviço, vai pagar o preço por isso.
3: E esse Bom Dia Prefeito, eu recordo que eu estava na Najarana, ele era gravado na sexta-feira, ele era gravado à noite para rodar no outro dia. Hoje não, é ao vivo, para você ver que
2: hoje
3: ele
2: é viaja ao vivo.
3: E ele liga
2: para participar. Entra no rádio, A gente tem que vir aqui pra, pra contribuir. Ao vivo. É, moço, não é fácil não, cara.
3: E não tem como esconder, porque faz a live, ou ele acompanha pela
2: live ao vivo. Hora dessa ele tá lá só, já de olho. Vamos ver se esses meninos vão fazer mesmo o que estão prometendo.
3: Mas né? É isso que tem dado certo, né? Essa união, essa cobrança, que tem que ter a cobrança, porque se não tiver a cobrança, não sai não, né, Pierre?
2: Você sabe, Cacá, que você participa com a gente, o quanto dá trabalho a entrega, mas essa cobrança nos anima, nos motiva, né? E a gente vê que o resultado final é muito bom, mas muito bom mesmo, Cacá. Quando nós entregamos aquela corrida do trabalhador, que a gente viu mais de 3 mil pessoas todos juntas, aquela coisa ali, você vê que vale a pena se dedicar. A gente vê a UPA funcionando, vê o municipal funcionando. Eu sei, com todos os problemas, dificuldades que todo mundo tem, você tem na sua casa, eu tenho na minha, e a gente tem no serviço público também. Mas quando você faz uma métrica e vê o crescimento de todo o tempo crescendo, você vê o municipal faz 20 cirurgias, 20 e poucos cirurgias por dia, quase 300 por mês. 300 e poucos. Então, assim, você vê que realmente a população tem aquilo que muitas vezes acreditou que teria. E isso, voltado para o esporte, que é um serviço que ele aparece todo dia, né? Como você mesmo, você participa. E você sabe que eu estou falando aqui dos esportes que a gente faz. Mas tem muitos esportes que a gente apoia. Quem está apoiando e que a gente corre atrás de alguma forma ajudar, de estar lá presente. Porque em Paragominas, eu sinto muito feliz de ver quanto a população é envolvida no esporte, quanto esporte se tem pela cidade individual, particular, e que sozinho a pessoa ali tenta carregar nas costas, e a secretaria é para dar esse apoio. Tem os serviços delas que a gente precisa entregar, mas também temos que dar esse apoio para aqueles que buscam seus projetos e de maneira assim, socialmente, dedicando o seu tempo, que eles têm de melhor, para cuidar de outros, e isso é muito bom.
3: E, Pierre, a gente vai encerrando já aqui, porque se fizer, vou ter de passar. Nós temos que comprar um horário para a gente ficar falando, porque são tantas coisas, né, Dinei, para a gente falar, de tantas coisas, de projetos que virão, de coisas que estão sendo realizadas. A gente vai passar aqui uma manhã todinha, mas desde já a gente queria te agradecer, a equipe do esporte, a rádio vai estar. Vamos estar de portas abertas para receber, né, Alex? O prefeito, o secretariado, o pessoal das com quem quiser, aqui o programa é para respeitar. Batendo, falando dos eventos, da cultura, de tudo, Pierre.
2: Só pra te lembrar, o evento lá, que dia é? Sábado?
3: A final, sábado agora, né? Do dia. Sábado agora. Não, sábado dia 25.
2: Sábado 25.
3: É dia 25 dos lojistas. Vai ser lá na Arena Show de Bola 2, vai ser um grande evento. Inclusive, o povo lá quer a sua participação.
2: Vamos convidar a população pra estar lá. No sábado, né? Que horário lá,
3: Cacá? No sábado. Eu vou me informar pra gente estar divulgando nas redes sociais direitinho.
2: Bom, bacana. Nós vamos lá, Cacá.
3: Vamos lá.
2: E vamos apanhar, viu? Você pode cobrar da gente, que precisar da secretaria. Cobro toda, puxa a orelha dele.
3: Não, ele só tá eu, lá uma cedo. Comunidade pode
2: a cobrar. A comunidade, sim. Né? Eu estou falando, deixar o endereço da nossa secretaria hoje, lá no ginásio de esporte. Qualquer um para levar um ofício, o que for possível, nós vamos buscar uma forma de ajudar. Não vai ficar, sair de mão abanando, não. Vamos ajudar.
3: Então, Pierre, faça os seus agradecimentos, toda também, o Denis convida toda essa galera aí.
7: Bora, Denis. Deixa eu logo aqui fazer meus agradecimentos. E vou falar dos municípios que irão participar, Marcelo.
3: Sim,
7: município, né? Paragominas sede, aí vem o município de Bujaru, São Miguel do Guamá,
1: mais próximo.
7: Aurora, Tomé Açu, Ipixuna do Pará, Mãe do Rio, Capitão Poço e Ponta de Pedra, tá? A população toda está convidada para prestigiar esse grande evento, o maior evento que...
1: Deixar bem claro aqui que não vai ser qual a entrada franca, né? Não.
7: Com 0,800. É durante o dia, tá? Os eventos começam a partir das 8 da manhã, se estendendo até no máximo 19 horas da noite, porque no outro dia as equipes têm que começar de novo as competições.
1: Ou seja, de 8 da manhã até 19 horas.
7: Isso, o ginásio.
1: Para escolher um dos horários.
7: Exatamente. Aí. Barradão, Vitinho e Maria da Silva Nunes. E essas demonstrações todas irão estar alocadas nas nossas escolas. Nossa escola totalmente preparada para receber essa população. E a nossa economia vai girar. Nós vamos ter aí mais de 800 atletas. Né? A economia gira, o comércio funciona, os restaurantes vendem suas comidas, os hotéis estão tudo cheio. Então, assim, o esporte é parte da economia. E isso faz girar tudo. É isso?
8: Então, beleza, meu amigo Denis também para finalizar.
0: Valeu, Cacá. Nosso secretário Pierre, Tota, só ele falou que a gente ajuda todos os esportes, só deixando claro que agora, aproveitando, eu sei que a gente vai falar outro momento, mas no segundo semestre nós já tem apoio garantido para eventos de luta do Muay Thai, do Karatê, do... qual é o nome? UFC também. Nós vamos ter aqui também alguns eventos. Vamos vir para isso aqui é para mostrar que a Secretaria de Esporte, apesar de ser a mais nova, é também a que está também. Nós cumprindo o papel unido. Aquilo que ela nos repassa, que é a confiança. Obrigado, Cacá, obrigado a todo mundo. Que Deus possa abençoar nosso dia, nossa semana e vamos para cima.
8: Nosso secretário também passa as palavras finais.
2: Cacá, agradecer a você que cobra a gente sempre de estar aqui presente. Obrigado. Obrigado, Alex, pelo espaço. Obrigado, certo. Rádio Clube, né? Agradecer quem está nos ouvindo, quem está aí na live, para entender um pouco sobre o esporte.
8: O Danderson está acompanhando o
2: Danderson. Um abraço. O diretor Globo. Ele vai com uma grande apresentação. Espetáculo de abertura é do Danderson. Viu, Danderson? Eu sei que vai dar certo. Você acertou sempre. A secretaria. Toto aí tá há uns anos. Ele.
1: É por
2: ele
1: isso.
2: Não vai. Tem que usar a cabeça para isso. Tem que botar um experiente. Quem mais conhece, quem mais pode puxar a corda, né? Não adianta a gente querer bater, dar murro em ponta de faca, né? Agradecer a todos, agradecer principalmente ao nosso prefeito, que de maneira bem clara e com muito trabalho consegue entregar à população aquilo que tanto almeja. Agradecer ao deputado Tiago Araújo, que vem de maneira também assim aberta e a disposição de nos ajudar aqui na nossa cidade. Precisamos muito de recursos de fora, de apoio com relação a isso, e o esporte é muito dependente. Ao Jader Filho, a nossa governadora Hanna, que também, o Joapa realmente é do estado, e ela é que tem enviado esse projeto para nós. Agradecer também ao Helder, né, que mudou o esporte, né, com o Joapa todos os anos. Ele vem contribuindo muito com isso, e isso faz com que o 134 município participe de um esporte anual, onde todos os desportistas podem assim ter o privilégio de ter essas competições. E agradecer, Cacá, sempre a Deus, porque nos dá vida, cuida de nós e nos faz com que a gente possa, de maneira bem simples, viver melhor e dar para nós também viver melhor. Obrigado e estamos prontos para qualquer convite. Um abraço.
8: Valeu, Pierre. Valeu toda a equipe aí do esporte. Vamos de música, meu amigo Alex França.
1: Vamos lá. Sucesso. Agora 10 horas 24 minutos para você. Bom dia. Continua o Sabadão da Clube até o meio-dia. Mais músicas.

0: É o Bregão, na batida neste sabadão da Clube, por aqui.
1: Alô, meu povo!
0: É, vamos lá! É a Clube FM, com certeza até o meio-dia nesse sabadão. Liga aí pra gente, 9138-3697, continua valendo a sua participação. Comigo por aqui, Marcelo Cacá, até ao meio-dia. Vamos falar de promoções, vamos falar aí, vamos para o comércio. 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
0: Muito bem, muito obrigado aí pela sua participação. 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Para dia, pro intervalo, volto já já.
1: Sucesso, volta já. Continue aí.
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0: Yes, yes, yes, yes. Alexi. Deixa eu ver. Segura. Segura que eu quero abraçar a galera acompanhando o nosso programa. Deixa eu mandar um abraço especial aqui pra galera. Galera aqui do Clube Atlético Pro Alto. Hoje vão jogar semifinal em Doniseu contra a equipe do Barcelona. Abraçar também meu amigo Scott, parceiro nosso, gente boa. Ao vereador Caçula também, obrigado sempre pelo carinho. Estarão representando a nossa cidade lá em Doniseu, lá no estádio Bentão, às 18 horas. Uma comitiva daqui pra lá, né? Uma comitiva, galera do time, é a torcida. Valeu, Scott. Abração especial pra você, meu amigo. Tic-tac, tic-tac, Alex.
1: Fala, Marcelo Caquinha. Saudades. Quem está nos ouvindo aqui é o Spoca, pá. Lembra dele, Johnny Spoca?
0: O Johnny Spoca.
1: É, tá ligado aqui, meu irmão. Ele tá morando ainda no Pará, né? Tá em Tupébas, acho que é no Pebas, né?
0: Tupébas.
1: É, tá nos ouvindo aí. Johnny Spoca fez história em Paragominas. É o rei dos... Do quê? Hein, Spoca? Não pode falar aqui no ar agora assim, não. Abraço pra você, meu irmão. Obrigado pela audiência. Olha, deixa eu mandar um abraço também aí pro Genésio, meu tio Genésio, nos ouvindo, na escuta da programação. Ele e a tia Cleute, parentes que com certeza é meu sangue, que com certeza está nos ouvindo na clube desde as primeiras horas da manhã, né, tio Genésio? Obrigado pela audiência, eu sou seu fã, saiba disso. 9138-3697 é o telefone para você participar, mandar a sua mensagem. Lembrando que tem aqui um par de ingressos para vocês curtir stand-up comedy hoje lá pelo Gold, tá bom? Show de humor, entrada liberada, porque você tem que participar aqui. Entrada liberada para participar desse par de ingressos. Daqui a pouquinho é o sorteio. 9138-3697, manda aí o seu nome, bairro onde mora, final do telefone, tá bom? Depois dos 30 é o nome do espetáculo, aí stand-up comedy, pra você rir muito, tá bom? Em um ambiente aconchegante que com certeza é lá, hoje, a partir das 20 horas, tá bom?
0: Deixa eu mandar um abraço especial pro meu amigo Matheus, inclusive a galera amanhã vai estrear no campeonato Master 35, time do Chico Peixeiro, inclusive... O Ilha Pica-Pau, meu cunhado, vai estar lá jogando pelo time do Chico Peixeiro. Um abração, meu amigo Matheus, grande zagueirão Matheus, joga demais esse moleque, joga demais, cara, muito humilde, por sinal. É o campeonato aí, é o Master 35 Adnandemask, né? O campeonato esse que começou no último final de semana, com total apoio do vereador Caçula, meu parceiro, meu amigo. Eu estive lá na abertura lá do campeonato no sábado, né? Foi entregue alguns uniformes, certo. Material pro pessoal, bola, as camisas, né? Goleiro recebeu luva. O campeonato muito bem organizado em homenagem ao saudoso ex-prefeito Dr. Adnan Demaske. Eita, Alex, olha aí a sua pasta aí também.
1: Obrigado. Vamos lá.
0: Deixa eu caçar, Alex.
1: A rocha, meu irmão.
0: Eita, bregão.
2: E
0: aí o Brasil? Ah, tu tá falando do Brasil? Eu pensei que era o Brasil da seleção, hein? esse Brasil aí não vai não, né?
1: Ah, isso aí é só putaria.
0: Ai, deixa eu ver quem mais. Deixa eu ver aqui. Nós joga amanhã. Amanhã, Nova Esperança. É o time do Marcelo dos Cunhados. Marcelo joga alguma coisa? O que é que tu diz aí? Alex, o que tu diz? Ele tá no time amanhã. No time do pessoal lá do Nova Esperança lá.
1: É. Joga vai fazer muita raiva, porque a pô, reclama demais, cara. Puta que.
0: Ai, esse Marcelo, eu vou te falar, bicho. Rapaz, tem uma galera. Olha quem ele falou aqui. Vou fazer 2 gols. Olha a moral. Eita, moral. Nossa, eu
1: pensei que ele ia dizer que ia fazer um hat-trick também. É bregão, meu irmão. Isso é bregão pra você curtir nesse sabadão. Onde quer que vocês estejam aí, participe conosco.
0: Manda um abração especial pro meu amigo Mazinho, George, Monize, lá na Colônia do Uranha, acompanhando o nosso programa. Alô, George! Meu amigo Mazinho, gente boa. Lá na casa. Tem que te levar qualquer coisa dessa lá na casa do Mazinho lá. Tem uma piscina só o luxo.
1: Conheço,
0: lá.
1: Mazinho só na luxo. Colônia do Uranha?
0: É o Mazinho,
1: conheço, né? Conheço demais, mano.
0: Conhece?
1: Faz tempo que eu não vou lá, mas tá nos ouvindo aí,
0: né? É, tá acompanhando o programa lá na Colônia do Uranha, o Mazinho, gente boa.
1: Só não pode beber muito, como fica bravo, valente.
0: Eita.
1: Começa. Rapaz, vou nem falar, não fala. Mas é gente boa demais.
0: É,
1: grande Mazinho, pô, meu, me liga, meu irmão, pra mim aí com você, com certeza, a todos da Colônia do Uranha, aquele abraço. Cadê meu amigo Pé de Cinza, rapaz? Tá por lá ainda.
0: Ei, rapaz, cara? Antes de eu mandar um abração também, esqueci de parabenizar aqui o meu amigo Caçula. No decorrer da semana foi o aniversário dele, rapaz.
1: Pois é, será que teve como se bebe aí?
0: Não sei se teve como se bebe. É, Caçula, teve como se bebe? Se não tiver, quando você estiver pela cidade, que eu sei que você vai com a galera pra Dom Eliseu, né, que vai ter o jogo, a gente vai comemorar esse aniversário aí.
1: Aparece por aqui pra falarmos do esporte, viu, Caçula?
0: Grande Caçula,
1: parceiro. Gente boa demais, parlamentar, atuante no nosso município de Paragominas, está com o esporte, é claro, é vereador Caçula fazendo a diferença, não só por uma comunidade, mas fazendo a diferença por todo o paragominense, por todo o cidadão. Gente boa, abraço, vereador.
0: Valeu, Caçula, tudo de bom na sua vida, meu irmão. Deixa sair, deixa aí, vai lá.

0: Bora lá! Sucesso, bom de música! Mas olha só, gente, o meu amigo caçula passou aqui, Marcelo. Inclusive, vai ter 3 vans que vai ao destino a Dom Eliseu. Ou seja, 3 vans pra galera que vai pra Dom Eliseu a partir das 14 horas, lá na oficina do meu amigo Scott, lá na Rodovia dos Pioneiros. A partir das 14 horas, né, pode estar por lá, já que 2 vans vai levar aí o torcedor para essa grande semifinal. E o Alex. Ó, inclusive ele mandou um áudio bem aqui. Mandou um áudio bem aqui, Alex França. Deixa eu ver aqui. Deixa eu ver aqui, ó. Segura aí, ele mandou um áudio aqui pra gente. Cadê aqui, ó? Isso aqui, ó.
1: Certeza, Marcelo Cacá, queria aqui desde já agradecer todos aí, em nome do nosso querido amigo Valdemar, da equipe RBA aí, que faz a diferença na comunicação aqui para Paragominas, Marcelo Cacá e os demais. Não vou citar nome para não ser injusto e dizer que a equipe RBA, comandada aí pelo nosso amigo Valdemar, muito obrigado aí sempre pelo espaço. A gente está falando do esporte aqui na cidade de Paragominas, caçula, o vereador do esporte aqui, falando com toda a região de Paragominas. Obrigado, Marcelo, forte abraço, tamo junto.
0: Tá aí, esse aí é o vereador caçula, meu parceiro, meu amigo. Quem é, Alex? Tá aí, quem tá conversando aí? Deixa eu ver o que mais aqui. Linaldo, um abraço especial pra você, meu amigo. Rapaz, Linaldo, cadê aquele leite, rapaz? Rapaz, sabia, Alex França? Você quer preparar aquele bolo de macaxeira? Ele vende já tudo prontinho, a massa. Ele vende,
2: Eu pensei que ele vendia o bolo.
0: Não, já a massa, de preparar o bolo, aquele leite de gado também. Ah. Edinaldo, um abração pra você, meu amigo. Um abraço, meu amigo.
2: Gente do coração da gente, até o meio-dia estamos por aqui.
0: Caçula falou que tá ligado, tá ligadinho o caçula, parceiro nosso, gente boa. Gente boa!
2: Pra ele, mandou.
0: Vamos lá, vou te falar uma coisa bem aqui, Alex. Não é porque meu amigo, eu também não gosto de estar puxando o saco de ninguém, né? Mas o caçula, na questão do esporte e da saúde...
2: É diferenciado.
0: O cara é diferenciado. Tem ajudado muito a população, né? E na infraestrutura também, a questão de bairros, ruas, buracas. Ele tem essa parceria com o prefeito Sidney Rosa, aí facilita. Quando você tem, Alex, quando você tem a dimensão e a noção de que você precisa ter o gestor do teu lado, o prefeito do teu lado, as coisas fluem, as coisas saem. Não adianta você ter intriga com o gestor que não sai nada, né?
2: Esse é o diferencial do vereador Caçula, que ele não é um vereador da comunidade.
0: Sim.
2: Ele é um vereador que atua nos 4 cantos da cidade, do município.
0: No papel, o vereador é para criar leis, né,
2: e fiscalizar.
0: Só que... quando o vereador ele é desenrolado, que nem o caçula, ele vai atrás da saúde, da educação, né, do esporte, do lazer, e às vezes acaba tendo que tirar do seu próprio bolso para financiar um campeonato e tudo mais. Isso é um trabalho de um vereador, né? Eu sei que você não tem obrigação de dar nada para ninguém, né? O vereador não tem esse papel de dar nada para ninguém. Deixa bem claro disso. Ele tem o poder de criar leis e fiscalizar. Esse é o papel. Mas quando o vereador, ele é um cara atuante, ele vai ajudar. Ele sabe da necessidade. O caçula, eu conheço o caçula há muito tempo. Ele sabe da necessidade de ajudar tanto a área do esporte, da saúde. Não é à toa que o povo elegeu ele aí por conta disso, que já tinha um trabalho tanto na área da saúde, caminhamento, cirurgia, né, no esporte. E ele deu continuidade, né, nesse trabalho.

0: meu amigo Verissimar, lá da Toca do Peixe. Toca do Peixe acompanhando o nosso programa. Onde sabadão o cara vai encontrar aquele peixe gostoso, maravilhoso. Tem tambaqui, tilápia, tucunaré. Meu Deus do céu, o cara preparar aquela caldeirada não tem igual. Alô, Verissimar, Ninja, tá todo mundo estão acompanhando o nosso programa, né? Alex, também quero mandar um abração especial aqui. Eita, olha isso aí, Alex. Penso em você. Meu amor, meu amigo Anselmo, lá do Lava Jato Brasil, meu amigo, meu irmão, esse cara aí, penso cara gente boa, esse aí tem o meu respeito, o meu carinho, Alex, estão todos acompanhando lá, a sua equipe lá no Lava Jato Brasil, acompanhando o nosso programa. E aí, Alex?
1: Vamos lá! Aqui, né, cara? Reta final, agora 11 horas e 48 minutos. Já posso sentir o cheiro da comida.
0: Já pode sentir o cheiro.
1: Já sinto o cheiro da comida da minha amiga que tá aí em casa agora. Você que tá assando aquela carne. E abrindo aquela cerveja, né? Como é que é? Isso, estupidamente gelada.
0: E o DJ Marlon consagrado tocando e nós tomando uma cervejinha. Já está acompanhando aqui o
1: Marlon. Onde é que a agenda do Marlon hoje? Onde é que ele vai tocar? Que eu quero ir lá, meu irmão. Ele não fala, não me manda mensagem. Alex, eu vou tocar hoje em tal lugar. Eu quero ir lá ver o cara, pô.
0: Isso é verdade.
1: Eu quero ver lá. Sou seu fã, DJ Marlon. Mano, divulga aqui a tua agenda pra nós, tá bom? DJ Marlon aí no Jaderland, aquele abraço. Tá aí no setor do Marcelo Cacate. Que quem manda e desmanda no Jaderland é o Marcelo Cacá, é verdade, e Marlon?
0: Tô mandando nem lá em casa.
1: Rapaz, lá. quem manda chover, abre tudo aí no Jaderland é ele, Marcelo Trancoso Lobo. Esse sim, né? Vou sorrir, né, pilantra?
0: E Alex, olha, o meu amigo George tá acompanhando com a Moniz, né? A gente mandou um abraço logo cedo. Lá na casa do Mazinho. Agora tu imagina o que tá rolando lá uma hora dessa.
1: Rapaz,
0: lá.
1: O Geo esqueceu de mim, cara. Não mandou mais uma mensagem. Acho que ele tá esperando por mim. Por que aquele negócio tu manda a mulher fala assim, tem que mandar mensagem primeiro. Eu acho que foi rapaz, isso que aconteceu com o Geo.
0: Tá rolando aquela carne assada, aquela cervejinha lá, aquela pizza. Agora imagina o Geo só de tanga lá.
1: Geo, fala o seguinte. Não convida o Marcelo Cacá que ele não vai. Convida eu que eu vou. Gente boa demais. O Jorge começa a beber hoje, para quando?
0: Para amanhã, aí fala, mas eu não quero mais não, só na água. E quando pensa que não, de novo.
1: A água que o passarinho bebe.
0: Olha, uma figura, gente boa.
1: Ele tá certo, já começou então por lá já, né? Já abriram a cerveja?
0: Já. Tá certo. Aí falou, o Marlon falou, é isso aí, verdade. Você é o cara do Jaderland, jamais, Alex. E a Monizia está por lá também, a Monizia. A Monizia, ela gosta de forró. Ela gosta dessas músicas, Banda Magníficos, Mala Sem Alça e tal. E o Alex já é o rock. Ontem ele esteve no rock. Eu sou mais o rock doido, o brega, o tudo, de tudo, né, Alex? Cada um tem um gosto diferente.
1: Estilos musicais. É por isso, Papai do Céu é perfeito, né? Cada um tem o seu gosto. E assim vai, se todo mundo gostasse só de um ritmo, complicado, né? Complicado. Mas agora 11 horas e 51 minutos, daqui a pouquinho tem Bora Cidade para Gominas, na apresentação de João Glória. 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
0: Essa aqui, ó. O Marlon falou que já gosta de uma sofrência. E essa aqui é pra sofrer. Olha. Vamos embora, Alex. Faltando 9 minutos. Valeu, Alex. Tudo de bom.
1: Tamo junto, parceiro. Próximo sábado.
0: Sábado é você aqui na Parada de Guela.
1: Exatamente.
0: Pega na canela.
1: Isso.
0: Pega na manivela. Então, eu estou indo. Um ótimo almoço. Valeu, Alex. Um abraço.
1: Tamo junto, meu irmão.
0: Valeu, galera. Um cheiro. Tudo de bom. Fica com Deus. E um ótimo final de semana. Tchau, gente.

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3: Também, né? Já que tá pra mim, tá um calor danado, né? Que eu tô de polo, calça, mas tu tá bem à vontade.
4: É, o nosso clima é esse, né? Quente, é aquele mormaço. Mas pegando esse mar aí, alivia um pouco, né? E tá tudo bem aqui, curtindo, tomando, mas fui a cabeça, fugir da rotina do dia a dia, né? Estresse. E agora tomar uma zinha, depois embora pra casa, e outro dia, amanhã, é a vida que segue.
3: Olha só, tem que fugir da rotina mesmo. Gente, obrigado pela participação de vocês. E eu vou mostrar aqui outra parte da praia de Outeiro. Para você que está acompanhando a nossa programação ao vivo, essa aqui é a Praia Grande, uma das mais visitadas neste período aqui de férias, né? De diversão nesse final de semana. Tem bastante gente e é importante a gente destacar também a atenção redobrada que os pais precisam ter neste exato momento aqui com as crianças que estão brincando, que estão na faixa de areia, sempre muito atentos para não ter aqueles registros que a gente não quer noticiar, né? Então, por isso mesmo que tem aqui a presença do Corpo de Bombeiros, sempre atento para manter aqui as pessoas muito bem atentas, longe aí do perigo. Todo mundo aqui já, Aleixo, a todos que nos acompanham, com aquele traje típico aqui de praia, né? Curtindo, aproveitando. Enfim, afinal de contas, é julho, é final de semana, que nós já estamos nos aproximando aí do finalzinho, né? Esse já é o terceiro e tem mais outros dois pela frente.

Opa, que bacana, gente. Meio-dia, pontualmente, entra no ar mais um Bora Cidade, edição desse sábado bonito, sábado de sol quente, mais um final de semana muito abençoado, e é por isso que a gente começa sempre a nossa programação agradecendo o único que é digno de toda honra e de toda glória, que é o nosso Deus Todo-Poderoso. Muito obrigado, Senhor. Olha, o Ellison já colocou meu endereço aí, eletrônico, meu endereço no Instagram, @joaodecastroglória. Você que quiser me seguir, você que quiser ficar por dentro de tudo que está acontecendo em Paragominas, no estado do Pará, no Brasil e no mundo, e também saber das nossas promoções locais, tem que me seguir, tá bom? @joaodecastroglória é o meu endereço no Instagram, e vai ser uma alegria, um prazer ter você como seguidor, ter você como parceiro, legal? Estamos pelo Facebook, estamos pelo YouTube, estamos pelo Instagram e principalmente pela poderosa Rádio Clube FM de Paragominas. E eu já quero começar o programa de hoje mandando um super abraço para dona Adriana e o meu amigo Careca lá no Maná Açaí. Você que esse final de semana, né, vai sair da dieta, vai tomar aquele açaí com farinha, um açaí gostoso, um açaí grosso, na Açaí, ali na rua Equador, pertinho do trevo principal da nossa cidade. Legal? Vamos às principais manchetes do nosso programa de hoje. Você vai acompanhar: Polícia Militar reforça orientações de segurança durante o período de férias. Muita gente viajando, muita gente pegando a estrada, e a gente sabe que a bandidagem aproveita muitas das vezes para praticar arrombamentos, praticar furtos aqui na nossa cidade. E a Polícia Militar está reforçando as orientações de segurança durante esse período. Tentou fugir da polícia, mas acabou preso com drogas, isso em Dom Eliseu, 51º Batalhão de Polícia Militar, trabalhando muito atuante ali na região. Gabriele Bezerra traz as informações daqui a pouquinho. Um homem agrediu uma mulher e foi detido pela Polícia Militar, isso aqui em Paragominas. Essa macharada não aprende. Em mulher não se bate, papai, tá aí. Foi preso, e daqui a pouquinho Pedro Edivan traz as informações sobre mais esta prisão em Paragominas. Um homem procurou atendimento no Hospital Municipal de Mãe do Rio e acabou furtando um botijão de gás. Mas que caboclo, cara de pau, né? Olha o botijão de gás escondido aí, gente! Essa é mais uma matéria da Gabriele Bezerra. Daqui a pouquinho ela traz as informações. Eu queria entender por que que o pessoal embaça o rosto da pessoa, porque é maior de idade, errou, tentou furtar ali, tem que mostrar a cara desse cara, bicho, a cara desse cara, olha só. Bom, especialistas orientam motoristas sobre os cuidados essenciais com os veículos antes de viajar nas férias, um assunto muito importante, um assunto muito oportuno, né? Porque muita gente vai pegar a estrada e é de fundamental importância que você verifique as condições do seu carro para que as suas férias sejam realmente momentos de alegria, momentos de diversão. E daqui a pouquinho você vai assistir esta matéria feita pelo meu amigo Pedro Edivan. Meio-dia e quatro, quero saber de onde você está nos acompanhando. De onde você está nos assistindo? Mande um vídeo, mande uma mensagem de áudio, mande uma mensagem de texto, não importa. Eu quero que você participe do nosso programa. Eu quero ver o seu rosto, eu quero ver aí aonde você está me assistindo neste exato momento. 985565631 é o nosso WhatsApp. É mais um Bora Cidade começando. Nós vamos para o intervalo e voltamos com todas essas notícias para você.

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0: Muito boa tarde, meu povo. Nós já estamos de volta. São exatamente 9:09 em Paragominas. Muita gente nos acompanhando ali no bairro Jaderlândia. 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Muita gente pegando a estrada, muita gente viajando e a Polícia Militar reforçando as orientações para você que vai viajar e de uma certa forma vai deixar a sua casa só. Vamos acompanhar.
1: Mês de julho todo mundo vai passear, curtir, vai para o sítio, fazendas, praias, e a sua residência acaba ficando fechada. Mas alguns desocupados, que têm todo o tempo do mundo para observar, percebem que não tem ninguém na casa e aproveita para fazer o arrombamento. Nós estamos aqui com o comandante, Coronel Rodrigo, que vai nos passar como você deve evitar esse tipo de situação. Comandante, muito obrigado. E nós vimos aí no mês de julho, ele é uma época que os nacionais aproveitam para fazer os arrombamentos em residências.
2: Eu costumo dizer que a bandidagem não tira férias. Então, enquanto as pessoas elas estão saindo para se divertir, indo aproveitar o mês de julho, muitas pessoas acabam passando, ficando de olho na residência, vendo que ela está uma residência que não tem presença de pessoas, e acabam se aproveitando disso, tentando pular o muro, fazendo arrombamentos, uma vez que torna-se até mais fácil nesse período para poder fazer isso. O que as pessoas podem fazer, a título de ser um primeiro esforço, chegar, avisar algum vizinho que está viajando, procurar alguém passar na sua residência de vez em quando, verificar se está tudo ok, se ninguém mexeu. Tomar os cuidados para não deixar portas abertas, deixar janelas abertas, porque o cidadão ele vai passar pela frente, vai avistar e vai atacar, geralmente, onde a segurança for mais frágil.
1: Certo. Agora, comandante, tem muita gente que viaja, deixa a luz da frente ligada ali, aí fica de dia, fica à noite ligada. Isso chama a atenção de quem quer praticar esses arrombamentos?
2: Não é recomendável fazer essa situação. O ideal é que vá sempre alguém no local, que ligue a luz, que desligue depois a luz quando for pela manhã, para gerar a sensação de dúvida na pessoa que vai tentar entrar numa casa. Como eu falei anteriormente, eles procuram sempre o lugar que é mais fácil, e avistando que aquela luz não apaga tanto de manhã, de tarde, de noite, isso vai dar uma ideia que as pessoas não estão na residência. A Polícia Militar, diante dessa situação, até intensificando as operações no mês de julho, de operações de combate a furto, roubos, arrombamentos, com algumas viaturas na rua, mediante emprego de jornada extraordinária. E com isso, nós estamos aí com o nosso reforço de policiamento já otimizado durante o mês de julho, está pronto para evitar essa situação que aconteça.
1: Agora, comandante, uma situação que eu vi em algumas ruas, que os moradores acabam fazendo um grupo da rua, no WhatsApp da rua. Quando alguém viaja, alguém avisa. Isso é uma medida também de se protegerem os moradores dessa rua?
2: Sim, é uma medida muito inteligente de se fazer. Inclusive, na própria rua que eu moro, nós temos um grupo de moradores que fazem contato, avisam. E isso torna a comunicação rápida, uma vez que tem câmeras, às vezes, de algum vizinho que pode avistar alguma coisa, pode alertar. E isso aí facilita tanto o esforço de a pessoa não entrar na residência, como também não acontecer desse cara chegar, arrombar e fazer algum tipo de ação ilícita.
0: Olha, gente, as nossas forças de segurança, a nossa polícia militar, ela está de plantão, sempre fazendo aí as suas patrulhas de dia, sempre fazendo de noite, homens e mulheres que garantem a nossa segurança. Mas se nós pudermos contribuir, né, com a polícia militar, é claro que nós teremos mais segurança ainda. Essa ideia de formar um grupo na rua, né, um ficar informando o outro de alguma situação, pessoas em atitudes suspeitas, de repente um vizinho viajou, mas o outro não viajou, isso é muito importante, né? Então, se você puder reunir aí os seus vizinhos, fazer um grupo, esse grupo ter acesso, né, à polícia militar, para que sempre que de repente ocorra alguma coisa, entre em contato imediatamente, com certeza é uma ideia muito válida, é uma ideia muito importante para que a gente tenha mais segurança e mais tranquilidade, ok? Meio-dia e 15, Heraldo Rubenildo é um grande amigo meu, ali do bairro Jaderlândia, está nos acompanhando neste exato momento. Muito obrigado pela audiência, muito obrigado pelas orações. A minha amiga Elza, a esposa do Frota, não perde o nosso programa. Bruninha, que já está uma moça, também está nos assistindo. Um grande abraço para a Elza, para o Frota e para a Bruna, lá na Promissão 3. Um homem agrediu uma mulher e acabou detido. Vamos às informações, vamos à notícia.
1: Nós estamos aqui em frente à 13ª seccional. Na noite de sexta-feira, uma confusão em uma conveniência. Aí o senhor deve estar se perguntando, mas que confusão foi essa? As informações que passaram para a gente foi que este homem estava revoltado e acabou agredindo a companheira. A moça correu primeiro para o banheiro para tentar se esconder e ele quis arrebentar a porta do banheiro. O frentista então foi lá para tentar intervir, para não dar prejuízo ao estabelecimento. Ele acabou empurrando o frentista e nessa confusão toda a polícia chegou no local e lá o homem foi algemado. Olha a confusão que deu nesta conveniência. Foram filmadas essas confusões e estão viralizando nas redes sociais.
3: Foi quase batidão aqui, não foi? Foi quase batidão aqui?
4: Foi!
3: Aí vem apanhar de mim.
1: Depois de ter colocado os policiais, ter colocado o homem dentro da viatura, segundo informações, ele ficou chutando a viatura. Ele foi trazido para a 13ª seccional pela agressão da companheira e também pela depredação do patrimônio público. Uma situação que chamou a atenção de pessoas que por ali andavam, que estavam abastecendo o seu veículo, que estavam na conveniência e que deixou algumas revoltadas com essa situação. Mas agora ele vai pensar e refletir um pouco de tudo que fez contra a mulher e também contra a depredação do patrimônio.
0: Olha, esse negócio de agredir mulher é cadeia. Não tem outra situação. E mulher não se bate. E tá aí essa situação. Eu não consigo entender, porque quase todo santo dia a gente faz matéria sobre agressões contra as mulheres, né? E o pessoal parece que não assiste, parece que não aprende, porque vai preso. Você bateu, você agrediu uma mulher, você vai preso e vai demorar um bom tempo se você entrar como Maria da Penha, né? Se de repente a lei Maria da Penha, for aplicada em você. E tá aí essa situação que aconteceu. Mas olha, estou recebendo meu amigo Elvis Melo, um dos maiores comunicadores do Maranhão. Agora está em Paragominas. Vem pra cá, Elvis. Você está bem, meu irmão?
5: Muito bem. Melhor agora do seu lado.
0: Você trabalhava onde ali no Maranhão?
5: No Maranhão nós trabalhamos em vários veículos de comunicação. Vou falar um que é bem famoso, que é o Sistema Mirante de Comunicação. Você conhece, né? Então trabalhamos um tempo lá no Sistema de Mirante, mas aí trabalhamos no Sistema Terra também de comunicação. Enfim, vários veículos de comunicação. E agora nós estamos aqui em Paragominas.
0: Conhece o Arialdo?
5: Arialdo conheço.
0: Gente boa.
5: Gente boa, top.
0: Eu já trabalhei com o Arialdo. Teve um tempo que eu trabalhei na Marconi FM, na Sailândia.
5: Muito, né? Bom, muito bom.
0: Aí lá eu tive o prazer de conhecer o Arialdo, Cairinho Terra.
5: Cairinho
0: tu lembra
5: Terra,
0: do Cairo?
5: Lembro, lembro.
0: Cairinho Terra, Silvana Silvestre.
5: Excelente comunicadora. Muito
0: tá
5: bom.
0: Vendo
5: equipe
0: só?
5: Top, viu?
0: Já andei lá pela sua terra.
5: Você conhece muito bem ali, rapaz. Região de Açailândia, Imperatriz.
0: Terra boa, viu? Terra gente, boa. Pessoas trabalhadoras, pessoas... Não, bem receptivas, gostei
5: o
0: muito.
5: O Maranhão em si, ele é um estado maravilhoso, receptivo, uh-huh, né? Ser uh-huh. bem acolhido, assim como o estado do Pará também. Eu acredito que o estado do Pará e o Maranhão, eles são bem parecidos nesse aspecto, né?
0: Então, e agora você vai ficar com a gente.
5: Agora nós estamos aqui com vocês, estamos juntos aqui em Paragominas. Amei a cidade, cidade maravilhosa, cidade bonita, acolhedora. Aqui a segurança é incrível, que uh-huh. você anda pelas ruas tranquilamente. Então, amei Paragominas.
0: É verdade. 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
0: Tá aí Elvis Melo, um dos maiores comunicadores do Maranhão, agora aqui em Paragominas, lá no Armazém Paraíba. Um abraço, que Deus te abençoe, Elvis. 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Meio-dia e 24, a gente vai pro intervalo e volta já já com você.

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Acerte o seu pelo nosso, meio-dia e 30 pontualmente. Cadê o meu amigo Pedro do SAMU? Coloca a foto do Pedro do SAMU aí pra mim, meu amigo Elisson Felipe. O Pedrão tá trabalhando, tá de plantão no SAMU, tá lá na expectativa de qualquer situação, mas está acompanhando a gente. Olha só, o Pedro e o seu parceiro aí de trabalho, seu colega de trabalho, estão nos acompanhando. Estamos de plantão, ligados no Bora Cidade. Um abraço do Pedro e do meu amigo Edson. Legal, gente, está aí dois servidores públicos aqui da nossa cidade, né, que com certeza absoluta tem trabalhado e trabalhado muito pela nossa população, socorrendo aí aqueles que precisam de ajuda, aqueles que precisam de apoio. Grande Pedro, aquele abraço, meu irmão. João, manda um abraço, eu sou o Barbosa, manda um alô para mim, eu sou o Barbosa, tô ligado, João Glória. Ei, Barbosa, obrigado, viu, pela audiência, muito obrigado aí pelo carinho. Meu amigo Domingos, que trabalha na prefeitura. Ei, Domingos, eu encontrei o Domingos ali na rua 15 de novembro e ele me falou que todo dia assiste o nosso programa. A gente tem mais mensagens. São Vicente, Erickson Robert, Eric Serra. Olha, estou assistindo o bairro Najibão. Boa tarde, João Glória, José Nascimento. Boa tarde, Pedro Edivan. Culto da Orquestra, 20 anos de comemoração, às 19 horas, da Igreja Assembleia de Deus, no centro, Praça da Bíblia. Olha, quem mandou essa mensagem foi o irmão Luiz Carlos. Olhe por nós, viu, irmão? Então tá aí um grande evento hoje na Assembleia de Deus. Parabéns, tá? A igreja aqui do centro, que bacana. Abraço também para o Marcelo Santos, que está acompanhando a gente. Mande uma mensagem, participe do nosso programa, para nós é um prazer, para nós é uma alegria ter a sua participação. Gente, mas ontem esteve acontecendo o Rock de Rua, ou Rock na Rua. Coloca as imagens, por favor, meu amigo Elisson Felipe. Coloca com áudio, tem como colocar com áudio, Elisson? Coloca com áudio.

0: Olha, esse evento, ele esteve acontecendo ontem, ali no Lago Verde. Eu estive lá acompanhado do meu amigo Alex França. Quero parabenizar o secretário de Cultura do nosso município, o professor Mário Tito, né, que estava aí à frente da organização desse evento. Deu muita gente. O que eu acho bacana, né, é que essa galera do rock é uma galera paz e amor. Pessoal vai, tranquilo, muitas crianças, muitas famílias. Olha a quantidade de gente que deu ali no Lago Verde, ali naquela concha acústica do Lago Verde. E tá aí um evento, eu acho, só acho que deveriam acontecer mais vezes, viu, Mário? Eu acho que deveriam acontecer mais vezes, até porque a gente vê que o público do rock aqui em Paragominas, ele é muito grande e é muito carente de eventos. Não tem um local aqui próprio para eventos de rock em Paragominas. Uma vez só por ano é muito pouco, Mário Tito. Mas parabéns aí ao meu amigo Mário Tito. Muito bem organizado o evento. Muita gente compareceu. Uma outra sugestão para o Mário Tito é fazer alguns eventos deste tipo pela manhã no domingo, ali no Lago Verde, né? Tipo a Praça da República ali em Belém, a gente vê aquela feira, a gente vê vários movimentos culturais acontecendo ali na Praça da República todos os domingos, aonde a população se encontra. E nós temos um local tão grande, tão bonito, que é o nosso Lago Verde. Eu acho que é uma sugestão boa aí para o meu amigo Mário Tito. Mas tá aí, gente, Mário Tito, que vem fazendo realmente um grande trabalho à frente da Secretaria de Cultura. Olha, a gente está tendo o cinema nas férias, onde as crianças podem aproveitar aí todas as tardes, as famílias, né, da nossa cidade, para assistirem um filme inteiramente grátis. Tem pipoca, tem lanche, tem toda uma estrutura montada ali na Secretaria de Cultura. E está aí agora esse festival de rock que aconteceu ontem, sexta-feira, ali no Lago Verde, um evento grandioso, muito bem organizado, com o meu amigo Mário Tito à frente, secretário de Cultura da nossa cidade. Parabéns. 12h35, Gabriele Bezerra traz mais uma matéria policial de um homem que tentou fugir da polícia. Foi isso? Foi, Ellison? Vamos acompanhar a matéria. Foi preso. Tentou fugir, mas foi preso. Vamos lá.
1: Uma atitude suspeita terminou em prisão durante uma ação de combate ao tráfico de drogas em Dom Eliseu. Um homem foi detido pela Polícia Militar após tentar fugir ao perceber a aproximação de uma viatura durante o patrulhamento ostensivo. Segundo o 51º Batalhão de Polícia Militar, o suspeito dispensou alguns objetos enquanto tentava escapar. A equipe iniciou o acompanhamento e realizou a abordagem logo em seguida.
2: A tentativa de fugir levantou ainda mais a suspeita dos policiais. Durante as buscas no local onde foram deixados os objetos, foram encontrados entorpecentes.
1: Na varredura, os militares localizaram 2 sachês de cocaína e 4 sachês de maconha. O material foi apreendido e vinculado ao suspeito abordado pela guarnição. Diante da materialidade do crime, os policiais deram voz de prisão ao homem, que foi conduzido juntamente com os entorpecentes à delegacia de Polícia Civil, onde foram realizados procedimentos legais. A Polícia Militar destaca que rondas ostensivas seguem sendo intensificadas em toda a região, com o objetivo de combater o tráfico de drogas, retirar entorpecentes de circulação e garantir mais segurança à população. O suspeito permanece à disposição da Justiça, enquanto o caso será investigado pela Polícia Civil, que dará continuidade aos procedimentos previstos em lei.
0: Bom, a gente sai de Dom Eliseu e já vai direto para a cidade de Mãe do Rio, onde um homem foi procurar atendimento em uma unidade de saúde e acabou furtando um botijão de gás. Vamos assistir.
3: Essa situação que eu vou contar para os senhores agora, ela chama muito a atenção e vê e mostra aos senhores telespectadores como as coisas acontecem de uma forma inexplicável. Este homem que os senhores estão vendo, ele foi preso aqui em Paragominas alguns meses atrás por não estar furtando fios em estabelecimentos e praças e foi para o sistema penal. Passou um tempo e depois saiu. Ele, cansado de ser preso aqui, ele mudou para o município de Mãe do Rio. E lá, um certo dia, ele passou mal e ele procurou o hospital do município. Lá foi atendido, tomou medicação, foi bem atendido E ao sair, em forma dele, de agradecimento, parece piada. Ele olhou e viu e disse, olha, tem um botijão de gás me chamando. Ele roubou o botijão de gás do hospital do município. Só que aí, quando os funcionários foram na cozinha, sentiram falta. Uai, cadê o gás? Acionaram a guarda municipal e foram atrás. E lá encontraram ele carregando o botijão. Ele tinha escondido o botijão, mas algumas pessoas viram ele escondendo o botijão e falaram, olha, ele passou aqui com o botijão na mão. E foram lá encontrar o botijão. E aí o que foi que deu, filho? O homem voltou para a delegacia, só que não foi de Paragominas, já foi da delegacia de Mãe do Rio. E lá ficou à disposição da justiça por furto qualificado. Agora imagina, tu vai no hospital, tu é bem atendido, tu recebe medicação, tu sai bem e de retorno você rouba o botijão. Mas não teve dessa. Ele voltou para a delegacia para começar com o delegado e ficou à disposição da justiça. Me compre uma história melhor do que essa.
4: É cada situação que eu vou te contar, viu? Mas tá aí, meu amigo Pedro Edvan, sempre em cima do lance, trazendo todas as notícias, trazendo todas as informações. Lembrando que eu estou substituindo o meu amigo Valdemar Nunes, tá? Mas logo, logo, ele estará de volta apresentando o programa Bora Cidade, tanto pela RBA TV, como também pela Rádio Clube FM de Paragominas. Quero agradecer a confiança do meu amigo Valdemar, mandar aquele abraço para dona Rossana, que também está se recuperando, né? E nós estamos aqui na torcida, orando para Deus sempre abençoar esse bonito casal que mora aqui com a gente, mora no nosso coração, são nossos amigos e com certeza absoluta fazem a diferença no nosso dia a dia. Olha, 12h40, quem está nos acompanhando neste exato momento são os nossos amigos lá do Jardim Atlântico. Abraço para todos vocês que moram aí no Jardim Atlântico, bairro Aragão, bairro Ouro Preto, nossos amigos ali do bairro Promissão 1, Promissão 2, Promissão 3, muito obrigado pela audiência. Você que está nos acompanhando pelo Face, pelo Instagram, pelo YouTube, a nossa gratidão também por toda essa audiência. Mas vamos em frente, muita gente vai viajar, tá? E se você vai viajar, um cuidado que você tem que ter é com o seu veículo. Seja um carro de passeio, seja uma moto, até carros mais pesados devem ter aí todo um cuidado para que as suas férias não se tornem uma frustração para você e para sua família. Vamos acompanhar essa matéria de utilidade pública para todos nós. Vamos lá.
3: Nós estamos já no terceiro final de semana do mês de julho. Muita gente tirando férias, viajando, ou de embarcação, ou de ônibus, ou de van, ou de moto, ou até de carro. Mas aí que vem a situação. Mas você já fez a prevenção do seu carro? Você já olhou o teu carro, ver se está ok, para você não ter uma surpresa e a tua viagem ser interrompida? Por isso nós viemos aqui na Salvador Autopeças conversar com o nosso amigo, ele que é um especialista em manutenção, ele que faz o atendimento das pessoas. Meu amigo, muito obrigado por nos atender. Hoje nós sabemos que nós estamos no mês de férias, no mês de julho, o pessoal viaja, tem todo um cuidado aqui no carro para não ter aquela a surpresa no meio do caminho, né?
5: É isso mesmo. Tem alguns itens que eles meio que são obrigatórios, que o condutor mesmo pode estar verificando no veículo dele. A gente começa pelos pneus, verificar o nível de desgaste dos pneus. O pneu ele tem uma validade, ele tem um desgaste, tem um limite de desgaste. Tem os fluidos, a água do reservatório, o nível do óleo do motor. Todos os veículos ele tem uns fluidos que precisam ser verificados. Correia dentada, tem alguns veículos que eles têm correia dentada, outros são banhada a óleo, outros são correias normais. Então são itens que o condutor ele pode verificar. Ele não precisa trazer numa oficina especializada, mas ele mesmo pode verificar se ele consegue identificar algum desgaste visual. Outros eles vão ter que trazer aqui, a gente levantar o veículo e fazer uma análise. Assim, esse mês de férias a gente costuma fazer muito isso, fazer um levantamento de alguns itens de acordo com a quilometragem para o cliente fazer uma viagem mais tranquila.
3: Agora, você falou bem, falando em óleo, você falou da correia dentada, banhada a óleo, e tem aquela situação,
6: qual tipo de óleo que eu posso usar no meu veículo? É qualquer tipo de óleo? É pelo tempo da rodagem de motor, pela quilometragem? Qual tipo de óleo? Tem um óleo mais consistente, tem um óleo mais fino? Que tipo de óleo eu vou poder usar no meu carro?
5: Cada veículo, ele tem um óleo específico para cada motor. Então, assim, tem um óleo que é o óleo sintético, tem um óleo mineral e tem um óleo semissintético. Esses veículos novos, eles possuem um óleo sintético. É um óleo sintético que deve ser... Só que cada motor tem a sua viscosidade de acordo com o fabricante. Então, assim, não adianta eu te falar que existe o óleo certo para todo tipo de motor. Cada motor tem o seu óleo específico. Então, o correto é o quê? Trazer num profissional, ele vai saber o óleo correto para ser aplicado de acordo com cada veículo.
6: Nós moramos aqui na linha do Equador, né, e aqui nós estamos no verão. Mas às vezes cai aquela chuva, meio surpresa. E aí, o nosso limpador, nós temos que verificar tanto os guichos de água, como o limpador, o motor, se está funcionando para não ter essa surpresa?
5: Isso mesmo. O limpador do para-brisa, normalmente no tempo de chuva, trabalha perfeitamente, aí chega o verão, ele começa a ressecar. E aí o motorista mesmo, ele vai saber, que ele vai ver, vai aparecer alguns riscos, e aí é o momento exato de fazer a troca. Sempre antes de viagem também, conferir, ver se tem o fluido, ver se o esguincho está funcionando tudo certinho. É uns itens que o motorista mesmo, ele consegue fazer essa verificação. Se tiver alguma coisinha de errado, aí trazer para um profissional para ele fazer algum reparo se precisar.
6: Agora, o mais essencial, os pneus, uma calibragem, o alinhamento, até porque quando o carro está alinhado, tem pessoas que falam, comeu o pneu, ou seja, acabou chegando no arame. Como é que é, mais ou menos? Vamos explicar para o telespectador.
5: O pneu, ele tem um desgaste, como eu falei, e a questão do alinhamento e balanceamento, quando o carro está puxando para um lado ou para o outro, balanceamento quando ele está vibrando, mas existe uma quilometragem também de fazer o alinhamento e balanceamento preventivo. Fazendo alinhamento e balanceamento preventivo, com certeza o desgaste dos pneus, ele não vai ser um desgaste prematuro, ele vai ser um desgaste de acordo com a quilometragem ou com o fabricante meio que dá o limite.
6: Tem uma situação também falando de uma peça que é chamada quase o nome de uma mulher, junta maçonética.
5: Junta maçonética é uma peça que quando faz o giro ele estrala. Essa junta maçonética, normalmente o desgaste dela é devido à falta de lubrificação. Essa falta de lubrificação, às vezes, corta a coifa maçonética. E aí
6: essa coifa é uma borrachinha que protege.
5: Uma borracha. Aí ela fica sem lubrificação, que aí tem um desgaste nas esferas, fazendo com que ele estrale quando faz o giro no volante.
6: Essa junta maçonética, ela pode, mesmo você estando em reta, ela pode quebrar e perder o controle do veículo?
5: Dependendo do desgaste, sim. Porque é uma peça que ela é acoplada no eixo... vai na caixa e na roda. Então, assim, um desgaste muito elevado, ela pode ocasionar a roda sacar ou um desgaste causar até mesmo um acidente. Então, assim, ela pode sacar sim. Isso aí a gente tem que fazer uma análise e, tendo um desgaste, tem que fazer a substituição, não tem como.
4: Olha, muito importante todas essas dicas e eu falo para você, meu amigo, falo para você, minha amiga, vai viajar, faça um check-up antes no seu veículo. Nós temos aqui muitas empresas especializadas nesse assunto, empresas que têm todo um histórico de credibilidade aqui na nossa cidade para você levar o seu veículo, ficar tranquilo e ter a certeza de fazer uma viagem segura. Uma viagem que com certeza vai trazer bons momentos para você, para sua família, e você vai e vai voltar com muita tranquilidade e com muita segurança, tá bom? A gente já vai ficando por aqui. Tudo que é bom dura pouco. Já diz, né, o ditado. Faltam ainda 13 minutos para uma hora da tarde, mas o Bora Cidade de hoje já vai ficando por aqui. Amanhã é folga, mas na segunda-feira a gente vai voltar, tanto pela Rádio Clube como também pela RBA TV. E eu já quero contar com a sua audiência, contar com o seu carinho, contar com as suas orações. Dona Júlia não deixa de rezar por todos nós também, a Dona Júlia, o meu amigo Bena, que estão nos assistindo neste exato momento. Gente, forte abraço, bom final de semana. A gente se vê na segunda. Tudo de bom.
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10: Aquele abraço pra você, galera ouvinte da Rádio Clube do Pará. Eu sou Igor Oliveira, obrigado pela sua companhia. Está começando mais um Roda de Samba.
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10: Seu encontro marcado com a boa música brasileira sempre aos sábados de 1 às 4 da tarde. E hoje vamos homenagear uma das vozes mais marcantes da história do samba e também do carnaval brasileiro. Estou falando de Neguinho da Beija-Flor.
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10: Nascido em Nova Iguaçu e criado em Nilópolis, no Rio de Janeiro, Luiz Antônio Feliciano Marcondes cresceu em uma família de músicos. O talento apareceu cedo, aos 10 anos de idade. Venceu aí um concurso interpretando o lendário cantor Jamelão e deu os primeiros passos em uma trajetória que o transformaria em uma grande referência nacional. De 1976, Neguinho é a voz oficial da Beija-Flor de Nilópolis, tornando-se um dos grandes intérpretes de samba enredo da história. Mas sua carreira vai muito além das Marquês de Sapucaí, com sucessos românticos, sambas de raiz e canções que conquistaram as torcidas de futebol. Ele construiu uma trajetória admirada em todo o Brasil.
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10: E para abrir o nosso especial, vamos ouvir dois grandes sucessos. Vem aí a música Ângela ao vivo e em seguida Casinha Branca.

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Você está acompanhando o Roda de Samba especial Neguinho da Beija-Flor. Além dos sambas enredos que marcaram gerações, Neguinho também gravou canções que mostraram toda a sua versatilidade como intérprete. Agora vamos ouvir duas músicas que representam muito bem essa fase da carreira. Vem aí a música Reencontro e em seguida Fé e Raiz com Zeca Pagodinho.

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1: Que sequência maravilhosa, neguinho da Beija-Flor, que construiu uma carreira marcada por emoção, pelo carisma e pela identificação com o povo brasileiro. E para encerrar esse especial, vamos ouvir mais dois grandes sucessos. Vem aí, Ex-Amor, e logo depois, a música O Campeão.

0: Esse foi o especial aqui dedicado a Neguinho da Beija-Flor. No próximo sábado teremos mais um grande especial aqui no Roda de Samba. Não perde e fica sintonizado aqui na Rádio Clube do Pará.
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4: Você está no Roda de Samba, a trilha sonora perfeita para a sua tarde de sábado. Bora seguir, bora ouvir música, bora relaxar. Sábado é dia de aproveitar, comer aquele churrasco, ficar em casa, conversar com os amigos e, claro, sintonizado aqui na Rádio Clube do Pará.
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0: Na boa, foi muito mais legal jantar com meu cachorro do que com ela. 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
1: Muito obrigado pela sua audiência. É sempre um prazer fazer companhia para você com o melhor da música brasileira. Já manda aí no WhatsApp. Fala que você está ouvindo Roda de Samba. Fala pro amigo, pra amiga. Fala pro teu amigo motorista de aplicativo. Fica à vontade. A casa é sua. A apresentação é minha e você faz o programa Roda de Samba junto comigo aqui na Rádio Clube do Pará.

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1: Já estamos de volta aí, você curtiu, aproveitou música aqui no Roda de Samba. Você sabe que o samba conta histórias, preserva tradições e emociona gerações. E aqui no Roda de Samba ele está sempre em destaque, até porque você está na clube, você está legal.
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3: Em Belém agora, 2:02.
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3: Caixa Econômica Federal muda dia de Mega Sena de sábado para domingo.
5: Previsão do tempo.
3: Sol e algumas nuvens neste momento na capital paraense. A previsão aponta chuvas rápidas para a tarde e noite deste sábado. O ministro da Fazenda, Dário Durigan, declarou que não cabe agora falar em retaliação do Brasil aos Estados Unidos após a imposição de tarifas pela Casa Branca sobre produtos brasileiros, pontuando que o governo está mais empenhado em usar medidas de reciprocidade. O ministro afirmou que o governo está trabalhando neste momento com medidas de reciprocidade avaliadas para serem usadas no tempo certo, pontuando que o Congresso aprovou por unanimidade, ressaltou o ministro, uma lei que protege interesses nacionais, oferecendo procedimentos próprios para serem utilizados em casos de ataques unilaterais de outros países, como medidas de reciprocidade. A Caixa Econômica Federal alterou o calendário dos sorteios das loterias que tradicionalmente eram realizados aos sábados. A mudança passa a valer neste fim de semana. Com a nova regra, os concursos da Mega Sena, Loteria Federal, Loto Fácil, Quina, Time Mania, Dia de Sorte, Mais Milionária deixam de ocorrer na noite de sábado e passam agora a ser realizados aos domingos às 11 horas da manhã. Apesar da mudança no dia e no horário dos concursos, os apostadores ainda vão poder registrar jogos até às 10 horas da noite deste sábado. A instituição destacou que a alteração afeta apenas o calendário dos concursos, as regras das modalidades, os valores das apostas, as probabilidades de premiação e toda a estrutura dos sorteios permanecem as mesmas. Aconteceu Ligue na Clube, Maurício Bessa para o Clube Notícia.
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7: Essa é a Clube de Belém do Pará, continue com a gente, ainda tem muita música boa para embalar a sua tarde neste sabadão do mês de julho. Sol forte, clima agradável para você que está na praia, para você que está nas barraquinhas por aí aproveitando, né? Aproveitando esse mês de julho. Obrigado pela sua companhia, viu? Aumenta o volume porque vem música boa aqui no Roda de Samba.

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1: Na Federação Paraense de Futebol vem ele, Paulo Sérgio Pinto. Boa tarde, sensação.
2: Boa tarde para você, Igor Oliveira. Boa tarde, amigos do Roda de Samba. Estamos chegando para falar da Federação Paraense de Futebol e dizer que pelo Campeonato Brasileiro de Futebol Feminino Série 1, 13ª rodada, sexta-feira, 19 horas, no estádio Independência, em Belo Horizonte, Minas Gerais, vão jogar América Mineiro e Santos de São Paulo. A arbitragem será da paraense Gleica Oliveira Pinheiro. Na Copa Pará Sub-17, região metropolitana, segunda fase, quartas de final, terça-feira, 9:30 da manhã, no Seju Campo 1, Tunaluso Brasileiro e Trabalhista, com Gleica Oliveira Pinheiro. Quarta-feira, 15 horas, no Complexo Esportivo Raul Aguilera, em Ananindeua, Paysandu e Paraense, com Alexandre Expedito Vieira da Silva Júnior. No Seju Campo 1, Clube do Remo e Belenense, com Van Belto Lisboa Valente. Na sexta-feira, 9:30 da manhã, no Seju Campo 1, Craf e Benevides, com João Paulo de Souza, Jesus. Na Copa Pará Sub-17, Região Sul, decisão, jogo de ida, logo mais, às 15h30, no estádio Zinho Oliveira e Marabá, tem Águia de Marabá e Carajás, com Jefferson Almeida de Souza, Jordão das Neves Martins, Romário Ferreira de Oliveira e Kaila Carolina Souza Santana. O jogo de volta acontecerá na cidade de Parauapebas. No Campeonato Brasileiro da Série A, 19ª rodada, quinta-feira, a volta do Clube do Remo na competição. 19h30, na Neoquímica Arena, em São Paulo, capital, Corinthians e Clube do Remo, com Lucas Casagrande, do estado do Paraná. No Campeonato Brasileiro da Série C, 15ª rodada, dia 26, um domingo, 20h30, no estádio Carlos Zamit, em Manaus, Amazonas. Amazonas e Paysandu, com Anderson Ribeiro Gonçalves, do estado de Goiás. No Campeonato Brasileiro de Futebol Feminino Série 2, 13ª rodada, Grupo A, sábado, 15h30, no estádio Modelão, em Castanhal, Paysandu e Clube Atlético Piauiense, com Alexandre Expedito Vieira da Silva Júnior, do estado do Pará. Na Copa do Brasil de Futebol Feminino, quarta fase, jogo único, quarta-feira, 19h, no estádio Nilton Santos, no Rio de Janeiro, Botafogo e Bragantino de São Paulo, com Suane Aires de Souza, do estado do Pará. E vem aí a Copa do Brasil de Futebol Sub-15, terceira fase, quarta de final, dia 28, uma terça-feira, 15h, na Granja Comari, em Teresópolis, no Rio de Janeiro, Paysandu e Palmeiras, do estado de São Paulo. São as novidades da FPF aqui no programa Roda de Samba, que segue com você, Igor. 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Aqui na Clube, segue você, Igor. Já já a gente volta com muito mais da FPF. Para você e a todos, um bom final de programa e um bom final de semana.

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1: E agora eu recebo aqui no Roda de Samba o Paulo Cacheado, que vai trazer as informações do Leão Azul Paraense. Alô, alô, aquele abraço para você, Cacheado.
2: Um abraço, meu caro Igor, um abraço a todos ligados aqui no Roda de Samba. E o Clube do Remo, que está em São Paulo, realizou um trabalho hoje pela manhã, né? De manhã, o trabalho que terminou meio-dia, vamos dizer assim, no treinamento contra a equipe do Ituano, né? O Remo ainda não se pronunciou, a assessoria de imprensa não informa absolutamente nada até aqui com relação ao jogo, mas a reportagem da Clube apurou que o Remo perdeu no jogo treino hoje, 3-2 para a equipe do Ituano. Marcaram para o Clube do Remo o Manga e o atacante Jajá, e precisamos que a assessoria de imprensa do Clube do Remo possa nos confirmar, porque ninguém absolutamente fala nada. Terminou apenas o jogo treino, foi muitas mudanças, essa que é a grande realidade. O técnico Condé aproveitou para fazer as mudanças necessárias, né? Várias mudanças, e o Clube do Remo não fez assim um bom trabalho neste treinamento contra a equipe do Ituano, que é um time de Série C, está disputando a Série C do futebol brasileiro. Mas serve de observação para o técnico Condé isso que aconteceu hoje pela manhã lá na cidade de Itu. A assessoria de imprensa do Clube do Remo ficou de se pronunciar, né? Nós estamos aguardando oficialmente, mas a informação que veio de lá, que nós conseguimos apurar, é que no trabalho hoje pela manhã, né, começou por volta das 11 horas e terminou mais de meio-dia, 3-2 para a equipe do Ituano no jogo treino. Isso não quer dizer que o Clube do Remo está mal, né? Apenas precisa ter muito cuidado, né, nos jogos que vêm por aí pela frente, principalmente esse jogo contra a equipe do Corinthians, jogo marcado para quinta-feira às 19 horas lá no Itaqueirão, Clube do Remo, portanto, contra a equipe do Corinthians. Corinthians que também precisa dar uma satisfação aos seus torcedores. 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O Remo aí tem ainda 5 dias, né, para trabalhar e ajustar bem essa formação que vem trabalhando o técnico Condé para o jogo do próximo dia 23 na capital paulista, Clube do Remo contra a equipe do Corinthians. A formação que ele vem trabalhando: Ivan Marcelinho, Marlo Chamba, Mike, Zé Wellison, Patrick e Vitor Bueno, Pikachu, Manga e Jajá. 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Portanto, jogo amistoso hoje, o Clube do Remo perdeu 3-2 para a equipe do Ituano. Por isso que ninguém consegue falar com membros da comissão técnica, nem da, do staff do Clube do Remo, né? Ninguém consegue falar, mas a reportagem da Clube conseguiu já a informação que o Remo perdeu o jogo treino hoje lá em Itu contra a equipe do Ituano. Daqui a pouquinho eu volto com a segunda participação aqui no Roda de Samba, meu caro Igor Oliveira.
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1: Na Confederação Brasileira de Futebol, Wellington Campos. Boa tarde, meu ídolo.
2: Alô, Igor Oliveira. Alô, amigos da clube deste sábado, Roda de Samba. Só sucesso, que delícia, Igor. Estamos aqui nos Estados Unidos, na Flórida, e vamos acompanhar hoje em Miami a decisão do terceiro lugar entre França e Inglaterra. A França que tenta pela terceira vez o terceiro lugar em Copas do Mundo. Em 1958, na Suécia, o Brasil foi campeão, a Suécia foi a vice, a França foi a terceira colocada. Em 1986, no México, a seleção da França também terminou em terceiro lugar. Naquela oportunidade, a Argentina foi campeã, a Alemanha foi a segunda colocada e a França a terceira. A Inglaterra nunca foi terceira colocada e vai disputar, então, pela primeira vez, porque é um pódio interessante para os ingleses, que fizeram uma bela Copa do Mundo, mas tropeçaram no jogo com a Argentina. A França venceu 6 jogos, era considerada a grande favorita, mas ficou para a Espanha. E Espanha e a Argentina na grande final de amanhã. Uma notícia que segue forte aqui na Copa do Mundo: o talentosíssimo Lise, ele quer jogar no Real Madrid. Mais informações do jornal Bild, né, que o Bayern de Munique quer renovar o contrato do Lise e pagar a ele o maior salário do elenco. Mbappé já avisou que quer a vitória hoje para, né, dar uma despedida digna ao técnico Didier Deschamps, que vai deixar a seleção francesa depois de 14 anos comandando a seleção. E ele briga com Messi pela chuteira de ouro, ou seja, o artilheiro da Copa. Cada um tem 8 gols no momento. Então, com as principais estrelas, hoje vamos ter, nesse 37º dia de Copa do Mundo, a decisão em Miami, na Flórida, entre França e Inglaterra, quem fica com a terceira colocação. Quer apostar em quem, Igor? Você vai apostar na Inglaterra? Vai apostar na França? O que, que o torcedor está esperando? E amanhã, a grande final, Espanha e Argentina. Tá falado, Igor. É com você, na clube.
3: Fala aí, Bessa. Conta aquela história engraçada aí daquele malandro, camarada. Diz aí, parceiro.

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2: Do samba de raiz aos grandes sucessos que marcaram época, Roda de Samba segue valorizando a música brasileira. Aquele abraço para você.

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2: Em Belém agora, 3 da tarde.
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2: Irã atinge países Golfo e Jordânia após 7ª noite de ataques dos Estados Unidos.
4: Previsão do tempo.
2: Sol e algumas nuvens neste momento na capital paraense e a previsão aponta chuvas rápidas para este sábado, tanto à tarde quanto à noite. A Polícia Federal acionou a Interpol para tentar localizar bens e ativos do empresário Daniel Vorcaro na América do Norte e na Europa, em uma nova frente de investigação que apura um suposto esquema de corrupção, lavagem de dinheiro e outros crimes envolvendo o Banco Master. A medida, que vinha sendo estudada há alguns meses, foi confirmada a investigadores familiarizados com o caso, ouvidos pela BBC News Brasil, em caráter reservado. Segundo investigadores da Polícia Federal, a solicitação à Interpol foi feita por meio de uma ferramenta conhecida como Silver Notice, que é um alerta prata em tradução literal do inglês, e trata de um mecanismo da Interpol implementado recentemente para a organização e que é voltado a rastreamento internacional de bens ligados a pessoas investigadas ou coordenadas por crimes financeiros. O Irã lançou mais ataques contra aliados de Washington no Golfo e a Jordânia neste sábado, após a 7ª noite consecutiva de investidas dos Estados Unidos a alvos militares iranianos, intensificando a guerra uma semana depois do colapso de um cessar-fogo. Pontuando que o Kuwait sofreu ataques contínuos, uma usina de desassinização foi atingida e as operações no aeroporto internacional do país também foram suspensas. A Guarda Revolucionária Islâmica no Irã afirmou ter atingido um centro de apoio militar dos Estados Unidos. As Forças Armadas do Kuwait também disseram ter interceptado mísseis balísticos e drones iranianos na madrugada. O Ministério da Saúde do Irã informou que 50 pessoas morreram e mais de 500 ficaram feridas em ataques dos Estados Unidos nas últimas 3 semanas, segundo a agência de notícias semi-oficial IUNA. Aconteceu, Ligue na Clube. Maurício Bessa para o Clube Notícia.
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1: Dinho Menezes trazendo as notícias do Papão pela primeira vez aqui no Roda de Samba deste sábado. Alô, alô, Bola de Fogo, boa tarde, aquele abraço pra você.
2: Salve, salve, aquele abraço. Opa, chegando aqui no Som da Clube, no Sábado Esporte Clube, pra falar do Papão da Curuzu, é Paysandu. Que hoje não trabalha, amanhã também não trabalha, mas trabalhou até ontem, e agora é concentrar forças, né, para enfrentar a equipe do Amazonas lá em Manaus, no dia 26, só no dia 26, o outro domingo de amanhã, há mais 7 dias, e aí o técnico está tendo tempo para ajustar, para arrumar casa, para corrigir, né, para ensaiar, tudo isso é importante, é jogo que pode dar o caminho para a classificação do Paysandu Esporte Clube do Papão da Curuzu na competição na próxima fase, hein? Próxima fase. Olha, o Paysandu segue ativo no mercado e negocia a contratação do volante Ramon Carvalho, de 29 anos. Livre após rescindir o contrato com o Náutico, o jogador pode chegar sem custos para reforçar o elenco na reta decisiva da Série C. A diretoria avalia o negócio e busca fortalecer ainda mais o meio-campo do Paysandu para a sequência da competição. Você aprova? Você, torcedor, você concorda com essa contratação? Pois é, ainda tem o Hadesley, que já está no BID, assinou o contrato, já foi anunciado pelo Paysandu, ou seja, Paysandu já tem 3 novos no elenco e pode pintar mais 3. O volante aí, né, que eu falei, o Ramon Carvalho, que saiu do Timbu Mauriciano Náutico e pode ter mais um atacante pela beirada e um lateral, mais um zagueiro, ou seja, mais três podem vir para o maior clube da Amazônia, o papatítulo do Norte, o time do povo paraense, o gigante pela própria natureza. E é isso, o torcedor quer isso, né? O torcedor está vendo a diretoria movimentando, a diretoria fortalecendo o plantel, fortalecendo esse grupo, e é importante, o Júnior tem essa experiência, porque o ano passado, ele no Caxias, ele fez tudo certo, ficou liderando a primeira fase, e na segunda fase, ele não conseguiu o objetivo. Por quê? Porque não se reforçou, né? Achou que o elenco era bom, era o suficiente, acabou ficando pelo meio do caminho, depois da segunda fase. É complicado. Então, para não acontecer o que aconteceu, já está tomando as devidas providências. Está certíssimo o Júnior Rocha. Certíssimo o Júnior Rocha, a diretoria trabalhando com ele. Isso é importante. Agora a galera está planejando mais 16 dias que o Paysandu vai passar de folga da tabela, né? Depois da partida contra o Amazonas. Já teve desde domingo, o Paysandu vem tendo essa folga, aí folga hoje, sábado, folga amanhã, domingo, e só vai jogar no outro domingo, ou seja, é um tempo considerado. Mas eu conversando com o Léo Copertino, preparador físico, ele disse que ele está aproveitando muito bem, esse tempo vai ser muito bom para o Paysandu voltar melhor do que estava se apresentando. Ele fala, lógico, da parte física. Então é legal isso, ainda mais com mais esse tempo depois do jogo contra o Amazonas. Aí, só no dia 10, em Belém, estádio Leônidas da Sodré de Castro da Curuzu, é que o Paysandu vai aparecer, né, na competição de novo, enfrentando em Belém a equipe do Confiança, que está na zona do rebaixamento até aqui. Paysandu continua na mesma colocação, né, no mesmo lugar. É isso aí. É como é importante, né? Fazer gordura, porque se queimar, ainda vai ter a reserva. E foi bem isso que fez o Paysandu Esporte Clube. E depois, no segundo bloco, eu vou falar de quem está saindo, eu vou falar de quem está voltando. Enfim, é esse Paysandu focado de todas as maneiras, de todos os modos e jeitos para fazer bonito da forma que quer a diretoria, da forma que espera o torcedor para essa próxima etapa da competição. O lobo gigante pela própria natureza. Vambora, Papão! Ontem o trabalho foi na Curuzu, trabalho físico e técnico, trabalho com bola, trabalho físico. E a semana foi assim, balanceada. É o que disse o Léo Copertino e o que vem fazendo o técnico Júnior Rocha. 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Fico por aqui, já já com mais, eu volto no segundo bloco aqui no Rota de Samba.

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0: Valeu, rapaziada!
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4: Seja bem-vindo, você que chegou agora. O Roda de Samba continua levando alegria e boa música. Olha, o Roda de Samba é todo sábado, viu? A partir de 1 da tarde. E eu, Igor Oliveira, estou aqui na sua companhia. Você que ligou o rádio agora já viu que só tem música boa, música para curtir, para relaxar, para aproveitar. Para você que gosta daquele samba, daquele pagodinho, esse é o lugar ideal para você ouvir aqui na Rádio Clube do Pará. E eu, Igor Oliveira, na sua companhia.

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3: De volta ao Dinho Menezes aqui na poderosa Rádio Clube do Pará, trazendo as últimas do papão.
4: Maravilha, já estou de volta aqui no Roda de Samba para falar mais do Paysandu Esporte Clube. E o Roger, garoto, cria da base do Paysandu Esporte Clube, ele acabou sendo negociado. O Paysandu ficando com 10% dos direitos econômicos desse atleta e 90%. Com o Operário de Mato Grosso do Sul, não é o Operário de Ponta Grossa no Paraná, é o Operário do Mato Grosso do Sul. Tomara que o Roger tenha mais cabeça, tranquilidade, sorte para ele, hein? Sorte para ele. E o Paysandu também já liberou o Lucão. O Lucão não é mais jogador do Paysandu, também era da base do Paysandu, deve estar indo aí para fora do Brasil. É outro que teve oportunidade, se soube ou não aproveitar, já é uma avaliação que o torcedor vai fazer, o próprio torcedor tem que fazer, né? Tem que fazer, enfim. O jogador Thalisson, ele já está fazendo a fisioterapia, né? Ele que fez a cirurgia na mão direita, depois daquele jogo contra o Santa Cruz, no jogo contra o Santa, ele pegou um pisão na mão e teve que se submeter a uma cirurgia. E o departamento médico do Paysandu acabou fazendo. E agora ele já está em recuperação. É possível que ele, de repente, apareça na partida contra o Amazonas como uma opção para o técnico Júnior Rocha. E outro jogador é o Tylon. Tylon teve um susto, sentiu um desconforto e ficou aos cuidados do departamento médico do Paysandu, que concluiu que foi só um susto. É outro que fica à disposição também para essa partida contra o Amazonas. Amazonas que está naquele pique, né? Negativo, naquele pique negativo, está caindo de produção, está dispensando jogadores, o atacante, o zagueiro foram dispensados, enfim, está vivendo um astral negativo, hein? E de muita pressão, se bem que o Amazonas não é de ter aquela torcida e tal, mas está vivendo um momento muito complicado na competição. Bora ver o que é que vai acontecer. O certo é que o Paysandu tem que fazer o seu papel, ir lá, somar pontos e retornar para Belém. Aliás, depois desse jogo, o Paysandu fica 16 dias, paz, meus senhores, 16 dias de folga na tabela da Série C do Campeonato Brasileiro. E o departamento físico do Paysandu trabalhando, comissão técnica trabalhando. Já teremos novos jogadores para essa partida contra o Amazonas, para a partida contra o Confiança, muito mais. Isso é muito bom, né? Que o grupo se reforça e quem chegar vai ter tempo de conhecer o plantel, conhecer o grupo, entrosar. Isso é importante, entrosar e conhecer o esquema do técnico, a forma que atua, que joga o Paysandu, que se comporta em campo, enfim, tudo isso é importante, mas tudo isso é importante mesmo, fera! 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E eu volto com mais do Papão da Cruzul daqui a pouco, na programação do De Março, dentro do Sábado Esporte Clube, com Maurício Bessa. Abraço!

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1: E chegamos ao fim de mais uma edição do Roda de Samba. Obrigado pelo seu carinho, pela audiência, pela companhia. Não te esquece, no próximo sábado, a partir de 1 da tarde, você tem um encontro marcado comigo aqui na Rádio Clube do Pará, no Roda de Samba, para você aproveitar, curtir. Aqui você tem boa música, aqui você também tem notícias do esporte. É um programa completo e feito para você. Então, aproveita o seu

final de semana. No próximo sábado a gente se encontra aqui na Rádio Clube do Pará, em especial no programa Roda de Samba. Um abraço forte e até semana que vem. Tchau, pessoal.

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1: Chegando aqui na sua FM 106.9. Rádio Clube do Pará, pontualmente às 16 horas mais 14 minutos na capital paraense, sabadão, 18 de julho de 2026. Sim, mês de férias, estou reparando a cidade, eu e o Alex. E estamos trazendo aqui o Sábado Esporte Clube ao vivaço para vocês neste sabadão, com informações da dupla Repá. Afinal de contas, temos jogo treino do Clube do Remo daqui a pouquinho. O Paysandu joga só na semana que vem, mas a gente vai tratar aqui dos principais assuntos, tanto do Clube do Remo quanto do Paysandu. E lógico que falaremos também da Copa do Mundo de Seleções. Afinal de contas, daqui a pouquinho, às 18 horas, a gente tem a decisão do terceiro lugar, o jogo que ninguém quer, mas vamos trazer aqui as informações dessa partida também envolvendo a seleção francesa e a seleção inglesa. Vamos passar aqui também um breve resumo do que foi esta Copa do Mundo de Seleções. Vamos tratar também ao longo da programação da decisão, né, da final também, envolvendo a Espanha e a Argentina e, lógico, os assuntos que foram relevantes aí ao longo da nossa semana de futebol, tanto aqui no Pará, quanto no Brasil, quanto no mundo. Mas, acima de tudo, eu preciso lembrar a vocês que o Sábado Esporte Clube é mais um produto da campeoníssima Rádio Clube do Pará, que tem o comando e a liderança do que vale o quanto pesa. É o nosso diretor de esportes, na coordenação de esportes, o Menino do Rio. Direção de jornalismo é de Nonato Cavalcante. E na coordenação de jornalismo, Gleidson Souza.
2: Exatamente.
1: Calma, chefe, o senhor está de férias. Mantenha-se calmo.
2: Exatamente.
1: Deixa eu aproveitar, chefe. Eu também fico de férias quando o senhor sai de férias.
2: Exatamente.
1: Mas o Sábado Esporte Clube tem a minha apresentação, Maurício Bessa. E na mesa de áudio comigo, mais uma vez, ele...
3: DJ Alex, saudade.
4: Menino Alex, toca...
5: Falou, grande abraço.
1: Já ia dizer, falou um grande abraço pra você, Alex.
5: Abraça você também.
1: Abraça você também. Que agora vai apertar o botão e trazer os destaques desta edição.
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3: Paysandu.
6: Filho Menezes.
3: Fala, Maurício, beleza? Um abraço, bom programa, bom sábado! Vou chegar daqui a pouco, vou trazer o Taboca, vou trazer o Léo Copertino, preparador físico do Paysandu Esporte Clube, falar da semana que vai chegar e como ela vai ser aproveitada pela comissão técnica e preparação física, quem está chegando, quem deve chegar, é, quem está saindo, quem está em tratamento no departamento médico, tudo isso aqui no meu do seu, no Sábado Esporte Clube! E também, né, falar de como foi a semana, o final de semana, claro, de folga para o plantel Alviceleste, para o plantel Bicolor. E a semana foi praticamente cheia, né, puxada com muito trabalho físico para melhorar ainda mais o rendimento da equipe dentro de campo. E depois desse jogo contra o Amazonas, no outro domingo que vem, aí o Paysandu ainda vai ter mais 16 dias, meu amigo, 16 dias de folga. Não vai ser fácil, não. Aquele abraço, bom programa, arrebenta, dá teu show. E eu volto com tudo isso e muito mais daqui a pouco, quando você me autorizar aqui no meu, no seu, do nosso Sábado Esporte Clube. Valeu.
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1: Valeu, valeu, Dinho Menezes, trazendo aí os destaques do Papão da Curuzu. O Cachado está acompanhando o Clube do Remo ainda lá nessa preparação para o amistoso de daqui a pouquinho em São Paulo. Então, a qualquer momento, ele pode entrar com informações aqui no nosso Sábado Esporte Clube. Mas a gente segue por aqui, trazendo os destaques do Caderno Bola deste sábado e domingo, trazendo, lógico, o destaque. A caminho da glória. O mundo vai parar neste domingo na decisão da maior Copa da história. Maior porque tem 64 seleções, mas também foi uma Copa muito divertida, muito bem distribuída em gols. Tivemos muitos gols nesta Copa do Mundo, muitos golaços. E como a gente acompanhou, né, a Copa dos principais jogadores, né, a Copa das Estrelas, a Copa dos caras que chamam a responsabilidade, enfim... Copa dos protagonistas, como muitos citaram. A Espanha aposta no brilho de Yamal para conquistar o bicampeonato, enquanto que a Argentina, embalada por Messi, quer defender o título e sair com o tetra. E aí fica cada um a sua torcida, né? O Caderno Bola ainda destaca aqui. Por mais uma estrela, a maior Copa de todos os tempos chega ao seu capítulo final neste domingo, dia 19, com o duelo entre a Espanha, que busca o seu segundo título, e a Argentina, atual campeã, em busca do tetracampeonato. O segundo troféu na era Lionel Messi, maior jogador da geração. Afinal de contas, Messi já tem uma Copa América de 2019, tem a finalíssima, né, que foi aquele duelo contra a Itália, e tem a Copa do Mundo de 2022. Então, para o Messi não falta mais nada. Não tem mais aquela Copa das Confederações, né, que tinha antigamente, que era o laboratório para a Copa do Mundo, mas não faz diferença. Detalhe é que essa decisão ela traz também, né, não só a Espanha e a Argentina, como as duas seleções de melhor momento, podemos dizer assim. Muita gente apostava a França para essa decisão, mas o futebol tem dessas coisas. Mas põe frente a frente as duas atuais campeãs continentais. Tanto a Argentina, atual campeã da Copa América, e a Espanha, atual campeã da Eurocopa. Então são as credenciais para esta grande final. Se houvesse a finalíssima, né, como a gente já tratou aqui em outros momentos do Sábado Esporte Clube, a finalíssima ela põe em campo, foi uma competição ali que teve a Itália e a Argentina na sua primeira edição. E, se fosse o caso agora, traria a Argentina e a seleção espanhola. Mas, como não vai acontecer, dá para dizer que a finalíssima também é amanhã, se fossem querer usar esse jogo como um parâmetro para esse duelo. E é o seguinte, dentro dessa grande final também, algumas coincidências dessa final da Copa do Mundo, elas ganharam um pouquinho de repercussão nesses últimos dias. Desde que a Argentina, lógico, carimbou aí a sua vaga para a decisão. E muita gente se apega a coincidências para criar um enredo, né, prévio para uma decisão. Por exemplo, falando da Espanha, muita gente começa a se apegar a alguns detalhes do que foi a campanha da Copa de 2010 e também a final desta Copa do Mundo de 2026. A Copa de 2010 é a Copa que a Espanha venceu lá na África do Sul e que traz algumas coincidências. Primeiro, não sei se vocês estavam acompanhando, a Espanha, na ocasião, ela tinha 6 jogadores do Barcelona convocados em 2010. E em 2026 a mesma coisa. O detalhe é que nesse ano de 2026 não tem nenhum jogador do Real Madrid, mas isso não entra dentro dessa coincidência. O que entra dentro dessa coincidência que envolve o Real Madrid é que em 2010 o Mourinho foi contratado pelo Real Madrid, e em 2026 também. E aí, dentro das coincidências, a gente pode apontar também que a seleção espanhola despachou a seleção portuguesa na competição. Isso também acaba trazendo esses números que muita gente gosta, né, das coincidências da Espanha de 2010 para 2026. Além, né, do desempenho, o campo, o cenário ele é bem parecido, só que a Espanha de 2010 era bem mais pronta, né? Muita gente cita também o tropeço no início, né, como combustível. Isso porque lá em 2010 a Espanha ela estreou com uma derrota para a Suíça, isso pouca gente lembra. Mas em 2022 a Argentina também começou tropeçando para a Arábia Saudita. Nem por isso. Mas aí tem os paralelos notáveis, né, dentro da competição. São duas gerações unidas aí por estilos diferentes e tal. Mas as coincidências elas são muito grandes. E a galera vem comentando muito, né, para essas coincidências trazerem aí as possibilidades para o título de 2026. Na ocasião de 2010, a Espanha tinha acabado de vencer a Eurocopa, né, em 2008. Mesma coisa que de 2026, já que a Espanha ganhou a Eurocopa.
2: Sem contar que a Espanha ainda ganhou o que hoje eles têm lá, né? Que é a Liga das Nações. Mas essa aí nem conta. Outra coisa também que é destacada é que o Barcelona, na ocasião, era o atual campeão da La Liga e da Copa do Rei, que mesmo acontece agora. E um detalhe curioso também que envolve também o Real Madrid é que em 2010 faziam 2 anos que o Real Madrid não ganhava nada. E em 2026 também faz 2 anos que o Real Madrid não ganha nada. Então, muita gente gosta de se apegar nessas coincidências para poder traçar aí um ponto, né, para se apegar, né, num favoritismo ou não. Mas Copa do Mundo é dentro de campo e a gente vai observar, né? Ao longo do Sábado Esporte Clube a gente vai entrar um pouco mais nessa decisão. Já que daqui a pouquinho a gente tem uma decisão também. Só que é a decisão do terceiro lugar. E aí vocês já sabem, né? Muita gente ignora um pouquinho essa decisão do terceiro lugar, já que, dependendo, né, do contexto, os caras não querem jogar. E aí as principais manchetes dos principais jornais do mundo inteiro tratam esse jogo como França e Inglaterra fazem o jogo que ninguém quer jogar. A France, os jornais franceses principalmente, né? França e Inglaterra vão disputar hoje em Miami um jogo que ninguém quer jogar. Um duelo pelo terceiro lugar da Copa do Mundo, no qual terão que deixar de lado a decepção pelas derrotas nas semifinais e a ansiedade pelas férias para se despedirem de um torneio cujo objetivo de ambos, lógico, que era o título. Muita gente, inclusive, apostava que essa seria a decisão. Mas o futebol, ele escreve aí os roteiros conforme aí as quatro linhas descrevem, né? Se talvez a Inglaterra não fosse tão pipoqueira, podemos dizer assim, ou covarde para alguns, pudesse estar nessa final. Mas a Argentina fez valer, né? Foi muito mais competente e levou o jogo muito mais a sério o tempo que precisou e foi muito mais letal. Então, segue o baile. No caso da França, era lá e cá, né? Apesar da França ter sido vencendo, né, a pedra no sapato da França, a Espanha vencendo a pedra no sapato da França nos últimos anos, Eurocopa, a Liga das Nações, chega na Copa do Mundo também, virou já quase que um papo de não só paternidade, como dizem, né, mas também uma freguesia. Mas, devido às proporções, hoje teremos França e Inglaterra, e aí fica naquele negócio de que as duas talvez não queiram levar tanto a sério, porque a gente sabe que em disputa de terceiro lugar, os caras já começam a colocar ali o time mais reserva, os principais não. Tem gente, lógico, que está em busca de aumentar, né? Que a disputa do terceiro lugar envolve não só o dinheiro, né? Que é 2 milhões a mais para quem ficar com o terceiro lugar, mas para quem está na artilharia, querer aumentar um pouquinho as doses aí e também os seus números. Eu lembro que em 2010, a Alemanha foi disputar o terceiro lugar com o Uruguai. Quando eu falo assim que depende muito das proporções, se a gente voltar para 2002, a disputa de terceiro lugar era entre a Turquia e a Coreia do Sul. A Coreia do Sul, dona da casa, a Turquia, surpresa da Copa. E aí, até então, a disputa do terceiro lugar para as duas seleções na ocasião valia muito. Só que dependendo das seleções que chegam a esta partida, a este patamar de terceiro lugar, o jogo já ganha aí um pouquinho de menos interesse, podemos dizer assim. Em 2010, como eu estou lembrando aqui, o Klose estava em busca da artilharia da Copa do Mundo. Na ocasião, em 2010, ele estava um gol atrás do Ronaldo. O Klose tinha 14, o Ronaldo 15. Aí o Klose não jogou a decisão contra o Uruguai. Essa do terceiro lugar. Aí a Alemanha ganhou, ficou com o terceiro lugar, beleza, vida que segue. Eis que, em 2014, o Klose chega para a Copa do Mundo, já bem veterano, mas mesmo assim consegue bater o recorde. Mas ele poderia ter ampliado bem mais. Lógico que hoje ele seria ultrapassado, como a gente viu nessa Copa do Mundo, né? O Mbappé e o Messi fazendo caminhões de gols. E se continuar do jeito que está, o Haaland daqui a pouco se aproxima também e começa a ultrapassar aí o pessoal. Mas o que eu quero pontuar aqui, que a disputa do terceiro lugar, ela tem esses interesses. Na questão do valor, né, 2 milhões a mais. Na questão da artilharia, no caso do Mbappé, que está brigando aí por se tornar o maior artilheiro da Copa do Mundo, está brigando com o Messi, que joga amanhã. Mas enfim, né? A Inglaterra, por exemplo, ela chegou mais perto, né, desse objetivo. Ela estava vencendo a Argentina por 1-0. Pelo menos até 5 minutos do final do jogo, meus amigos. que a gente viu que o Enzo Fernandes e o Lautaro Martins viraram o placar. E aí, mais um milagre argentino nessa Copa do Mundo, mais uma decepção para a seleção inglesa, e muitos pontuam que a seleção inglesa, depois dessa aí, meu amigo, mais uns 50 anos aí para eles voltarem para uma final, porque não é possível. A geração de hoje, apesar de ela não ser a mais brilhante, a Inglaterra já teve outras gerações um pouquinho melhores, ou mais confiáveis, não sei se essa seria a palavra certa, mas essa geração pelo menos encaixou, foi evoluindo e tudo mais, mas não conseguiu bater de frente, muito pelas decisões do Tuchel, né, que acabou ali mudando um pouquinho a configuração do que seria uma Inglaterra jogar até o final, como estava jogando a partida até então, mas acontece. Do outro lado, a despedida do Didier Deschamps, inclusive o Fabrizio Romano já declarou, já jogou nas suas redes sociais que o Zidane sim será o novo treinador, todo mundo já sabe, né, mas a despedida do Didier Deschamps, campeão da Copa do Mundo em 2018, campeão da Eurocopa também, campeão como jogador e como técnico, né, da Copa do Mundo. Ele também vai ter que encontrar palavras, né, para tentar motivar os caras hoje, né? Afinal de contas, talvez a seleção mais badalada da Copa tenha sido a francesa. Afinal de contas, a eliminação lá foi mais dura, né, para a França, apontada aí pela maioria da imprensa e também dos analistas como a grande favorita para esse título. E aí, né, estavam confiantes, chegaram à semifinal contra a Espanha, depois de ganharem Marrocos da forma que foi, né, meio que fácil, 2-0. E depois de uma campanha com várias atuações brilhantes ali do seu trio de ataque. O quarteto ofensivo, né, com o Mbappé, o Dembélé, o Olise e o Barcolá. Isso quando não entrava o Doué também, para dar uma agilidade nesse ataque. Mas enfim, teremos daqui a pouquinho, às 18 horas, essa decisão valendo o terceiro lugar da Copa do Mundo de 2026, envolvendo a França e a Inglaterra. Eu estou curioso para ver as escalações, né? Daqui a pouquinho já devem divulgar as escalações das duas equipes. E sobre a premiação, que eu estou citando tanto aqui, para quem não sabe, o campeão dessa Copa do Mundo vai levar para casa aí cerca de 258,5 milhões de reais. Eu estou convertendo para o real, mas bora falar em dólar, que é o quanto vai chegar lá para eles. 50 milhões de dólares para o campeão. O vice vai levar 33. O terceiro lugar vai levar 29 milhões de reais. Quem ficar na quarta posição vai levar 27 milhões. O que eu falei sobre a diferença de 2 milhões na disputa entre o terceiro e o quarto lugar. Quem foi eliminado na fase quartas de final, do quinto ao oitavo, no caso, levou para casa 19 milhões. Do nono ao 16º, quem foi eliminado nas oitavas, no caso do Brasil, levou para casa 15 milhões de dólares. Como a gente é brasileiro, bora voltar aqui para o real, deu 77 milhões e meio para a seleção brasileira na eliminação lá nas oitavas para a Noruega. Quem foi eliminado nas 16avos de final, do 17º ao 32º lugar? Vou lembrar a Alemanha aqui, foi eliminada ali no 16avos pela equipe do Equador. Levou para casa 11 milhões de dólares. E quem foi eliminado ali na primeira fase, 9 milhões. Essa é a premiação da Copa do Mundo de 2026. Copa do Mundo que vai chegando ao final amanhã, 40 dias de muita diversão e entretenimento para quem acompanhou. O Sábado Esporte Clube tratou da Copa do Mundo na semana passada, primeiro sobre a eliminação do Brasil e ao longo também da nossa programação falando sobre a Copa como um todo. Copa do Mundo que teve a sua abertura no jogo envolvendo o México, aliás, a abertura envolvendo a África do Sul e a seleção mexicana. Partida que aconteceu, para quem acompanhou em todos os detalhes, lá no dia 11 de junho, 2-0 para o México, que faz parte do Grupo A, né? Fazia parte do Grupo A com a África do Sul, a Coreia do Sul e a Tchequia. Desse grupo passaram apenas o México e também a África do Sul. No Grupo B, um grupo formado por Suíça, Catar, Canadá e Bósnia, avançaram de fase a Suíça, o Canadá e a Bósnia passou ali como uma das terceiras. No grupo C, tivemos o Brasil, Marrocos e Escócia. Deste grupo passaram apenas o Brasil e o Marrocos. No grupo D, Estados Unidos, Austrália, Paraguai e Turquia. E essa, inclusive, foi a ordem desse grupo D, onde avançaram de fase os Estados Unidos, a Austrália e o Paraguai como um dos melhores terceiros colocados. Esse grupo foi bem equilibrado. Estados Unidos passou com 6 pontos, lógico, 2 vitórias, perdeu só para a Turquia, que não passou de fase. Austrália e Paraguai ficaram com 4 pontos e a Turquia com 3. Detalhe para a Turquia, a primeira eliminada da Copa do Mundo. No grupo E, tivemos Alemanha, Equador, Curaçao e Costa do Marfim. E aí, nesse grupo passaram Alemanha, Costa do Marfim e Equador. Eu lembrei ainda há pouco do Equador, não foi na desses 6 avos, né, aquele gol do Plata, foi ainda na primeira fase, me confundi um pouquinho aqui. Dando sequência, no grupo F, tivemos a Holanda, o Japão, a Suécia e a Tunísia. Desse grupo passaram justamente a Holanda, o Japão e a Suécia. Suécia como a melhor terceira. No grupo G, Bélgica, Egito foram os únicos que avançaram. Irã e Nova Zelândia ficaram no meio do caminho. No grupo H, tivemos Espanha e Cabo Verde que avançaram de fase, os únicos. Uruguai e Arábia Saudita ficaram pelo meio do caminho. No grupo I, França, Noruega e Senegal foram as seleções que avançaram. Iraque foi a única eliminada neste grupo. Senegal passou como a melhor terceira colocada. No grupo J, Argentina, Áustria e Argélia foram as seleções que avançaram. Jordânia ficou pelo meio do caminho. A Argélia passou como uma das melhores terceiras colocadas. Isso porque ela ficou empatada em pontos com a Áustria, mas as duas avançaram. No grupo K, Colômbia, Portugal e República Democrática do Congo avançaram de fase. Só o Uzbequistão não passou, inclusive não pontuou nenhuma vitória e apenas 2 gols na conta do Uzbequistão aí. Apenas 2 gols feitos, mas 11 sofridos nesta Copa do Mundo. Avançaram Colômbia e Portugal. A República Democrática do Congo é a melhor terceira colocada entre as terceiras. No grupo L, Inglaterra e Croácia avançaram. Gana passou como uma das terceiras e o Panamá foi eliminado na primeira fase. Essas as equipes que avançaram na primeira fase. Partindo para os 16avos de finais, onde as emoções começaram, né, a tomar conta das partidas ali na Copa do Mundo, as eliminações precoces. Primeiro de tudo, a Alemanha foi eliminada pelo Paraguai nos pênaltis. A partida foi 1-1. Inclusive, a Alemanha teve que buscar esse jogo. Paraguai passa para as oitavas. Na sequência, tivemos França 3, Suécia 0. Canadá venceu a África do Sul por 1-0. E do outro lado, Holanda e Marrocos ficaram no 1-1 e o Marrocos passou nos pênaltis. Esse jogo, inclusive, onde a Holanda deu muito mole. Portugal venceu a Croácia da forma que foi, usando a tecnologia para se livrar ali de um golzinho que levou no final. Cristiano Ronaldo, inclusive, marcou nessa partida também. O último gol dele em Copas do Mundo foi um gol de pênalti contra a Croácia. Na sequência, Espanha e Áustria. 3-0 para a Espanha. Estados Unidos venceu a Bósnia. No outro jogo das 16avos, Bélgica venceu o Senegal por 3-2. Essa partida aí foi bastante movimentada. E aí a gente lembra do Brasil 2-1 para cima do Japão. Aquele golzinho no final do Martinelli. Na outra partida, a Costa do Marfim perdeu para a Noruega por 2-1. O Haaland passou ali o jogo todo inútil. A bola sobrou 2 vezes para ele, é gol. Não tem jeito. O cara foi dominar e fez o gol. Na outra partida, o México despachou o Equador por 2-0. E a Inglaterra numa dificuldade para vencer a República Democrática do Congo. O jogo teve que ir para o segundo tempo ali, os caras acordarem, porque levou o primeiro gol, teve que virar o jogo, mas passou. Outro jogo também com muita dificuldade foi a Argentina e Cabo Verde. Vocês viram a forma que foi, o Cabo Verde foi para cima, mas a Argentina levou para a prorrogação e venceu por 3-2. Inclusive, essa Copa do Mundo teve poucas decisões de pênalti, né? Eu consigo me lembrar aqui de Alemanha e Paraguai, o Egito e Marrocos e também Austrália e Egito. Inclusive, é o próximo jogo que eu vou citar aqui. A Austrália empatou em 1-1 com o Egito e o Egito passou nos pênaltis. Na outra chave, ainda tivemos Suíça vencendo a Argélia por 2-0 e a Colômbia vencendo a Gana por 1-0. Isso tudo na segunda fase, a conhecida desses 16avos de finais. E aí chegamos nas oitavas, onde a França venceu num jogo ali bem amarrado, clima ali de Libertadores. A França venceu o Paraguai por 1-0, gol de pênalti, inclusive do Mbappé. Se não sai esse gol, ia ser uma amarração e segurar esse jogo até o final. Se eliminaram a Alemanha nos pênaltis, queriam eliminar a França também. Imagina, né, esse azarão que seria o Paraguai, levando todo mundo para os pênaltis e avançando de fase. O Paraguai, que em outras Copas já foi bem famoso, né, por não fazer muitas faltas, por... nessa aí estava catimbado até o fim. E aí tivemos do outro lado o Canadá sendo eliminado, né, o time da casa, o primeiro time anfitrião sendo eliminado. 3-0 para o Marrocos. Portugal ficou pelo caminho também, a França venceu pelo placar de 1-0. Para quem não lembra, jogo muito pegado, e a Espanha no finalzinho conseguiu fazer o gol e eliminar Portugal. Na sequência, Estados Unidos, a outra equipe anfitriã, eliminada. Todo mundo foi eliminado nessa fase oitavas de finais, os anfitriões no caso. A Bélgica venceu por 4-1. Ninguém esperava que fosse tão elástico, né? A Bélgica foi crescendo ao longo da competição. Lukaku começou a acordar para a vida. E aí tivemos a eliminação do Brasil, né? 2-1 para a Noruega. Mais uma vez, o Haaland ali meio que não quer nada. A bola sobrou duas vezes para ele, 2-1. México eliminado, 3-2 para a Inglaterra. Outro jogo também que a Inglaterra gosta de sofrer. E aí vamos para a Argentina e Egito. Toda a campanha da Argentina nessa Copa do Mundo, ela é sofrível. Mas venceram de novo. Sobrepondo a raça, a Argentina vai levando o jogo para a prorrogação. Já fizeram uma partida a mais, só com prorrogação. E por fim, a Colômbia sendo eliminada pela Suíça, num jogo que foi 0-0. Suíça é uma equipe muito difícil de fazer gol. E aí chegamos nas quartas de finais. França 2-0 no Marrocos. Espanha 2-1 na Bélgica. Inglaterra devolve o 2-1 que o Brasil levou e deu de 2-1 na Noruega. Inclusive o Bellingham decisivo e o goleiro da Noruega só virou aí paredão contra a gente. E a Argentina vencendo a Suíça por 3-1. Semifinais. Espanha 2-0 na França e a Argentina 2-1 na Inglaterra. Esses os resultados, as trajetórias de todas as seleções até aqui. E agora chegamos na disputa de terceiro lugar entre França e Inglaterra, que será daqui a pouquinho, às 18 horas. E a final, amanhã, às 16 horas, Espanha e Argentina, para a gente acompanhar quem será, né? Se a Espanha será bicampeã ou se a Argentina será tetra. Até o momento, a briga pela artilharia deixa o Mbappé com 8 gols, ao lado do Messi, também com 8 gols. Haaland está na sequência com 7, Bellingham com 6, Harry Kane também com 6.

0: Bom, e tem o Oyarzabal também da seleção espanhola, que tá nessa disputa. Tem 5 gols. Lógico que vai ter que fazer um hat-trick para encostar ali no Mbappé e no Messi, mas futebol é isso, né? Vamos esperar. Que ainda pode chegar também é o próprio Dembélé, que tem 5 gols. Mas aí, meus amigos, bora ver como é que tá o empenho da galera, se tem vontade de ir. Mbappé e Messi são os atuais artilheiros aí, cada um com 8 gols. O Haaland não tá mais na Copa, não participa mais. Mas tem o Bellingham ali com 6 pontos, com 6 gols, e o Harry Kane também com 6 gols. E a gente vai aguardar para ver o que será dessa partida que vai acontecer daqui a pouquinho. Inclusive, já estou de olho aqui para ver se aparece a escalação das duas equipes. Pelo menos até agora, nada. Imagina, né, a vontade que está tanto a França quanto a Inglaterra de ir para essa partida. A seleção francesa, inclusive, já divulgou algumas imagens da chegada do time por lá. Um vídeo divulgado há 22 minutos. Mas eles mostraram aqui algumas camisas dos jogadores. O vestiário, pelo menos por lá, já está pronto, né? Então já deu para ver aqui alguns nomes de quem deve ir a campo. O Mbappé deve estar brigando pela artilharia mesmo, né? Deve ir a campo mesmo como titular, mas vamos aguardar daqui a pouco. Nem a França nem a Inglaterra divulgaram as suas escalações para a partida de daqui a pouco. Você vai acompanhar os detalhes ao longo da programação, já que a gente vai entrar em cadeia com a Rádio Bandeirantes no FM. O Sábado Esporte Clube seguirá a sua programação normal dentro das redes sociais. Mas, dando sequência aqui no Sábado Esporte Clube, deixando a Copa do Mundo um pouquinho de lado, a gente tem também a dupla Repá por aqui, gente. Isso porque Paysandu e Remo estão aí na preparação. O Paysandu joga só na próxima semana contra o Amazonas, mas o Clube do Remo tem um jogo treino daqui a pouco, joga também valendo só na quinta-feira. E a gente vai falar também de Brasileirão, viu? O Brasileirão começou na última quinta-feira, daqui a pouco a gente vai tratar no segundo bloco sobre o Campeonato Brasileiro. Mas os destaques do Paysandu aqui no nosso caderno Bola, do nosso Diário do Pará, traz o seguinte detalhe. No Paysandu, desde 2025, o goleiro Gabriel Mesquita passou por uma situação jamais vivenciada por ele jogando no clube, justamente na partida que chega a sua de número 50 em atuações pelo Papão, que foi contra o Guarani, né? Entre o erro e a superação é o destaque. Críticas da arquibancada e emoção nos bastidores marcaram o jogo que celebrou 50 jogos do Gabriel Mesquita com a camisa do Paysandu. É um dos destaques aqui do Papão. Inclusive tem entrevista aqui com o Gabriel, que falou durante essa semana. O Dinho daqui a pouco vai trazer mais informações sobre isso também. Além das notícias gerais do Papão, né, que inclusive destaca aqui, né? Hadsley é anunciado oficialmente pelo Papão, já que ele foi anunciado ontem, né? O Dinho até trouxe mais informações ao longo da programação. Daqui a pouco ele fala mais sobre isso. Meia aí que já está treinando, inclusive, na Curuzu. Por outro lado, Clube do Remo faz o seu último teste. O Remo enfrenta o Ituano neste sábado em jogo treino que servirá como ensaio final antes da retomada da Série A diante do Corinthians. Lembrando que o Remo não deve mais jogar no Bainão no Brasileirão de 2026, é um dos destaques também, já que o Bainão não receberá mais partidas da Série A. A Confederação Brasileira de Futebol definiu que todos os jogos da competição serão disputados apenas em estádios equipados com o sistema de impedimento semiautomático, o mesmo que foi testado pelo Leão na última quinta-feira no Mangueirão. Oi, Caxi, boa tarde.
1: Opa, boa tarde.
0: Bem-vindo. Peça, boa tarde, Caxi.
1: Tudo bem com você por aí, né,
0: Beto? Tudo ótimo. Melhor agora com a sua chegada, Caxi.
1: Tá certo.
0: Na hora que eu falo do Remo, você ouviu na hora, Caxi.
1: É que o Clube do Remo, você sabe, assim, hoje é a turma da Ticom.
0: Sim.
1: O Remo fez um jogo treino contra a equipe do Ituano, lá na cidade de Itu. E perdeu por 3-1. Eu havia falado ainda há pouco, 3-2, mas foi na realidade 3-1, que todo mundo perguntava para todo mundo,
0: sim,
1: porque a escola do Clube do Remo, ela não informava, e agora ela mandou um documento, inclusive informando para nós, né? E o técnico Condé, que trabalhou hoje pela manhã, daqui a pouquinho a gente vai falar um pouco desse jogo.
0: Certo.
1: Aí a assessoria mandou para nós aqui, que chegou ainda há pouco, né? Aí, senhores, boa tarde. Segue material sobre o jogo treino de hoje, 18 horas contra o Ituano. Né? Hoje, dia 18, o jogo que aconteceu já no início da tarde, né? Terminou, e ninguém sabia do resultado, todo mundo perguntava para todo mundo. Então, logo mais, tem o técnico Condé, vamos escutar um pouco do técnico Condé aqui. E a partida teve uma característica diferente, sendo dividida em quatro tempos, de cada com 25 minutos, olha, foram realizados neste jogo treino, quatro tempos de 25 minutos, oportunidade para os treinadores realizarem testes e observações nas respectivas equipes. O placar foi Ituano 3-1, né? O placar foi de 3-1. Deixa eu só pegar aqui a matéria que chegou. O placar foi de 3-1.
0: Estou vendo aqui, Caxias.
1: Gol de Alex Manga.
0: Isso,
1: gol de Alex Manga para o Clube do Remo, Xavier, Léo Passos e Razera. Portanto, 3-1, chegando as informações para nós, né, Magro?
0: Caxias, o Rui vem destacando durante a nossa programação que o jogo treino, ele já tem a mentalidade disso mesmo, jogo treino. Então o placar ele acaba sendo meio que segundo plano nessas horas, né, Caxado?
1: Eu concordo.
0: E Caxado, semana passada o Corinthians jogou com Cascavel num jogo horroroso. Aí tu vai ver o jogo Remo e Corinthians na próxima quinta-feira, nada perto do que o Remo jogou hoje, nada perto do que o Corinthians jogou com o Cascavel. Então o jogo treino é mais para soltar a musculatura, placar ele é só um detalhe.
1: A história de soltar musculatura, né, rapaz? Isso é muito interessante. Não, o jogo treino é um processo de preparação.
0: Certo.
1: O que vai valer no próximo dia 23, quinta-feira que vem, quando o Clube do Remo vai enfrentar a equipe do Corinthians. Então,
0: exato.
1: Eu já estava até naquele repouso, né, que eu vou fazer uma
0: cirurgia
1: na segunda-feira, e quando chegou o material para mim, todo mundo me ligando e tal, então... 3-1 foi como você já disse, ninguém sair não vai. Quatro tempos de 25 minutos, 3-1 para a equipe do Ituano. O torcedor do Clube do Remo entende que o Remo está numa preparação. Daqui a pouquinho eu vou me preparar tudinho aqui e vou mandar um pouquinho da entrevista do técnico Condé nas minhas próximas participações aqui no Sábado Esporte Clube.
0: Sabe o que dá um ânimo maior para o torcedor azulino, acredito eu, Caxiado? É a performance do Alef Manga nessas partidas, não só pelos gols, mas aparentemente ele não é gordo, mas ele é bem forte, né? Mas parece que ele está mais rápido do que ele estava quando deu
1: a temporada. Então é rápido e eu acho que ele está evoluindo, viu? Ele está fazendo também uma função de um homem centralizado ali, não é? Acaba ficando três no ataque, o Pikachu pela direita, o Jajá pela esquerda, e ele fazer aquela função de homem centralizado, e nós vimos ele fazer gol, inclusive, em outros treinamentos que o Remo já fez ainda após esta paralisação da Copa do Brasil para a realização. Daqui a pouquinho a gente volta,
0: perfeito,
1: um pouco mais com mais informações. Aqui o seu programa vai até que hora, meu amigo?
0: Vou até às 19. No FM a gente vai agora até às 17, viu, Caxi? Depois só plataformas digitais. Aliás, 17h30 no FM e depois disso só plataformas digitais. Então até às 5h30 a gente está no FM,
1: certo.
0: Depois só plataformas.
1: Então estamos juntos aqui na plataforma digital porque faz parte da
0: com
1: nossa
0: certeza.
1: Programação. Já eu volto com você aqui.
0: Obrigado, Caxi. Forte abraço. Ninguém te ganha, hein, Caxi?
1: Égua beça, ninguém te ganha. Um abraço.
0: Tá aí o Paulo Caxiado trazendo os detalhes. Daqui a pouco ele traz mais informações do Leão Azul de Antônio Baena. Melhores pra você, viu, Caxi? Descanse e repouse depois desse seu tratamento aí pra voltar 100%, assim como o Remo espera voltar também 100% nesse Brasileirão da Série A, que a gente vai falar muito ainda aqui no nosso Sábado Esporte Clube. E o Caxiado é uma coisa, né? Ele tava ouvindo que eu tava falando do Clube do Remo. Ele devia estar ali na dele. Epa, ele ouviu o Remo assim de fundo. Epa, estão falando do Lion, eu preciso ir lá também me posicionar. Mas muito bem-vindo sempre aqui na programação da Rádio Clube do Pará, o nosso Paulo Caxiado, que lembrando, hein, vai dar uma descansada porque ele vai ter um procedimento médico, vai dar uma descansada, o Urbano vai suprir aqui a ausência dele neste período para o Caxi voltar 100% para seguir com o Clube do Remo no restante da temporada, que vai exigir muito, né? Afinal de contas, o Clube do Remo terá aí todo o segundo turno. Afinal de contas, a partida agora é a 19ª, né? A última desse primeiro turno, mas depois tem todo o segundo turno e o Caxiado estará aí acompanhando o Clube do Remo nas outras 19 partidas do Clube do Remo. Incansável o Paulo Caxiado no ritmo, acompanhando o Leão Azul de Antônio Baena. Bom, e se o Caxiado falou do Clube do Remo aqui no Sábado Esporte Clube, hora da gente ouvir o Dinho Menezes com as primeiras do Papão da Curuzu aqui no nosso Sábado Esporte Clube, para começar os trabalhos do nosso SEC, da nossa dupla Repá. Vem aí, Dinho Menezes.
2: Fala, Maurício, beleza? Na moral, chegando aqui no Sonda Clube para falar do Papão da Curuzu, rapaz, o Paysandu, que hoje folga, né? Hoje folga, amanhã domingo folga, e só segunda-feira retoma os trabalhos pensando na equipe do Amazonas no domingo às 20. Olha esse jogo, horário, né? Horário não muito habitual para a prática do futebol no domingo, 20h30 no Carlos Amit. Carlos Amit, a rapaziada do Paysandu segue em preparação. Só teve a folga hoje, vai ter folga amanhã, porque a semana foi puxada, a semana foi cheia, e depois vai ter, a partir de segunda-feira, mais uma semana cheia, né? Pensando que deve sair no sábado de Belém dos Bicolores da Cidade do Lobo para encarar a equipe do Amazonas, que vive uma total crise, mas o Paysandu não pode ir confiando nisso. O Paysandu tem que ir atento, tem que ir esperto, tem que ir plugado. Roger foi negociado. Está indo para o Operário lá do Mato Grosso do Sul. Detalhe é que 90% dos direitos econômicos do jogador já ficam por conta do Operário. Só 10% para o Paysandu Esporte Clube. Então, Paysandu, o Operário negociando, o jogador se destacando por lá, Paysandu vai ter 10% ainda dos direitos econômicos do jogador. Quem está fazendo a fisioterapia, quem está com tudo em recuperação, é o jogador Tadisson, que fez uma cirurgia na mão depois do jogo contra a equipe do Santa Cruz. É mais um que fica à disposição do técnico Júnior Rocha, com certeza, já para essa partida. E o Hadisley já está no bid. Foi anunciado de forma oficial pela diretoria do Paysandu. Esse chega para ser titular, né? Chega para ser titular, já falou o Júnior Rocha. Quer dizer, um Paysandu diferente a partir do próximo domingo. Vamos aguardar, então. 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

0: 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E aí, Taboca, como foi marcar pela primeira vez com a camisa do Paysandu Esporte Clube numa partida que foi muito importante para o torcedor, até porque o Paysandu começou o jogo perdendo de 2-0, em Taboca?
1: Primeiramente, agradecer a Deus, né? Meu primeiro gol pelo Paysandu. Muito feliz, muito emocionado. Mais feliz ainda pelos 3 pontos, né? Graças a Deus deu certo. Eu trocaria, se a gente tivesse empatado e feito esse gol, eu trocaria esse gol pelos 3 pontos, que é muito importante. E agradecer a Deus. Aquela comemoração ali foi para minha mulher. Muito feliz pelo momento que estou vivendo. E só agradecer, mesmo. Só agradecer a Deus e continuar trabalhando.
0: Você sentado no banco, acompanhou o primeiro tempo todo, 2-0 para o Guarani. O que era que estava se desenhando na tua cabeça? Porque quando o cara pensa positivo, ele diz assim: eu vou entrar, vou mudar a história, eu vou fazer alguma coisa que vai tirar o Paysandu desse sufoco. Passou em algum momento isso quando você estava no banco? Passou isso na tua cabeça ou não?
1: Sim, passou. Passou sim. O Júnior sempre pede pra gente ficar ligado no jogo, sempre ficar atento, e Deus abençoe a gente aí. Muito feliz em ter entrado ali o Lucas e o Pablo, e poder ter ajudado a equipe. E vamos continuar trabalhando e sempre ajudar aí. É o que mais importa pra gente.
0: Me conta um pouco dessa tua paciência, né, de estar sentadinho no banco, respeitando o Facundo, que é o titular, respeitando também a decisão do técnico e dos outros companheiros que estão brigando também por uma posição. Como é que é isso do jogador?
1: Ah, todo jogador quer estar jogando, né, velho? Mas a gente procura sempre, primeiramente, respeitar o Paysandu, respeitar nosso companheiro, o treinador. Só joga 11, a gente tem que estar ciente disso. E é continuar trabalhando, esperar nosso momento, foi o que aconteceu. E estou muito feliz em poder ajudar o Paysandu e pretendo ajudar mais ainda.
0: Ô Taboca, você viveu uma semana, né, que antecedeu ao jogo contra o Guarani, uma semana complicada, né? O Júnior até citou isso na coletiva ontem. Como é que está essa recuperação? Isso te assusta? Ou dá para recuperar com tratamento, com a medicação? É pubis? Como é que é?
1: Sim, eu fiz o exame esses dias, o pubis está inflamado, mas não está atrapalhando muito. Todo jogador joga com dor, se não tiver com dor, mas isso não atrapalha não. Continuar trabalhando, tratando, e Deus quiser, e Deus vai abençoar a gente aí com o acesso aí, que é o mais importante.
0: O Taboca aqui no Sábado Esporte Clube, daqui a pouco com mais, eu volto no segundo bloco.
2: Valeu, valeu, valeu, Dinho Menezes, com as primeiras do Lobo da Amazônia aqui no nosso Sábado Esporte Clube. Seguinte, meus amigos, ele deu aí todos os destaques e também falou, né, sobre esse momento do Paysandu se preparando para esse duelo. Lembrando que isso tudo está aqui no nosso caderno Bola deste sábado e domingo também. Lembrando que o caderno está bem completo com resumo para essa final da Copa do Mundo de amanhã, inclusive. Tem notícia aqui falando sobre... Eu vou falar mais daqui a pouco, né? Sobre o cara que vai apitar a Copa do Mundo, que tem uma história muito bacana por trás da convocação dele, né, para essa Copa do Mundo, a forma que ele foi anunciado, né, como o árbitro para essa decisão. Vou falar também sobre as duas equipes que estão nessa final, a Espanha e a Argentina, e como elas têm aí algumas coisas bem próximas. Inclusive, os treinadores são bem amigos, né, apesar da idade um pouquinho diferente. O Scaloni, ele também tem uma relação muito próxima com o De La Fuente, que é o atual treinador da equipe da Espanha, que inclusive é muito parecido com o Francisco Urbano, viu? Não sei se vocês já viram o Urbano aí pela rua, ele parece muito. Inclusive tem a jornada até a grande final, viu? O caderno Bola traz toda a trajetória, todos os confrontos da Argentina. Fala sobre o jogo da Argentina, 3-0 contra a Argélia, 2-0 contra a Áustria, 3

0: 3x1 para frente da Jordânia, 3x2 para o Cabo Verde, 3x2 para cima do Egito, 3x1 para cima da Suíça, 2x1 para cima da Inglaterra. Enfim, tem também a trajetória da Espanha, né, que começou ali no 0x0 com o Cabo Verde. Nossa, não sei o que, não vai dar. Cabo Verde empatou com o Cabo Verde. 4x0 para cima da Arábia Saudita, 1x0 para cima do Uruguai, 3x0 para cima da Áustria, 1x0 para cima de Portugal, 2x1 para cima da Bélgica e 2x0 diante da França. Tem ali um detalhe de todas essas partidas, tudo isso no seu caderno Bola deste sábado e domingo, que traz também um retrospecto dessas equipes, né, desses duelos entre a Espanha e a Argentina. Inclusive, última vez que eles jogaram, Espanha 6x1 em 2018 no amistoso. Não sei se vocês lembram. Teve também uma Argentina 4x1 no amistoso lá em 2010. E é só. Eles não se pegam muito em Copa do Mundo. Mas chegou aqui nessa decisão. A única vez que se enfrentaram em Copa do Mundo foi lá em 66, onde a Argentina venceu por 2x1. Fora isso, só amistoso. Mas hoje, mais uma vez, assim como foi em 66, agora em Copa do Mundo. E aí também um destaque para uma constelação de craques. Além de Messi, tem Yamal, outros jogadores também chegam a essa decisão e prometem ser protagonistas na briga pelo título. E cito alguns nomes aqui. Primeiro, o Oyarzabal, né, que tem sido aí um grande destaque dessa seleção. O Rodri, não tem como não citar, né? O Cucurella, que, como o mundo dá voltas, né? O Cucurella, odiado pela maioria dos brasileiros ano passado na Copa do Mundo de Clubes, porque anulou ali o time do Flamengo e tudo mais, jogou contra o Palmeiras também, enfim. Inclusive, o mundo dá voltas nesse sentido, né? Se o Cucurella era odiado por grande parte dos brasileiros, agora para quem tá torcendo para a Espanha, que não quer muito que a Argentina vença, agora o Cucurella é a principal esperança, né, de segurar esse jogo. Lembrando que o Cucurella é lateral. Então, ele não, se fizer gol ainda, aí acabou. Aí fecha tudo e o Cucurella vira aí realmente a chave completamente. Além disso, a gente tem o Dibu Martínez, né, que é um cara de lua, mas é um cara que quando veste a camisa da seleção argentina, o cara se transforma. Além do Julian Álvarez, que é um cara também que está sendo muito disputado aí no mercado e que chega para essa Copa do Mundo mais uma vez aí. Na última ele era um dos jovens. E agora ele já chega aí bem consolidado para ficar com essa camisa 9 da seleção. Além do Lautaro Martínez, que também é um remanescente da última Copa, campeão mundial, mas que também chega mais experiente para essa Copa e bem mais decisivo, né? Inclusive fez aí o gol da vitória diante da Inglaterra de cabeça no meio da marcação. Mas enfim, são aí os nomes que podem pintar também dentro desses destaques para o jogo de amanhã e que se fazem presente aqui no Caderno Bola deste sábado e domingo, que traz também um histórico dos campeões mundiais. Desde 1930, a Copa do Mundo realizada, teve aquela pausa ali, né, entre 38 e 50, mas traz todos os campeões e também os artilheiros, inclusive uma bela foto aqui do Ronaldo, do Close e do Mbappé. O Ronaldo e o Close que já foram superados, agora é bola pra frente e começar a acompanhar essa galera que tá fazendo aí mais gols, hein? Detalhes que a gente fala sobre maiores artilheiros em Copas do Mundo, mas o Mbappé só nessa Copa tem... Tá chegando aí, tem 8, né? E tem 8 em 22 também. E segue o baile. O Mbappé foi o artilheiro da última Copa, né? Que foi realizada. Aliás, ele foi artilheiro da última Copa aí pela seleção francesa. E vai disputar contra o cara que foi o artilheiro da Copa de 2018. Olha só, a disputa de terceiro lugar tem esse viés. E os dois disputando ainda a artilharia desta Copa. Além disso, né, tem também destaque aqui para os recordes, né, antes mesmo da bola rolar. Um recorde havia sido estabelecido, né, dessa Copa está com 48 seleções, então expectativa aí muito grande para essa grande decisão de amanhã, além de trazer aqui todo o contexto do que foi essa Copa. Grupo a grupo, pontuação por pontuação, jogo por jogo, até chegarmos a essa grande decisão. E a gente espera que seja um grande jogo. Tem uma matéria aqui falando sobre o palco da decisão, né, o estádio da final da Copa do Mundo, que vai protagonizar, né, esse duelo, uma rixa aí, né, entre estados, mudou de nome, inclusive estádio, enfim, tem toda a história por trás do palco da decisão de hoje. E o futebol, né, vai coroar aí um novo campeão, inclusive destaque para o Messi e para o Yamal, que foi muito falado nessa semana, daquela foto do Messi dando banho no Yamal lá em 2009, enfim, muitas histórias aqui dentro do nosso Caderno Bola, que traz também alguns destaques da parte aqui do caderno escrito pelo Gerson Nogueira, né? UEFA apronta erro na punição contra o Embolô. Para quem não sabe, o Embolô é aquele jogador da Suíça que acabou sendo expulso ali no jogo contra a Argentina, de uma forma ali meio estranha, simulando uma falta no meio de campo, mas tem também aqui os detalhes sobre isso. Tem os recordes, né, em jogo nessa decisão de terceiro lugar, né, que a gente já tratou aqui, sobre o Mbappé e também sobre o Harry Kane. E um resumo completo disso aqui, lógico, amanhã, no programa Bola na Torre, ao ar, às 10 horas da noite, na sua RBA TV. Tudo isso e muito mais aqui no Caderno Bola deste sábado e domingo, que a gente apresenta para você aqui no Sábado Esporte Clube. Agora a gente dá uma pausa rapidinho, só para tomar uma água aqui no SEC. Daqui a pouco a gente volta com muito mais, pontualmente às 17 horas, mais 7 minutos. Uma água, uma pausa rapidinho para tomar uma água. Daqui a pouco a gente volta com muito mais. Não sai daí, torcedor!
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0: De volta aqui com o nosso Sábado Esporte Clube. Calma, Alex, o bebedouro ali tava meio congestionado, mas tá tudo certo, estamos de volta, fera! 17 horas mais 11 minutos na capital paraense. O Caxi tá na linha comigo aí, é isso? Oi, Caxi, pode falar.
1: Bessa de volta com você aqui no Sábado Esporte Clube, logicamente, que é atualizando tudo para os torcedores do Clube do Remo. O Leão, que hoje, pela manhã, teve mais um jogo treino nesta intertemporada, faltando aí 4 dias para o encerramento da intertemporada do Clube do Remo. O Remo que vai para, logicamente, um jogo reiniciando o Campeonato Brasileiro para o Clube do Remo, no próximo dia 23, quinta-feira que vem, às 19h30, no estádio Itaqueirão, com gramado novo. O Clube do Remo vai enfrentar a equipe do Corinthians na 19ª rodada do Campeonato Brasileiro. E hoje, pela manhã, o Remo fez aquele esperado último treinamento, jogo treino, e, como disse, alguns membros da comissão técnica do Clube do Remo, que valeu foi a movimentação, 4 tempos de 25 minutos no estádio do Ituano, hoje pela manhã, e o placar foi de 3-1 para a equipe do Ituano, e o Manga marcou o gol do Clube do Remo, enquanto que o Xavier, Léo Passos e Razera fez os gols da equipe do Ituano. O técnico Condé pôde observar melhor, utilizando os seus jogadores, né? Jogadores que estão aí para ajudar o Clube do Remo nesse retorno no Campeonato Brasileiro. O Remo teve vários jogadores aí que puderam se desenvolver melhor na partida para observação do técnico Condé. Essa que é a grande realidade. Portanto, valeu a movimentação e nós estamos aqui já com o técnico Condé. Vamos ouvir uma entrevista que foi mandada aí pela assessoria de imprensa do Clube do Remo, né? Uma entrevista pequena, mas é o depoimento do técnico Condé após o trabalho que foi realizado hoje pela manhã na cidade de Itu. 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Vamos ouvir então aqui, meu caro Alex Saudade, meu caro nosso Maurício Messo, comandante do programa Às Tardes, agora aqui na Rádio Clube do Pará, o Sábado Esporte Clube. O Condé fala desse último jogo treino que foi realizado antes de encerrar esta intertemporada do Clube do Remo. Aí, fala aí, Condé, como é que foi isso hoje pela manhã?
2: Bom, apesar do resultado, foi uma boa movimentação, né, dentro daquilo que a gente planejava nesse momento de enfrentar uma equipe que vem com ritmo de jogo. A gente precisava rodar o elenco, fazer mais algumas observações, até porque a competição está para se iniciar, né? Claro que o campo atrapalhou um pouco, o campo estava muito irregular, mas de qualquer forma a gente conseguiu criar algo parecido com o que a gente vai ter daqui 5 dias, né, que é jogar, confrontar, e de qualquer forma a gente espera chegar na quinta-feira já com um bom ritmo, né, que é normal a gente acompanhando a Série A aí, essa retomada, algumas equipes ainda com ritmo um pouco abaixo, a gente teve dificuldade de não conseguir enfrentar outros adversários, né, em momentos anteriores, a possibilidade que a gente conseguiu foi essa aqui em São Paulo, mas de qualquer forma eu acredito que mais esses 4 dias que a gente vai ter de treinamento, a gente vai chegar em boas condições nesse retorno do Campeonato Brasileiro.
1: Aí, portanto, foi o material que a assessoria de imprensa do Clube do Remo mandou para a Ascom, a turma da imprensa, nós estamos ouvindo aí. Portanto, o técnico Condé reclamou do gramado e avalia que o Clube do Remo tem ainda 4 dias pela frente, conforme falei há pouco, né? E no dia 22 o Clube do Remo vai fazer o seu último trabalho, evidentemente, e enfrentar a equipe do Corinthians na próxima quinta-feira, às 19h30, lá no estádio Itaqueirão, que está com um gramado novo. 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Agora o coronel é o Barra, que é o presidente do Seu PM, e o presidente do Condel é o coronel Costa Júnior. 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Portanto, o Clube do Remo está no centro de treinamento de Bragança Paulista, só vai encerrar a intertemporada na próxima quarta-feira, quando fará seu último trabalho pela manhã de quarta-feira de que vem, e viajará depois para a capital, para São Paulo, para o jogo da 19ª rodada contra a equipe do Corinthians. Com a vitória do Mirassol ontem, né, Mirassol ganhou a equipe do Grêmio, o Remo caiu para a 18ª posição, né? O Clube do Remo tem aí que agora trabalhar muito, muito, muito para vencer do Corinthians e ficar mais próximo da saída desta zona de degola, que é a zona vermelha. Portanto, meu caro Maurício Bessa, Clube do Remo aí, que está com 25 jogadores, né? Já falamos, atletas que estão à disposição do técnico para esse jogo que vem contra a equipe do Corinthians. Depois, no dia 26, o Remo voltará para Belém e enfrentará a equipe do Vitória da Bahia no Mangueirão. Dia 26 é um domingo, 19h30, Clube do Remo contra a equipe do Vitória, depois de cumprir esse jogo da quinta-feira que vem contra a equipe do Corinthians. Volto a repetir, atletas que estão à disposição do técnico Condé: Ivan, Igor Vinhas, Marcelo Rangel, Marcelinho, o Matheus Alexandre, Kaique, Marlo, Chamba, Léo Andrade, Matheus Felipe, Zé Ivaldo, Zé Wellington, Patrick, Zé Ricardo, Jaderson, o Edson Fernando, Léo Pico, Vitor Bueno, David Braga, Pikachu, Manga, Jajá, Poveda, Tadiari e Tico. São esses jogadores que estão nesta intertemporada, 25 jogadores aí para lutar para, no mínimo, a permanência do Clube do Remo na elite do futebol brasileiro. Já já volto com a minha participação final aqui no Sábado Esporte Clube, meu caro Maurício Bessa.
0: Valeu, Paulo Cacheado, daqui a pouco aguardo você. Como bem destacou o Cacheado, o Clube do Remo voltando aí aos trabalhos na próxima quinta-feira, inclusive o Clube do Remo precisando só de si, né? Afinal de contas, os resultados ontem foram bons para o Leão Azul. O Clube do Santos venceu, o Santos perdeu para o Botafogo e o Grêmio perdeu para o Mirassol. Então o Clube do Remo vencendo vai a 21 pontos. Lógico que vai precisar também ficar de olho na galera mais lá de cima, mas só chegando aos 21 pontos, ficar de olho, por exemplo, no jogo do Internacional, né? O jogo que será na quarta-feira contra o Cruzeiro. As duas equipes estão bem próximas ali, né? Um é o 13º, outro é o 14º. Daqui a pouco eu dou uma passada geral, porque está na hora de eu falar do Brasileirão. Se o Caxi já trouxe a informação de que o Brasileirão pro Leão está voltando, mas a Série A já começou com a 19ª rodada na última quinta-feira. Tivemos ali Botafogo e Santos abrindo os trabalhos aí da 19ª rodada. O Botafogo, com um time bem jovem, né, conseguiu uma vitória muito expressiva de 2-1 para cima do Santos. Que contexto, né, Alex? O Santos é conhecido por ter ali os meninos da Vila, mas foram os meninos de General Severiano que venceram na quinta-feira, quando abrimos a rodada, a 19ª desse Campeonato Brasileiro, que terá o Clube do Remo em campo, fechando a rodada. Né? Se a rodada começou na quinta, vai fechar na próxima quinta com Corinthians e Clube do Remo. Mas bora falar desse jogo do Botafogo e Santos, bora falar do Brasileirão Série A, bora dar uma passada aqui nessas partidas, nessas 6 partidas que abriram, né? Aliás, 4 partidas e 8 equipes envolvidas. 4 partidas já tivemos dessa 19ª rodada. Primeiro falando do jogo de quinta. Botafogo venceu o Santos por 2-1. Como eu bem destaquei, né? Vários jovens da equipe do Botafogo se destacando nessa partida. E o técnico Franklin Carvalho falou, né, sobre essa vitória importante, principalmente usando muitos jovens, hein, Franklin?
3: Obviamente que a cara de quem ganha nunca é igual à de quem perde. Ainda assim, como já aconteceu noutros jogos, já ganhamos no final, já perdemos no final. Perdemos o controle do jogo no segundo tempo, contra a minha vontade, obviamente. Nós criámos muitas chances, o adversário também teve chances, nomeadamente em sequências de bola parada, que é o momento do jogo, mas teve, excetuando aquela do primeiro tempo, do Miguelito, que o Mateus perde a bola ali na primeira fase e o Léo defende para o posto. As outras oportunidades que me lembro do adversário é após bola parada, que, como eu disse, é um momento do jogo e é assim que nós sofremos até o gol. Mas recordo-me que nós temos chances para fazer o segundo gol. O Medina, acho que já estava 1-1 quando tem aquela chance. Depois ainda temos o Cauã, temos o Kadir. Acho que o mais importante hoje era ganhar os 3 pontos. Para nós era importante, depois do trabalho que fizemos nestas últimas 3 semanas e meia ou 4, era importante começar este segundo semestre com uma vitória. Gostei da entrega e da intensidade dos jogadores, da disponibilidade, que foi total, e acho que isso fez diferença na parte final. O reflexo disso é o segundo golo do Kadir. Relativamente aos miúdos, aos atletas da base, eu venho dizendo que a nossa linha orientadora, nossa do clube, diretoria e da comissão, é... Nós temos que olhar em frente, nós estamos a ver uma luz a brilhar, uma estrela a brilhar que vem de encontro a nós, com coisas boas. Fiquei muito satisfeito com o desempenho de todos os atletas, estão todos parabéns.
0: Feliz, resume aí a vida do treinador do Botafogo. Sim, o Fogão está bem aí na classificação, subiu em 3 posições, está na 9ª colocação com 25 pontos. O Santos agora está cada vez mais preocupado, né? O Santos ficou ali na 14ª posição, aguardando ainda a rodada se desmembrar. Gostou, né, da derrota do Grêmio, justamente por ter um a menos aí para se preocupar. Gostou também da derrota do Vasco, já vamos falar sobre ela também. Mas bora ouvir o outro lado, né? Porque se o Botafogo ganhou, o Santos acabou perdendo. E o técnico Cuca falou, né? Apesar da derrota, dá para tirar algumas lições, ô Cuca?
4: Analisar a partida no geral, o Santos fez, na minha opinião, um grande jogo. Teve domínio do jogo, grande parte da partida. Finalizou mais que o adversário, com mais posse de bola. Foram 3 bolas na trave que todas as 3, qualquer uma poderia bem ter entrado, deu na mão, deu na trave, voltou na mão do goleiro, deu na trave, voltou para dentro. Um detalhe, centímetros, ela acabaria entrando na última, em que o Léo Link defende, ela sobra para o Veríssimo livre fazer o gol, o Léo Link defende de novo, aí ela oferece-se para o atacante nosso, não me lembro quem era ali, e também conseguiu acertar a trave, que é mais difícil, né, do que você fazer o próprio gol. E não bastasse ainda essas 3 bolas na trave, outros gols perdidos também, a gente falhou no último lance da partida, onde é um lance perigoso, que ele é o contra-ataque do contra-ataque. A gente teve o contra-ataque, fizemos a inversão de lado, o menino Natsu dominou, esperou a passagem do Gabriel Menino. Se ele acerta o toque, o menino vai cruzar, a gente entraria em 3-3, era a chance clara. Ele foi bloqueado, aí ele driblou e acabou perdendo a bola, a gente tomou o contra-ataque. Mas estávamos bem postados, né? A bola estava mais para o defensor, mas aí O Brazão foi sair fora da área e eu incentivo muito ele a fazer isso, né? E fomos infelizes nessa bola, acabou um chutando no outro e ela se oferecendo para o jogador do Botafogo. Uma infelicidade total nesse último lance, que deixa a gente muito triste, aborrecido pelo resultado. E a gente, como comandante, não pode se afundar em cima de uma derrota, e sim tirar lições e benefícios futuros. Ver o jogo bom que foi feito, ver quantos meninos a gente está lançando, e esse mesmo que hoje errou nesse último lance é um menino que vai ser muito importante para nós na sequência do campeonato. Então a gente tem que levantar a guarda deles todos para terça-feira estar inteiro e fazer um outro bom jogo, pensar em ter uma sorte melhor e vencer.
0: É, ter uma sorte melhor na Série A e vencer, esse o treinador da equipe do Santos. Fechando aí essa primeira partida dessa 19ª rodada, lembrando, né, o Santos ficou com essa derrota na posição de número 15, é o 15º colocado com 21 pontos à frente de Grêmio, Vasco, Mirassol, que venceu ontem, Clube do Remo, que ainda vai jogar, e a Chape também. E detalhe, hein? Depois desse jogo do Botafogo, o lateral esquerdo, Marçal, ele simplesmente comparou a vitória do Fogão por 2-1 pelo Brasileirão com o duelo da semifinal da Copa do Mundo envolvendo a Inglaterra e a Argentina, que terminou com uma virada, né? A classificação dos hermanos. E o Marçal, que entrou no segundo tempo, né, destacou a pressão do time santista no segundo tempo, algo que fica de lição para os próximos jogos do Fogão. Mas bora acompanhar aí essa fala do Marçal, que gerou muitos comentários nas redes sociais.
5: Esse jogo ficou claro que a gente tem que aproveitar melhor as situações de gols, mas também eu tento tirar o mais importante, primeiro, que é a vitória, e segundo, que eu acho que o jogo de hoje, ele foi muito, na minha percepção, tá? Foi muito parecido com aquilo que foi o jogo agora da Argentina e Inglaterra. E você vê que a gente acabou, eles estavam dominando o segundo tempo, né? Criaram chance, o Léo fez uma excelente partida. Só que a gente, obviamente, apostou naquela velocidade ali do Cadí, a gente não se amedrontou, não baixou, jogou de igual para igual. Como eu disse ontem, o Santos tem um elenco muito bom, né? O meio campo deles, praticamente, muitos deles ali canhoto, então, né, a gente sempre espera alguma coisa diferente, são jogadores bons, mas nosso time jogou bem, se portou bem, criou muita chance. A gente tem que fazer mais para a gente poder sofrer menos durante o jogo.
0: Calma, Marçal, calma, tá tudo certo, vida que segue, a gente segue também acompanhando o Campeonato Brasileiro. Por outro lado, o Brazão, goleiro da equipe do Santos, ele falou, né, o Neymar não jogou nessa partida, gente, calma, o Neymar ainda não retornou para a equipe do Santos para jogar, mas o Gabriel Brazão falou, né, sobre a expectativa da volta do Neymar ao Santos após a Copa do Mundo, destacando que o Ney é um jogador muito importante. Vamos acompanhar.
6: Com certeza, o Ney é um jogador muito importante, vai nos ajudar muito. Além da liderança técnica, a liderança também como jogador, que ele nos transmite dentro de campo, e tenho certeza que espero que ele fique para nos ajudar.
0: Bom, tá aí o Gabriel Brazão, goleiro da equipe santista, acreditando, né, nesse retorno do Ney nas próximas partidas do Santos. Outra partida que rolou na quinta-feira, também às 19h30, rolou lá no Barradão, Vitória e Vasco da Gama. Uma falha bizonha da defesa do Vasco da Gama, o Vitória venceu por 1-0, batalhou o jogo todo, mereceu a vitória de certo modo, e o Jair Ventura exaltou isso, né? Voltou vencendo, festa pra você e presentão pra torcida, mais ou menos por aí, Jair Ventura.
7: E outro presente pra nós mesmos, né? 50 jogos hoje com a camisa do Vitória, importante, uma marca expressiva no futebol brasileiro. A gente vê, a média de treinadores são de 3 meses, já está aí há 10 meses de 50 jogos. E voltamos do jeito que a gente terminou, dando alegria para a nossa torcida. Eu acho que quando você falou, você como tem uma preparação, não tem certo ou errado, tá, gente? Tem aquilo que você acredita. Nós abdicamos, né? O Mário até nos convidou para fazer um amistoso no Rio, nós abdicamos de grandes jogos, né, na preparação, porque para que a gente pudesse ter mais tranquilidade, entre aspas, físicas e de lesões e de desgastes dentro das competições. Tiveram outras equipes que optaram por jogos mais pesados e chegar mais prontas. A gente correu um risco, essa é a verdade. No primeiro tempo mostra isso, o Vasco inicia um pouco melhor. No final do jogo a gente toma as rédeas da partida, terminamos praticamente muitas oportunidades, ele já fazendo algumas cera, o empate já parecia bom para eles. No segundo tempo a gente volta melhor de novo, bem, depois eles dão uma melhorada no jogo. E a gente, uma das situações que nós treinamos bastante nesses 19 dias, foi a marcação alta, o encaixe de marcação. Não sei se vocês lembram, no primeiro tempo mesmo teve uma que, acho que foi o Cauã mesmo, que tenta girar em cima de dois, a gente bate e sobra para ele, e no segundo tempo eles já não tiveram a mesma sorte, né? A gente continuou pressionando alto, e numa pressão alta a gente consegue o gol da nossa vitória. Vitória importante, nos deixa na primeira parte da tabela momentâneo, né, no décimo lugar, então feliz.
0: Tá aí o Jair Ventura, treinador da equipe do Vitória, feliz da vida. Por outro lado, quem tá batendo cabeça aí é o Pedro Emanuel, né? O treinador do Vasco da Gama, que fez a sua estreia, estreando aí com derrota, mas tem muita coisa para consertar. Uma derrota nesse retorno aí, a sua estreia. O que que faltou aí? A gente pode falar, o Pedro Emanuel. Faltou inspiração pro Cruz Maltino?
8: Concordo em parte com a falta de inspiração, mas também as condições do gramado também não estavam as ideais. E uma equipa que vem à procura de confiança nos momentos em que tem a bola, quando perde uma ou duas bolas, quando tem uma ou duas más decisões, em vez da confiança crescer, a confiança também se abate. Mas no geral, foi um jogo que nós esperávamos que ia ser assim. O Vitória é muito forte entre casa, procurando sempre muito rápido os seus avançados, procurando bolas nos corredores laterais e cruzamentos na área, e nós estivemos bem, muito bem. O jogo foi extremamente equilibrado em todos os aspectos, oportunidades de golo. Acredito que, de facto, quando a confiança começar a surgir um bocadinho mais nestes jogadores que podem ser decisivos para nós, aquelas definições de último passe, no último terço, podem dar outros frutos para nós. E acho que hoje era um jogo que, infelizmente, sofremos um golo no momento em que, na minha opinião, estávamos a melhorar significativamente no contexto ofensivo, criando uma ou outra situação já de mais qualidade próximo da baliza de Vitória, mas sofremos um golo e a forma como sofremos um golo também nos abateu. Mexemos porque viemos para ganhar o jogo, com respeito pela Vitória, pelo respeito pelo momento de Vitória, jogando dentro de casa, sabemos o que é que podem fazer, mas no final, vou ser sincero, sabe-nos a pouco, porque poderíamos ter feito um pouco mais, é verdade, principalmente em termos ofensivos. Defensivamente acho que tivemos com bastante rigor e compromisso. Para quem está a trabalhar há 3 dias, sente que os jogadores estão disponíveis para que as coisas possam acontecer, e hoje aconteceu o que é fruto no futebol, que é no momento menos bom as coisas vão-nos acontecer e temos que viver e lidar com isso, e só podemos ultrapassar com o trabalho.
0: Tá aí o Pedro Emanuel, treinador da equipe do Vasco da Gama. Vitória 1-0 no Vasco da Gama, jogo que rolou na quinta-feira, nesta abertura da 19ª rodada do Brasileirão. E com esse triunfo, a equipe do Vitória subiu ali para a 10ª posição momentaneamente, com 25 pontos, dando uma preocupação a mais para a equipe do Vasco da Gama, que é o primeiro, né, da zona do rebaixamento, 17º colocado com 20 pontos. Outra partida que rolou também por essa 19ª rodada, só que foi ontem, Fluminense e Bragantino. O Bragantino saiu na frente, o Fluminense foi lá buscar, e o técnico Zubeldia, ele até falou, né, sobre algumas coisas estranhas nesse jogo. O Fluminense perdeu algumas chances aí claras de gol, mas a vitória, aliás, esse empate aí, ele até ficou mais ou menos de bom tamanho, hein, Zubeldia?
9: Eu creio que tivemos muitas situações. Se vos te pones a analisar, tivemos situações. ¿Podríamos haber tenido más? Sí. Lo que creo que ellos hicieron algo bueno, son rápidos, gente joven, ¿no? Red Bull Bragantino suele elegir un perfil de jugador atlético que logra cerrarse bien, dinámico, rápido. Ejemplo, el primer gol que nos hicieron en transición. En expectativa de gol de visitante, Bragantino está primero. Es decir, que estadísticamente es un equipo que cierra bien y sale de contragolpe. Así no hicieron el gol. Y así fue la primera situación que tuvieron ellos. Las únicas dos, creo. Entonces, ante un equipo que se cierra bien, claro, había que buscar rápido por afuera. Y después buscar por afuera, a veces con cruzamiento, a veces con un pase adentro, certero, por abajo. Otras veces con remate en media distancia. Y creo que esto que está diciendo vos, de que ya bien cerrado, con el objetivo de defender, se nos hizo un poco más difícil. Quizás nos faltaron un poquito más de tranquilidad, un poquito más de resolución buena, para poder generar situaciones de gol. Pero yo creo que tuvimos muchas. Creo que tuvimos muchas situaciones. Es más, creo que tendríamos que haber hecho el gol antes. Y eso nos hubiese dado más confianza. Pero bueno, pasa eso, ¿no? Es el primer partido aquí de Maracaná, después de mucho tiempo. Y yo creo que tenemos estadística de gol como para que no vuelva a pasar.
0: Tá aí o Zubeldía, técnico do Fluminense, tentando explicar esse empate em casa nessa partida. Rolou ontem lá no Maracanã, às 8 horas da noite. Por outro lado, Wagner Mancini, treinador da equipe do Red Bull Bragantino, acabou ficando meio na bronca com a arbitragem e tal. Qual é o saldo que a gente tira aí desse retorno do Bragantino? Um resumo desse empate fora de casa para a equipe do Massa Bruta, hein, o Wagner Mancini?
10: Nós iniciamos bem a partida dentro de uma estratégia bem elaborada e bem feita pelos atletas, né? Nós escolhemos marcar um pouco mais baixo exatamente para ter o contra-ataque. E num desses lances a gente sai na frente e tem algumas outras oportunidades interessantes também na partida. O jogo vira 1-0 para nós, aí na volta do segundo tempo dá uma melhorada no jogo, o Fluminense, e acaba com a expulsão do Agostinho, fazendo com que nós, tendo um jogador a menos, tivéssemos que baixar um pouquinho mais a nossa linha de marcação, e isso foi até o final do jogo. A expulsão, de certa forma, a segunda expulsão, né, ela não impactou muito na partida, porque também saiu um atleta do Fluminense. Mas enfim, eu só tenho a elogiar minha equipe hoje em campo, que teve uma raça, uma luta, uma organização acima do normal. Nós suportamos a pressão do Fluminense com um jogador a mais boa parte do segundo tempo, e sempre muito organizado, sempre sabendo aquilo que ia fazer na sequência, não desperdiçando. É óbvio que uma outra bola a gente tinha que dar o chutão para frente. Mas em muitos momentos a gente botou a bola no chão, jogou. Então a gente não tem muito o que lamentar, a não ser alguns lances relacionados à arbitragem, né? O lance da expulsão do Fabinho eu ainda não vi na televisão. Eu achei que só o John Kennedy fosse expulso, mas enfim, o lance do gol do Fluminense no último minuto do jogo tem um empurrão no lance anterior de um atleta do Fluminense em cima dos nossos dois zagueiros, que um atrapalha o outro na hora de tirar a bola. Enfim, são lances e 16 minutos de acréscimo, né? Isso também achei, de certa forma, exagerado. Dava nítida a impressão que enquanto o Fluminense não empatasse, o jogo não acabaria. Enfim, eu sei que a gente fica chateado porque tomou o gol no último minuto, mas de um outro lado a gente sai daqui feliz com a atuação da equipe, que depois dessa parada da Copa do Mundo voltou da mesma forma, lutando muito, bem organizada, saindo bem nos contra-ataques. Eu acho que é um jogo onde a gente tem que valorizar a nossa atuação.
0: Tá aí, é valorizar, né? a atuação da equipe e esperar as próximas rodadas. Lembrando que depois desse jogo a equipe do Fluminense ela continua ali, né, no G4, podemos dizer assim, do Campeonato Brasileiro, apesar do empate, 32 pontos na terceira colocação. Já a equipe do Red Bull Bragantino ficou na quarta posição, né, era um duelo entre os dois aí postulantes a ficar dentro desse G4, quem sabe até brigar pelo título, mas o Red Bull Bragantino ficou estacionado ali com 30 pontos abaixo do Fluminense. E para fechar a noite de sexta-feira, tivemos também Mirassol e Grêmio, partida que rolou lá no estádio Maião, né, o famoso estádio da equipe do Mirassol, que venceu pelo placar de 2-1. Rafael Guanais ficou feliz demais. O que falar depois dessa vitória, Guanais?
11: E dou parabéns para essa vitória importante para todos nós. E a gente pensando, e agora mais uma vez a gente precisou fazer mexidas e bastante tempo para trabalhar. Né? Então, bastante tempo para trabalhar, ele dá resultado. Né? Então, o time fez um jogo extremamente equilibrado. Esse gol foi um gol totalmente atípico, um contra-ataque ali que poderia ter terminado em gol nosso. Acaba que a gente termina tomando um contra-ataque, mas um jogo que a gente teve, a minha visão, pelo menos, sem assistir o jogo, total controle, pouquíssimos riscos, expectativa de gol muito mais alto que o adversário. Gol na pressão, gol na construção. Então, um time bem equilibrado dentro daquilo que foi planejado para a evolução, para a construção da equipe e aquilo que estrategicamente a gente queria, planejou para esse jogo. Então, o desafio é sempre a adaptação rápida e o entendimento da cultura do Mirassol e da forma de se jogar. Esses são sempre os maiores desafios. Quem está aqui está muito engajado também em fazer que quem chegue possa já se ambientar rápido. Né? Então, quem está aqui contribui demais para que o nosso ambiente seja um ambiente de positividade, de engajamento, de coesão. Então, isso precisa se refletir porque tem tudo, são ingredientes muito importantes para a nossa forma de jogar. Então, não tem fora do campo e dentro de campo. Ou a gente é ou a gente não é. Né? Então, a nossa identidade de jogo, aquilo que a Espanha acredita, ela coloca em prática, a identidade de jogo, aquilo que a Argentina consegue se mobilizar como uma equipe, vira uma identidade de jogo, então, a forma como a gente pensa, a forma como a gente sente, para que a gente possa jogar futebol. Parece que jogar futebol é super simples, mas é extremamente complexo e tem muitos ingredientes, e principalmente na cultura, né, na forma que se pensa, na forma que se sente. E isso precisa estar aflorado para que funcione dentro do campo. E isso é confrontado 11 contra 11, 16 contra 16, comissão, cenários, circunstâncias. Então, eu gostei muito desse período nosso. Gostei muito de quem veio, gostei muito de quem está, que é importante estar de coração. Então, isso se refletiu hoje. Não foi perfeito, porque fazia tempo que não jogava, mas foi bem... Acredito que a nossa equipe foi superior e mereceu o resultado.
0: Mereceu o resultado, é o que pontua o Rafael Guanais, treinador da equipe do Mirassol, que está tentando se recuperar na tabela, né? Do outro lado, cabeça inchada para Luiz Castro. Derrota péssima, hein, professor?
12: Tivemos realmente uma frustração que não nos prestigia minimamente. Tivemos uma frustração que ficou muito aquém daquilo que eram as nossas perspectivas. Aquilo que tinham sido os sinais no último período de pré-temporada, esta, a meio da temporada, esta pré-temporada, tinham sido sinais interessantes, aquele do nosso último jogo, e foram tão interessantes que decidimos continuar com o mesmo. A segunda pergunta que está justificada. Quisemos dar confiança à equipa, dando-lhe continuidade e esperando que ela continuasse com o desempenho. Não foi o que aconteceu, demos passo atrás preocupantes, porque não conseguimos estabilizar a equipa. Nós temos que optar entre um jogador que tenha uma maior capacidade de chegar à frente do que o Monsalve, que tem dado sinais que anda a pegar muito baixo no jogo e não consegue aparecer tão à frente como apareceu o Riquelme. Então, os dois nomes, para aquele momento, para a substituição de Marloni, tínhamos os dois nomes, Monsalvo ou Riquelme. que já tem vindo a dar bons sinais de progresso, e então deitamos mão ao Riquel. Quanto ao contexto de um jogo e do outro, o contexto do outro jogo, pois é isso que é preocupante. Nós conseguimos ter um desempenho ao longo da temporada, tem vindo a ser assim. Temos mesmo durante o jogo momentos interessantes e depois há momentos em que nos apagamos do jogo. E isso é algo que internamente temos falado muito e queremos ver a resolvida rapidamente, mas foi isso que aconteceu, sim.
0: Precisa melhorar mais nesse retorno após essa partida. O Mirassol já encosta ali para tentar sair do Z4. Mirassol ficou ali na 18ª posição, só que com 19 pontos. Ultrapassou o clube do Remo e está ali cafungando. Uma vitória, inclusive, importante contra o Grêmio, já que é um confronto direto, né? O Grêmio está ali em 16º com 21 pontos. Então, um confronto diretaço. E o Mirassol acabou vencendo a equipe do Grêmio pelo placar de 2-1. Essa 19ª rodada vai retornar só na próxima terça-feira, lá na Arena MRV, com Galo e Bahia. Sim, Atlético Mineiro e Bahia, terça-feira, 7h30 da noite, única partida da terça-feira, viu? Quarta-feira a gente tem aí uma rodada maior, aliás, mais jogos, né, desta 19ª rodada, 19h30, lá no Couto Pereira, Coritiba e Palmeiras. Também na quarta-feira, só que às 9h30, teremos lá no Cícero de Souza Marques, São Paulo e Atlético Paranaense. Fechando aqui da quarta-feira ainda, lá no Beira-Rio, 9h30, Internacional e Cruzeiro, e na Arena Condá, Chapecoense e Flamengo. Essas duas partidas também às 9h30, assim como São Paulo e Atlético Paranaense, apenas Coritiba e Palmeiras. Na quarta-feira será às 19h30. A rodada vai fechar na quinta-feira com a partida entre Corinthians e Clube do Remo às 19h30, lá na Neoquímica Arena. Esse é o Campeonato Brasileiro da Série A, que está de volta para a gente voltar, né, para as nossas emoções nacionais. E falando em emoções nacionais, é hora da gente trazer aqui no nosso Sábado Esporte Clube, com notícias da CBF, vem aí o Wellington Campos. Fala, meu ídolo!
13: Alô, Maurício Bessa, alô, amigos da Clube, desse sábado, o Esporte Clube, é dia de decisão de terceiro lugar aqui nos Estados Unidos. Às 18h, a bola rola para a França e Inglaterra, e amanhã tem a grande final, Espanha e a Argentina. Para quem não se ligou, cada jogador espanhol vai ganhar $750 mil. Cada jogador espanhol vai ganhar 750 mil euros, 4 milhões e 400 mil reais, se levantar o troféu de campeão. Se for vice-campeão mundial, leva 440 mil euros, 2 milhões e meio de reais é o que a Federação Espanhola vai pagar de premiação aos jogadores pelo título. Essa final, que deverá contar com uma audiência televisiva de 1,8 bilhão de telespectadores pelo mundo afora. É realmente uma coisa maravilhosa e a FIFA está comemorando esses números aí. Lionel Messi, o craque argentino, ele vai pela terceira vez ser o capitão numa final de Copa do Mundo e vai bater mais um recorde aos 39 anos. Ele foi capitão lá no Maracanã contra a Alemanha em 2014, foi capitão com a seleção da Argentina contra a França no Catar, na última Copa do Mundo, em 22, e se for amanhã, será pela terceira vez no MetLife Stadium. Com um detalhe importante, ele briga também pela chuteira de ouro com o Mbappé. Os dois estão com 8 gols. Aquele show do intervalo que a gente falou durante a semana, que a própria FIFA anunciou que seria de meia hora, ele foi reduzido para 17 minutos. Muitas críticas à FIFA pelo comportamento. Então, amanhã o intervalo vai ter 17 minutos. Serão 6 minutos para montar e desmontar o palco e serão 11 minutos de show musical. né? Madonna, Justin Bieber, Shakira, fazendo um show, uma performance no intervalo de Espanha e seleção da Argentina. O ingresso hoje estava custando na faixa o mais barato de 10 mil dólares, mais de 50 mil reais para amanhã. E segue preocupando essa questão da fumaça dos incêndios florestais no Canadá, que chegou a Nova Jersey. Está sendo monitorada a qualidade do ar pelas autoridades de saúde dos Estados Unidos e a própria FIFA, que também tem essa preocupação, para que os jogadores possam respirar o ar puro. Mas será que se der uma chuva, dá uma lavada, né? Agora, se não chover, vai ficar uma situação complicada. Tá falado, Maurício, é com você, na Clube.
14: Valeu, meu ídolo! Aqui no Sábado Esporte Clube, as notícias da CBF com Wellington Campos. E voltando aqui para os nossos noticiários do que foi importante também ao redor do mundo, né, envolvendo o futebol. O Bellingham, ele quebrou o silêncio, né, usou as suas redes sociais, o Bellingham, jogador inglês, para falar, né, se manifestar, agradecer o apoio também dos torcedores, abriu o coração depois da eliminação da seleção inglesa, né, o jogador... Nesse post, admitiu algumas dificuldades para analisar a derrota para a Argentina e aproveitou, né, para compartilhar um poema, né, que o motorista da seleção enviou para o time. Pois é, para quem não vive assim o mundo do futebol, não é só a comissão técnica, jogadores, há também todo um aparato, né, para esse elenco. Eu que trabalhei em um clube de futebol aqui da capital paraense, eu vivi isso muito de perto. O clube de futebol, ele tem também as pessoas comuns que trabalham, quando eu digo comuns, assim, comuns para o futebol, pessoas que trabalham em prol do futebol, não diretamente com o futebol. E ele sensibilizou muito, né, com a carta dada aí pelo motorista da seleção inglesa. E dentro do futebol isso é muito importante, cara, esse abraço, sabe, humano, podemos dizer assim, a forma que é enxergado, porque muitas das vezes a gente enxerga, né, o futebol blindado, jogadores que não se importam, enfim, mas o Bellingham sempre foi um cara muito de boa, tranquilo, sempre foi, sabe, boa praça, isso ele transmite, né, então acho que a gente precisa também aprender um pouco disso, que a humildade também ela é importante, o futebol, ele é a coisa mais importante entre as coisas menos importantes. E entre as coisas menos importantes, o futebol é a mais importante, o Bellingham ele trata isso com muita sensibilidade. E ele falou que ele estava realmente com dificuldade para achar algumas palavras certas, né, depois da derrota, principalmente pelas últimas semanas, mas ele falou que essa mensagem aí do motorista lá no Kansas resumiu bem. Ele agradeceu, né, o apoio incrível e todo mundo que gastou, né, tempo, dinheiro para viajar para lá para apoiar a seleção inglesa. E disse que não deixará, né, de acreditar que essa união e esse amor que eles viveram lá nessa Copa do Mundo, ele vai levar para sempre, e que acabou sendo, né, o legado dessa campanha da seleção inglesa. O Bellingham, ele foi, né, um dos destaques da seleção inglesa nessa Copa do Mundo, marcou 6 gols na campanha, né, até a semifinal, e a Copa do Mundo tem, né, dessas coisas, né, uma das características é essa pluralidade, né, nos estilos de jogar, na maneira de torcer. E essa edição mostrou, né, que ainda tem, né, esse lado humano, isso é muito bacana. E o Bellingham no post dele acabou deixando muito claro, né, esse sentimento, esquecendo, né, um pouquinho das mágoas, mas levantando a cabeça e agradecendo aos torcedores, pedindo apoio para as próximas competições que a seleção inglesa vai disputar. Ainda falando em Copa do Mundo, amanhã a gente vai ter a grande final. Pois é. Já, só de estar na Copa do Mundo já é um sonho para muita gente, né? Tu imagina trabalhar na Copa do Mundo. Pois é, para a galera da arbitragem não é muito diferente, né? O que acontece? O Slaviko Vincic viverá essa experiência pela primeira vez amanhã, no duelo aí entre a Espanha e a Argentina. E é o seguinte, ele se emocionou, não sei se vocês viram nas redes sociais, viralizou aí a emoção dele no vídeo divulgado pela própria FIFA, né, onde ele é abraçado pelos companheiros ao saber que vai apitar essa decisão. Esse vídeo acho que foi de ontem, acho que quinta-feira. Eu ia até falar nas últimas do esporte, mas eu já tinha fechado ali a edição. Eu não quis falar ontem para dar um espaço maior aqui no Sábado Esporte Clube, já que aqui a gente tem um tempo maior para poder tratar de algumas informações. A final da Copa do Mundo será amanhã, 4 horas, lá no Match Lake Stadium, fica em Nova Jersey, nos Estados Unidos. E é o seguinte, os árbitros da Copa do Mundo, eles foram reunidos em um salão lá da FIFA para o anúncio dos escolhidos para essa final. E o Slávico, que é da Eslovênia, né? Ele vai trabalhar ao lado dos auxiliares e compatriotas, o Tomáš Klanník e o András Kovacic. O quarto árbitro será o jordaniano Adam McDem, enquanto que o alemão Bastian Darkett vai ficar ali na arbitragem de vídeo. No caso do Vincic, né, ele faz parte do quadro, que o alemão Bastian Darkett vai ficar ali na arbitragem de vídeo. No caso

0: Jordânia e Argélia foi 2-1 para a Argélia. México e Equador foi 2-0 para a seleção mexicana. Então foi muito bacana, né, o vídeo deles. Antigamente a FIFA anunciava logo antes quem ia ser o árbitro, né, da grande final. Só que no caso aí do Slávico, ele acabou muito emocionado, chorou ali no salão da FIFA e será o árbitro de amanhã, já ambientando a gente para esse clima de final de Copa do Mundo. E falando em final de Copa do Mundo, bora entrar logo nesse assunto, que eu sei que vocês estão ansiosos também. Não vou falar de disputa de terceiro lugar aqui, porque o Magno Fernandes vem depois aí dentro do Mundo é uma Bola e vai passar a régua aí para vocês. Mas é o seguinte, a final da Copa do Mundo amanhã, ela vai colocar à frente, dois grandes amigos no futebol. Não sei se vocês acompanharam, essa semana foi um dos assuntos principais, porque lá na Copa do Mundo está tendo, fora das coletivas oficiais dos clubes, vários eventos onde os técnicos e jogadores estão participando. E nesse duelo de amanhã, o Luis de la Fuente e o Lionel Scaloni, eles são grandes amigos, apesar da idade, com campanhas, né, contundentes, impactantes, de formas diferentes aqui dentro dessa Copa do Mundo, eles dois conservam uma amizade aí de quase 10 anos. E é o seguinte, a decisão de amanhã vai colocar frente a frente ele, né? Os dois, né? Nos Estados Unidos. O Scaloni, ele tem 48 anos e ele conheceu o Luis de la Fuente, que tem 65, em 2017. Ele estava buscando lá na sede da Federação de Futebol Espanhol, né, a sua licença Pro UEFA. E, na ocasião, o De La Fuente foi um dos seus mestres no curso. Pois é, a relação se estendeu aí para os anos seguintes, surgindo uma grande amizade. O De La Fuente, inclusive, ele chegou a dizer, né, que ele preferia que a Argentina se classificasse para a final, justamente para rever aí o Scaloni no maior desafio do futebol. E o Scaloni também não ficou por baixo. Falou aí que adoraria ter a Espanha lá, falou que o seu mentor seria muito importante nesse momento. E aí, meus amigos, teremos amanhã o duelo entre os dois. Pra quem não sabe também, o Scaloni ainda mora lá na Espanha, né, com a família dele lá em Mallorca. Ele jogou no La Coruña, inclusive na época do Djalminha. Teve passagem também pela Inglaterra, mas enfim, ele mora lá na Espanha. E justamente, né, para acompanhar de perto jogadores argentinos que atuam na Europa. Ele fica muito tempo por lá e acabou criando esse laço de amizade com o De La Fuente. E agora a gente vai acompanhar algumas falas, né, de um e do outro, para mostrar, né, essa relação entre o De La Fuente e o Scaloni. Primeiro, né, o De La Fuente foi professor dele, né, por conta de tudo. E o Scaloni falou, né, sobre isso, sobre esse momento de reencontrar o De La Fuente, só que agora como adversário. Vamos acompanhar.
1: 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Hablamos de cosas que yo creo que a él le ha servido, y no es por ser arrogante, sino en el buen sentido lo digo, y que ha llevado a cabo su selección de una manera brillante. 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

Bate uma mãozinha pra cima. Um dia João Batista estava batizando e de repente ele olhou lá atrás e disse: aquele lá é o Cordeiro de Deus que tira o pecado do mundo.

Glória a Deus, aleluia. Já está no ar o programa Vida e Paz, o som do céu aqui na terra. Programa esse de responsabilidade da Igreja Assembleia de Deus de Missões de Paragominas. Temos como nosso pastor presidente, pastor Eliezer Miranda Barbosa. O nosso templo central fica ali localizado ao lado do cartório. Próximo ao cartório ali o nosso templo central fica. E nós já convidamos você a participar do programa aqui nesta noite. Estaremos aqui das 18 horas até as 19 horas da noite. Vamos estar aqui fazendo o programa na versão jovem, Departamento de Jovens da Igreja Assembleia de Deus de Missões, em Paragominas. Já convidamos você, ouvinte, que está nesta noite já sintonizado no programa, para participar juntamente conosco. Venha participar através do número 84746395. Através desse número, você pode mandar mensagem, nós vamos estar aqui vendo a sua mensagem, vamos estar tocando o hino que você pedir e também o seu oferecimento. Venha participar conosco e eu creio que vai ser bênção de Deus para nossas vidas.

0: Neste momento eu já quero levantar aqui a oração pela sua vida, pela minha vida, agradecendo aqui ao nosso Deus por mais essa oportunidade que Ele nos dá para nós estarmos aqui apresentando mais um programa, levando a palavra de Deus através dos louvores e também da Bíblia Sagrada. Vamos levantar aqui a oração aqui por cada um de nós, para que Deus venha nos abençoar, nos dar uma noite abençoada. Senhor, meu Deus e eterno Pai, eu oro, meu Deus, te agradecendo por mais essa oportunidade, meu Pai, que o Senhor nos dá. E nós estamos aqui, meu Deus, levando a Tua palavra através dos hinos, através da Tua palavra, meu Deus, que vai ser aqui também pregada, meu Pai, através desse microfone, que, meu Deus, o Senhor venha tocar os corações que estão ouvindo, meu Deus eterno, este programa aqui, a Tua palavra possa surtir, meu Deus, algo ali no coração, que possa haver transformação, libertação e salvação para a honra e glória do Teu santo nome. Em nome do Senhor Jesus Cristo, meu Deus, toma a direção desse trabalho e abençoa poderosamente conforme o Teu querer, meu Deus, conforme a Tua vontade. Em nome do Senhor Jesus Cristo, eu só tenho a Te agradecer. Meu Pai, fica conosco, em nome do Senhor Jesus Cristo. Amém.
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1: Glória a Deus, aleluia. E o hino de fundo aí que nós estamos ouvindo é o hino do Anderson Freire, Força Jovem. Eu já deixo aqui esse hino aí que está tocando do cantor Anderson Freire para cada ouvinte, para cada jovem que está sintonizado aí no programa Vida e Paz. Aqui fica com esse louvor aí para edificação espiritual.
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Glória a Deus, aleluia. Aqui já nessa oportunidade eu quero deixar uma passagem bíblica aos nossos corações, que vai estar encontrada no livro dos Salmos, capítulo 24, a partir do versículo 1 em diante, onde a palavra do Senhor nos diz: Do Senhor é a terra e a sua plenitude, o mundo e aqueles que nela habitam, porque ele afundou sobre os mares e a estabeleceu sobre as inundações. Quem subirá ao monte do Senhor? Ou quem estará no seu lugar santo? Aquele que é limpo de mãos e puro de coração, que não elevou sua alma à vaidade, nem jurou enganosamente. Este receberá a bênção do Senhor e a justiça do Deus da sua salvação. Esta é a geração daqueles que buscam, a tua face, ó Deus de Jacó. Levantai, ó portões, as vossas cabeças, levantai, ó entradas eternas, porque entrará o Rei da Glória. Quem é este Rei da Glória? O Senhor forte e poderoso, o Senhor poderoso na batalha. Levantai, ó portões, as vossas cabeças, levantai também, ó entradas eternas, porque entrará o Rei da Glória. Quem é este Rei da Glória? O Senhor dos Exércitos, este é o Rei da Glória. Glória a Deus, aleluia. Passagem bíblica abençoada. Salmo 24, que fala da exaltação ao nosso Deus, né? Que diz que Ele é o Senhor, né, de toda a terra, que Ele é o Criador, né? E que Ele é o Deus que faz grandes coisas, né, no meio do seu povo. Então, esse Deus é o Deus que é digno de honra, de glória e de todo louvor. O salmista aqui expressa dizendo que a terra e tudo o que há nela pertencem ao Senhor. Amém? Nesta oportunidade aqui nós vamos estar ouvindo agora o hino Maranata. O hino Maranata na versão Groove. Vou deixar aqui já. Aqui na sequência do programa, para você ouvinte aí que está sintonizado, amém? Tá.

Glória a Deus, aleluia, bendito seja o nome do Senhor, Jesus Cristo. Nesse momento aqui nós vamos passar alguns avisos aqui das nossas programações, né? Tanto no meio do mês de agosto, quanto que algumas programações aqui, né, do mês de agosto, no qual vai estar acontecendo o nosso 22º CoADEME, que é o Congresso de Obreiros e Esposas. O tema é baseado em 2 Timóteo capítulo 2, versículo 3 e 4, onde o tema é prontidão para suportar as adversidades do chamado. O CoADEME vai estar acontecendo no dia 7 e 8 de agosto. Dois dias aí de muito aprendizado a palavra de Deus, manifestação, né, também do poder de Deus. Eu creio que vai ser bênção de Deus para nossas vidas. O valor da inscrição individual, ele está no valor de R$60, e o casal está no valor de R$100. As inscrições já estão abertas, né, aí através do link. Já foi disponibilizado aí nos grupos, né, aí nos grupos aí dos departamentos. E no dia 7 e 8 de agosto vai estar acontecendo esse grande evento, que é o CoADEME, né, o 22º CoADEME. Junto com o CoADEME também vai ter o Confio, né, que é o encontro ali de filhos e filhos de pastores e de obreiros, né, também ali. Uma programação que é para jovens e adolescentes, que vai estar acontecendo ali na congregação Efraim. O evento do CoADEME para estudo para os adultos vai ser no templo sede, e para os adolescentes, para os jovens, vai ser ali na congregação Efraim, a partir dos dias 7 e 8 de agosto. É, programação aí da Assembleia de Deus de Missões de Paragominas, né? Qual temos como nosso presidente o pastor Eliezer Miranda. Temos outra programação aqui, na verdade é um propósito, né, que é jejum e oração em prol do 22º CoADEME, que é esse congresso que eu acabei de citar, né. É, o período desse propósito de jejum e oração, ele vai... Começou, né, na verdade, no dia 17 de julho, no caso foi ontem, né, e vai até o dia 6 de agosto. Durante os 21 dias haverá abstenção do consumo de café com propósito de jejum, né? O propósito de oração é em favor do Congresso dos Heróis da Fé, que é do dia 11 e 12 de dezembro, a Bala Paragominas, 13 e 14 de novembro, a segunda caminhada de oração pela cidade, 12 de outubro, e pelas inscrições do 22º CoADEME, pela logística de hotéis e hospedagem dos eventos, pelos preletores e palestrantes, por avivamento espiritual em todo o ministério, para que Deus levante novos obreiros para a sua obra. Então aí é um propósito aí, né, que nós estamos, que o nosso pastor levantou aí, né, para nós estarmos em oração, né, em propósito aí, para que Deus venha manifestado da forma poderosa em nosso meio, né? Eu creio que vai ser bênção de Deus. E o último aviso aí que eu quero passar vai ser um aviso de terça-feira que vem. Vai ter um culto lá no nosso templo sede, né, ali do lado do cartório, dia 21 agora de julho, às 19h30, culto em ação de graça, né, pelo aniversário da missionária Marcel, que é a esposa do nosso pastor presidente, né, ali. Nós vamos estar fazendo culto, né, ali em ação de graças, pela passagem de aniversário da missionária Marcel, né. Então, creio que vai ser bênção de Deus, e vamos estar ali, né, nos confraternizando, louvando, bendizendo o nome do Senhor, com mais uma passagem, né, de aniversário da nossa querida pastora aí, né. E eu creio que o nome do Senhor vai ser glorificado. Amém? Então esses são os avisos aqui para nós, né, nessa noite aí.
O hino que nós vamos estar escutando agora, eu vou deixar aqui, vai ser o hino da Talita Roberta, Lugar Santo. Fique com esse louvor, medite na letra desse hino. Daqui a pouco nós vamos estar ouvindo a palavra do Senhor através da Bíblia Sagrada.

Glória a Deus, aleluia, um hino abençoado aí, a cantor na, no lugar santo, né, e no lugar santo aí na versão da Thalita Roberta, um hino aí que fala a respeito, né, da esperança que nós temos do nosso Senhor Jesus Cristo, né, que um dia Ele vai voltar, vai arrebatar a sua igreja, vai nos levar, né, ali para as mansões celestiais, um lugar preparado, tem preparado, né, para cada um de nós, como ele disse no João capítulo 14, versículo 1, né, não se turbe o vosso coração, credes em Deus, crede também em mim, na casa de meu pai há muitas moradas, se não fosse assim eu não teria dito, vou para o pai, né, e quando vou preparar-vos o lugar, né, lá, então é essa esperança que nós temos, esse hino, é o hino abençoado, o título do hino já diz, né, lugar santo, um lugar onde Deus já tem preparado e aquele que perseverar até o fim, né, vai estar lá, né, para receber a sua coroa de glória. Certo que nós passamos por lutas, por provas, que no meio deste mundo, né, mas a própria palavra diz que aquele que perseverar até o fim, né, este vai receber a coroa, né? Então, nós possamos fazer, nós estamos firmes aí na caminhada de fé, continuarmos aí, que nosso Deus vai nos dar a vitória em meio às tribulações. Aleluia. Próximo hino que nós vamos estar ouvindo, que eu vou deixar, é o Marca da Vitória, do cantor Thales, Tony Alisson. Marca da Vitória. Fica com esse hino aí para você. Logo após esse hino, nós vamos estar ouvindo a palavra de Deus.

0: Glória a Deus, aleluia. Meus irmãos, aqui nesta noite, eu quero compartilhar a passagem bíblica aos nossos corações, que está encontrada em João, capítulo 1, a partir do versículo 35. Está meditando aqui nesta noite, nesta passagem bíblica, Evangelho de João, capítulo 1, versículo 35. A partir do versículo 35, a palavra do Senhor Jesus vai nos dizer: no dia seguinte, João estava outra vez ali, e dois dos seus discípulos. E vendo passar, Jesus disse: eis aqui o Cordeiro de Deus. E os discípulos ouviram-no dizer: eis aqui o Cordeiro de Deus. E os dois discípulos ouviram-no dizer: eis aqui o Cordeiro de Deus. E vendo passar, Jesus disse: eis aqui o Cordeiro de Deus. E os discípulos ouviram-no dizer isto e seguiram a Jesus. E Jesus, voltando-se, vendo que eles o seguiam, disse-lhes: quem buscais? E eles disseram: Rabi, que traduzido quer dizer mestre.
1: Alguém já onde, falou que você onde moras? Ser psicóloga?
0: Isso. Onde moras? E ele lhes disse: vinde e vede. Foram e viram onde morava. Ficaram com ele aquele dia, e era já quase a hora décima. Era André, irmão de Simão Pedro, um dos discípulos. E este achou primeiro o seu irmão Simão e disse-lhe: achamos o Messias, que traduzido é o Cristo. E levou-o a Jesus. E olhando Jesus para ele, disse: tu és Simão, filho de Jonas. Tu serás chamado Cefas, que quer dizer Pedro. No dia seguinte, que Jesus ia a Galiléia, e achou Filipe e disse-lhe: segue-me. E Filipe era de Betsaida, cidade de André e de Pedro. Filipe achou Natanael e disse-lhe: havemos achado aquele de quem Moisés escreveu na lei e os profetas, Jesus de Nazaré, filho de José. Disse-lhe Natanael: pode vir alguma coisa boa de Nazaré? Disse-lhe Filipe: vem e vê. Jesus viu Natanael vir ter com ele e disse dele: eis aqui um verdadeiro israelita, em quem não há dolo. Disse-lhe Natanael: de onde tu me conheces? Jesus respondeu e disse-lhe: antes que Filipe te chamasse, te vi eu estando tu debaixo da figueira. Natanael respondeu e disse-lhe: Rabi, tu és o Filho de Deus, tu és o Rei de Israel. Jesus respondeu e disse-lhe: por que te dizes vi-te debaixo da figueira? Creis? Coisas maiores do que estas verás. E disse-lhe: na verdade vos digo, que daqui em diante vereis o céu aberto, e os anjos de Deus subirem e descerem sobre o Filho do Homem. Esta passagem bíblica é uma passagem muito conhecida, ali no primeiro capítulo do Evangelho de João, onde o próprio João, que é o João, vai dizer, né, que Jesus Cristo, ele vai apontar, né, na verdade, vai dizer: eis aqui o Cordeiro de Deus que tira o pecado do mundo. E ali os discípulos de Jesus estão ali, e um vai passando, né, a mensagem para o outro a respeito desse Jesus, né, o Cordeiro de Deus que tira o pecado do mundo. E ali vai acontecer esse diálogo entre Jesus e Natanael, né? Natanael vai dizer, né, de onde tu me conheces? E porque Jesus, ele fala o nome dele, né? E Jesus, ele vai responder que ele tinha visto ele, né, ali debaixo da figueira, antes dele dizer, né, ali quem sobre Jesus, né? E Jesus diz: antes que tu me conhecesse, eu já tinha te visto. E ali essa passagem bíblica, ela nos traz uma reflexão muito forte, né, a respeito de Jesus Cristo, né, que é o Jesus que conhece, né, o nosso interior. Porque Jesus, ele estava no meio dos seus discípulos, no meio daquelas pessoas, no meio dos fariseus ali, só que ele próprio conhecia, né, os corações de cada um, seus pensamentos, né, porque ele era o próprio Deus. Ele era o Deus que veio nesta terra com um propósito, né, de libertar, de salvar, curar, restaurar, trazer a sua palavra, né, para que todo aquele que cresce nele, né, viesse a se arrepender, né, dos seus maus caminhos. Porque o próprio João, ele apontou, né, dizendo: eis aqui o Cordeiro de Deus, que tira o pecado do mundo, né. Então Jesus, ele, aquele diálogo ali com Natanael, porque Natanael vai dizer, né, disse-lhe Natanael: pode vir alguma coisa boa de Nazaré? Aí disse-lhe Filipe: vem e vê. Jesus viu Natanael vir ter com ele e disse dele: eis aqui o verdadeiro israelita que não adoro. Aí Natanael vai dizer: disse-lhe Natanael, de onde tu me conheces tu? Jesus respondeu e disse-lhe: antes que Filipe te chamasse, eu já tinha te visto, estando tu debaixo da figueira. Aí Natanael respondeu e disse-lhe: Rabi, tu és o Filho de Deus, tu és o Rei de Israel. Aí Jesus respondeu e disse-lhe: por que te disse, vi-te debaixo da figueira, creis? Aí Jesus vai responder: coisas maiores do que esta tu verás. É um reconhecimento, né, ali, aquele momento, Natanael, ele questiona, né, poderia vir alguma coisa boa de Nazaré? Ele estava ali questionando, né, podia, porque Nazaré, ele era uma região ali circunvizinha, né, ali da Judéia, né, das regiões ali do povo, que Judéia ficava ali nas regiões, era tipo o interior da região de Jerusalém, tipo a Judéia. A Judéia, né, ali, e ele vai questionar, pode vir alguma coisa boa de Nazaré? E Jesus, para demonstrar que ele era, que ele veio, né, em forma de homem, ele se humilhou, né, ali, chegou até ser apanhado, né, ali, pelos romanos, né, ali, que bateram nele ali naquela via dolorosa. Ele se fez, né, não abriu a sua boca, né, como o cordeiro mudo. Eles esperavam, né, ali um rei, né, que ia vir. Jesus veio de uma forma humilde, né, como um cordeiro mudo, né, mas foi tudo com um propósito, né? O propósito de ele ser o cordeiro perfeito, né, cordeiro sem pecado, porque João já tinha dito que ele era o cordeiro que tira o pecado do mundo. Ali, a partir de que Jesus estava fazendo aquele ato ali de passar por tudo aquilo, era com o propósito de nos libertar, né, da condenação eterna. E ele venceu, né? Ele veio como humilde nessa terra. Ali passou pelas mesmas aflições que nós passamos hoje, mas ele permaneceu fiel, né, com o propósito. Então, Natanael, ele questionou se poderia vir alguma coisa boa ali de Nazaré. Porque a cidade de Nazaré era mal conhecida, porque que quem vinha de lá não seguia os costumes judaicos, né, não. Mas Jesus, ele demonstrou, né, que ele era o Cordeiro de Deus. E depois ele ia dizer que ele ia ver coisas maiores, né, porque ele ia vivenciar, né, coisas maiores. Porque ele depois reconhece, diz, né, esse é o verdadeiro, né, o verdadeiro rei, né, que devia vir. Então aqui é mais uma palavra de reflexão para nós aqui nesta noite, falando a respeito do evangelho de João, né, dessa passagem bíblica, que é uma passagem na qual nós trazemos o nosso entendimento, que traz uma reflexão muito forte, né, a falar a respeito de Jesus que nos conhece, né, antes de nós fazermos algum alguma coisa, ele já conhece o que nós vamos fazer, os nossos pensamentos, né, nossas ações. Então, por isso que ele já conhecia a vida ali de Natanael, né, antes que ele falasse, né, com, sobre se poderia vir alguma coisa, já, Jesus já conhecia ele. Então, quero deixar essa palavra que é o nosso coração dessa noite, para que nós venhamos meditar, agradecer a Deus, né, por tudo que ele tem feito na nossa vida, que ele possa continuar, né, abençoando a nossa caminhada aí de fé, né, cristã, e que ele venha sempre estar nos nossos caminhos, né. E só queria deixar aqui essa palavra ao nosso coração, né, queria fazer agora uma oração, né, por nós, cada um de nós, né? Você aí que está, seja na rua, no seu carro, o que você está fazendo, que ouviu essa palavra, que tocou no seu coração, que você quiser uma oração, quiser aceitar a sua vida, aceitar Jesus como seu eterno Salvador, você que está afastado dos caminhos do Senhor, venha para os caminhos de Cristo, que Ele conhece o teu interior. Ele quer mudar a tua história. Então, onde você estiver, curva a sua cabeça. Vamos estar fazendo essa oração, agradecendo pela palavra de Deus. E que nós venhamos saber que Ele comanda a nossa vida, né? E nós só devemos colocar todos os nossos planos, nossos projetos diante de Deus. Vamos orar nesta noite. Senhor, meu Deus, eterno Pai, nós oramos te agradecendo, meu Deus, pela tua palavra. Por tudo que o Senhor tem feito, meu Pai, porque o Senhor é bom e eterno, a tua misericórdia. Continua nos abençoando, meu Deus. Meu Deus, que o Senhor possa. Nós venhamos cada dia reconhecer, meu Deus, que o Senhor é Deus, que não há outro Deus além de ti. Abençoa a nossa noite, nós possamos ter uma noite abençoada, meu Deus, debaixo da tua proteção. Em nome do Senhor Jesus Cristo, fica conosco, meu Pai, e nos abençoa. Em nome de Jesus. Amém. E já, aqui já no finalzinho do programa, né? Chegou aqui conosco aqui o Marquinhos, que sempre está aqui conosco aqui participando, né, dos programas. E dá um alô pra nós aí, Marquinhos aí, nesta noite aí.
2: Glória a Deus, aleluia, né? Eu vi imprevisto, né? De chegar agora aqui a tempo, né? Uma palavra abençoada essa noite aos nossos corações, né? Que Deus abençoe cada ouvinte que está sintonizado aí, né, ouvindo a palavra de Deus junto conosco essa noite. Que Deus abençoe cada um grandiosamente, né. Quero dizer, né, que Jesus ama cada um de nós, né, e Jesus é o caminho, a verdade e a vida, né, e Ele está voltando para buscar a sua igreja, né, está com as portas abertas, né, para receber cada um de nós, né. Que Deus abençoe cada um de vocês nessa noite, que dê uma noite abençoada, maravilhosa, que dê livramento, que abençoe sua vida, sua família, que livre de todo mal, em nome de Jesus. Mas nenhuma pedra ele pegou pra mim
0: apedrejar. Glória a Deus, aleluia. E já nessa oportunidade aqui eu quero agradecer pela vida do Diácono Valberto aí, que está sintonizado no programa aí, né, Vida e Paz. Também agradecer por cada um de ouvinte, né, que ficou conosco até esse momento, né, desse programa. Tem um aviso aqui, né, o Valberto, né, ele é líder de jovens, de líder de adolescente, né, geral do nosso ministério, né, que é o departamento da UNADEMP. Tem a programação aqui de adolescente, né, no dia 25 de julho, às 8 horas, no tempo sede. Consagração geral de adolescente, né? O tema tá em 2 Timóteo 4:12, que diz: Deus te formou com um propósito. E no dia 25 de julho, às 8 horas, no tempo sede, vai estar acontecendo essa consagração geral de adolescente. Os cantores vão estar ali levando louvor, né, o cantor Leandro, a cantora Maria Alice, e os preletores são Palavra Pastor Hélio, Palavra Missionária Cíntia Monteiro. Então nós convidamos você, cada adolescente aí, né, para estar participando ali desta consagração geral aí, né? E creio que vai ser bênção de Deus aí para a vida de cada um, amém? Já nessa oportunidade aqui, esse hino de fundo que você está ouvindo é o hino Quem é Esse? E eu deixo aqui para já no finalzinho do programa aí também, para você que continua sintonizado conosco. Ouça

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0: Aleluia, já chegamos mais no final de programa Vida e Paz. Programa abençoado aí, que foi, né? E nós só temos a agradecer ao nosso Deus. Lembrando que amanhã, a partir das 12 horas da tarde, vai estar acontecendo o programa Vida e Paz na versão adolescente. Então eu já convido você amanhã, né, a partir das 12 horas da tarde, estar participando aqui. Vai estar na apresentação o Diácono Valberto, né, o líder aí geral dos adolescentes, juntamente com a sua equipe. No próximo sábado nós estaremos aqui novamente, se Deus quiser, para apresentar mais um programa na versão jovem. Então, boa noite a todos. Fico aí na paz de Cristo.
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3: Aqui fala com a Maranhense, com a Maria, com a Socorro, com a Solange, com o Valmir. 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
4: Valeu, Dinho Menezes. Um forte abraço a você também. Bom final de semana. Encontro com vocês aí ao longo da programação da Rádio Clube do Pará. Agradecendo também a grande audiência da campeoníssima Rádio Clube do Pará. Você que tá me acompanhando aí. Indo pro trabalho, voltando pro trabalho, estando no trabalho, estando de boa aí na sua casa, descansando, onde quer que você esteja. Muito obrigado pela sua companhia aqui na FM 106.9 e também plataformas digitais. O Sábado Esporte Clube de hoje fica por aqui. Na sequência, vem aí Magno Fernandes trazendo o mundo é uma bola e tudo que tá acontecendo no mundo.

0: Mundão do Futebol. O Sábado Esporte Clube de hoje fica por aqui. Um forte abraço a todos e até uma próxima.
1: Bom, e para fechar o nosso Sábado Esporte Clube de vez, está na hora de trazer o Paulo Cacheado com as últimas do Leão Azul. Fala, Caxi!
2: Beleza, meu caro Bessa, você comandando a audiência e nós aqui com mais participações aqui no programa Sábado Esporte Clube, o Leão Azul Paraense, que vem se preparando, faltando 4 dias para a volta do Clube do Remo, segundo o técnico Condé, para voltar a brilhar neste campeonato brasileiro, enfrentando na próxima quinta-feira, 19h30, no Itaqueirão, a equipe do Corinthians, o Coringão também, que está tentando registrar jogadores e não consegue aí, está no transfer ban, e o Remo não tem nada a ver com isso. Bom, o Clube do Remo, que conforme já falei, participou de último jogo treino que aconteceu hoje pela manhã, entrando pela tarde, lá no estádio do Ituano, na cidade de Itu. Foram 4 tempos de 25 minutos, onde o técnico Condé pôde observar todos os atletas que ele levou para este final de intertemporada no interior de São Paulo. O Clube do Remo que está hospedado, né, está no centro de treinamento na cidade de Bragança Paulista, um espaço muito bom, onde o Clube do Remo está finalizando a sua intertemporada. E hoje foi fazer esse jogo treino contra a equipe do Ituano, já falamos aqui, 4-1 para a equipe do Ituano, que pouco interessa é o resultado, já disse o técnico Condé, né? Ele pôde observar os jogadores que ele pretende, né, quando ele precisar, principalmente os novatos que chegaram aí, o Zé Ivaldo, zagueiro, pôde observar o Matheus Felipe, que é zagueiro também pela esquerda, e o volante, o Edson Fernando. Todos foram observados, o técnico tem 25 jogadores, e que o Remo possa, no jogo de quinta-feira, voltar bem neste Campeonato Brasileiro, onde o Clube do Remo vai precisar de chegar a 21 pontos para ficar numa melhor posição para sair desta zona da degola. Então, tudo isso já foi falado para os jogadores do Clube do Remo, que sabe perfeitamente. Prefeitura Municipal de Augusto Correia, administração do prefeito Estrela Nogueira, o pai da doutora Jordana, senhor PM, com seu badalando campeonato do seu PM, um clube para chamar de seu, agora com o presidente, o Coronel Barra, e que é o novo presidente do seu PM, e o presidente do Condé do seu PM, que é o Coronel Costa Júnior. 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O Clube do Remo, os jogos que o Clube do Remo tem, né, Bessa, para jogos que já foram, inclusive, marcados pela CBF. O Remo joga na quinta-feira, a 19ª rodada do Campeonato Brasileiro, contra a equipe do Corinthians, no Itaqueirão, às 19h30. Depois desse jogo, o Remo volta para Belém, às 19h30 do dia 26, o Remo vai receber o Vitória da Bahia no Mangueirão. No dia 29, uma quarta-feira, às 18h30, o Remo voltará a jogar em São Paulo contra a equipe do Mirassol. Em agosto, o Clube do Remo, dia 1º, aí vai focar a Copa do Brasil. 1º de agosto, sábado, 21 horas, como o Remo já está em São Paulo, estará em São Paulo contra a equipe do Mirassol, permanece para jogar no dia 1º de agosto, sábado, 21 horas, Santos e Clube do Remo. E no dia 4, terça-feira, 21h30, Clube do Remo e Santos em Belém. No dia 8, sábado, às 18h30, Clube do Remo e Atlético Mineiro em Belém. No dia 17, de agosto, segunda-feira, 20 horas, vai enfrentar o Internacional lá em Porto Alegre. E no dia 22, no sábado, 16 horas, Fluminense vai receber o Clube do Remo lá no Rio de Janeiro. São jogos que até aqui estão marcados oficialmente pela CBF. 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Deixa eu mandar um abraço aqui, meu caro Bessa, para quem está nos ouvindo lá em Porto de Voz, meu amigo Eduardo Nabelini. Alô, Eduardo, diretor de esporte da Secretaria lá de Porto de Voz, sempre acompanhando o Timão campeão do rádio. Portanto, as informações do Clube do Remo aqui no sábado, Esporte Clube. Amanhã tem mais, né? Amanhã tem mais. Amanhã repouso para os jogadores do Clube do Remo em Bragança Paulista. Remo volta a trabalhar na segunda, terça e na quarta pela manhã. Depois viajará para a capital para enfrentar o Coringão na quinta-feira, dia 23, às 19h30, lá no estádio do Itaqueirão, que agora tem gramado novo. E a Rádio Clube do Pará estará com o nosso narrador Gilmar Prete, lá direto do Itaqueirão. Gilmar Prete, tá lá dentro. Gilmar Prete vai transmitir pro Brasil, pro mundo, Clube do Remo e Corinthians, nesta quinta-feira, no próximo dia 23. A minha participação aqui no sábado, Esporte Clube, meu caro Maurício Bessa. Bom fim de semana para todos. Tchau!
0: Bom, e com essas a gente encerra o Sábado Esporte Clube de hoje, agradecendo a participação dos nossos setoristas, o Paulo Cacheado, o Dinho Menezes, também, né, o Paulo Sérgio Pinto e o Wellington Campos com as notícias da Federação e também da CBF. E lógico, agradecendo a audiência de todos vocês, independente de onde você está ouvindo, viu? Se é de casa, no carro, no trabalho, indo para casa, indo para o trabalho, onde quer que você esteja, aproveitando aí o seu final de semana, mas com o radinho ligado, ou então nas plataformas digitais, acompanhando a Rádio Clube do Pará. O Sábado Esporte Clube de hoje fica por aqui, deixando um forte abraço a todos vocês. Vem aí, o Mundo é uma Bola com o Magno Fernandes. Eu volto na programação da Clube só na semana que vem, dentro das últimas. Por hoje é só, um forte abraço e até lá!
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2: Alô, amigos da Amazônia, aquele abraço, boa noite, Belém do Pará, 19 horas e 15 minutos, no ar a partir de agora, aqui na sua poderosa, mais uma edição do Mundo é uma Bola, programa que tem a marca grife padrão bola de ouro, comando e liderança do que vale quanto pesa. O Mundo é uma Bola, hoje nos aplicativos, né, e também nas plataformas digitais, haja visto que tem bola rolando nesse momento em 106.9 e é com ela mesmo, com essa informação, que nós vamos iniciar o Giro de Destaques. Com o show da Inglaterra no primeiro tempo, o time britânico abriu o marcador com 4-0 dos gols de Saka. Mas Mbappé já começa a fazer a reação da França e se isola também na artilharia da Copa do Mundo. Série B do Campeonato Brasileiro teve hoje duas partidas pela parte da tarde. Criciúma vencendo Vila Nova, a Ponte Preta perdendo em casa para o Goiás. O Sport está empatando nesse momento com o Operário do Paraná. A bola também está rolando para Atlético de Goiânia e Atlético de Minas Gerais pela segunda divisão nacional. Além do mais, os jogos pela Série D do Campeonato Brasileiro. A movimentação dos clubes também com relação a jogos amistosos. E, logicamente, expectativa para a Série A do Brasileirão, que teve ontem rodada e teve o clube do Remo caindo de posição na tabela. Tudo isso e muito mais a partir de agora, aqui no Mundo é uma Bola.
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2: De volta no seu rádio, às 19 horas mais 18 minutos, 7 da noite mais 18. 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Volte a marcar dois campeões. Hoje, sábado, 18 de julho de 2026. 18 de julho de 2026, é o Mundo é uma Bola. Deixa eu dizer para você que estamos já no segundo tempo de partida. 4 para a Inglaterra, 1 para a Saudação. Inglaterra 4, 1 para a França. A Inglaterra que sapecou. E olha, é gol da França. É gol da França agora. Desconta, é a reação francesa. A Inglaterra que chegou a fazer 4 a 0 na etapa inicial. 4 a 0 com Rice aos 12 minutos de jogo. Konsa aos 17. Depois Saka aos 36. Saka de novo aos 46. E no segundo tempo, Kylian Mbappé desconta aos 12 minutos. E agora, Barcola aos 9 minutos do segundo tempo. 2 para a França, 4 para a Inglaterra. Será que a Inglaterra vai pipocar de novo no segundo tempo, igual aconteceu na semifinal contra a Argentina? Será que a França vai fazer uma despedida digna ao técnico Didier Deschamps, que está se despedindo da Copa e também da seleção francesa? É, meu amigo, vamos aguardar. O certo é que a grande expectativa também gira para amanhã, decisão da Copa do Mundo. Jogo envolvendo Espanha e Argentina, partida que vai acontecer a partir das 16 horas, 4 da tarde, a grande decisão, final da Copa do Mundo, Espanha e Argentina, a Espanha buscando o bicampeonato, a Argentina buscando o tetracampeonato, e é claro, você também atenado com todos esses detalhes, com todos esses lances, aqui também na Clube do Pará, através dos aplicativos e das plataformas digitais, aí você vai ficar antenado com o Futebol Debate, Saulo Zaire, Guilherme Guerreiro e todos os convidados. Bom, é bom destacar o seguinte, que a próxima Copa do Mundo, ela vai influenciar também o Mundial de Clubes de 2029. O que, que eu quero dizer? Portugal, Espanha e Marrocos serão as sedes principais da Copa. Três estádios aparecem como opções para receber a final: o Santiago Bernabéu, o Camp Nou. Santiago Bernabéu, que é do... Lá vai o terceiro gol da França. Vamos aqui acompanhar a defesaça do goleiro. Santiago Bernabéu, que é do Real Madrid. O Camp Nou, que é do Barcelona. E o estádio, grande estádio Hassan II de Marrocos, que é de propriedade também do Raja Casablanca. O projeto marroquino, inclusive, é ambicioso. Estádio com capacidade astronômica para 115 mil espectadores. A arena foi concebida justamente para sediar a final da Copa. No entanto, nos bastidores, quem ganha força é o Santiago Bernabéu. A FIFA tem boa relação com o Florentino Pérez, presidente do Real Madrid. Como forma de compensação, a FIFA poderia dar ao Marrocos o direito de sediar a Copa do Mundo de Clubes de 2029. Outros países também têm interesse, que é Brasil e Catar. Deixa eu dizer também aqui, com relação ao prêmio Power Ranking da Copa do Mundo, que vai ser entregue amanhã. Vinícius Júnior é o único brasileiro que aparece na relação. Essa relação, ela tem o seguinte: atacantes, Mbappé, Messi, Bellingham, Haaland, Decleare, Dembélé, Vinícius Júnior, Mazembe, Quiñones e Kerry Kane, de atacantes. Jogadores com altíssima criatividade, os meio-campistas, Messi, Olivier, Doku, Mbappé, Gordon, Lamine Yamal, Alvarado, Olmo, Saka e Rojas. Defensores, Rodri, Pedro Porro, Kubarsi, Tchouaméni, Romero, Upamecano, Laporte, Sané e Richards. Como bem frisamos, apenas um brasileiro entre a premiação da FIFA. Mostra o pífio momento que vive a seleção brasileira. Vamos falar também ainda de Copa do Mundo. Tem o Wellington Campos aqui conosco, destacando informações de Copa. É você, meu ídolo!

0: Alô, Maurício Bessa, alô, amigos da Clube, desse sábado, Esporte Clube, é dia de decisão de terceiro lugar aqui nos Estados Unidos. Às 18, a bola rola para a França e Inglaterra, e amanhã tem a grande final, Espanha e a Argentina. Para quem não se ligou, cada jogador espanhol vai ganhar $750 mil. Cada jogador espanhol vai ganhar 750 mil euros, 4 milhões e 400 mil reais, se levantar o troféu de campeão. Se for vice-campeão mundial, leva 440 mil euros, 2 milhões e meio de reais é o que a Federação Espanhola vai pagar de premiação aos jogadores pelo título. Essa final, que deverá contar com uma audiência televisiva de 1,8 bilhão de telespectadores pelo mundo afora. É realmente uma coisa maravilhosa e a FIFA está comemorando esses números aí. Lionel Messi, o craque argentino, ele vai pela terceira vez ser o capitão numa final de Copa do Mundo e vai bater mais um recorde aos 39 anos. Ele foi capitão lá no Maracanã contra a Alemanha em 2014, foi capitão com a seleção da Argentina contra a França no Catar, na última Copa do Mundo, em 22, e se for amanhã, será pela terceira vez no MetLife Stadium. Com um detalhe importante, ele briga também pela chuteira de ouro com o Mbappé. Os dois estão com 8 gols. Aquele show do intervalo que a gente falou durante a semana, que a própria FIFA anunciou que seria de meia hora, ele foi reduzido para 17 minutos. Muitas críticas à FIFA pelo comportamento. Então, amanhã o intervalo vai ter 17 minutos. Serão 6 minutos para montar e desmontar o palco e serão 11 minutos de show musical, né? Madonna, Justin Bieber, Shakira fazendo um show, uma performance no intervalo de Espanha e seleção da Argentina. O ingresso hoje estava custando na faixa o mais barato de 10 mil dólares, mais de 50 mil reais para amanhã. E segue preocupando nessa questão da fumaça dos incêndios florestais no Canadá, que chegou a Nova Jersey. Está sendo monitorada a qualidade do ar pelas autoridades de saúde dos Estados Unidos e a própria FIFA, que também tem essa preocupação, para que os jogadores possam respirar o ar puro. Mas será que se der uma chuva, dá uma lavada, né? Agora, se não chover, vai ficar uma situação complicada. Tá falado, Maurício, é com você, na Clube.
1: Aproveitei esse treinador Maurício Bessa, até para você observar, ficar atento, essa situação do ingresso. Caríssimo, meu amigo. Preço caríssimo de ingresso para a decisão da Copa do Mundo. Ah, tudo bem, é final de Copa do Mundo, ok. É um outro formato também de torcedor, mas também a FIFA, ela mete a mão quando ela é necessária. Impressionante, diga-se de passagem isso, né? É impressionante. Às 19 horas e 28 minutos, 19h28, você ligado aqui no Mundo é uma Bola, oferecimento de baterias tudo, revendedor exclusivo no Pará, na Senador Lemos e também na Duque. 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Volte à marca dos campeões. Segue andamento, segundo tempo de partida. 2 para a França, 4 para a Inglaterra, com pressão da França nessa etapa complementar. Impressionante. A Inglaterra não joga nada neste segundo tempo de Copa do Mundo, neste segundo tempo de disputa do terceiro lugar. Por falar em terceiro lugar, que todo mundo reclama, isso é histórico. Todo mundo reclama da disputa do terceiro lugar em Copa do Mundo, porque não tem nada. Diferente das Olimpíadas no futebol, que tem pelo menos uma medalha de bronze. Mas o ex-atacante ídolo da Inglaterra, Alan Shearer, ele deu uma declaração bem polêmica, né? Abre aspas. A disputa do terceiro lugar é ridícula. A FIFA fala tanto sobre o bem-estar dos jogadores, mas agora que as equipes estão fora do torneio e não podem mais conquistar o título, são obrigadas a jogar sob um calor de 37, 38 graus para decidir terceiro lugar, que não vale absolutamente nada. Declaração de um dos grandes nomes da história do futebol inglês. E realmente, vamos observar. Ah, vale para a sequência do ranking da FIFA, ok, mas a grosso modo também não vale nada. Bom, falando de mercado da bola, o Chelsea superou o Arsenal e está encaminhando a contratação do atacante Morgan Rodgers, do Aston Villa. Os Blues vão pagar cerca de 117 milhões de libras, equivalente a 804 milhões de reais, pelo jogador inglês. A proposta já foi aceita pelo Aston Villa e as negociações estão bem adiantadas. Deixa eu dizer também aqui que o terceiro gol da França acontece agora. Terceiro gol da França de novo, Kylian Mbappé. 3 para a França, 4 para a Inglaterra. Estamos vendo aqui um jogo que pode ter o maior número de gols nesta edição de Copa do Mundo. 7 já se foram. 7 já se foram. Kylian Mbappé disparando na artilharia da Copa. É, rapaz, amanhã o Messi, se quiser ser artilheiro, vai ter que rebolar. Vai sim. Então, 3 para a França. 3 para a França. 4 para a Inglaterra. Segundo tempo em andamento. Jogo que você também acompanha em 106.9 FM. Falando ainda em Copa do Mundo, segundo o jornal português A Bola, ele coloca 3 brasileiros entre as 23 decepções da Copa do Mundo. A lista é a seguinte: Muslera, goleiro do Uruguai, é o primeiro, é a maior decepção da Copa. Em segundo está Kimmich, da Alemanha. Terceiro, Gvardiol, da Croácia. Em quarto, Gabriel Magalhães, do Brasil. Em quinto, Incapier, do Equador. Sexto, Valverde, do Uruguai. Sétimo, Musiala, da Alemanha. Oitavo, Bruno Fernandes, de Portugal. Nono, Sané, da Alemanha. Décimo, Cristiano Ronaldo, de Portugal. Décimo primeiro, Son, da Coreia do Sul. Décimo segundo, Neuer, da Alemanha. Décimo terceiro, Rice, da Inglaterra. Décimo quarto, McTominay, da Escócia. Décimo quinto, Cucu, da Turquia. Décimo sexto, Bernardo Silva, de Portugal. Décimo sétimo, Semenyo, de Gana. Décimo oitavo, Wilde, da Turquia. 19º Neymar é o 19º grande decepção da Copa do Mundo. Não era para menos, né? 20º Keller, da Turquia. 21º Gyökeres, da Suécia. 22º Doku, da Bélgica. E Rafinha, brasileiro, é o 23º. 3 brasileiros aparecem como as grandes decepções da Copa do Mundo. Inclui também Cristiano Ronaldo. É, meu amigo, o Brasil que ficou na 11ª colocação na Copa do Mundo e foi, não tem como não deixar de ser, uma grande decepção. Falando em Copa do Mundo ainda, digo para você, com relação a valores da Copa do Mundo, valores de seleções que foram premiadas durante a Copa do Mundo. Deixa eu falar aqui. Os valores são os seguintes. A seleção brasileira, ela faturou 16 milhões e 500 mil dólares, equivalente a 84 milhões de reais, pela participação na Copa do Mundo. A lista completa de cada seleção foi a seguinte. É bom lembrar que o campeão vai faturar 50 milhões de dólares, que equivale a 263 milhões e 500 mil reais. O segundo colocado, vice-campeão, 34 milhões de dólares, que equivale a 176 milhões de reais. O terceiro está ganhando, que no caso, enquanto é a Inglaterra, né? Vai fazer quatro colocado, faturará 30 milhões de dólares, equivalente a exatos 156 bilhões de reais. O quarto, 28 milhões de dólares, que equivale a 146 milhões de reais. Posições já definidas. A Noruega ficou em quinto. Está levando 20 milhões de dólares, vale 105 milhões de reais. Aliás, do quinto ao oitavo. O quinto ao oitavo recebe 20 milhões de dólares, o que vale a 105 milhões de reais. O quinto a Noruega, sexto a Bélgica, sétimo Marrocos, oitavo a Suíça. Do nono ao décimo sexto, eles faturam 16 milhões de dólares, equivale a 84 milhões de reais. Em nono, México; décimo, Colômbia; décimo primeiro, Brasil; décimo segundo, Estados Unidos; décimo terceiro, Portugal; décimo quarto, Canadá; décimo quinto, Egito; décimo sexto, Paraguai. Eliminados nos 16 avos de final, que equivale do 17º ao 32º colocado. Cada um faturou 12 milhões e 500 mil dólares, que equivale a 64 milhões de reais. 17º a Holanda, 18º a Alemanha, 19º a Costa do Marfim, em 20º Croácia, 21º Japão, 22º Austrália, 23º República Democrática do Congo, 24º Gana, 25º Equador, 26º África do Sul, 27º Suécia, 28º Áustria, 29º Bósnia e Herzegovina, 30º Argélia, 31º Senegal, 32º Cabo Verde. Das seleções que saíram na primeira fase, no caso, do 33º ao 48º. Cada um fatura 10 milhões e 500 mil dólares, que equivale a 54 milhões de reais. Vamos lá. 33º, Irã; 34º, Coreia do Sul; 35º, Turquia; 36º, Escócia; 37º, Uruguai; 38º, Arábia Saudita; 39º, República Tcheca; 40º, Nova Zelândia; 41º, Catar; 42º, Curaçao; 43º, Panamá; 44º, Jordânia; 45º, Haiti; 46º, Uzbequistão; 47º, Tunísia; e 48º e último na classificação, a seleção do Iraque, que não fez uma grande Copa do Mundo. Essa aqui é a realidade. Infelizmente acabou não fazendo. 18 horas mais 39 minutos. Não, 19 horas e 39 minutos. 7 da noite mais 39. Você aqui no Mundo é uma Bola. Você destacando aqui as informações agora de mercado. Deixa eu dizer aqui, com relação a mercado brasileiro. O Flamengo prepara a oferta de mais de 150 milhões de reais por Thiago Almada, por 50% apenas do passe dele. O rubro-negro procurou o Atlético de Madrid e pretende apresentar uma proposta de 30 milhões de dólares, equivale a 152 milhões e 900 mil reais, por 50% dos seus direitos econômicos, caso ele aceite retornar ao futebol sul-americano. River Plate vive uma situação semelhante e também procurou o Atlético de Madrid, mas finalizou uma oferta de 20 milhões de dólares, bem menor que o Flamengo, né? Equivale a 101 milhões de reais, também por 50% dos direitos econômicos do atleta. Almada está concentrado na disputa da Copa do Mundo com a Argentina e sua prioridade é permanecer no futebol europeu. No entanto, o futuro vai depender das propostas e chegarem, é claro, ao Atlético e da decisão do próprio atleta. Deixa eu falar também aqui com relação a... ainda, né, o Flamengo. No caso, a diferença é a seguinte. O Flamengo está preparando para o Almada 30 milhões de euros, equivale a 176 milhões de reais. Ou 100% dos direitos econômicos, senão 50 milhões e 50%. É uma bagatela bem significativa. O Ajax da Holanda anunciou a contratação do brasileiro atacante Marcos Leonardo. E o vínculo dele com o time holandês vai até o ano de 2031. O Cruzeiro tem interesse na contratação do volante Zé Lucas do Sport Recife. O clube mineiro enfrenta a concorrência do Flamengo e de um clube da Europa no volante de 18 anos. Nesta edição de Copa do Mundo, 49 recém-nascidos foram registrados com o nome de Haaland em Pernambuco. É, meu amigo, você vê um Haaland por aí, é fruto da Copa do Mundo, que atua aqui no Brasil. Bom, deixa eu falar do Atlético Mineiro, que alfinetou o Flamengo nas redes sociais após o anúncio de concurso para sua nova camisa. A manifestação do clube mineiro sugere que a campanha do Flamengo se assemelha ao manto da massa, projeto criado pelo Galo em 2020 e que durou até 2023. A frase é a seguinte: a nação cria, a nação escolhe. É, rapaz. Enquanto que o Internacional de Porto Alegre anunciou a contratação do goleiro Matheus Cunha. Não confundir com o jogador da seleção. Matheus Cunha, que é do Cruzeiro. O contrato de empréstimo foi até junho de 2027. Deixa eu falar também com relação ao Corinthians, que sofreu o terceiro transfer ban. A nova punição é remetente ao atraso no pagamento de parcela de acordo com a CBF. A parcela de 8 milhões de reais e venceu na última quinta-feira. O Timão não estipula prazo para pagar. É o terceiro transfer ban que o Corinthians sofre em 2 meses. O clube segue impedido de registrar novos atletas. A Série A do Campeonato Brasileiro, ela já está de volta. E o STJD quer acelerar o julgamento dos casos neste ano. Será adotado o protocolo 14, com processos definidos em até 14 dias. A corte ainda vai começar nos próximos dias a adotar sessões virtuais para acelerar casos semelhantes, como aconteceu no jogo passado, Palmeiras e Remo, que foi tudo muito rápido, o julgamento e a punição do Zé Ricardo. Esses processos não seriam discutidos em sessões presenciais e aí ficaria tudo de forma online. Se for para o bem do futebol, né, por que não também adotar essa situação? O intervalo da Copa do Mundo, ele não vai ter duração de 30 minutos, como a FIFA estava pedindo. A FIFA lá ia quebrar a própria regra dela. Mas foi comunicado às federações que o intervalo durará apenas 17 minutos e as apresentações musicais ocuparão 11 minutos. O restante do tempo será para montar e desmontar o palco, até porque vão colocar Justin Bieber para cantar na decisão da Copa do Mundo. 19 horas e 42 minutos, 7 da noite, mais 42. O Mundo é uma Bola aqui na Clube, segue andamento, segundo tempo de partida. 3 para a seleção da Inglaterra, aliás, seleção da Espanha. 4 para a Inglaterra. Deixa eu repetir mais uma vez a contagem. Rice marcou o primeiro gol. Konsa marcou o segundo. Saka marcou o terceiro e também o quarto gol. A França descontou com 2 gols de Mbappé. E Barcola também descontou para a seleção francesa. Alex Saudade comigo na mesa de áudio. Bora dar bora o prefixo da emissora. E na volta tem as informações e os resultados. Série B, Série D e demais competições que acontecem aqui no futebol brasileiro.
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1: 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Às 19 horas e 47 minutos, 7 da noite, mais 47 minutos. É o Mundo é uma Bola aqui para você. Segue pressão da França, rapaz. Estamos chegando já, já na parte final do jogo. Vai empatar a França? Nossa, quase o quarto gol. Por enquanto, 3 para a França, 4 para a Inglaterra. É, rapaz, 3 para a França, 4 para a Inglaterra. Deixa eu destacar primeiramente a Série A do Campeonato Brasileiro. Tivemos ontem jogos movimentando, né, a competição. Partida atrasada. Mirassol 2-1 para o Grêmio. Bruno Santos e Edson Carioca marcaram os gols do Mirassol. Enquanto que o Carlos Vinícius fez o único gol do Grêmio. Jogos pela 19ª rodada. Bahia 2, Rodrigo Nestor e Romão Gomes. Chapecoense 0. Fluminense 1, Bragantino também 1. Inácio e Eduardo Sacha. A Série A do Campeonato Brasileiro, que está na 19ª rodada, ainda terá, na segunda-feira, Atlético Mineiro jogando contra o Bahia, jogo 7:30 da noite. Também 7:30 da noite, o Coritiba jogando contra o Palmeiras, isso já na terça-feira. Terça-feira também tem São Paulo e Atlético Paranaense. Na quarta-feira, Internacional e Cruzeiro, 9:30 da noite. Chapecoense e Flamengo, também quarta-feira, 9:30 da noite, na Arena Condá. E na quinta-feira, Corinthians e Clube do Remo. Corinthians e Clube do Remo se enfrentando às 7:30 da noite na Arena Itaquerão. Classificação da Série A do Campeonato Brasileiro. Nós temos aqui a liderança. É da equipe do Palmeiras com 41 pontos. Segundo, o Flamengo com 34. Terceiro, o Fluminense 32. Quarto, o Bragantino com 30. Quinto, o Atlético Paranaense com 30. Sexto, Bahia 29. Sétimo, o Coritiba 26. Oitavo, São Paulo 25. Nono, o Botafogo 25. Décimo, o Vitória 25. Décimo primeiro, Atlético Mineiro 24. Décimo segundo, Corinthians 24 pontos. Décimo terceiro, o Cruzeiro 24. Décimo quarto, o Internacional com 21 pontos. Décimo quinto, o Santos com 21. 16º, o Grêmio com 21. Zona do rebaixamento, 17º, Vasco com 20. 18º, Mirassol com 19. 19º, o Remo com 18 pontos. Saldo negativo de 8. E na lanterna, a Chapecoense, que para mim já caiu. 9 pontos ganhos apenas na classificação. Série B do Campeonato Brasileiro. Segunda divisão do Campeonato Nacional. Tivemos, nesse final de semana, bola rolando pela Série B. Hoje, Ponte Preta 1, gol de Elvis. 2 para o Goiás, 2 gols de Cadu. Criciúma 2, gols de Felipe Matheus e Marcelo Hermes, 0 para o Vila Nova. Deixa eu falar também que tivemos hoje, de agora já finalizado, né? 2 para o Sport Recife, Biel, lembra dele? Pois é. Biel e Paysandu, 2 para o Sport, Biel e Fábio Matheus. Fábio Matheus que quase vem para o Remo no começo do ano. Operário do Paraná também 2, gol de Aylon e Vinícius Diniz. A segunda divisão que está rolando agora, Atlético 0, Atlético de Goiânia também 0. A classificação da Série B do Campeonato Brasileiro está dando... E pênalti para a Inglaterra. Pênalti para a Inglaterra com 36 minutos no segundo tempo. Pênalti para a Inglaterra. Deixa eu falar a classificação aqui. O Criciúma lidera agora a Série B com 36 pontos. Em segundo, Juventude 32. Terceiro, Operário com 32. Quarto, Vila Nova 31. Quinto, o Fortaleza 31. Sexto, Novo Horizontino com 30. Sétimo, Goiás 28. Oitavo, São Bernardo 27. Nono, o Sport Recife com 27. Décimo, Atlético de Goiânia com 25. 11º, Cuiabá 24. 11º, o Cuiabá 24. 12º, Atlético 24. 13º, CRB 23. 14º, o Náutico 21. 15º, Botafogo de Ribeirão Preto com 21. 16º, o Botafogo da Paraíba com exatos 21 pontos. 16º, Londrina 20 pontos. Zona do rebaixamento, 17º, Ceará, com 19 pontos, 18º, o Avaí, com 17, 19º, a Ponte Preta, com 8, e na Lanterna América Mineiro, 6 pontos ganhos. Vamos aqui à cobrança de pênalti, da França, diante da Inglaterra. Vamos aqui na expectativa, quem sabe o quinto gol da seleção da Inglaterra. Vamos aqui acompanhar, o árbitro ele está ali me movimentando, pode ser que a Inglaterra ela amplie ainda mais a sua contagem, que está sendo elástica já, mas se der brecha, a Inglaterra vai buscar, mas enquanto isso, estamos aqui na expectativa da definição da cobrança de pênalti para a seleção da Inglaterra diante da França, e é gol da Inglaterra. Quinto gol, 5 para a Inglaterra, 2 para a França. 5 para a Inglaterra, 2 para a França. 3 para a França, perdão. 5 para a Inglaterra, 3 para a França. 5-3, é a situação de momento pelo Campeonato Mundial de Seleções, que é nada mais nada menos que a Copa do Mundo. A Inglaterra aqui vai confirmando o seu terceiro lugar na Copa do Mundo, e logicamente, né, é uma surpresa do 5-3? Pode ser que sim, até pelo que a França desempenhou, nas outras fases. Caiu agora nessa etapa decisiva, perde na semifinal para a seleção da Espanha, perde agora para a Inglaterra por 5-3, levando o que? 7 gols em 2 partidas. A França que sempre teve uma defesa sólida, e agora vai ficar apenas se lamentando. 5-3 para a Inglaterra, isso na prorrogação, não, no tempo normal, no segundo tempo em andamento. Série B do Campeonato Brasileiro. Série B do Campeonato Brasileiro que fecha hoje a rodada com o Atlético de Goiânia e Atlético. Falamos há pouco, né, com relação à classificação também. Falando com relação à Série D do Campeonato Nacional, Tivemos hoje as seguintes partidas. Isso é oitavas de final. Oitavas de final, jogos de ida. Uberlândia 2, Portuguesa 0. São José do Rio Grande do Sul 2, 13 da Paraíba 1. Nacional de Manaus 1, Iguatu também 1. Cianorte do Paraná 0, 1 para o Asa de Arapiraca. Em andamento, Goiatuba 1, Ferroviário do Ceará 0. E o jogo que era para o Águia estar presente. Infelizmente não aconteceu. O ABC está jogando lá no Passo da Ema. Está empatando em 0-0 com a equipe do Luverdense. 0-0, Luverdense e ABC. 1 para o Goiatuba, 0 para o Ferroviário. São jogos em andamento pela fase de oitavas de final da Copa do Mundo. Que teremos ainda a Copa do Mundo já. É a Série D, é como se fosse uma Copa do Mundo, né?
4: É como se fosse uma Copa do Mundo que movimenta vários clubes. Vários clubes e, logicamente, infelizmente, nós não teremos nenhum... Nós não teremos nenhum paraense nesta fase... E não teremos nenhum paraense garantindo acesso. Essa que é a tristeza, né, para o nosso futebol. Amanhã, Série D, jogos também. São Luís e CSA e América de Natal e Gama. América de Natal e Gama aqui. Teremos jogos América de Natal e Gama. De duas grandes torcidas.

1. Aí São José 2, 13 da Paraíba 1. Uberlândia 2, Portuguesa 0. Foram jogos realizados. Goiatuba 1, Ferroviário 0. E Luverdense 0, ABC também 0. Jogos em andamento. É, para fechar aqui o Mundo é uma Bola, nesta edição de sábado, dia 18 de julho, deixa eu falar aqui com relação a outros campeonatos. Copa da Federação Paulista de Futebol, tivemos hoje Paulista 1, Primavera 0, Comercial de Ribeirão Preto 2, Noroeste de Bauru 0, Bandeirante e Linense vão empatando em 0-0, Campeonato Carioca Série A2, Americano de Campos 4, América do Rio 1, Maricá 1, Resende também 1. Mineiro, segunda divisão, Aimorés 2, 0 para a representação do Boa Esporte. Vila Nova 1, Valério 12 também 1, Mamoré 2, Uberaba 1. Campeonato Catarinense Série B, Metropolitano 6, 1 para o Jaguará. Nação 2, Caravaggio também 2. Campeonato Baiano Série B, tivemos hoje CSA 2, não 3, 1 para o Barreiras. Campeonato Maranhense, segunda divisão, Araioses 1, Timon 0, Pinheiro 0, 2 para Lago Verde. Sul-Mato-Grossense, Série B hoje, União ABC 0, Misto também 0. A bola vai rolar hoje à noite, daqui a pouco, para Campo Grande Comercial do Mato Grosso do Sul. É, Campeonato Capixaba, segunda divisão, River 2, Tupi 0. Campeonato Paulista Feminino, tivemos hoje Palmeiras 1, 0 para a equipe do São Paulo. Para esse domingo, os confrontos serão estes. Deixa eu dizer aqui para você. Além da Copa do Mundo, Espanha e Argentina, nós teremos amanhã pela Série D, repito, São Luís e CSA, América de Natal e Gama. Copa da Federação Paulista, São Bernardo e Santo André, Osasco e Juventus. Pela Campeonato Carioca, segunda divisão, Cardoso Moreira e Campos, Búzios e Barra Mansa. Copa da Federação, pela Campeonato Carioca, segunda divisão, Cardoso Moreira e Campos, Búzios e Barra Mansa.

Então, Colatina e João, doce, aliás, 12 e Linhares são os duelos a serem disputados. É, 8 da noite, 20 horas em ponto, reta final já do Mundo é uma Bola, reta final do Mundo é uma Bola, e estamos também já nos acréscimos, né, do duelo, da disputa do terceiro lugar entre as seleções de França e Inglaterra. França e Inglaterra, que por enquanto estamos aqui no aguardo da expectativa do apito final para a confirmação do terceiro lugar. Jogo que está com, aliás, o quarto gol da França, diga-se de passagem. É o quarto gol da França. E quem será que vai para a prorrogação? Será que vai? E foi, meu amigo. É, o quarto gol da França. Será que vamos ter prorrogação? Vamos ver aquela expectativa. Vamos aguardar. Mas o certo é que é o quarto gol da França agora. Quarto gol da França. Jogo repleto de emoções. Repleto de grandes nuances e grandes viradas e grandes momentos. Mesmo a disputa do terceiro lugar apenas. Tão somente a disputa do terceiro lugar. Dembélé, 51 do segundo tempo. 4 para a França, 5 para a Inglaterra. 5 para a Inglaterra, 4 para a França. Jogo com 9 gols. Jogo com 9 gols. Dembélé, 5 para a Inglaterra, 4 para a França. Dembélé, que é o atual melhor jogador do mundo, né? Nessa temporada. É o melhor jogador do mundo até então. Eu não sei quem vai ser o próximo melhor do mundo. Mas, por enquanto, ainda pertence a Dembélé este momento, esta conquista, esta façanha. E aí, quem será no que vem melhor do mundo após o término da Copa? Quem será o melhor jogador da Copa? Quem será a seleção da Copa? Vamos ficar todos na expectativa. O certo é que amanhã, 4 da tarde, cobertura aqui da Rádio Clube do Pará, com o som da Rádio Bandeirantes, em 106.9, você vai acompanhar as emoções de Espanha e Argentina. A seleção da Espanha com Unai Simón no gol, Pedro Porro, Cubaci, Laporte e Cucurella, Rodri, Fábio Ruiz, Dani Olmo e Alex Baena, Lamine Yamal e Oyarzabal, técnico Luis de la Fuente. Já a Argentina, que não sabe se terá a manutenção do filho do Simeone entre titulares, né? Mas o time vai a campo com Martínez, Molina, Romero, Lisandro Martínez e Tagliafico, Leandro Paredes, Enzo Fernandes, Depu ou Simeone, filho, do McAllister, Messi e Julián Álvarez, técnico Lionel Scaloni, arbitragem do esloveno Zlatko Vinic. Assistências também dos eslovenos Tomás Klanicic e Andras Kovacic. O alemão Bastian Sandanter será o quarto árbitro da disputa. E é o sexto gol da Inglaterra. 6 para a Inglaterra, jogo de 10 gols, meus amigos. É peito aberto aí. Peito aberto. 6 para a Inglaterra, 4 para a França. Inglaterra 6 e acabou. Bellingham fechou a conta. Inglaterra 6, 4 para a França. A Inglaterra que abriu o placar com Rice, 2 no primeiro tempo. No primeiro tempo, Consa aos 17 minutos. Saka aos 36. Saka aos 46. 4 a 0 no intervalo. No segundo tempo, Mbappé fez o primeiro gol francês aos 12 minutos. Barcola descontou aos 9. Mbappé de novo aos 21. E aí, 4 a 3. Quando se pensava que a França iria empatar e levar para a prorrogação, Saka de novo, 40 do segundo tempo, fez hat-trick, fez 3 gols hoje, 40 do segundo tempo. Dembélé desconta aos 51 e aos 53, Bellingham, Belly Show fecha a contagem. 6 para a Inglaterra, 4 para a França, a Inglaterra fica com o terceiro lugar. E com isso, estamos dando um ponto final no Mundo é uma Bola. Amanhã teremos
o Domingão.

0: Pela Manhã com Carlos Gaia, o Gastando a Bola com Paulo Sérgio Pinto e o Futebol Debate Especial da Clube com Saulo Zaire e toda a equipe. Eu fico por aqui. Agradecimentos a todos que estiveram conosco. Valeu, só valeu. A gente se encontra pelos Homens da Bola. Boa noite, Brasil!
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6: Estamos de volta! A Copa do Mundo é na Bandeirantes. Aliás, 39 dias de pura emoção e informação para você no Daio da Bandeirantes. A nossa equipe espalhada por todos os cantos dessa Copa para levar o melhor dela e todas as surpresas que a gente viveu. Aliás, daqui a pouco eu vou falar com o Milhós no começo do apito final sobre isso, sobre muito do que ele viveu aí nessa primeira Copa do Mundo em loco dele, né? E vou chamar o Léo Geis, que já está acostumado aí com esse futebol internacional de muitos gols, para falar dessa partida, desse 5-4 da Inglaterra sobre a França, Léo.
7: Ana, mais uma vez uma boa noite para você e para todo mundo ligado na Rádio Bandeirantes. Olha, foram dois tempos bem distintos, porque a França quis jogar na segunda etapa o que ela não quis fazer no primeiro tempo. A França não entrou em campo, foi uma atuação vergonhosa dessa seleção comandada pelo Didier Deschamps, na última exibição do seu treinador. No primeiro tempo faltou comprometimento, faltou brilho, faltou vontade. Pode colocar o que você quiser na conta da França no primeiro tempo. A Inglaterra abriu 4-0. Não porque o Tuchel fez um esquema de outro planeta, conseguiu explorar os pontos fracos da França. A França não quis jogar. Sem a bola, ela não correu. E no futebol de hoje não permite isso. Fomos para o intervalo com 4-0 a favor da Inglaterra. O Deschamps voltou com uma leva de trocas para o segundo tempo. Ele não mudou a estrutura tática tanto assim do time, mas a França voltou comprometida. E o grande símbolo da França no segundo tempo foi o Upamecano. O zagueiro que entrou para competir. A cada desarme ele fazia um gesto de raça, de vontade para os seus companheiros. Qualidade técnica sobra essa seleção francesa, que era para mim a favoritaça ao título da Copa. A França chegou a fazer 4-3. A Inglaterra se desgastou muito no segundo tempo e claramente no meio campo não tinha mais perna para conseguir combater a França. Para mim o Tuchel demorou, mas quando ele mexeu ele foi bem. Ele colocou o Elliot Anderson e o Bellingham na partida. A partir disso, a Inglaterra estabilizou o jogo e conseguiu chegar ao quinto gol. A França ainda faria o quarto, num erro de passe do Declan Rice, ele forçou um passe desnecessário. O Upamecano rouba essa bola, entrega ao Dembélé, que fez o quarto gol da França. 5-4, nos minutos finais. O Upamecano até ganhou o duelo individual contra o Watkins, mas ela sobra para o Bellingham. Ele conduz a bola por meio campo e finaliza para fazer o sexto da Inglaterra. Foi uma grande pelada, um grande treino de luxo. Sim. Essa é a verdade. O nível técnico do jogo não foi bom, mas tivemos gols, né? Que é o que o povo gosta no final das contas, né, Ana?
6: É isso. Daqui a pouquinho o Léo conversa mais com a gente sobre essa penúltima perna aí da Copa do Mundo, sobre todas as surpresas que a gente viveu durante esses 39 dias com as 48 seleções. Agora 8:11, daqui a pouco tem um apito final. Essa é a Bandeirantes, Copa do Mundo é aqui.
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4: Volta aqui, edição do Apito Final entrando no ar a partir de agora, são 8 horas mais 16 minutos, a gente acompanhou agora um jogo, um penúltimo jogo de Copa do Mundo, disputa de terceiro e quarto lugares com 10 gols. A gente teve a Inglaterra com Rice, com o Sasaka 3 vezes e o Bellingham para sacramentar esse bronze, né, da Inglaterra. Mbappé marcando 2 vezes, foi a 22 gols em Copas, o maior da história. Barcolá, Dembélé. E aí a gente teve esse show de gols nesse penúltimo jogo, que começou ali com uma chuva da Inglaterra. Deixa eu chamar o Miliose, que está com a gente aqui hoje nessa transmissão, mas para uma pergunta especial, Miliose, sua primeira Copa do Mundo em loco. Eu quero que você compartilhe com a gente, com o ouvinte Bandeirantes, um pouco do que você viveu aí nesses 39 dias, do que você viveu, do que você participou, do que te surpreendeu. É sempre importante a gente conhecer um pouco dessa trajetória e, mais uma vez, parabéns pelo seu brilhante trabalho.
5: Ah, que isso, Ana. Obrigado, viu? É um trabalho conjunto, certamente, da Bandeirantes, de toda a nossa equipe espalhada aí pelo mundo e principalmente no Brasil, onde realmente aconteceu, né? E agora, faltando só uma transmissão, claro que vai dar saudade, né? A gente já começa a sentir o que realmente foi essa cobertura. E eu, particularmente, viu, Ana, eu fiquei em Dallas, no Texas, durante todo esse período. Eu pude acompanhar 9 jogos em loco nessa Copa do Mundo, incluindo a última semifinal entre França e Espanha. E foi uma experiência, para mim, com 26 anos de idade, realmente muito marcante, né? Eu vi todos esses jogadores no videogame, ainda enquanto criança, e poder dar tempo, né? Trabalhar numa Copa do Mundo a tempo de ver o Messi, de ver o Cristiano Ronaldo, de ver os grandes craques com os quais eu cresci. Eu cresci acompanhando o futebol com eles, realmente foi algo muito especial. E nesse sentido fui até privilegiado em Dallas, viu, Ana? Porque todos eles passaram pela cidade de Dallas, né? A seleção portuguesa, a seleção argentina, a Espanha finalista, a própria França jogou por aqui com o Mbappé. Então, de verdade, é uma emoção diferente. Acho que uma Copa do Mundo é um evento muito especial, mas certamente a energia dos torcedores é algo diferente, né? Você vê todos os povos, né? Todas as pessoas de vários cantos do mundo unidas pelo mesmo objetivo, para acompanhar as mesmas histórias, é algo especial, e a Copa do Mundo tem esse poder de união, que é algo muito bonito, né? Em tempos tão difíceis do nosso mundo, do nosso planeta, a Copa do Mundo consegue ser um respiro, e tá por perto contar essa história, compartilhar um pouquinho disso com cada torcedor, com cada ouvinte da Bandeirantes. Certamente uma grande honra, uma grande alegria, viu, Ana?
4: Não é um comparativo, até porque não tem comparação, né? A gente estava falando agora há pouco, o Léo e eu, sobre o quanto vai deixar saudade essa Copa do Mundo, né? O nível de competição é muito alto, a qualidade do jogo é muito alta. E você que está acostumado a acompanhar principalmente um dos melhores times do Brasil, que é o Palmeiras, né? Como é que foi para você ver Messi jogando, ver o Mbappé jogando? Você até me emocionou quando você falou: poxa, eu vi esses caras no videogame, né? Eu lembrei hoje de manhã que eu estava com 19 anos participando da transmissão da final da Copa do Japão. Hoje estou com 45, vendo essa Copa cheia de estrelas e de grandes zebras também, né, Miliose?
5: E eu acho legal, Ana, porque não só por ter acompanhado em loco, mas acho que todo mundo, de certa forma, marca alguns períodos da vida pela Copa do Mundo, né? É um período de 4 em 4 anos, um ciclo de 4 em 4 anos, que também acaba sendo, para quem ama futebol, um ciclo das nossas vidas, né? A gente coloca a Copa como uma marca, a gente lembra onde a gente estava em cada Copa do Mundo. Então, certamente, é algo especial, né? Por exemplo, as 6 Copas de Messi, de Cristiano Ronaldo, eu pude ver todas, e isso é algo especial, e eu vi desde criança, ali com meus 7 anos de idade, até os dias de hoje, né? E claro que cada ciclo é importante, cada Copa é um marco especial, mas você vê, né, eles de perto, você vê eles em ação, e eu tive o privilégio ainda de ver o Messi marcando um gol, e eu achei que não ia dar tempo, né? Porque os dois estão na sua última Copa do Mundo, então com certeza é algo especial, a gente compartilha, né, esse período de 4 anos com as Copas do Mundo, e é um momento de celebração, certamente, com todos os problemas, questões políticas da FIFA, todos os problemas que envolvem o país sede também, a gente tenta, de certa forma, deixar isso de lado para não estragar uma festa que está rolando desde os anos 30, né? Principalmente desde os anos 50, com a presença da Bandeirantes em todas as Copas do Mundo, e a gente pôde trazer um pouquinho da alegria desse evento e, evidentemente, da emoção também de fazer parte dessa cobertura.
4: Obrigada, viu, Milhose? Bruno Milhose compartilhando com a gente aí o quanto é especial e que possa fazer parte aí das boas memórias da sua vida, trazer memória afetiva, cada lance que você viveu aí. Vou pedir o seu destaque final, meu querido.
5: Com certeza vai, viu, Ana? Ah, o destaque final vai, evidentemente, para o saldo dessa partida. Eu acho importante a gente trazer um pouco dos números, porque a seleção inglesa finaliza um período ali de não conseguir vencer essas disputas de terceiro lugar em 2 ocasiões, perdeu em 90 para a Itália e em 18 para a Bélgica, e agora sai com a sua medalha de bronze. E o Mbappé coloca uma pressão danada no jogo de amanhã, Ana, porque o Messi, se quiser terminar como artilheiro, vai ter que fazer 2 gols para se igualar ao camisa 10 da seleção francesa. Caso queira ser o isolado, teria que fazer 3. E, evidentemente, também na história das Copas, com 1 golzinho, o Messi iguala o Mbappé, que agora tem 22 gols. Essa disputa ficou legal e aumentou. Colocou mais um ingrediente na finalíssima de amanhã na Bandeirantes, né?
4: Obrigada, viu? Bruno Milhose com a gente. Ele que acompanhou essa Copa do Mundo direto de Dallas. Todos os nossos repórteres profissionais espalhados por vários cantos dos Estados Unidos para trazer informação para você. Só lembrar que amanhã, o dia da grande final da Copa do Mundo, a gente tem a Argentina com 3 Copas, 78, 86, 2022, a Espanha com a Copa de 2010 na África do Sul. E as duas se encontram amanhã para o grande desfecho desse Mundial de 3 países e muitos, muitos jogos, mais de 100 jogos, né? 48 seleções. E a Bandeirantes já vai viver essa final, assim como está respirando a Copa do Mundo desde 1950. Amanhã no nosso Domingo Esportivo, a partir das 10 da manhã, já tem o Concentração, vai até as 3 da tarde com Ricardo Capriotti no comando, João Paulo Capelanes trazendo todos os detalhes. Eles vão trazer informações, inclusive o Capelanes e o Pretzel, sobre as seleções de Espanha e Argentina, ainda hoje durante o apito final. 8h22, Léo Gen está com a gente. Também vou querer saber dele aí, as surpresas, tudo que ele viveu nessa Copa do Mundo. O Léo que é um profissional excepcional e vive o esporte, né? Cada segundo aí, como escolheu como profissão, e faz muito bem. Léo, prazer estar com você de novo. Vamos falar desse jogo primeiro, porque como você falou, foi uma pelada, né? Mas de muitos lances também, né?
6: Foi, Ana. Pra quem gosta de gol, teve um festival aí nesse Inglaterra e França. Mas não posso dizer que foi uma grande partida, se a gente for olhar para o nível técnico. No primeiro tempo, a França não entrou em campo, ela não quis competir, ela não quis se entregar sem a bola, deixou a Inglaterra jogar solta e o saldo final foi 4 Inglaterra no primeiro tempo, 0 para a França. A conversa no intervalo do Didier Deschamps, na sua última partida como técnico da França, deve ter sido dura com o seu grupo de atletas. E ele voltou com uma leva de substituições. Ele mudou muito a parte tática do jogo? Não, mas a França voltou com um outro comprometimento, com uma outra postura, e acho que o grande símbolo disso foi o Upamecano. Zagueiro que vinha sendo titular, hoje começou entre os reservas, e a cada desarme ele fazia um gesto de raça para os seus companheiros. A França foi outra seleção no segundo tempo e chegou a fazer 4-3. O Tuchel demorou para mexer, a Inglaterra não estava conseguindo competir no meio campo, estava desgastada, e ele foi bem nas trocas. Ele colocou o Elliot Anderson e o Bellingham. Dali para frente, a Inglaterra estabilizou o jogo e conseguiu chegar ao 5º gol. 5-3. Num erro individual do Declan Rice, ele forçou um passe desnecessário, o Upamecano roubou a bola, entregou para o Dembélé e o Dembélé fez 5-4. Mas eu não esperava que a França fosse empatar o jogo, acho que faltava pouco tempo. Nos minutos finais, a França foi pro tudo ou nada. O Pamecano até ganhou um duelo do Watkins, mas a bola sobrou pro Bellingham. Ele conduziu por meio campo até finalizar para fazer 6 Inglaterra, 4 França. Uma grande pelada, para falar bem a verdade. Mas essa disputa de terceiro quarto também, eu acho que na Copa do Mundo, sinceramente, ela tem pouco a agregar. A Inglaterra sai como a terceira colocada. E aí? Além de uma questão financeira, muda muito? Acho que é um jogo mais protocolar. E acho que talvez, também por esse sentimento, a França tenha competido tão pouco no que foi um primeiro tempo, para mim, vergonhoso por parte da seleção francesa.
4: Sim. E como destacar como o Bellingham e o Pamecano mudaram o jogo de ambas as seleções, né? Acabou mudando o cenário aí dessa partida, né?
6: Isso. Acho que o Pamecano foi o grande símbolo da França no segundo tempo, pela vontade, por uma postura totalmente diferente daquela que a França teve na etapa inicial. E o Bellingham entrou para dar números finais à partida e colocar o carimbo da Inglaterra para segurar a medalha de bronze, digamos assim. Porque a vantagem era gigantesca, um 4-0 no primeiro tempo, imagina a França vira no segundo tempo. Seria vergonhosa a atuação da Inglaterra na segunda etapa. Isso não se confirmou, a atuação no primeiro tempo da França foi muito abaixo, por isso também a Inglaterra fica com a terceira colocação. Eu acho que é um jogo frustrante por parte da França, que gostaria de dar uma outra despedida ao Didier Deschamps, um personagem lendário na história do futebol francês, tanto como jogador quanto como treinador. Didier Deschamps foi o técnico campeão do mundo em 2018, finalista da última Copa, estava no cargo desde 2012. Ele deve passar o bastão para Zinedine Zidane, que dispensa apresentações.
4: Dispensa,
6: né?
4: Apresentações e história, com certeza. No nosso tradicional gabarito, Léo, você daria qual nota para as duas seleções hoje?
6: Hoje, para a França eu daria nota 4, pelo que foi o primeiro tempo. Acho que não existe a performance da França no primeiro tempo. Você não pode entrar daquele jeito num jogo de Copa do Mundo. Para a Inglaterra, eu vou dar uma nota 6, vai.
4: A média.
6: Acho que não fez um grande jogo, mas fez o que precisava, que era vencer a partida. E acho que a Inglaterra caiu de rendimento no segundo tempo, mas não foi por falta de vontade, de entrega dos seus jogadores, como aconteceu com a França no primeiro tempo.
4: É isso. Agora, 8h27, vou chamar para essa conversa aqui. Hoje é o dia de rasgar seda, penúltimo dia aí da Copa do Mundo. Ele está lá no Miami Stadium, fez uma Copa do Mundo brilhante, assim como tudo que ele faz na Bandeirantes. Eu sou fã do PDV. Eu falo que, inclusive, ele já apresenta, reporta, comenta, só falta ser narrador e tem talento para isso. Paulo do Vale, boa noite para você, meu querido.
7: Oi, Aninha, tudo bem? Boa noite para você, que honra. Muito obrigado pelas palavras, pela generosidade. Terminei agora há pouco de ver a festa aqui. Festa não, né? Vai, é um momento mais de alívio dos ingleses. É aquele momento absoluto de cinema. Você que trabalha em rádios musicais também, Aninha. A Inglaterra, todo final de jogo, toca ali o Wonderwall, né? Os caras cantam com a torcida. Aí tocou o Wonderwall depois que acabou o jogo. Aí eu fiz um vídeo, daqui a pouco eu posto nas redes sociais. Enquanto entrava o palco montado aqui para eles receberem as medalhas, né, de bronze, começou a tocar outra música do Oasis, Don't Look Back in Anger.
4: Nossa, Don't Look Back in Anger.
7: Traduzindo assim, tipo, não olha pra trás com rancor, não, sabe assim? Pô, celebra, saboreia esse terceiro lugar, sabe assim? Então, assim, não olha pro jogo pra Argentina, não mais. Vamos olhar pra frente, né? Saborear esse jogo. Então, assim, foi uma coisa assim que os jogadores estavam ali, o palco foi entrando devagarzinho, e aí os irmãos Gallagher cantando Don't Look Back in Anger, que é uma das grandes músicas do Oasis, né, que acabam embalando aí a seleção inglesa. O Léo James é um cara que eu mais gosto de análise, porque ele é comentarista de verdade, né?
4: Sim, sem
7: dúvida. Ele entende o jogo. Eu que sou comentarista de mentira, eu acho que a FIFA tem dois caminhos para escolher. O primeiro, ou acaba com a disputa do terceiro lugar, ou decreta que jogo de futebol não vale nada. Eu ficaria com o segundo, porque jogo de futebol é diversão. Então, a próxima Copa, fica a sugestão para a FIFA, 104 jogos que não valem absolutamente nada para a gente ter partidas como essa, entre Inglaterra e França. Eu tenho pena de Argentina e Espanha, que vão fazer um jogo valendo alguma coisa amanhã, Aninha, porque vai ser um jogo tenso, entendeu? E eu quero me divertir. Já que no futebol só ganha um, e quase nunca, no meu caso, o meu time nunca ganha mesmo, então eu fico com a diversão.
4: Mas ó, eu vivi uma época maravilhosa nos anos 90, tenho muita saudade, representa muito do que eu sou. E o seu time nos anos 90 era muito bom, poxa vida, tava sempre ali.
7: Mas nunca ganhou um título, pô. Então assim, pra mim título é superestimado. Somar 3 pontos é superestimado. Legal é ganhar de 6-4.
4: E aí, Léo, gente?
6: Um grande abraço pro PDV, muito obrigado pelas palavras. Você sabe que eu sou seu fã também, PDV. Parabéns pelo trabalho em loco nessa Copa do Mundo. Vocês brilharam e trouxeram um conteúdo de primeira, de muita qualidade para todos os ouvintes da Rádio Bandeirantes. Eu tenho certeza disso. Sobrou entretenimento, Ana. Se você estava atrás de entretenimento hoje, acho que sobrou nesse Inglaterra 6, França 4. Num jogo que, eu repito, para mim ele vale pouco. Qual a diferença de você terminar em terceiro ou quarto numa Copa do Mundo? É diferente dos Jogos Olímpicos, em que a medalha de bronze tem um peso gigantesco.
4: Sim.
6: É outra história.
4: Futebol... E até faz parte de um ranking, né? O bronze tem um valor muito grande numa Olimpíada, né?
6: Exatamente. Aqui na Copa do Mundo é um jogo protocolar, que vale pelo entretenimento. Eu acho que entretenimento esse jogo entregou. Qualidade, nível do jogo, eu já não acho que tanto. E algo me incomodou na exibição da França, que foi o desprezo, a falta de comprometimento. O jogo não valia muita coisa, não valia muita coisa, mas você está vestindo a camisa do seu país. E aí você precisa ter um mínimo de brilho, um mínimo de vontade, de comprometimento. E acho que isso a França não demonstrou no primeiro tempo. A conversa no intervalo, eu imagino que tenha sido muito dura. Porque esses valores que eu defendo aqui, eu imagino que o Deschamps também compartilhe desses mesmos valores. Porque ele é um cara que a grande marca dele enquanto jogador era justamente essa vontade. O Deschamps não era um cara muito técnico, mas era um líder. Era um cara que impunha uma certa postura aos seus companheiros dentro de campo. Isso tudo faltou para a França. Ele estava muito incomodado. Para quem está do outro lado nos ouvindo, a gente tem uma câmera que fica voltada para os bancos de reservas. E ele estava muito incomodado durante todo o primeiro tempo, para não dizer que ele estava revoltado. E a França voltou com outra postura na segunda etapa. Eu acho que valeria até uma conversa por parte da Federação de Futebol da França com esse grupo de atletas. É inaceitável o que a França fez aqui no primeiro tempo. Tomar 4-0 da Inglaterra sem a Inglaterra fazer força, eu acho que é um desprezo à camisa da seleção francesa. Você não pode cantar a Marselhesa antes de entrar no campo e ter uma performance como aquela.
4: É isso, e inclusive o Léo, que já fez uma leitura do jogo, o PDV está lá, está no Miami Stadium acompanhando, né, todo o desfecho aí dessa partida, estava acompanhando ali a premiação, que não chega nem a ser uma partida de consolação, porque quem está disputando terceiro, quarto lugar, acaba olhando para trás, né? Que bom que tocou o Don't Look Back in Anger, mas não tem como. Você fica olhando assim, poxa, por que, que eu não passei? Eu poderia estar na final amanhã, né? Você fica ressentido com aquilo, né?
6: Mas, Ana, olhando para o saldo da Inglaterra, eu acho que a Inglaterra tem que trabalhar com um saldo positivo.
4: Sim,
6: da Copa.
4: Sim, sem dúvida.
6: Ela trocou de treinador no meio do ciclo, né? O técnico na Euro em 2024 foi o Southgate. Os resultados do Southgate, eles não eram ruins, mas a Inglaterra entendia que tinha um grande grupo de jogadores de muita qualidade e que o futebol praticado não estava à altura, que eles poderiam praticar um futebol melhor. Por isso eles contrataram o Tuchel. E acho que a Inglaterra teve grandes momentos dentro da Copa. A gente pode discutir as trocas dele. Para mim, o fracasso ou a derrocada da Inglaterra dentro do jogo contra a Argentina não passa necessariamente pelas trocas do Tuchel, mas sim pelo desenrolar do jogo, pela execução, pela falta de combatividade no meio de campo, por você dar muito espaço para o Messi jogar. Ele poderia escolher o sistema tático que ele quisesse, que o jogo daquele jeito não daria certo. Tem a questão emocional, a Argentina começou a pressionar e a Inglaterra sentiu o jogo. A Argentina está muito acostumada a viver momentos como aqueles, porque a Argentina teve que virar vários jogos dentro da Copa, enfrentou defesas fechadas contra Cabo Verde, contra o Egito, contra a Suíça. Do outro lado, a Inglaterra tinha um trabalho de praticamente 6 meses com Thomas Tuchel. E em 6 meses ele fez a Inglaterra semifinalista da Copa do Mundo. Só uma seleção é campeã. Só uma vez. Quer dizer que as outras seleções todas têm um saldo negativo? Não, eu vejo um saldo positivo na Inglaterra. E acho que a sequência de trabalho do Tuchel será importante para essa seleção inglesa nos próximos anos, para que a Inglaterra possa ser campeã da Euro ou, de repente, campeã do mundo daqui 4 anos. Então é importante, acho que traçar esse panorama, fazer uma boa avaliação do que foi a Copa do Mundo da seleção inglesa, porque a última imagem antes do jogo de hoje ela tinha sido muito ruim, mas ela não resumia o que tinha sido a campanha da Inglaterra dentro da Copa do Mundo. Talvez vencer a França hoje seja até legal para o Tuchel, porque ele fecha com uma imagem positiva.
4: Sim, em relação até ao comando anterior, né? Eu vou agora perguntar de curiosa aqui para o PDV, porque ano passado a gente teve a Copa do Mundo de Clubes e teve uma simpatia muito grande por parte dos americanos pelo time do Palmeiras. Me lembro uma cena até que tinha uma fila, né, para comprar uma camisa ali de manga comprida do Palmeiras. Os americanos tiveram uma empatia muito grande. O PDV está há mais de 40 dias nos Estados Unidos, numa cidade que tem muitos brasileiros, que tem pessoas do mundo inteiro, e a gente tem um Messi, que é um grande ídolo, né, por conta até da MLS, do Inter Miami. E aí, o americano está torcendo para quem, hein, PDV?
7: Olha, Aninha, eu acho que depende do lugar. Eu acho que Miami, de modo geral, vai torcer para a Argentina, por dois motivos. O primeiro é o Messi estar jogando aqui e ser o embaixador de um clube que inexistia, né? E é verdade, foi um clube fundado há pouquíssimo tempo e, na verdade, ele passa a ser de fato notado a partir do momento que o Messi vira jogador aqui do Inter Miami, que tem o Beckham como um dos principais acionistas. E o segundo porque tem muito latino-americano aqui, muito argentino também, não é a maior colônia, né? A gente tem os venezuelanos, os cubanos e os próprios colombianos também, e acho que na Flórida tem mais brasileiro do que argentino, imagino, mas eu imagino que boa parte aí vai acabar abraçando mais o time da Argentina. Mas acho que vai depender muito da localidade. Eu imagino que a Latina Miami vai abraçar Lionel Messi. Aliás, poderia estar aqui hoje fazendo, quem sabe, o último jogo dele de Copa. Seria um gosto um pouco amargo, né, de terceiro lugar, o que não acontece. Vai em busca desse bicampeonato dele com a seleção argentina. E eu acho que aqui Miami vai abraçar bastante Lionel Messi, viu, Aninha?
4: Olha, só eu que estou muito otimista, assim, um pouco além da conta, no Fantástico Mundo de Ana, imaginando um Lionel Messi na próxima Copa do Mundo, para encerrar 2030, assim, tá? No meu Fantástico Mundo, eu não sei não se essa vai ser a última do Messi.
6: Eu acho que só depende dele, Ana.
4: Só depende dele.
6: Depende dele, porque aos 39 anos... ele fez a melhor Copa da carreira.
4: Com certeza.
6: A melhor Copa da carreira, beirando os 40 anos. Ninguém duvida da qualidade técnica. O cara é um ET, ele joga muita bola. Ele é muito acima dos outros. Muito acima dos outros. Ele é, pra mim, ele é o segundo maior jogador da história do esporte. Ele só fica atrás do Pelé.
4: É isso mesmo.
6: Então, depende da dedicação dele. Ele quer ter 4 anos. Se dedicando ao máximo ainda como jogador de futebol, abrindo mão de certos momentos de lazer com a própria família, porque essa é a vida do jogador profissional de futebol, e vai exigir isso dele, porque cada vez vai ficar mais difícil, o corpo vai entregar menos, e ele vai depender do talento, claro, mas também da dedicação do dia a dia dele. Ele está disposto, a família está disposta a isso também, porque a família tem que vivenciar aquilo também.
4: É um conjunto,
6: né? É um conjunto de coisas. Se ele quiser, eu não duvido que ele dispute mais uma Copa do Mundo. A questão é essa, se ele está disposto a isso ou não.
4: Além, independente dele jogar numa liga que é um pouco mais diversão, né? Diversão, e que ele joga muito bem, inclusive, mas tem toda uma história em volta, como o Léo colocou. Tem um comprometimento do corpo, da saúde, do desempenho, do nível de futebol que ele quer continuar jogando e da família, que é o mais importante.
6: Exatamente. O Cristiano Ronaldo, por exemplo, já deu entrevistas dizendo que a mulher dele está pressionando para que ele pare de jogar futebol.
4: Sim.
6: Porque, e o Cristiano Ronaldo ainda é um cara mais, eu não sei se mais dedicado, mas ele faz...
4: Ele é mais protocolar, assim, com as coisas, né?
6: Ele tem mais esforços do que o Messi, porque acho que ele não tem tanto talento quanto o Messi.
4: Sim.
6: Então, ele depende muito do corpo dele. Então, o sono é regrado, a alimentação é regrado, o dia a dia é muito minucioso do que ele pode ou não fazer naquele determinado horário. Isso exige muito não só dele, mas de todo mundo que está no entorno, de todo mundo que está em volta. Então, a mulher dele fala, acho que você já conquistou tudo que tinha para conquistar dentro da carreira, não precisa mais. Acho que a Antonella Messi, que é a mulher dele, vamos ver qual é a postura dela, se ela quer que ele siga jogando, se a família dele também já está pressionando para que ele pare de jogar. Acho que isso tudo vai pesar na avaliação do Messi dos próximos 4 anos.
4: Eu vou adorar ver o Messi em 2030. Deixa eu chamar o nosso, um dos Lionel Messis aqui da Bandeirantes, que é o PDV. PDV, no seu destaque final, você viveu de tudo um pouco aí nessa Copa do Mundo, que acredito que foi um sonho para você. A dificuldade, inclusive, de ficar longe do seu filho, da sua esposa, que está esperando mais um filhote aí, e viveu a sua profissão, futebol, enfim. Viveu, inclusive, 2 horas de chuva sem poder sair do lugar, né? Eu queria que você compartilhasse com a gente, para o seu destaque final, um pouco do que você viveu, presenciou e esperou dessa Copa do Mundo.
7: Olha, Aninha, eu acho que Miami aqui foi muito generosa comigo, assim, no sentido dos jogos que eu pude acompanhar. Hoje eu vi o Mbappé, aqui teve Haaland, aqui teve Messi, aqui teve Cristiano Ronaldo, aqui teve a seleção brasileira que decepcionou com o Vinícius Júnior, e hoje teve Mbappé num jogo espetacular, né, assim, terceiro lugar realmente, não vale nada e acho que tem que ser sempre disputado dessa forma. Né, a partir da próxima Copa, se não for 6-4, ninguém fica com o terceiro lugar. Se não tiver menos de 10 gols, ninguém fica com o terceiro lugar. Então, assim, eu vi, assim, foi um dos jogos da minha vida que foi Argentina e Cabo Verde aqui. Eu vou lembrar para sempre desse jogo, porque eu tinha o sonho de ver o Messi fazer um jogo de Copa do Mundo. Em 2014, no Brasil, eu fui em 2 jogos, mas eu não vi a Argentina. Não estava trabalhando, né, nos jogos, mas eu fui em 2 jogos, e até comprei um jogo que poderia ser o da Argentina, mas acabou não sendo. E aí eu, em 2018 eu não fui, 2022 no Qatar eu fiz do Brasil, então eu vivi essa expectativa. Então quando eu vi que Miami tinha grande chance de ter o Messi, era só a Argentina passar em primeiro no grupo, eu fiquei numa expectativa enorme, confirmada. Inclusive, assim, em tese, na teoria, seria a Argentina e o Uruguai aqui, que é o primeiro do grupo da Argentina e o segundo do grupo do Uruguai, que tinha a Espanha. O Uruguai não passou, passou Cabo Verde. Só que eu fui presenteado com a seleção sensação da Copa, né? Mesmo caindo já logo depois, Cabo Verde não perdeu no tempo normal, né? Foi para a prorrogação com a Argentina depois de 3 empates na primeira fase. E, assim, ali foi já a primeira demonstração do que seria essa Copa da Argentina. E Cabo Verde deu o caminho, né, para as seleções, no sentido de que, assim, dá pra ir pra cima da Argentina, dá pra não se acovardar. Então foi um jogo pra mim muito emocionante. Eu queria ver o Messi fazendo gol, eu vi. Queria ver uma boa exibição do Messi, eu vi. Mas eu vi muito mais, né? Eu vi uma aula de futebol. Então, por esse jogo, a Copa já valeu. E uma cobertura espetacular. 40 dias aqui nos Estados Unidos, que eu tô longe da minha família, da minha esposa. Mas eu, tô com 2 caras aqui espetaculares, que é o Marcos Mesquita e o Coutinho. Né, o André Coutinho, que, poxa vida, vou levar pro resto da minha vida. Então, Copa do Mundo também é quem tá com você, as amizades que você faz, as experiências que você vive, seja um momento de maior dificuldade, seja um bom momento que a gente aproveitou aqui. Então, cara, só tenho a agradecer. As pessoas pagam milhões, as pessoas gastam 100 mil reais no ingresso, né, hospedagem, tudo. O dólar tá altíssimo. E as pessoas vivem isso e gastam e são felizes. Eu tô aqui fruto do meu trabalho, né? Ganhando para isso, né? Então, cara, só tenho a agradecer. Realmente, amanhã, último dia, a gente vai fazer uma cobertura espetacular dessa final entre Espanha e Argentina. E hoje encerramos aqui em Miami nesse grande jogo. Então, assim, só agradecer, tô morrendo de saudade de casa e é isso.
4: Não, é sensacional. E você está vivendo isso, vai fazer parte da memória afetiva, da sua história de vida, de muitos momentos. Fez amigos e está num país que inspirou, inclusive, o seu avô, Luciano do Valle, a trazer tantas coisas boas aí para o nosso jornalismo esportivo. PDV, um beijo no seu coração, querido. Boa transmissão amanhã.
7: Obrigado, Aninho. Um beijo para você, para o Léo, para todo mundo, viu? Logo estamos de volta.
4: 8h44 aqui no apito final, até para dar o destaque final do Léo. Léo, você que já vive muito, né, o futebol internacional, comentarista brilhante, eu queria que você compartilhasse com a gente quais foram as surpresas dessa Copa do Mundo para você, quais foram os dissabores, enfim, vamos contar para a gente aqui para o nosso ouvinte bandeirante.
6: Olha, Ana, foi uma Copa muito especial para mim, porque é a primeira Copa como comentarista da Rádio Bandeirantes, a primeira Copa transmitindo jogos. Acho que também na última Copa do Mundo, até em programas no Band Esportes que eu trabalho também, acho que ainda não fazia parte da grade, do dia a dia ali do Band Esportes. Então, eu agradeço muito o Grupo Bandeirantes pela oportunidade, por todas as pessoas que foram importantes na minha trajetória, quem abriu as portas da Rádio Bandeirantes também para mim, o Denis Gavazzi, nosso diretor de esportes, o Capriotti. O último ano foi, esse ano foi muito especial, né? Em 6 meses você fazer parte de uma equipe na transmissão de uma Copa do Mundo é algo que vai ficar na minha memória eternamente. Sobre as seleções que decepcionaram ou que fizeram um grande papel, acho que o PDV falou sobre Cabo Verde e acho que as seleções africanas mostraram que evoluíram muito ao longo dos últimos anos e que elas podem sim competir dentro da Copa. Talvez ainda não tenham um material humano tão qualificado quanto outras europeias, mas elas têm como equiparar o jogo, equilibrar uma partida com outros recursos. Também na parte técnica, mas na parte tática, sabendo ocupar os espaços, dificultando a vida de seleções às vezes tecnicamente mais refinadas. Não tem como não falar da seleção brasileira, e que agora inicia, para mim, inicia de fato o trabalho do Carlo Ancelotti. No último ano foi um plano emergencial para que o Brasil chegasse a essa Copa do Mundo. A gente questiona muito algumas escolhas feitas pelo técnico da seleção brasileira, mas é importante pontuar que num trabalho tão curto, tão rápido, ele não teve vários jogadores à disposição. E ele nunca falou sobre isso. Ele não teve o Rodrigo, que seria um titular. Ele não teve o Estevão, que seria um titular. Ele perdeu todo o lado direito, porque ele perdeu o Militão, que era a primeira opção para a lateral direita. Ele perdeu o Estevão e ele perdeu o Wanderson. E durante a Copa do Mundo, ele não teve em dado momento o Rafinha e perdeu o Paquetá para o jogo contra a Noruega. Então, além de um ciclo muito atrapalhado, de pouco tempo para ele executar o trabalho, ele ainda não teve jogadores-chave na campanha do Brasil. Então, para mim, não é terra arrasada e, para mim, sim, Carlo Ancelotti é o nome certo para conduzir o Brasil nos próximos 4 anos. Isso quer dizer que o Brasil vai ser campeão do mundo? Não. Eu acho que o Brasil pode olhar para a Copa e entender que algumas seleções deram recados importantes. Por exemplo, França, Inglaterra e Marrocos têm centros de treinamento voltados para a formação de jogadores e treinadores. Esse trabalho é desenvolvido há muito tempo e essas seleções vêm colhendo os frutos nos últimos anos. A França tem Clairefontaine, a Inglaterra tem St. George's e Marrocos tem a Academia de Futebol Mohamed VI. O que é que tem o Brasil? Para não dizer que não tem nada, o Brasil tem muito pouco. O Brasil foca muito pouco na formação dos jogadores. Isso precisa mudar nos próximos anos. Por que a Espanha está na final da Copa do Mundo? Porque ela tem uma metodologia de trabalho e ela sabe como ela quer jogar futebol. Isso quer dizer que vai dar certo? Não. A Espanha foi eliminada na última Copa do Mundo por Marrocos de maneira precoce com um grande técnico. Luis Enrique era o técnico da seleção espanhola e ele é o bicampeão da Champions com o Paris Saint-Germain.
4: Uma história linda, né?
6: Isso quer, o futebol não te dá garantia de nada. Você pode fazer tudo certo nos 4 anos e na Copa do Mundo uma bola bater na trave e você tomar um gol porque a bola rebatida desviou e entrou. Mas convenhamos que se você fizer tudo certo, você tem chance de chegar lá na frente e brigar pelo título da Copa do Mundo. Não sei se só 4 anos serão suficientes para que o Brasil volte a ser campeão do mundo. Mas é importante começar a fazer um trabalho decente, direito, entender que o último ciclo da seleção brasileira foi muito atrapalhado. Foi extremamente mal conduzido pela CBF. O fracasso do Brasil na Copa do Mundo tem uma responsável, para mim, é a CBF. Espero que a condução nos próximos 4 anos seja muito diferente. Isso passa não só pela seleção brasileira, mas pelo trabalho feito no nosso futebol, nas categorias de base, no Campeonato Brasileiro, no impedimento semiautomático, nas novas tecnologias que a Copa do Mundo mostrou para a gente, que contribuem muito para um melhor espetáculo, pelas normas que a FIFA adotou para coibir a cera, que para mim todas foram um sucesso e elas devem ser adotadas dentro do Campeonato Brasileiro, porque a gente viu nos últimos dias o Brasileirão voltar e o choque é considerável. A gente olha a Copa do Mundo, que tem a nata dos jogadores e treinadores do futebol mundial, e no mesmo dia a gente pode assistir um jogo de Campeonato Brasileiro e me parece outro esporte. É natural que haja uma diferença, mas ela é muito grande no momento. O Brasil tem como crescer e a Copa do Mundo de Clubes mostrou isso. Se nós nos organizarmos, os nossos clubes podem competir. Não com os de primeira prateleira europeia, mas eles podem fazer frente contra um Borussia Dortmund da vida, contra times que não são da elite europeia. Acho que esse é o saldo da Copa do Mundo, pelo menos para mim.
4: É, e você falou uma coisa muito legal que eu acho que deve ficar como reflexão para os clubes brasileiros, né? Porque a gente tinha, se a gente for falar do Penta lá em 2002, a gente olhava para o banco de reservas, né? Se o Roberto Carlos se machucasse, tinha o Júnior, tinham outros jogadores, né? Então tinham várias opções e as categorias de base tinham um olhar diferente por parte dos clubes, o que acaba não acontecendo hoje, né? Até porque um jogador se machuca, até que o jogador da base venha, entre no esquema do time, demora muito. Então que seja também uma reflexão cada vez maior, que é o que a gente já vem falando há muito tempo.
6: Para mim, muitas vezes, a gente só discute a cada 4 anos a ponta do iceberg. Ah, se é o Ancelotti, se é o Dorival, se é o Felipão. Essa, para mim, só é a ponta do iceberg.
4: Sim.
6: A reflexão tem que ser mais complexa, ela tem que abordar outros assuntos, outros temas, ela tem que ser mais profunda, para que a gente faça uma reforma no futebol brasileiro, não só na seleção. Porque a partir dessa reforma no futebol brasileiro, a seleção brasileira vai usufruir disso. Ela vai colher alguma coisa lá na frente. Repito, a seleção brasileira é só a ponta do iceberg. E não é o Carlo Ancelotti quem vai revolucionar o futebol brasileiro. Se a gente pegar a Itália agora, ela anunciou o Paolo Maldini como diretor de seleções e o Leonardo para ser um consultor. Foram grandes jogadores e profissionais qualificados que se prepararam para exercer aquele cargo. Caras que têm o know-how para conduzir o novo projeto da Itália. Esses caras têm capacidade para isso. Quem é que vai conduzir esse mesmo processo dentro do futebol brasileiro? A Itália ficou fora da Copa, o Brasil não, mas porque o Brasil disputa as eliminatórias sul-americanas e a Itália teve um ciclo muito abaixo. Mas assim como a Itália precisa da sua reforma, o Brasil também precisa.
4: Sem dúvida.
6: Com profissionais qualificados, eles serão imprescindíveis para isso. Então, se vai ser um Ancelotti ou não o técnico da seleção brasileira, esse não é, para mim, o ponto mais importante. A gente precisa ter mudanças radicais dentro do futebol brasileiro. Olhando para a base, olhando para o nosso campeonato nacional, para o nível do jogo praticado aqui, para os nossos gramados, para os nossos árbitros. Por que é que os nossos árbitros fizeram uma boa Copa do Mundo? Pelo menos essa é a minha avaliação. E aqui a gente não consegue gostar de nenhum árbitro. Será que tem a ver com eles e com a aplicação das regras ou o ambiente não contribui para isso? Os jogadores também não ajudam, eles não têm a postura adequada no jogo, sim, profissional de futebol. Então são várias coisas que precisam mudar dentro do futebol brasileiro para que o Brasil volte a ser campeão do mundo, para que o Brasil seja hexa. O Brasil, neste momento, não tem mais Ronaldos, não tem mais Rivaldos, não tem mais Ronaldinhos. Então, se o Brasil quiser voltar a ser campeão do mundo, o Brasil precisa se organizar. Algo que a gente não fez em nenhum momento da história, porque o ciclo de 2002 foi tão atrapalhado quanto esse. Só que naquele futebol de 2002, era possível que individualmente você resolvesse jogos. O futebol e a Copa do Mundo, para mim, deixou isso muito claro. O futebol hoje é um coletivo. E quem tiver o melhor coletivo vai ganhar a Copa do Mundo, e para mim o melhor coletivo é o da Espanha. No único cenário que eu enxergo, já dando meu palpite aqui, a Argentina campeã do mundo é o Messi colocar a bola debaixo do braço e resolver o jogo, porque ele é um ET, porque ele é do nível de todos esses que eu citei. De resto, o jogo não tem mais jogadores desse nível, então você precisa ter o coletivo. Para mim, a Espanha tem tudo o que a Argentina tem e muito mais.
4: Muito mais. E até a nossa ouvinte aqui, a Paty, ela até comentou uma coisa legal, né? O Pelé, ele foi um gênio que tinha jogadores brilhantes com ele. O Messi é fora da curva, não com os mesmos tantos jogadores brilhantes que dividiam esse palco de gramado verde que o Pelé dividia, né? Então eu concordo com você, se o Messi for fora da curva, colocar a bola debaixo do braço, aí sim pode ser superior à Espanha amanhã.
6: Essa é a única, para mim, essa é a única alternativa que a Argentina tem no jogo de amanhã. Porque se a Argentina tem um jogo de posse de bola, de troca de passes forte, a Espanha tem também, e um melhor. Se a Espanha resolver que ela vai ficar com a bola e que ela vai ditar o ritmo do jogo, ela vai ditar o ritmo de jogo contra qualquer seleção do planeta. E ela vai tirar a bola da Argentina. E a Argentina vai ficar desconfortável como ficou contra a Suíça. Eu espero que a Espanha marque pressão, vai marcar lá em cima e vai sufocar a Argentina. Vai tirar o espaço do McAllister, vai tirar o espaço do Enzo, vai tirar o espaço do Paredes. E a Argentina vai ficar desconfortável na partida. Porque a Argentina gosta do jogo em que ela domina, que ela tem a bola, roda de um lado para o outro. A Argentina não tem velocidade nem para contra-atacar, nem para ataques rápidos. Essa é uma lacuna na formação de jogadores da Argentina. Se nós, no Brasil, temos tantos jogadores com esse perfil, Vinícius Júnior, Endrick, isso falta muito à Argentina. Tem os grandes meias que talvez a gente não tenha. Então, talvez um mix entre o que tem a Argentina e o que tem o Brasil seria o ideal. Mas a Argentina tem os grandes passadores, algo que a Espanha também tem e tem até melhores. E essa verticalidade, esse jogo de velocidade, jogo no espaço, que a Argentina não tem, a Espanha tem, e se ela quiser usar dentro do jogo, ela vai usar. Com Lamine Yamal de um lado, com o Nico Williams, de repente, no decorrer do jogo, pelo outro. Então, a Espanha tem a troca de passes e a velocidade. Ela tem tudo que um jogo de futebol pede. A Argentina só tem metade disso. O diferencial é o ET, o gênio, que aí, nesta Copa do Mundo, para mim, só a Argentina tem.
4: Obrigada, viu, Léo? Um beijo grande para você. Obrigado por mais uma transmissão. Nos vemos no Brasileirão.
6: Eu que agradeço, Ana. Uma boa noite para você e para todo mundo que ficou ligado na Bandeirantes. Foi uma cobertura espetacular. Eu me despeço hoje da Copa do Mundo e eu vou guardar ela num cantinho especial do meu coração, porque foram grandes momentos vividos aqui na Bandeirantes. Eu agradeço quem abriu as portas da rádio para mim. Foi uma experiência sensacional. Voltamos, estarei na terça-feira no Jogo do Santos.
4: Obrigada, viu, Léo? Bom descanso para você. Faltando 9:04, a gente vai para New Jersey, palco da final da Copa do Mundo amanhã com Espanha e Argentina. Hoje a gente teve treino da Argentina cancelado, inclusive. Vamos chamar ele, que fez de tudo um pouco nessa Copa. Narrou, foi repórter, comentarista, apresentador, João Paulo Capelanes, que vão falar com você, Capela.
8: Oi, Aninha, tudo bem? Como é que você tá? Tô aqui no meio da chuva para poder mostrar literalmente os bastidores da Copa do Mundo. Um beijo para você, um abraço especial pro nosso ouvinte, pro nosso internauta. Tô aqui tomando uns respingos, mas daqui a pouquinho o que importa é tomar banho antes de dormir, né, Aninha?
4: Ah, com certeza, né? E você que já deve estar, assim, vivendo muito dessa Copa do Mundo, mais uma aí na sua trajetória, mas já tá com saudade de voltar para casa e ver a sua princesinha brasileira, né?
8: Ai, meu, as minhas princesinhas, né? Porque a minha filhota de 4 meses, tudo bem que até aproveitei para comprar uns brinquedinhos aqui, né?
4: Até porque
8: tem aquela frase, quem converte não se diverte, ainda tem coisa valendo a pena. Então deu para fazer aí, porque tem aquela frase, quem converte não se diverte, ainda tem coisa valendo a pena.

0: marcada. Tivemos vários problemas nessa Copa do Mundo em relação à infraestrutura que a FIFA não cedeu, que os Estados Unidos não cederam, mas ainda bem que a gente teve toda a infraestrutura e tecnologia possível por parte da Band para poder entregar o melhor produto no ar para os nossos ouvintes e para os nossos internautas, hein, Aninha?
1: É, pois é, você, o Pretzel, todo mundo, né, que está vivendo essa Copa do Mundo em loco, compartilhou com a gente em relação a isso, né? Um país de primeiro mundo com muitas dificuldades na comunicação e vocês operaram milagres, como se diz aí, porque aqui foi imperceptível, né? A gente sempre ouvindo vocês com qualidade, vendo vocês com qualidade, um grande desafio aí em relação ao número de veículos que estavam acompanhando essa Copa do Mundo e com as ferramentas que tinham, né?
0: Sem dúvida. Sabe, acho que por que a gente bateu muito nessa tecla também? Porque quando a Copa do Mundo foi no Brasil em 2014, ai, faltava um papelzinho em tal lugar, ah lá, é o brasileiro, não sabe fazer. Ai, quando deixava de fazer uma fagulhinha ali, ó lá, o brasileiro não consegue entregar. Mas quando é num país desenvolvido, o país dos Estados Unidos, o país norte-americano, o país da estrutura, da tecnologia, do evento que de fato eles sabem fazer, aí a gente não pode criticar não, a gente deve criticar e buscar melhorias. Eu acho que a própria FIFA também nessa Copa do Mundo, ela deixou muito a desejar. Falta de informação e aqui um rápido desabafo. Ô Aninha, fala pra mim. Media Center. O que significa o Media Center? É o centro de mídia.
1: Sim.
0: Se a imprensa internacional não pode trabalhar no centro de mídia, vai trabalhar onde? Os caras no primeiro jogo aqui em New Jersey, na estreia da Copa do Mundo que estávamos lá, a gente pôde trabalhar, falar de lá, apresentar programa, fazer a jornada esportiva do centro de mídia e do estádio. E aí depois da segunda rodada, ninguém nos comunicou, ninguém falou nada. Aí você chega no estádio para poder trabalhar, não, daqui não pode falar. Mas vai falar de onde? Então assim, algumas coisinhas, algumas pontas que ficaram meio soltas nessa Copa do Mundo. E é o que eu brinquei durante todos esses dias de cobertura. Na hora de receber o dinheiro, porque não se paga barato, né? Para poder estar aqui, para ter o direito de transmissão. O ouvinte internauta sabe bem disso. Você paga, na hora de pagar, todo mundo é bacana. Olha lá, é todo mundo leão. Mas na hora de fazer um trampo para poder entregar aquilo que se foi pago, se não é a gente aqui da parte estrutural, da própria Band, da família, do departamento comercial, departamento técnico interno e externo, estamos mortos, velho.
1: Capela, e você falou, inclusive, no Domingo Esportivo, semana passada, sobre os acessos também muito ruins, né? A Bandeirantes, até pela posição que tinha, privilegiada até muitas vezes, mas são inúmeros veículos participando e andando muito para chegar aos lugares de transmissão, né?
0: Não tenha dúvida. Inclusive, eu estava com o Pretzel, deixa eu ver. Foi, eu não vou lembrar o jogo, Aninha. Foi um jogo no MetLife. E aí a gente estava com os outros companheiros da Rádio Gaúcha, da Itatiaia, e aí em determinado momento a gente estava junto porque tinha terminado a partida e nós estávamos a caminho da Zona Mista para poder fazer lá a flash interview, para poder bater um papo com os caras da Zona Mista. E aí, de repente, tem uma placa, Zona Mista, vai, Mix Zone, que eles chamam aqui, né? E você começa a seguir, aí de repente some a placa. E aí você não sabe se é para frente, para esquerda, para direita, aí você tem que arriscar, né? Você tem que buscar o trabalho. Aí você vira à esquerda, de repente, olha o guys going, não sei o quê, easy, keep calm, né? Você tenta mostrar que você não está fazendo nada de errado, você está só buscando saber onde que é. Então eu acho que faltou muito dessa questão logística, dessa questão de instrução, pelo menos no nosso ponto de vista. Mas tirando isso, tirando esse desabafo, a bola rolando, a Copa do Mundo, que era uma grande incógnita, poxa, mas tantas seleções assim, 48 seleções, 8 jogos, 3 países, será que vai ser bacana? Eu acho que o todo, vamos analisar campo e bola? A Copa do Mundo, de fato, foi um grande sucesso, tecnicamente falando, né, Aninha?
1: Muito, e a qualidade dos jogos, as surpresas que tivemos nesse caminho aí dessa Copa do Mundo, muitas seleções que a gente nem imaginava, né, que iam escrever o que escreveram, foi muito legal. Inclusive um jogo hoje, que a gente estava até comentando aqui, pô, não deveria ter essa nomenclatura de terceiro e quarto lugar, porque foram 10 gols, né? Então, fugiu um pouco aí do repertório comum. Eu vou até te perguntar, Capela, a expectativa aí para essa final de amanhã, como é que foi a preparação da Argentina para essa grande final?
0: Aninha, é o seguinte, bom, eu vou inclusive sair um pouco da tela para poder mostrar a condição climática aqui. Quem está ouvindo, calma que eu vou ilustrar. Quem está nos assistindo aqui pelo youtube.com/radiobandeirantesoficial, pode vir.